0: durante a partida, capelanes.
1: E a bola vai rolar na contagem regressiva. O quinto sinal da Bandeirantes marca para você. 9 em ponto, horário de Brasília. 8 da noite, horário norte-americano. Apita o árbitro Ningma. A bola começa a rolar para você na Copa do Mundo da Bandeirantes. 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Belíssimos uniformes, inclusive. Não sou fiscal de figurino aqui, só que a camisa de Curaçao maravilhosa, um azul incrível, e o Equador jogando parecendo uma abelha, todo de amarelo, e vai tentar descer a seleção equatoriana no comecinho de jogo para você pela ponta esquerda. Encapé quem domina, já enfim em profundidade com Alcivar, caindo pela ponta esquerda do campo rapidamente com Gonçalo Plata. Plata domina e se jogando novamente no seu campo de retaguarda. E é curioso que o Equador, como falou muito bem o Calvin há pouco, hein, jogando numa linha de três quando tem a posse de bola. Tentou a inversão de jogada da esquerda para a direita, a bola forte demais, se perde em lateral, que favorece a equipe de Curaçao para fazer a cobrança. Fica com uma cara ali de poucos amigos, Alan Franco, que não conseguiu fazer o domínio. Somente lateral que favorece a equipe de Curaçao, quem tenta cobrar lá pela ponta esquerda do campo rapidamente com o jogador que é Fonvilho. Fonvilho enfiou em profundidade, bom passe em profundidade, foi bem na cobertura, Pátio. Ele faz bem a cobertura, joga a bola para fora, arrancando aplausos em tiro de meta para fazer a cobrança aí no comecinho de jogo, Theo.
2: Uma leve pressão de Curaçao já na defesa do Equador, mas agora terá um tiro de meta, consegue esse lance para Galindes cobrar, já cobrado.
1: E é curioso, né, Théo? O estádio completamente lotado, algumas camisetas da cor azul, é bem verdade, Curaçao, só que a maior parte, sem dúvida alguma, de torcida do Equador, hein, Théo?
2: E Capelanes, o Arrowhead na NFL é conhecido como o estádio mais barulhento, já registrando mais de 400 decibéis com a torcida do Kansas City Chiefs de Patrick Mahomes.
1: Pessoal, faz um barulho danado. É o estádio Kansas City, maravilhoso. Olha o lançamento em profundidade na boca do gol para fazer o primeiro, veio contra a bola batida. Defesaça do Room! Ô, Valência! De novo você, Valência! Lançamento em profundidade, dominou na intermediária, campo de ataque. Ele, a bola, o goleiro e o gol. Cara a cara, o Valência foi tentar tirar do Room. Defesaça incrível, joga para escanteio para o Equador. Defesa do Rui incrível, mas para variar, perde o gol Valência aí, Théo.
2: Os colorados acostumados, Valência perde o gol para a seleção equatoriana na grande defesa do goleiro do Miami FC.
1: Vem levantamento à frente no primeiro escanteio, solta por ali na ponta esquerda, rechaça a posse de bola, joga para a lateral que favorece a seleção equatoriana. Com quase 3 minutos jogados do primeiro tempo, o Valência, se é bom jogador, mas o que perde de gol é brincadeira, é ou não é, Calvin Correa?
3: É um jogador que mostrou muito do que foi a passagem dele pelo Inter, inclusive, né? Com a força arrancada, mas a intranquilidade na hora de definir. Chamou atenção a linha de Curaçao mais alta, né? Sabendo que os atacantes equatorianos são rápidos, mesmo assim uma linha de defesa um pouco mais adiantada no campo, e aí permite um grande lançamento do Moisés Caicedo, um cara que domina essa área do campo, né? Um volante de muito destaque no Chelsea, e esse ataque em profundidade do Valência, tem muita velocidade, faltou uma melhor finalização.
1: E vou falar pra você, viu? A posição era legalíssima. Me arrisco a dizer que a defesa do Room foi uma das defesas da Copa do Mundo até aqui. Vamos ver, Curaçao. Vai, Curaçao. Domina Chong. Tenta escapar da marcação. Um, dois jogadores. É obrigado a começar mais atrás pela ponta direita. Simamba vai embora rapidamente com Comenência. Comenência foi abalroado. Perde a posse de bola. Recupera Curaçao, mas já retoma a seleção equatoriana no seu campo de retaguarda. Sim, manda pro campo de ataque. Vem com Alan Franco. Alan Franco embora. Enfia a bola com Alcivar. Volta no campo de retaguarda com o zagueiro, que é Pátio. Pátio domina com a parte interna do pé. Inteligente faz a inversão da esquerda para a direita. Tenta dominar isso aí rapidamente, jogando com Alan Franco. Alan Franco demora e trabalha agora com o Pátio, jogando mais o campo de retaguarda, se fecha Curaçao. Certamente o Equador vai abusar de levantamento à frente para buscar contra-ataque também. É Estupian que domina lá pela ponta esquerda, volta no seu campo de retaguarda. Sem muita pressa, com quase 5 minutos jogados de bola rolando. 5 minutos quase para você. A Bandeirantes marcando por enquanto. Curaçao e Equador vão empatando por 0-0. Vem levantamento à frente, a bola quica, vai embora, acabou saindo. Arremesso manual que favorece a seleção de Curaçao para fazer a cobrança. Está jogando chegando no campo de retaguarda com Brenetti. Brenetti é quem domina, cabeça do número 20, faz a inversão novamente, solta na marginal do gramado, perde a posse de bola, a bola fica viva na intermediária, campo de ataque para dominar e sai jogando rapidamente a seleção do Equador, que já retoma com Gonçalo Plata, tenta fazer o domínio, mas perde a posse de bola, fica lá atrás do campo de defesa para a seleção de Curaçao dominar e sair para o jogo, e já cruza o campo inimigo, enfia ótima jogada em profundidade com Comenência, pode até bater, tem aí espaço para trabalhar, 2-3 em cima dele, foi bem por baixo, bem demais por baixo, Alan Franco para bater a carteira dele, vai tentar ligar contra-ataque rápido a seleção do Equador, vai para inversão de jogada, ótima bola, se dominar se manda, vai embora, Estupinhan em profundidade para Valência, a bola forte demais, fica facinho nos pés do goleiro Rum, que já fez uma ótima defesa agora há pouco, Copa na Bandeirantes, você sabe, Copa no ar, a Bandeirantes vai girar para você, 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Temos 5, primeiro tempo. Grupo E da Copa do Mundo, estádio Kansas City, continua Equador e Curaçao. Curaçao e Equador vão empatando por 0-0, diz aí Lucas Bueno.
0: O Paraguai venceu por 1-0 a seleção da Turquia, com isso elimina a Turquia da Copa do Mundo, que se junta ao Haiti, as seleções já eliminadas da competição.
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1: 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Comecinho de jogo, Equador e Curaçao, começou agitado, daquele jeito. Daqui a pouquinho você vai acompanhar a opinião Bandeirantes de Calvin Correa, porque antes vai tentar descer a seleção do Equador. Quase o Estupinhan perde a posse de bola, hein? Camisa número 7 quase dormiu no ponto e o Chong chegou para bater a carteira dele. A bola volta no canto de retaguarda, sai na linha de 3 a seleção do Equador. Pátia que domina, faz inversão de jogada novamente com Alan Franco. Alan Franco dominando, trabalhando rapidamente com Alcivar. Deu certo, Alcivar tenta o passe em profundidade na grande área. Valência dominou, 1, 2, 3 em cima dele e ninguém se apresenta. 2, 3 jogadores atrás. Ele trabalha a bola no bico da entrada da grande área, trabalha rapidamente com o jogador que é Vitê. Vitê faz inversão de jogada novamente no campo de intermediária, retaguarda do time do Equador para sair jogando. Lá pela ponta esquerda com Estupinhan. 2, 3 em cima dele, é obrigado a começar mais atrás. Se fecha Curaçao e você ouve o som do estádio, hein? Você ouve o som do estádio. Torcedor do Equador apoiando uma barbaridade. Sinta só o estádio Kansas City. Torcedor fazendo a sua parte nas arquibancadas, apoiando barbaridade, e vai descer o Equador, novo levantamento à frente do Caicedo, agora a bola ficou forte demais, mas perde a possibilidade de ataque à seleção equatoriana, a bola fica no campo de retaguarda para a equipe de Curaçao dominar e sair para o jogo, Chong que domina, tentou, caneta, deu certo, olha o contra-ataque de Curaçao, são 3 contra 3, se caprichar seu gol, Chong pode bater, soltou, a bola muito curta, bateu! Mal demais o Chong, ele conseguiu colocar entre as pernas a marcação, na entrada da grande área, ele não quis bater pro gol, ele tentou passar e o Pátio bateu a carteira dele, hein, Théo Castro?
2: Ficou na muralha nos pés do zagueiro do PSG, um dos melhores zagueiros do mundo, não teve trabalho para desarmar o Chong.
1: Que vacilada, daqui a pouquinho quero ver o Calvin, porque vai descer Curaçao, quem sabe agora, olha Curaçao aí, Locadia domina, big da entrada da grande área, tentou a finalização, a bola vai para fora, uma pedrada por ali do Florianus, quase o primeiro gol de Curaçao, é a Copa do Mundo que surpreende uma barbaridade, Equador teve chance e em duas oportunidades Curaçao quase abre o placar aí, Théo Castro.
2: E numa dessas, quem não faz leva, Valência perdeu o seu gol e Curaçao já teve duas chegadas importantes, inclusive com direito à finalização dos 5 Florianus.
1: Calvin Correa com menos de 10 minutos, pelo menos 3 oportunidades. E o Chong, hein, na cara do gol, numa rara possibilidade, preferiu passar ao invés de chutar, hein, Calvin?
3: É, não teve a confiança, né? Ele poderia ter finalizado até de perna direita, que não é a boa. E aí titubeou, tentou cortar, não fez nenhuma coisa nem outra, acabou desperdiçando uma boa oportunidade. Agora o Equador se manda todo à frente, né? Ficam só aqueles 3 defensores ali, o Pátio, o Incapié e o Alan Franco até fazendo meio que um terceiro zagueiro pelo lado direito, mas aí abre muita brecha para esses contra-ataques da seleção de Curaçao, né? Se conseguir sair rápido, porque na ala esquerda tá o Estupinhan, que é um lateral bastante ofensivo, e na direita é o Eboá, que é um ponto, ou seja, um jogador que marca muito pouco.
1: O jogo já estava parado ali, o impedimento do ataque da seleção de Curaçao, eu nem te interrompi, até porque estava muito claro, o Locadia, na hora que ele domina e se manda, vai embora, estava o Bacuna, o Juninho Bacuna, que são os dois irmãos, que o Theo já informou, Bacuna 10, Juninho Bacuna 7, e o Locadia bem impedido, né? Primeiro impedimento do jogo marcado aí, Theo.
2: Exatamente, o Locadia estava na banheira, tentou acelerar, tinha a opção do Bakuna, até fez o passe, a finalização travada, mas já não valia mais nada pelo centroavante também do Miami FC, assim como o goleiro Rune.
1: Quase 10 minutos jogados de primeiro tempo para você no microfone de esportes da Bandeirantes. É a maior rede de rádios do Brasil, trazendo para você o destaque de mais uma jornada esportiva. 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Temos 10 cravadinhos, primeiro tempo. Segunda rodada, Copa do Mundo, estádio Kansas City, continua, jogo agitado, Equador e Curaçao vão empatando por 0-0. E aí, Bueno?
0: Tivemos outros dois jogos além disso, Alemanha 2, Costa do Marfim 1, enquanto a Holanda venceu por 5-1 a Suécia.
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1: Copa do Mundo é da Bandeirantes amanhã, domingão, você vai encontrar várias jornadas esportivas e semana que vem, quarta-feira, marque aí na sua agenda, 19h, Brasil e Escócia, fechando a fase de grupos, torcendo muito para que a seleção brasileira possa vencer e bem, e dando aquela secadinha na seleção marroquina, até porque vão enfrentar o Haiti, e a gente espera que o Brasil possa terminar na liderança do seu grupo, para ter menos dificuldade na 16avos. Agora vai pro levantamento à frente, tem todo o domínio por ali, Estupinhan, a bola fica no campo de retaguarda, somente lateral para a equipe de Curaçao para fazer a cobrança. Ao longo da jornada esportiva, vamos trazendo os destaques também para você sobre o Brasil. Aproveitar que o jogo tá parado, a local vem correr, a seleção brasileira ficou barato ontem, 3-0, se tivesse apertado um pouquinho o segundo tempo, dava nós, hein, Calvin?
3: É, e alguns gols anulados também por detalhe, né? Então o Brasil ficou próximo de ampliar, de fazer uma goleada. É um 3-0 que, claro, para quem esperava uma goleada, né? Um placar mais elástico, fica um ponto de desânimo, mas pelo menos o Brasil mostrou outras virtudes, Matheus Cunha com mais liberdade jogando pelo meio, um trio de volantes conseguindo ali dar uma sustentação maior na marcação, né, com o Bruno Guimarães e o Paquetá ajudando mais o Casemiro. Então foi um Brasil, pelo menos, uma estrutura diferente que me agradou.
1: Tentou a finalização na entrada da grande área, fez a firme e fácil defesa. O goleiro Rune, até aqui o personagem do jogo. Finalização agora, chutou com uma pantufa. É verdade ou não é, Théo Castro?
2: Teve a boa chance o ataque do Equador, mas mal aproveitada, chute extremamente fraco, creio eu, do Yeboah, jogador do Venezia.
1: E o Curaçao vai tentar descer mais uma vez, outra posição irregular, hein? Tava novamente largadão ali na banheira. E o técnico Sebastião Becassese agitado, barbaridade, né? Um discípulo do Sampaoli, ele não para na área técnica. O argentino que já, inclusive, eliminou algumas equipes brasileiras disputando competições continentais. O jogo tá parado, 12 minutos e meio do primeiro tempo, vai tentar descer a seleção do Equador pela ponta esquerda. Incapié quem domina, solta do campo de retaguarda com o jogador que é pátio. Se apresenta no campo de retaguarda com o atleta Caicedo faz a inversão, cai com o Gonçalo Plata no campo de retaguarda, tenta dominar e sair para o jogo para fazer a inversão, jogada da esquerda para a direita rapidamente com Alan Franco tenta trabalhar rapidamente com o jogador Valência, está pedindo bola pelo meio, se manda, vai embora, Vitê, são dois em cima da marcação, vai levar para o fundo, varga a cabeça, veio o levantamento à frente, explode na marcação, volta rápida no rebote para a equipe do Equador, dominar na entrada da grande área, 3, 4, 5 jogadores do Curaçao cercando a posse de bola, é obrigado a começar mais atrás a seleção do Equador com Jackson, está aí para dominar o jogador Caicedo faz a inversão da esquerda para a direita rapidamente para trabalhar com o jogador que é Alcívar pela ponta direita, se apresenta lá pelo lado, Alan Franco, funso da tabelinha na grande área, cabe a finalização, vem o chute, a bola vai para fora. Vitê, que dominou e iniciou a jogada, invade a grande área, finaliza, ela passa lambendo a trave do goleiro Rune. Tive a impressão de um desvio, mas não desviou não. Ela quase mata da cobertinha em cima do goleiro Rune. Outra grande oportunidade que perde a seleção do Equador. Eita, o Castro!
2: Levando perigo demais o Vitê nessa bola. Tentou ali a cavadinha, saindo pelo lado da goleira. E dessa forma, tiro de meta para Curaçao.
1: Calvin Correia, temos quase 15 minutos, primeiro tempo. Para quem achou que seria um jogo fraco, difícil, sem grandes oportunidades, só até 0-0 que os caras acertaram o pé, né, Calvin?
3: É um jogo bem aberto até, Capelanes. Claro que com um domínio maior de posse da seleção do Equador, busca muito essas jogadas pelos lados do campo, né? Com o Estupinhan na esquerda, com o Vitor com o Yeboah na direita e aí buscando essas tabelas, né? O Plata mais próximo do Estupinhan, o Vitor mais próximo do Yeboah, para acionar depois o Valência. mas a seleção de Curaçao tem escapes, né? Especialmente pelo lado esquerdo, porque é o lado mais frágil de marcação da seleção do Equador. O lado direito de defesa da seleção equatoriana, né? Com o Eboá, que é um ponta, jogando na ala, e com o Alan Franco, volante do Galo, que está jogando como uma espécie de terceiro zagueiro. Então ali, quando o Curaçao recupera a bola, consegue botar mais velocidade com o Juninho Bacuna, é por onde consegue atacar um pouco melhor a seleção, que não é a favorita, mas que tem os seus escapes.
1: E se fecha uma barbaridade, difícil de penetrar nessa zaga, hein? Falou muito bem o Calvin, se fecha, linha de 5, linha de 4 e vai no levantamento à frente. Subiu, fez bem o corte para ligar e daí o camisa número 3, rechaça a posse de bola, vai tentar o contra-ataque rápido da equipe agora de Curaçao. Já perde a posse de bola, recupera o Equador, hein? O Equador aparentemente também sem muita pressa, trabalhando com paciência. Bola foi soltada, na intermediária cabe o ataque, cabe até a finalização. Prata, invade a grande área, chuta meu filho, demorou demais para chutar. Ô Plata, fez a jogada certa, escapou de dois jogadores, invadiu a grande área e preferiu não chutar. E agora sim vem a finalização no centro do gol. Mas a firme, boa defesa por ali, o Room, sem muita dificuldade, tem um jogador caído de Curaçao aí. Mas o árbitro não marcou falta não, hein, Théo?
2: Exatamente, tá caído o Comenência, mas vale destacar a jogada do Plata. Tinha tudo para fazer o gol, mas foi enfeitar um pouquinho mais. E ali agora a jogada do Comenência, é possível de ver que foi numa dividida com o Moisés Caicedo. Acabou caindo de mau jeito na tentativa da pressão alta do Equador.
1: 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Primeiro tempo. Segunda rodada, fase de grupos, Copa do Mundo, México, Canadá, Estados Unidos 2026. Continua no estádio Kansas City, nos Estados Unidos. Equador e Curaçao vão empatando por 0-0. E aí, Lucas Bueno?
0: No domingo teremos muito futebol, começando logo cedo. À 1 da manhã, Tunísia e Japão se enfrentam. À 1 hora da tarde, Espanha e Arábia Saudita entram em campo. Bélgica e Irã jogam às 4 horas da tarde. Uruguai e Cabo Verde às 7 horas da noite. Nova Zelândia e Egito fecham o domingo às 10 horas da noite.
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1: Na Bandeirantes já vem ela. Aninha Martins para comandar o intervalo inteligente Bandeirantes. Mais uma jornada esportiva para você. É a Bandeirantes transmitindo por enquanto Curaçao e Equador. Vão empatando por 0-0 e Curaçao se fecha, que é uma barbaridade. Trabalhando com o Bispo. O Bispo no campo de retaguarda tenta sair jogando rapidamente do comando de defesa. A equipe de Curaçao domina de costas para a marcação. Floranus escapa da marcação do primeiro, escapa do segundo. Foi bem inteligente agora, hein? A inversão da esquerda para a direita, trabalhando pelo meio. Agora sim, desce a serra. Vai tentar descer Curaçao. Comenência pode até bater, vem a finalização, fica viva na grande área com o Chong, bateu com a perna esquerda em cima da marcação, mas o árbitro já havia paralisado. Eu tive a impressão, na hora da finalização do Comenência, um jogador à frente em posição irregular, aí os jogadores do Equador meio que pararam, depois tentaram correr, e aí o lance está impugnado, outro impedimento, é isso mesmo, Theo?
2: Me pareceu também, viu, Capelanes? Mas não descarto ser um toque na mão do Chong no lance de ataque. Até fiquei um pouco confuso com a situação.
1: Pois é, os jogadores pararam, aí o árbitro não marcou, aí eles voltaram a correr, depois o árbitro marcou, quer dizer, meio confuso aí o Ningma, o árbitro chinês. Até aqui a Copa do Mundo, bem bacana também, quero análise já do Calvin Correia, porque não tivemos nenhuma grande polêmica absurda de arbitragem, sobretudo com os brasileiros que já apitaram. Ramon Abate Abel, Wilton Pereira Sampaio, que tem uma adoração por parte da FIFA incrível, e também o nosso querido Ramon Abate Abel. Até aqui a arbitragem, não vou usar o termo 100%, mas bacana nessa Copa do Mundo, não, Calvin?
3: É uma arbitragem que vai também explicando um pouco, né, das novas regras que a FIFA implementou, que a IFAB implementou. Talvez os lances mais polêmicos envolvendo o Messi, né? Aquela, para mim, expulsão que deveria ter sido aplicada, mas aí é o Messi, então deixaram passar. E também no jogo da seleção dos Estados Unidos, né, contra a Austrália, em que pelo menos uns 2 pênaltis para a Austrália poderiam ter sido marcados, com revisão de VAR, e não foram marcados. Para mim, as principais polêmicas até aqui, mas em linhas gerais, boa arbitragem na Copa.
1: Eu vou falar para você, vou concordar contigo, viu? O Messi não dá para expulsar, né? Brincadeiras à parte, mas realmente, na terra do Trump, vão dar 2 pênaltis para os homens adversários, aí não dá. Deixa eu ver o Equador no cruzamento, a bola fica viva, no bate-rebate, vem a finalização para fazer a defesa do goleiro Room. Tapa na bola de novo, tava ele ali, o capitão do time, Valência. Tapinha na bola, fraquinho, fraquinho nas mãos do goleiro Rum. Mais uma boa pontada da seleção equatoriana aí, Théo.
2: A bola buscando ele mais uma vez na subida do Rincapié. E Ener Valência tinha tudo novamente para fazer o gol cara a cara nas mãos do goleiro Rum.
1: Quase 20 minutos jogados no primeiro tempo. Você conosco no microfone de esportes da Bandeirantes. 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E o Equador vai descer novamente pela ponta esquerda, rapidamente no comando de ataque com o Estupinhão. Estupinhão lado esquerdo com o jogador que é Plata. Vai para a tabelinha, trabalha bem, bem bacana. A seleção equatoriana vem o carrinho por baixo em cima do Plata. Solta a bola, limpo, rechaça por ali, Gari. Ele solta do campo de defesa, pós de bola para a seleção do Equador mais uma vez. 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Segunda rodada, Copa do Mundo, estádio Kansas City. Continua Equador 0, Curaçao também 0, Lucas Bueno.
0: Até o momento, somente duas seleções foram eliminadas da Copa, Turquia e o Haiti. Hoje poderemos ter uma terceira.
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1: E pode ser inclusive Curaçao, que vai ter que se virar para ganhar. Mas o Valência está com a posse de bola, trabalha no campo de intermediária. Campo de ataque novamente com Gonçalo Plata. Trabalha rapidamente com a perna esquerda. Solta essa bola na intermediária. Novamente campo de ataque com o jogador que é Caicedo. Se apresenta Plata pela ponta esquerda do campo. São dois, três jogadores em cima dele. É obrigado a fazer a inversão. Bem demais a inversão, hein? Bem demais a inversão do Caicedo. Foi inteligente. Se manda, vai embora. Alan Franco cabe o cruzamento. Solta pela ponta direita rapidamente para o comando de ataque com Plata. Escapou da marcação. Leveu para o fundo, ergueu a cabeça. Levantamento à frente, corta por ali. A bola fica viva no rebote. Finalização na grande área. Novamente pegou mal demais a bola. Pegou muito mal. Agora foi bem na cobertura o jogador da equipe de Curaçao. Utiliza as pernas do atleta Gonçalo Plata. E a bola se perde em tiro de meta. Mais uma vez para a seleção do Curaçao se fechar aí, hein? Théo Castro.
2: Pressão muito forte do Equador, mas foi esperto o defensor de Curaçao e acaba cavando esse tiro de meta para respirar um pouco mais a seleção caribenha.
1: Vai pressionando a seleção do Equador e Curaçao se fecha como pode. Agora o jogo está parado. Levantou sem intenção, é bem verdade, demais o pé. O jogador do Curaçao me pareceu Chung por ali. E o jogo está parado, atendimento ao jogador do Equador aí. Me parece camisa número 15, o Vité. É isso, Théo?
2: Exatamente, mas vale tomar cuidado com o Ninh Mata. Está estreando em Copas do Mundo, mas é conhecido como mestre dos cartões na Superliga Chinesa, porque ele distribuiu 9 amarelos e 3 vermelhos em um clássico, mas é, hoje em dia, considerado um herói do futebol chinês.
1: Legal, para ficar atento. Por enquanto, nenhum cartão amarelo, o jogo está limpo até aqui. E já está recuperado o jogador VT. Recupera a posse de bola a seleção do Equador. No bico da entrada da grande área, vem o levantamento à frente. Bem para fazer o corte, o Bispo. Coloca a perna na frente, joga a bola para o rebote, para favor da seleção equatoriana para dominar, que está jogando rapidamente com a perna esquerda do Gonçalo Plata. Plata que domina, tenta fazer a inversão de jogada. Bem demais a cobertura, Brenê. Ele vai se fechando juntamente com a seleção de Curaçao. Trabalha com a posse de bola, Cominência. Tá aí o volantão, tá jogando como zagueiro. 2-3 em cima dele. É agarrado, é puxado, tá valendo tudo isso aí. Cominência perde a posse de bola, mas recupera no rebote, Gari. Ele vai pro levantamento à frente, tenta fazer o domínio, Locadia. Locadia se manda, vai embora, com show, cara. Em cima dele, falta marcada. Se ele é o mestre dos cartões, o pátio que abre o olho, porque tomou canetinha e teve que apelar, hein, Théo?
2: Exatamente, o Juninho Bacuna ia passando como queria, zagueiro de PSG, que nada, foi tentar a caneta, o atacante de Curaçao, e agora vamos para a parada técnica, Capelães.
1: Maravilha, parada para hidratação. Jogadores, na verdade, né? O Calvin Correa, tá rolando uma sambinha, tá rolando aí, sei lá o que que é, uma cúmbia, é um reggaeton. Sobe um pouquinho o som do estádio aí, vamos dar uma sentida, já já o Calvin fala. Tá rolando um reggaeton, né? Na verdade, os caras não usam nem a pausa para tomar uma água, né? Usam mais para conversar com os seus treinadores para darem aquela ajustada no que está errado até essa metade de primeiro tempo. E o primeiro tempo em Calvin Correa. Fique à vontade, Calvin.
3: Olha, Capelanes, é um primeiro tempo em que a seleção equatoriana já poderia estar com a vantagem no placar, mas de novo, assim como no jogo contra a Costa do Marfim, peca muito nas finalizações. Teve uma chance claríssima logo com 2 minutos de partida, aquele lançamento em profundidade do do Moisés Caicedo para o Ener Valencia. Ele consegue ganhar na velocidade do zagueiro da seleção de Curaçao, sai cara a cara com o goleiro, praticamente da marca do pênalti, e chuta em cima do goleiro, chuta no meio do gol, né? E aí facilita o trabalho do Rum, claro, grande defesa também do goleiro de Curaçao, mas foi um Valencia que poderia ter chutado num canto, no outro, e acabou chutando onde estava posicionado o goleiro da equipe de Curaçao. Então, depois, algumas outras criações de jogadas pelos lados do campo, o próprio Valencia teve mais uma oportunidade, o Yeboá, o Vite, o Plata também finalizaram. Então, a seleção do Equador, que já poderia estar com a vantagem no placar, não fosse essa incompetência na hora de botar a bola para dentro das redes. Curaçao conseguiu ter um escape, né? Uma jogada ali pelo lado esquerdo, até apareceu ali de surpresa o Floranus, puxando uma jogada em velocidade e finalizando para fora. No mais, apenas ficou no campo de defesa, né? Em alguns momentos mais recuado, aí sim tirando espaço da seleção equatoriana. Em outros momentos, quando tentou subir essa marcação, aí cedeu um pouco mais de espaço às costas, que foi quando o Equador atacou a profundidade, teve um pouco mais de facilidades, né? Sem tanto trabalho de toque curto e mais nesse lançamento longo. Então, assim, Equador domina, tem mais finalizações, tem um jogo controlado, o Galíndez ainda não precisou trabalhar, só que precisa caprichar mais nas finalizações, sejam aquelas finalizações de fora da área, sejam as jogadas de linha de fundo e cruzamento para dentro, em que o Valencia também acabou não conseguindo tirar da direção do goleiro de Curaçao. Então é caprichar mais, porque de resto é um domínio, né, territorial, um domínio de posse de bola também da seleção do Equador. E vamos ver de que maneira Curaçao consegue dar uma nova espetada, né, na seleção equatoriana. Agora conseguiu ali um escape, mas já foi parado com falta. Acho que vale mais a pena explorar aquele lado do Alan Franco, lado direito de defesa do Equador, do que propriamente esse lado esquerdo que tem o Estupiñán e tem o Incapié e mais o Pátio ainda fazendo a cobertura. Então, o lado mais forte de defesa da seleção equatoriana é esse lado em que joga o Chong, do outro lado em que está o Juninho Bacuna. Acho que terá um pouquinho menos de dificuldades, é difícil igual, mas um pouco menos de dificuldades para Curaçao também chegar ao gol do Equador. Capelanis.
1: Essa opinião do Calvin Correia. Durante a pausa para hidratação, Sebastian Becacessa é uma figuraça, né? Cara, praticamente não, ele invadiu o campo de jogo, orientando seus jogadores. E vamos para essa retomada desse primeiro tempo. O Curaçao vai tentar descer. E tenta descer rapidamente no comando de ataque para fazer a inversão lá com o Fonville. Fonville é quem domina. Se manda, vai embora. Rente a linha marginal do gramado. Um, dois, em cima dele é obrigado a começar mais atrás. Vem Curaçao na sua linha de três para sair jogando lá atrás com o goleiro Rum. Rui que domina no campo de retaguarda. Temos 27 jogados nesse primeiro tempo. Simona vai embora, seleção de Curaçao. E você ouve a torcida do Equador, hein? Fazendo festa, apoiando, fazendo a sua parte na arquibancada e esperando o gol. Daqui a pouquinho sai, ou de Curaçao ou do Equador, quem sabe agora. Valencia dominou, soltou pra plata da boca do gol. E a finalização em cima do goleiro Rum. Sempre trabalhando passes rápidos e curtos. Finalização do Plata no meio do gol. Boa a defesa do Rum aí, Théo.
2: Chute forte de fora da área do Gonzalo Plata. Agora está caído ali o jogador de Equador. O Yeboah ficou caído, mas já de pé se recuperando. Depois da boa defesa de Rum, chute em cima, mas calibrando esse pé logo do Gonzalo Plata para uma finalização, quem sabe, para sair o gol de Equador.
1: Ô, Theo, aproveita e faz uma conta já, eu sou péssimo de conta, mas faz aí 25 vezes 5, conta aí, já você me responde, é uma conta rápida, fácil, porque eu tenho uma curiosidade para te falar. Quero mandar um abraço aqui pro Richard, amigo meu, tá no estádio e acabou de mandar foto do cardápio, tá? O cardápio, as comidas e bebidas que eles vendem no estádio em Kansas City. Impressionante, o jogo tá parado, falta marcada, campo de defesa para a seleção de Curaçao. 25 vezes 5, na lata para você, Théo, vamos lá.
2: 125.
1: R$125, convertendo, é o valor do sorvete grande dentro do estádio. Você pagaria $25 num sorvetão grande aí, Théo?
2: Ah, acredito que não, Capelani, 125 fica demais.
1: É brincadeira, né? Se a gente for converter, é a frase. Quem converte não se diverte. Vamos ver se Curaçao se diverte. Vem a finalização na entrada da grande área. Pegou em cima do próprio jogador de Curaçao. O Brenet estava lá em cima. A bola vai se perdendo em novo. Tiro de meta para fazer a cobrança. Impressionante, hein? É a Copa do Mundo mais cara da história. Ingresso caro, sistema hoteleiro caro. E aí o cara me passou o cardápio, velho. Dá uma liga. Um brownie, $10. for para converter, R$50 um brownie, não dá. Dois brownies, 32, aí já melhora. Também não faz muito sentido aqui, né? A gente vai passar já para você o cardápio, o menu do estádio Kansas City, que recebe aqui, 30 minutos do primeiro tempo, e Curaçao vai tentar descer, quem sabe agora, pela ponta esquerda, Brenner invade a grande área, vem o cruzamento em cima da marcação, bem demais para fazer a cobrança ali, o jogador Alan Franco recupera, retoma e vai partir para o contra-ataque rápido, levantamento à frente, foi bem demais também na cobertura, Gari. Ele retomou a posse de bola, dando uma chapeleta no jogador do Equador. Mas aí Curaçao é fraco, perde a posse de bola. E o Equador recupera na intermediária, no círculo gigante do gramado, para dominar e sair jogando rapidamente com o jogador que é Vitê. Vitê trabalha pela ponta direita com Gonçalo Platé, habilidoso. Vai partir para cima da marcação, puxa para a perna esquerda, mais atrás é obrigado a começar com o jogador que é Estupinhan. Estupinhan trabalha rapidamente com Alan Franco. Lá pela ponta direita são praticamente todos os jogadores de linha do Equador jogando no meio para frente. Vem levantamento à frente na grande área, foi bem para fazer o corte novamente o Bispo. Ele rechaça, tira a posse de bola, 30 minutos jogados, primeiro tempo por enquanto 0-0. Vai tentar descer o Equador, Plata dominou na entrada da grande área, Yeboah marcado por um, dois jogadores, é obrigado a começar mais atrás com o jogador que é Caicedo, trabalhando na inversão de jogada lá pela ponta direita rapidamente com Alan Franco. Alan Franco dominou, trabalhou, fintou, limpou, abriu, bom passe com Plata, 3 em cima dele, levou pro fundo, fez o break na marcação, 2 em cima dele, fica impossível de driblar, fecha a porta, seleção de Curaçao, mais trabalho e deu certo, deu nada. Floranus recuperando para a seleção de Curaçao, mas aí o passe foi errado, a bola fica viva na entrada grande área, pediu a falta o jogador do Equador, o árbitro mandou o jogo seguir. Calvin Correia, uma loucura o jogo, porque o Curaçao se fecha de uma forma que o Equador não consegue penetrar na zaga, hein, Calvin?
3: É, só que Curaçao também não consegue sair, né, Capelanes? A melhor chegada agora desses últimos minutos foi até quando o Curaçao subiu a marcação, né? Pressionou o lateral ali do Equador, recuperou a bola no campo de ataque, mas aí não conseguiu terminar a jogada. De resto, o Curaçao se fecha e aí fica difícil pro Equador criar, especialmente quando força cruzamento. Há pouco a gente viu um cruzamento forçado pelo lado direito, só que aí são três zagueiros de Curaçao e só o Valência estava dentro da área, e o Valência nem é daqueles centroavantes mais altos. Então fica mais difícil para Equador chegar por cima, né? Tem que trabalhar essa bola por baixo, encontrar essas brechas dentro da defesa de Curaçao.
1: Falar uma coisa, já já eu confirmo, porque vem a equipe de Curaçao para recuperar a posse de bola. Tentou por ali aquele girinho estilo Zidane, o camisa número 7, o Juninho Bacuni, perde a posse de bola, mas recupera a seleção de Curaçao, na entrada da grande área, se fizer o cruzamento, sai o gol, vem a finalização, em cima mais fraquinha, fica nas mãos do goleiro Galíndez, e agora cai no campo de jogo, não sei se terá condições para seguir o Juninho Bacuna. Na hora que ele deu aquela giradinha estilo Zidane, como não tem muito cacuete técnico, acabou se machucando e leva as mãos ao joelho. E aí, Theo?
2: Exatamente, foi tentar dar o roulette, o drible clássico de Zinedine Zidane, e acabou sentindo realmente, parece, o joelho, até parece chorar agora no gramado o Juninho Bacuna, que está jogando a Copa do Mundo ao lado do seu irmão Leandro nesse momento. E olha, talvez tenha que ser substituído, se é que não foi nessa segunda finalização a lesão ali, Capelanes, mas agora vai ser avaliado pela equipe médica da seleção de Curaçao.
1: É verdade, ele deu aquela giradinha. Como é que chama? Você fala francês? Parle francês, Teuzi?
2: Roulette. Em francês roulette. Seria roulette.
1: Maravilha, hein? Não sabia. Roulette do Zinedine Zidane, que é aquela giradinha que ele sempre fazia e dava certo. Tentou fazer a mesma coisa o Bacuna, o Juninho Bacuna. Aparentemente ele se machuca na hora da finalização. Uma pena, porque quando você olha as opções do banco de reservas, é Calvin. Curaçao não tem aquele jogador que, poxa vida, entra lá e muda o jogo. É o que tem pra janta o Juninho Bacuna, hein? Calma.
3: É um dos principais jogadores ainda dessa seleção de Curaçao, o Juninho Bacuna, né? O Juninho é pelo... Ele explicou, né, que é pelo Juninho Pernambucano, uma homenagem que os pais dele fizeram pro Juninho Bacuna, né? Tem um irmão também com o nome brasileiro, Leandro, né? Então... Nomes que a gente está mais acostumado. E o Juninho Bacuna até tentou chegar longe na seleção holandesa, né? São vários holandeses nascidos na Holanda que hoje jogam por Curaçao. Juninho Bacuna chegou a ser de seleção de base da Holanda, jogou, por exemplo, com o Kadıoğlu, que é o lateral esquerdo da Turquia, né? Para ver essa globalização do futebol, vamos esperar para não ser nada de mais grave, né? Tá saindo um pouco mancando, mas de fato as opções de ataque são de menor qualidade, de menor projeção, né? O Hansen, por exemplo, foi titular na primeira rodada, hoje está no banco de reservas, poderia ser uma alternativa para até deslocar um pouco mais o Locadia, e agora Curaçao vai ter que ficar ainda com um minuto sem um jogador, né? Nessas novas determinações que a gente está vendo na Copa do Mundo.
1: Aí dá pra ver que não é migué do Juninho Bacuna, não. Realmente machucou, torcer pra ele voltar o mais rápido possível. Bola retomada para a seleção do Equador. Trabalhando rapidamente pela ponta esquerda, Estupinha quem domina. Solta novamente na intermediária. Câmbio de ataque com o jogador que é Caicedo. Vai para a inversão de jogada, trabalhando com Alan Franco lá do outro lado com Plata. Plata domina, solta a bola mais atrás com Alan Franco pelo meio. Trabalhando rapidamente com Pátio. Pátio domina, solta novamente com Caicedo. Pode até bater. Caicedo faz inversão de jogada com Estupinha. Bico da entrada, grande área. Estupinha ameaçou fazer o levantamento à frente. Solta lá pela ponta esquerda do campo para trabalhar rapidamente a seleção do Equador. De novo trabalhando. Cercando, tentando de alguma forma penetrar no sistema defensivo de Curaçao. E o Pátio ameaçou bater, hein? Tá perdendo a paciência a seleção equatoriana. Vai tentar descer novamente com o jogador que é Incapié. Aí trabalhando rapidamente pela ponta direita. De novo, sai jogando com Alcivar. Alcivar faz a inversão com o Pátio. Tá aí o camisa meia dúzia, trabalhando com a perna esquerda na entrada grande área. Bem demais para fazer o desarme. E tenta sair jogando o Curaçao. Vai pro levantamento à frente. Aí o Calvin Correa já matou. O Equador coloca todos os seus jogadores de linha do meio para frente, trabalha, perde a bola. Curaçao simplesmente se livra dela, dá um chutão e seja o que Deus quiser. Copa no ar, a Bandeirantes vai girar. 35, primeiro tempo. Segunda rodada, Copa do Mundo. Copa do Mundo na Bandeirantes, estádio Kansas City, continua. Equador 0, Curaçao também 0, Lucas Bueno.
0: De acordo com o repórter Paulo do Vale, Casemiro deve integrar o elenco do Inter Miami e jogar com Lionel Messi na próxima temporada.
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1: É no microfone de esportes da Bandeirantes. Vamos, Equador, quem sabe agora. Trabalhando na intermediária, câmbio de ataque já cruza o campo inimigo, jogador Pátio trabalhando com a canhotinha, deixa a bola mais aberta pela ponta esquerda com Plata, aí mais aberta ainda com o Incapié. Incapié tenta o passe, profundidade foi bem Brenner estica a perna, joga a bola pra fora, lateral que favorece a seleção do Equador para fazer a cobrança. Lateral que já quer cobrar rapidamente, Estupinhã, ninguém se aproxima, agora sim Yeboah chega perto dele, domina, foi abalroado, a arbitragem mandou o jogo seguir. O atacante Chong está jogando de zagueiro. Curaçao se fecha, vai pro levantamento à frente. Para ninguém no campo de defesa. E aí aquela coisa, o Calvin, Equador uma hora belisca, uma hora faz o gol. O Curaçao simplesmente abandonou. Ninguém mais ataca. Agora é baliza zero, se fecha e se vira.
3: Tá conseguindo, né? Vamos ver agora, quem sabe na arrancada.
1: E olha só, passe errado. O Chong acabou driblando dois, tomou uma pancada por baixo, subiu o primeiro cartão amarelo, o mestre dos cartões já dá o primeiro pro Alcivar, é isso, Theo?
2: Exatamente, amarelado já agora o Alcivar, jogador independente Del Valle, na tentativa de contra-ataque puxada pelo Tahiti Chong, não estava impedido dessa vez, ia conseguindo, sofre a falta, amarelado então o volante equatoriano.
1: Você dizia, né, Calvin, a seleção de Curaçao não estava fazendo nada. Aí foi só o narrador endossar o seu discurso. Contra-ataque dos caras e o primeiro cartão amarelo para jogadores do Equador.
3: Num passe bobo errado, né, que aí deu nos pés do Chong. E aí, sem tantos jogadores já para fazer a retomada, Curaçao pelo menos conseguiu, nessa arrancada, sofrer uma falta e a bola vai ser jogada na área.
1: Vem levantamento à frente, Chong que domina no rebote. Chong, aí você quebra a banca. Contra-ataque do Equador, Plata! Era no meio dele! E sobe mais um cartão amarelo. Nem reclama porque foi pra dar no meio. O Bacuna foi parar o contra-ataque e levantou o placa. O jogo tá parado, subiu mais um cartão amarelo aí, Théo Castro.
2: O Leandro Bacuna, jogador de inspiração, jogador armador, decidiu quebrar e foi para rachar o Gonzalo Plata na tentativa de contra-ataque. Só jogador, só pegou na perna e dessa forma agora amarelado o capitão de Curaçao.
1: pediu até desculpas para evitar um cartão vermelho, porque ele ergueu, ele varreu o Plata, que já está recuperado e se manda para o campo de ataque. Quem domina Caicedo vai para a inversão inteligente da esquerda para a direita, trabalhando rapidamente na canhotinha. Vai partir para cima da marcação. Cadê o Valencia? Está subidinho o Valencia do jogo. A bola volta mais atrás. Estamos com 39, quase 40 minutos jogados esse primeiro tempo. Continua 0-0 para você. No microfone de Esportes da Bandeirantes. Incapié dominou. Invade a grande área. Se cruza, saiu. Gol! Mas teve desvio. Nas mãos do goleiro Rum. Demorou demais o Estupiã aí, Théo Castro.
2: Estupiñã, ala muito ofensivo, tentando a finalização na lateral da área. Fácil defesa do goleiro Lu.
1: Quase 40 minutos jogados no primeiro tempo. Você conosco no microfone de Esportes da Bandeirantes. Arbitragem agora paralisa. Mais uma falta cometida pelo jogador Locadia. Centroavante parece um armário, jogador de Curaçao. Copa no ar, a Bandeirantes vai girar para você. 40, primeiro tempo. No placar do estádio Kansas City nos Estados Unidos, continua Equador e Curaçao empatando por 0-0. E aí, Lucas Bueno?
0: Na vitória da Alemanha sobre a Costa do Marfim, Manuel Neuer se tornou o goleiro com mais jogos na história da Copa do Mundo, ultrapassando Hugo Lloris, que tinha 20. Manuel Neuer chega a seu 21º jogo.
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1: O Bueno, dá uma atualizada, esses alemães aí não adianta, a gente seca e seca e seca e não adianta. Costa do Marfim vencia e os caras foram achar dois gols na reta final do segundo tempo, é isso?
0: Exatamente, dois gols do camisa 26, um Davi, ele entrou a partir dos 20 minutos de jogo ali, acabou marcando dois gols. Costa do Marfim ainda perdeu muitos gols na reta final, com isso a Alemanha fica em primeiro com 6 pontos, Costa do Marfim em segundo com 3, Equador e Curaçao empatados com 1 ponto.
1: É, fica de olho nos alemães aí. Lá vem eles de novo, amigo. Tem que ficar de olho. E o Equador vai tentar descer. Vamos ver o Estupiñã. Certo, passe aí, Estupiñã. Levantamento à frente pro Valencia. Nossa, dominou meio esquisito. Mas a bola sobrou pro Plata. Vem a finalização. Defesaça do Rum. Uma pedrada do Yeboá. O torcedor equatoriano leva as mãos à cabeça. Um chutaço. Que noite. Que noite do Rum até aqui. Baliza zero para ele. Tá pegando tudo e mais um pouco aí, Théo Castro.
2: E o Yeboá ficou lamentando demais, porque era um chute muito forte, uma boa possibilidade de gol para, por enquanto, o homem do jogo, Rum, fazer a defesa.
1: O cara tá deitando, destruindo, tá soltinho. E o Equador vai tentar descer de novo. Com o Estupiñã, domina. No bico da entrada da grande área, 2, 3 em cima dele. Faz o break em cima da marcação. Se apresenta agora Valencia. Valencia fica no pivô, de costas para Caicedo. Caicedo na inversão com Pátio. Pátio no círculo central do gramado, trabalhando rapidamente com Alan Franco. Alan Franco dominou, fintou, limpou, abriu um bom passe. Agora sim, completa na tabelinha. Aí tentou passe, passe errado. Passe errado, mas recupera a seleção equatoriana. A bola fica viva. No bico da entrada da grande área, pode até bater. Bate pro gol, Plata. Tentou passe pro Valencia, não dominou. Fala por ali o camisa número 13, o Valencia. Na hora de fazer o domínio, a bola foi forte demais. Fica firme para fazer a defesa, o goleiro Rum. Aí, Théo Castro.
2: Esse último lance também faz falta pro Ener Valencia. O domínio antes da finalização, também no Inter, sofria muito com isso. E o Rum aproveita, fica com ela e lança para cima. É Hail Mary de Curaçao.
1: Lá vem o homem, o Valencia aí dominando. Já solta a bola com Plata, Plata tentou domínio, tá caindo no chão. E o árbitro mandou o jogo seguinte, 3, 4 jogadores caíram. E é contra-ataque do Curaçao. Tá valendo tudo isso aí, vai partir pra cima com a Menência. 2 jogadores em cima dele, tenta fazer o peão em cima da marcação. 1, 2 em cima dele, perdeu a posse de bola, vai ser bem. Consegue o arremesso lateral pra fazer a cobrança o jogador Locadia. Lateral pra fazer a cobrança, daqui a pouquinho os acréscimos desse primeiro tempo, hein. Quem diria, se fecha Curaçao. Se segura Curaçao e o Equador tenta de qualquer forma fazer o primeiro gol do jogo, mas continua tudo igual para você no microfone da Bandeirantes. Equador e Curaçao vão empatando por 0-0. Já já, Ana Martins comanda para você um intervalo inteligente. Bandeirantes, já já, Aninha vem aí para todo o Brasil, para todo o planeta. E Curaçao tenta dominar com Cominência. Cominência solta essa bola com o Juninho Bacuna, já está recuperado, volta para o campo de jogo. Chong é quem domina, solta a bola no bico da entrada da grande área, novamente para trabalhar no campo de ataque o time de Curaçao. Posse, perde a posse de bola por ali, o Bacuna tenta o passe em profundidade na entrada da grande área, passe completamente equivocado, fica fácil, firme para fazer a retomada de posse de bola da seleção equatoriana. Pátio vai pro levantamento e fica nas mãos do goleiro Rum. se fecha fácil a seleção de Curaçao e o Equador, Calvin Correa. Nessa reta final de primeiro tempo, uma dificuldade incrível até aqui, porque pelo chão não tá rolando. O jeito é lançar, mas aí lançar errado é um presente para a defesa de Curaçao, hein, Calvin?
3: É, tá com a dificuldade quando consegue chegar, que é mais ou menos ali nas tabelas, né? As tabelas pelos lados ali facilitam um pouco. Aí tem encontrado o Room, né, numa grande tarde, noite, fazendo defesas importantes para a seleção de Curaçao. A produção tá ok, o controle tá ok, falta realmente esse capricho na finalização que já tinha faltado contra a seleção da Costa do Marfim. E hoje, de novo, o Equador peca nesse sentido para abrir o placar diante de Curaçao.
1: Tá faltando só aquele detalhe simples do futebol, o gol, né? Porque domínio tem, como você falou, mas a bola não entra, até porque o Rum tá fechando o gol. E vai tentar descer nessa reta final de primeiro tempo já já. Os acréscimos pra você já já. Ana Martins, o microfone da Bandeirantes, vamos juntos, é Copa do Mundo. 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E olha o que a gente tá marcando pra você. 8h45 horário norte-americano, 9h45 horário de Brasília. E o Equador tenta descer novamente pela ponta esquerda do campo com Estupinhão. Dois jogadores em cima dele. Obrigado a começar mais atrás novamente com o jogador que é Pátio. Pátio tomou pancada, a arbitragem mandou o jogo seguir. Vai para a inversão de jogada lá pela ponta direita. Se manda, vai embora Alan Franco. Tem pressa a seleção equatoriana, hein? Não consegue tirar o zero do placar. A bola chega até o setor de intermediária. Campo de retaguarda, trabalhando com muita paciência a seleção do Equador com o jogador Pátio. Pátio dominando, fazendo a inversão com Caicedo. Caicedo faz a inversão, jogada lá pela ponta esquerda com o Estupinhão. O Estupinhão abre os braços, que ninguém se apresenta. Curaçao se fecha e ninguém se apresenta. E o Caicedo vai para o levantamento em profundidade nas mãos do goleiro. Opa! E agora o Estupinhão se estranhou com o zagueiro do Curaçao. Achei que ia ter um alerta de treta, mas os dois já se arrumaram rapidamente, hein, Théo?
2: É, tinha todo o potencial, um encontrão ali do Gary com o Pervis Estupinhão, mas acabou não ficando em nada. O Room também chegou para caso alguma coisa acontecesse, cedo a turma ali do deixa disso, mas a arbitragem apitou rapidamente, já fazem ali as pazes e segue o jogo.
1: E vamos até 49 nesse primeiro tempo, mais 4 de acréscimos para você. 3 minutinhos para terminar a partida, estamos com 46 nesse primeiro tempo. E o Equador vai tentar descer com Valência, pedrada em cima dele. A arbitragem mandou o jogo seguir, hein? Achei falta no Valência, tá valendo tudo isso aí. O árbitro chinês mandou, não sangrou, segue o jogo. E Curaçao vai tentar descer lá pela ponta direita. Chong é quem domina. Se vira Chong, perna esquerda para ele, ninguém se apresenta. Solta a bola na intermediária, campo de ataque. Pode até bater, Maguna, fraco. Tava por ali o Comenense, tentou a finalização, pelo menos chegou. Depois de uma eternidade, o Galíndez se mexe. Toca na bola aí, Théo Castro.
2: Sujou um pouquinho o uniforme esse ano, agora ali o Galíndez na tentativa de finalização feita pelo Comenense.
1: Tem aquela coisa também, viu? O cara quase não tocou na bola, dava pra chegar em casa e deitar e dormir com o uniforme, né? Porque não tocou na bola até aqui praticamente o Galíndez, goleirão do Equador. Estamos com 47 jogados do primeiro tempo. Por enquanto 0-0, mais 2 pra jogar. Já já Ana Martins vem aí pra comandar o intervalo inteligente na maior rede de rádios do Brasil. E o Equador vai tentar descer novamente no campo de ataque pela ponta esquerda. Se manda, vai embora. Vamos ver agora o Equador. Estupinhão que domina sempre ele na velocidade. Estupinhão trabalhando novamente com Plata. Plata, meio perdidinho, meio preguiçoso no jogo até aqui. Plata é quem domina. Tá aí o camisa número 19, trabalhando rapidamente com o Estupinhão. Aí pelo meio, soltou com o Ieboá. Ieboá tá jogando fora da área. Vem o levantamento à frente, explode na marcação. Essa bola, não sei não, hein? Jogadores equatorianos estão gritando, pedindo a saída de bola. E tem o VAR pra isso, hein? O Incapié tá jurando por tudo que é mais sagrado, que era escanteio pro Equador, hein, Théo?
2: Incapié fazendo às vezes de lateral, que faz no Arsenal também, na subida tentando cruzamento e a bola podendo ter saído.
1: E o juizão chinês agora paralisa e pega uma falta em cima do Locadia. Sem travantão de Curaçao, tá lá isoladão e acabou sendo puxado, hein? Menos de um minuto para terminar o primeiro tempo, quem sabe agora na bola parada, hein, Théo?
2: O armário Locadia até conseguiu fazer ali um cavalinho com o Estupinhão, que estava puxando ele, conseguiu essa falta agora pro time de Curaçao.
1: Impressionante, é isso aí, o cara é um armário, velho, o cara é um trator, Locadia. cara de mal, tá lá na grande área, é falta perigosa para fazer a cobrança, quem sabe coração na bola parada, é o Bakuna que chama a responsabilidade, 30 segundos para terminar o primeiro tempo, somente um jogador na barreira, lado direito o campo de ataque próximo do bico da entrada da grande área, vem jogadinha ensaiada, vem Bakuna para fazer o levantamento, autorizado, segundo a trave, meio dizia, a bola fica viva para fazer o corte Valência, e vai tentar se mandar para o contra-ataque, pancada em cima dele, tem que subir cartão, seu juiz. Carrinho por trás, o Comenense fica bravo, isola a bola, diz que tocou na bola, mas foi uma chegada dura, forte por trás em cima do Valência aí, Théo Castro.
2: Chegada duríssima, pegou sim na bola, mas também acabou acertando o Valência de forma bastante contundente ali o Comenense. Dessa forma, falta para o Equador no finalzinho do primeiro tempo.
1: Vai terminar o jogo, vem aí Ana Martins no intervalo inteligente Bandeirante, já estamos com 49, o árbitro prometeu o jogo até 49, não há tempo para mais nada, terminou. É fim de primeiro tempo no estádio Kansas City dos Estados Unidos. Torcida de coração aplaude, hein? Até aqui um pontinho nessa altura do campeonato da Copa do Mundo é coisa maravilhosa, hein? Equador e Curaçao vão pro empate no intervalo. Equador 0, Curaçao também 0. Vem aí para comandar o intervalo inteligente Bandeirantes na maior rede de rádios do Brasil. Alô, alô, Ana Martins, Potiganinha, boa noite!
5: Boa noite, Capela! João Paulo Capelanes!
1: Rádios do Brasil, alô, alô, Ana Martins, Potiganinha! Boa noite!
5: Boa noite, Capela! João Paulo Capelanes trouxe esse primeiro tempo.

0: referências técnicas ali, o Ener Valência, que é o capitão, também o Moisés Caicedo, o Rincapié ficou reclamando ali principalmente das porradas que vem levando agora desse time de Curaçao, principalmente ali no segundo quarto da partida. Tá apanhando bastante o time de Equador, mas reclamando também agora com a arbitragem, com o árbitro chinês, que é o Ning Ma. E aí, no final das contas, o árbitro explicou ali como deu, tanto pro Valência quanto pro Leandro Bacuna, o que foi o lance, quais foram as opções dele durante a partida, mas uma arbitragem tranquila, um jogo que vai esquentando e com muita reclamação na saída de campo.
1: Obrigada, viu, Theo? O Theo volta com a gente daqui a pouquinho, até para ver se alguma das equipes vai fazer alguma alteração para essa segunda etapa. Mais 45 minutos de Equador e Curaçao com transmissão da Bandeirantes. Por enquanto, 0-0, Copa do Mundo é aqui.
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1: Estamos de volta aqui na Bandeirantes. Copa do Mundo é aqui desde 1950. É o nosso intervalo inteligente. Rodada 2 do Grupo E, Equador e Curaçao. Por enquanto, a partida empatada em 0-0. Deixa eu chamar aqui o Calvin Correa, está com a gente hoje nos comentários. O Galíndez, por enquanto, não pegou na bola praticamente, né? O que está faltando, Calvin, para a equipe do Equador conseguir quebrar essa barreira aí da seleção de Curaçao e abrir o placar?
2: Boa noite, Ana, ouvintes da Rádio Bandeirantes. É uma situação assim que o Equador já tinha feito na estreia, né, contra a Costa do Marfim, criado oportunidades, finalizado muitas vezes, mas segue com o problema de chances desperdiçadas. Mais uma vez hoje diante de Curaçao, Equador teve muitas finalizações, algumas do Valência, a primeira, né? 2 minutos do primeiro tempo, Valência sai cara a cara com o goleiro, poderia escolher canto esquerdo, canto direito, poderia bater no ângulo, ele simplesmente finaliza quase que onde estava posicionado o goleiro. O Rum até fez uma defesa ali, espalmou pro lado esquerdo, mas pelo tempo e pelo espaço que tinha o Valência para finalizar, ele poderia ter feito muito melhor. E esse tem sido um problema da seleção equatoriana, porque o Valência é um artilheiro histórico do Equador, é o cara dos gols, mas tem tido essa dificuldade mais recente, assim, né? Pelo menos no Inter tinha muito esse papel assim de puxar as jogadas de velocidade, mas ao mesmo tempo falhava no acabamento, falhava na finalização. E hoje tem esse problema de novo, né? É um jogador que tem as oportunidades, mas acaba desperdiçando. O Equador finalizou também de fora da área, o Plata teve algumas oportunidades, o Eboá da mesma maneira, mas aí o Rum fez uma outra grande defesa também em finalização do atacante do Flamengo, né? Do Gonçalo Plata, aos 27 da primeira etapa. Então o Equador tem mais posse, cria mais, mas tem parado no goleiro de Curaçao e na sua própria incompetência na hora de finalizar, pelo menos melhor, né? Exigir uma defesa mais difícil do goleiro adversário. Enquanto que Curaçao teve ali duas chegadas, uma só finalização que o Galíndez trabalhou, né? Que foi o chute já na reta final do primeiro tempo do Comenense. Teve uma no início da primeira etapa do Floranos também sem direção, mas é uma seleção que se fecha, que tenta vez que outra sair nos contra-ataques, mas muitas dificuldades para conseguir chegar perto do gol do Equador. Enquanto que a seleção equatoriana está com a dificuldade da finalização, né? Finaliza bastante, mas acaba não conseguindo ter a melhor qualidade para tirar da direção do goleiro da seleção de Curaçao. Estou curioso para ver que maneira o BKSS vai trabalhar nesse intervalo, porque o time está bem organizado, está chegando, está se impondo, mas essa questão da finalização aí já não é com o treinador, aí já é com os jogadores que precisam melhorar, precisam caprichar nesse aspecto para a Equadora abrir o placar, Ana.
1: É opinião Bandeirantes, o Calvin Correa com a gente aqui no Intervalo Inteligente, faltando 1 minuto para as 10 da noite. Você está curtindo aqui o futebol da Bandeirantes na Copa do Mundo, Equador 0, Curaçao 0. Intervalo rapidinho, a gente volta já para a segunda etapa.
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0: de volta na Bandeirantes, Copa do Mundo é aqui, a melhor transmissão para você, levando a emoção de todos os jogos, um super conteúdo para você ouvinte, você que nos acompanha no youtube.com/Rádio Bandeirantes Oficial. Deixa eu chamar aqui o Theo Castro para ver se as equipes já estão voltando a campo para essa segunda etapa, né, Theo?
1: Já entrando em campo os dois times e com mudança na equipe do Equador. Sai o camisa 5 Alcívar, do Independiente Del Valle, volante, e entra o atacante camisa 11 Kevin Rodrigues. Vai para cima o Equador com essa troca, saindo 5 Alcívar e entrando 11 Kevin Rodrigues.
0: Obrigada, viu, Theo Castro na reportagem. Mais 45 minutos para você com ele. Capela pode chegar. João Paulo Capelanes, é com você.
2: Obrigado, Aninha. Ana Martins, daqui a pouquinho de volta para comandar o apito final no microfone da Bandeirantes. Confirmando a sal, não mexeu, o Equador mexe. Vai embora o Alcívar para a entrada de Rodrigues, camisa número 11. Daqui a pouquinho a análise dele, Calvin Correia. Contagem regressiva agora, vai ser retomado o campo de jogo. Vamos juntos, a saída será de Curaçao. Curaçao agora vai atacar do lado direito para o seu lado esquerdo, todo de azul. E o Equador, obviamente, do outro lado, do esquerdo para o direito, os abelhudos, todos de amarelo. Apita o árbitro Ningmar. Bola rolando no segundo tempo. 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A saidinha de Curaçao. O cara pega e joga a bola perto da bandeira de escanteio para subir a marcação. Se dá certo ou não, eu não sei. Daqui a pouquinho o Calvin vai analisar, porque esse tipo de jogada aí, com todo respeito, a gente passou a vida inteira. Vamos ter a bola. Agora o objetivo, a estratégia é dar a bola para o adversário para depois tentar retomar. Não faz sentido nenhum, hein, Calvin?
3: Eu também não gosto, Capelanes. Embora nesse caso de Curaçao, como não tem tanta qualidade técnica, até faça talvez um pouquinho mais, né? Agora, aquelas seleções que têm muita qualidade, dão um chutão. O PSG, por exemplo, né, que é um time de muita qualidade no meio-campo, dá um chutão para a linha lateral no início. Aí faz menos sentido ainda. O Sal já está se defendendo mesmo, está fazendo isso o jogo inteiro, fez mais uma vez na saída de bola. O Equador, né, tirou o Alcívar, que estava amarelado, saiu um volante, entra o Kevin Rodrigues, mais um atacante, vai com tudo para buscar já o gol logo nesse início do segundo tempo.
2: Eu vou concordar com você, no caso do Curaçao não tem muito o que fazer, joga a bola perto da bandeira de escanteio, tenta subir, retomar a posse de bola, vem o levantamento à frente da equipe do Equador, forte demais, tiro de meta, alô Theo Castro, o Curaçao portanto não mexeu, só mexeu uma vez o Equador, é isso, Theo?
1: Curaçao segue igual e apenas BKCS fez a troca para tirar o jogador amarelado.
2: Vamos juntos, o microfone da Bandeirantes para você, Copa do Mundo é na Bandeirantes, a Bandeirantes é a rádio de todas as Copas desde 1950 junto com a gente, e a bola chega até o jogador da equipe do Curaçao pela ponta esquerda do campo, se manda, vai embora novamente para trabalhar a jogada, o Obispo. Obispo trabalhando com o Brenê, já perde a posse de bola, o camisa número 20 da seleção de Curaçao, bola no campo de defesa, recupera, retoma a seleção equatoriana que vai tentar se mandar para o campo de ataque. Já estamos com dois minutos do segundo tempo. Microfone da Bandeirantes com você no dial em São Paulo. Você sabe, 107.3 no aplicativo Bandplay e claro youtube.com/Rádio Bandeirantes Oficial. É a galera que nos acompanha sempre no youtube.com/Rádio Bandeirantes Oficial. Chong é quem domina no campo de retaguarda, se manda, vai embora a equipe de Curaçao, lá pela ponta direita, faz o break em cima da marcação, trabalhando pelo meio, obrigado a começar mais atrás, domina e está jogando a equipe do Curaçao, e o Equador sobe a marcação, são dois em cima por ali no Fonville. Não pode perder a posse de bola. Domina, está jogando com Cominência. Cominência vai para o levantamento à frente e foi inteligente. Utiliza e espora as pernas da marcação. Se perde em lateral, que favorece no seu campo de retaguarda a equipe do Curaçao para sair jogando. E aí a televisão mostra a reação do técnico Sebastian Becassés. Pilhadaço. Andando para lá e para cá. Gostando nada do que viu no primeiro tempo, por isso voltou com uma alteração. Lateral para fazer a cobrança, Brenê. Brenê se livra da posse de bola, recupera a seleção equatoriana lá do seu campo de retaguarda. Todos os jogadores agora de linha do Equador subindo a marcação, todos no meio para frente. É o Equador que pressiona, que maceta, que marreta a seleção de Curaçao. Valência domina, solta essa bola com Plata no setor de intermediária, faz inversão inteligente lá pela ponta esquerda com Pátio. Pátio aqui domina, enfia com Incapier. Incapier solta a bola na linha marginal do gramado, 2-3 em cima dele, trabalhando com Plata mais uma vez com a canhotinha. Plata tentou, passe, a falta em cima dele. Ô louco, a arbitragem não marcou nada. E agora empurrão em cima do jogador do Equador, quer dizer, se não sangrar, ele não dá falta, hein, Théo Castro?
4: Exatamente, não é o que o histórico mostrava, tá deixando bater, deixando seguir o jogo, como vem sendo a tônica também da Copa do Mundo. Jogos mais fluidos, menos faltas marcadas, mas Curaçao tá batendo.
2: Que isso, achei muita falta, a arbitragem mandou seguir. Talvez seja até uma recomendação por parte da FIFA, hein, Calvin? Deixa o corpo rolar, deixa ter jogo, não fica parando faltinha por faltinha não, né, Calvin?
3: É, tem sido assim na Copa do Mundo, Capelani, sim, um jogo um pouco mais solto do que a gente está acostumado. E ainda sobre a troca da seleção equatoriana, né, o Rodrigues fica mais próximo do Valencia, até porque como o Curaçao está com três zagueiros, então o Rodrigues fica como um segundo atacante, e aí começa a ocupar mais esses zagueiros da seleção de Curaçao, porque apenas tem o Valencia lá na frente.
2: Incapié quem domina, Big da entrada grande área, trabalhando com o Rodrigues, pode até bater, vem a finalização para a defesa do Room. Uma castanhada por ali do Caicedo, hein? Cabelinho platinado, enfiou o pé na bola, firme, boa defesa. Olha, nunca tinha visto o Room jogar na minha vida, tirando o jogo contra a Alemanha, claro. Mas na tarde e noite de hoje, o Room é o cara do jogo, hein, Théo?
4: Bola rasteira, forte, bola safada de Moisés Caicedo para boa defesa de Hugo Canto.
2: Vamos ver agora, nossa senhora, finalização do Plata, coisa horrorosa. Tiro de meta para Curaçao fazer a cobrança. Copa no ar, a Bandeirantes vai girar. Rafael Palmeiro, dedinho de ouro, tá voando baixo, 5 minutos. Primeiro, o melhor, segundo tempo pra você. Segunda rodada, Copa do Mundo, Copa do Mundo na Bandeirantes, continua Grupo E. Equador e Curaçao vão empatando por 0-0. E aí, Lucas Bueno?
5: Rui Costa não é mais executivo de futebol do São Paulo. O profissional foi demitido pelo clube neste sábado por decisão do presidente Harry Maciz.
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2: Faz festa do torcedor do São Paulo, não vi a hora dessa notícia. E tem mais gente pra cair, hein? Tem bem mais gente. O mundo presidente tá perdidinho no pagode. E o Equador vai descer lá pela ponta direita. Se manda, vai embora. Trabalhando com o Yeboah. Puxou pra perna esquerda, vem o levantamento, fica vivo no bate, rebate nas mãos do goleiro Room. Cruzamento em cruzamento. Aos pouquinhos o Equador vai chegando. Mas está faltando muita criatividade. Alô, Calvin Correia. 6 minutos, segundo tempo. Falta criatividade para a seleção do BKCS, hein, Calvin?
3: Falta um pouco mais, né, de paciência para trabalhar bem essa bola e ter uma finalização mais clara, né? Agora, pelo menos, tem dois centroavantes, né? Tem o Rodrigues e mais o Valencia. No primeiro tempo, os cruzamentos só tinham o endereço do Valencia. É assim, praticamente impossível bater a Turquia nessa Copa, né? Com as suas mais de 60 finalizações sem gol. Mas o Equador tá tentando, né? Assim, são muitas finalizações do primeiro tempo, já teve finalização também na segunda etapa e nada da bola entrar.
2: E agora o jogo tá parado. O Gari, camisa número 3, acabou chegando atrasado, fez falta que pode levar um certo perigo pro gol do goleiro Room aí, Théo Castro.
4: Exatamente, fica caído ali o Kevin Rodrigues, depois da falta vai ter a chance da bola aérea o Equador no jogo pesado, jogo complicado, mas agora tem Rincapié e bate os jogadores fortes na bola aérea. O Arsenal é inclusive um dos melhores times de bola aérea na temporada e Rincapié parte disso.
2: Falta perigosa para a seleção do Equador fazer a cobrança lá pela ponta esquerda. É perto da bandeira de escanteio, mas com mais ângulo aí para o meio. Quem chama a responsabilidade para cobrar é Caicedo. Cabelinho platinado, jogador bom de bola, atuando bem na Europa. Caicedo para ficar de olho nele. Na bola parada, vai ser autorizado para fazer o levantamento. Vem Caicedo. Caicedo, camisa número 23, está autorizado para fazer o levantamento. Quem sabe agora, na bola parada, vem Caicedo, vem o levantamento, para na primeira trave. Floranus tira de lá, volta viva no rebote para quem sabe, hein? Quem sabe Curaçao liga o contra-ataque, levantamento à frente, vem Incapié. Incapié recupera a posse de bola, trabalhando rapidamente. Nossa senhora, chegou atrasado por ali. Pede desculpas o camisa número 7, o Juninho Bacuna. Toma cartão amarelo aí. E aí, Théo Castro?
4: Amarelado agora o Juninho Bacuna, mais uma jogada de dois contatos fortes da seleção de Curaçao. Agora os dois Bacunas estão amarelados, Juninho com a 7 e o Leandro com a 10.
2: Eu até dei uma travada aqui que eu falei, caramba, o Bacuna já tem amarelo. Mas no caso é o Bacuna, 10 tem amarelo e o irmão dele agora, o Juninho Bacuna, também recebe cartão amarelo. Ô Calvin, os caras não é que eles são maldosos, é que eles são grossos, né? Então eles chegam atrasados e não perdem viagem, né?
3: É, foi, chegou um pouco mais acelerado ali o Juninho Bacuna, né, que até ficou mancando no primeiro tempo, mas já mostrou que tá bem recuperado para as divididas.
2: Vem Caicedo, levantamento à frente, fica viva na grande área, cabe a finalização na grande área, pegou mal demais na bola. Muito embaixo por ali o Plata. Com a esquerda já está difícil, perna direita não é a boa, tem tiro de meta para fazer a cobrança. A equipe de Curaçao, sem muita pressa para sair jogando. Copa no ar, a Bandeirantes vai girar para você, tempo e o placar do futebol. Quase 10, segundo tempo. É o grupo E da Copa do Mundo, segunda rodada, continua. Equador e Curaçao vão empatando por 0-0 no Kansas City Stadium. E aí, Lucas Bueno?
5: Jeremy Doku está fora da partida contra o Irã, amanhã às 16 horas da tarde, devido a uma infecção respiratória.
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2: Tenta descer novamente a seleção do Equador lá pela ponta esquerda com Valência. Valência que domina no setor de intermediária. Câmbio de ataque trabalhando rapidamente com Caicedo. Caicedo faz inversão, boa bola para Alan Franco. Tem aberto lá pela ponta esquerda do campo. Plata, ele é habilidoso. Vai partir para cima, Plata. Levou para o fundo, vem o cruzamento em cima da marcação. Vem demais, Gari. Tapa da bola, joga para esse. Escanteio, pressão da seleção do Equador. Pertinho de você aí, Théo.
4: Conseguindo um bom tiro de canto para a seleção equatoriana, as chances são poucas, então a bola aérea, eita, vai pintando com a melhor oportunidade. Ele reverteu o lance ali, deu a bola para o Room, é o VAR atuando na Copa do Mundo.
2: A gente vai ter agora a noção, cara, não vou mentir, engraçado isso, né? Eu acho que essa regra do VAR de aparecer em escanteio, acho que é muito interessante, viu, Calvin? Mas é curioso que a gente acompanhou praticamente todos os jogos dessa Copa. Em alguns momentos o VAR, ele não parece estar ativado. E agora uma solada mais dura. Já já o Calvin vai falar. Quero ver qual que é a cor do cartão, hein? Subiu o cartão amarelo pro Comenência. Chegou atrasado. Mais uma vez, solado em cima dele. Tá pendurado o Comenência. E aí, Calvin? Você gosta dessa nova regra? O árbitro de vídeo aparecia alguns lances na dúvida do escanteio ou não?
3: É, que ela é uma regra parcial, né, Capelanes? Ela só, por exemplo, entra em efeito para reverter do escanteio para o tiro de meta. Mas quando se dá o tiro de meta e é um lance de escanteio, aí o protocolo não permite que o VAR haja. Então, a premissa é de não ter a origem do gol como um lance irregular, né? Não ter um escanteio que não foi e dali sair o gol. Mas o contrário, né? O time que quer um escanteio, está precisando de escanteio na reta final. O árbitro dá um tiro de meta que deveria ter sido escanteio e isso o VAR não permite chamar.
2: E o Vitê que tomou aquela pegada, nossa senhora, Comenência, tomou cartão amarelo, pegada dura, mas aparentemente o Vitê segue no campo de jogo e tenta trabalhar rapidamente no comando de ataque. A seleção do Equador perdeu a posse de bola com o Chong. Chong tenta partir para o contra-ataque rápido a favor da equipe do Curaçao. Bacuna trabalhando, cabe até a finalização, bate meu filho, vai Bacuna, Bacuna, ah, Bacuna, vai pedir desculpa lá. O Curaçao pegou mal da bola, jogou quase para a lateral, uma finalização de frente na intermediária, câmbio de ataque, foi bater para o gol, foi quase lateral para o Equador aí, Théo Castro.
4: Finalização feia do Leandro Bacuna, na boa chance na entrada da área, bola quase na lateral, um beijinho na bandeirinha de escanteio não seria demais, pede desculpas para toda uma nação, Leandro Bacuna.
2: E o Equador mais uma vez tentando descer, novamente pela ponta esquerda, para trabalhar com Incapié. Incapié domina com a parte interna do pé, são dois jogadores mais à frente, ele vai tentar trabalhar a jogada, vai tentar costurar o sistema defensivo do time do Curaçao. Lá pela ponta esquerda de novo, e domina Incapié. Incapié já viu a ótima passagem do Valência, chega até Plata, dois em cima dele, tenta trabalhar pelo meio, sofreu a falta, a arbitragem mandou o jogo seguir. Pelo meio, Valência dominou, fintou, tentou trabalhar com o Rodrigues, não dominou. E aí uma pancada mais forte do jogador do Curaçao, o juizão manda o jogo seguir. Incapié vem pro levantamento à frente, bem demais o Bispo, subiu firme de cabeça a cabeceia, e a bola fica viva no campo de retaguarda, para dominar o campo de baixo, grande ar, tenta o cruzamento bem na cobertura demais, lá vem, demorou, e o Brenê chegou na cobertura, tapa na bola, agora sim, escanteio pro Equador aí, Théo Castro.
4: Plata conseguiu a bola roubada de bola, agora força a jogada de escanteio na tentativa de cruzamento, é bola aérea para o Equador, e novamente, é como a bola pode chegar no fechadíssimo time de Curaçao, já com empate na área.
2: E a torcida vem junto, quem sabe agora, no escanteio, o câmbio de ataque lado esquerdo, para fazer o levantamento, me parece ali o Caicedo, hein? Para fazer o levantamento. Tá autorizado. 3, 4, 5, 6 jogadores do Equador na grande área. Vem o levantamento. Ela fica viva. No bate-rebate. Defesaça do Room. Encapiena na grande área. Tira por ali, Gari. Tirou em cima do laço, quase que em cima da linha. E agora é a vez do contra-ataque do Curaçao, mas já perde a posse de bola. E tenta recuperar no 3 contra 3. Trabalhou ótima jogada lá pela ponta direita do campo, Juninho Bacuna. Ele solta a bola lá do outro lado com o Locadia. Locadia que domina, tá fora da área o centroavante da equipe do Curaçao. Faz uma graça por ali. Trabalhou na intermediária, campo de ataque, pode até bater, hein? Cabe a finalização. Bola aberta pela ponta esquerda, se manda, vai embora a equipe do Curaçao. Trabalhou no camisa número 24, Fonville. Fonvilho tentou o passe para Chong e trabalhou na tabela. Vem a finalização, defesaça do Galindes. Ótima defesa, fica vivo na grande área. No rebote vai sair o gol, vem a finalização em cima. Galindes defendeu, no rebote vem o chute. Galindes de novo. Uma besta, um animal Galindes. Em três oportunidades, ele salva o que seria o primeiro gol do Curaçao do jogo. Por enquanto, 0-0, Teu Castro!
4: Não vinha trabalhando, mas quando foi convocado, Galindes, três defesas para salvar o time de Equador. E agora terá uma cobrança de latereio o time de Curaçao, ou até mesmo a cobrança mais curta ali, mas pelo posicionamento, até uma análise, manda segurar a arbitragem.
2: Rapaz, quase que o Equador faz no escanteio e no contra-ataque em três oportunidades. Curaçao quase faz o primeiro. Para quem acha que o jogo 0-0 não pode ser agitado e interessante, o jogo tá pegado, tá uma loucura, hein, Calvin Correa?
3: Tá bastante agitado, só não sei se isso é bom para o Equador, né? Deveria ser um jogo de mais controle da seleção equatoriana pela superioridade técnica, mas tá deixando o jogo vivo e tá deixando o Curaçao sonhar, né? O jogo começa a se complicar para a seleção equatoriana de tantas oportunidades que já perdeu.
2: Tenta ligar o contra-ataque rápido agora com Valência. Perde a posse de bola de novo. Valência perde a posse de bola. Domina Chung. Trabalhando lá pela ponta direita. A bola chega até o jogador que é Locadia. Tá aí o centroavante do Curaçao, mas perde a posse de bola. Recupera. E agora sim, se caprichar, sai o som do Chung. Gol do Equador. Tenta dominar o Equador rapidamente na entrada da grande área com Valência. Vem a finalização fraca. Fraca. Fraca para variar. Chute fraco do Valência. Nas mãos do goleiro Théo Castro. Ou melhor, nas mãos do goleiro Room Théo Castro.
4: Exatamente, e a noite vem sendo dele, apesar da boa atuação do Galindes no último lance, a noite vem sendo do Room e o Valência vem facilitando isso.
2: Copa no ar, a Bandeirantes vai girar pra você! Temos 16, segundo tempo! Marcando para você no placar do estádio Kansas City nos Estados Unidos. Continua tudo 0-0, tudo igual. Equador 0, Curaçao também 0. E aí, Bueno?
5: Após vencer a Suécia por 5-1, a seleção holandesa bate um recorde e fica a 14 jogos sem derrotas no torneio, superando a seleção brasileira de 58-62.
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2: Curaçao tentou ligar um contra-ataque rápido com o Bacuna. Juninho Bacuna perde a posse de bola. A bola fica no campo de retaguarda para a seleção do Equador, que se manda e vai embora, hein? E deu certo a deixadinha. Ótima bola em profundidade. Plata dominou, fintou, limpou, abriu um bom passe para Rodrigues. A grande área puxou para a perna esquerda. Vem o chute! E essa bola vai para fora! Uma parte do estádio gritou gol, porque foi tão violento o chute que ela bate na placa de publicidade, vai para a rede atrás do gol e ela, mais uma vez, teima em não entrar, Théo Castro!
4: Balançou a rede pelo lado de fora ali o Kevin Rodrigues na boa oportunidade do Equador. Uma escapada pela ponta do jogador que está descansado porque entrou no segundo tempo.
2: Jogo agitado, o torcedor equatoriano faz a sua festa, mas aos poucos, conforme o Equador vai perdendo as oportunidades, hein, Calvin? O torcedor vai diminuindo um pouco o ritmo. Vai ensaiando aí uma cornetada ou outra, porque já era na cabeça de muita gente para estar uns três para a seleção equatoriana, hein, Calvin?
3: Sem dúvidas, Capelanes. E mais, né? Antes o drama era apenas de quando o Equador vai marcar o primeiro gol. Nos últimos minutos foi até de o Equador poder sofrer um gol, ficar atrás do placar. E aí seria praticamente o fim da seleção equatoriana nessa Copa, né? A última rodada é contra a Alemanha. Então, já é difícil, já está sendo difícil para o Equador marcar um gol. Agora tem até que se preocupar em não sofrer, porque as últimas investidas de Curaçao foram muito perigosas. Não fosse o Galindes, ia aparecer uma das grandes surpresas dessa Copa.
2: Quem sabe agora, hein? com 18 minutos jogados no segundo tempo, consegue beliscar um escanteio lá pela ponta direita, a seleção equatoriana. No cruzamento do Alan Franco, toca na perna da marcação, escanteio para a seleção do Equador. Tem pressa para cobrar por ali o Plata. Lado direito, o campo de ataque na bola parada, vai tentar descer novamente a seleção equatoriana. Tá 0-0 para você no microfone da Bandeirantes. Quem sabe agora? Vem Plata, autorizado o meio de cima, de cabeça a bola vai para fora. Toca de cabeça por ali o Valência, para variar, toque errado. Tiro de meta para fazer a cobrança, Curaçao. Aí, Théo Castro.
4: Exatamente, essa cabeça do Ener Valência, que inclusive já custou para o Internacional uma classificação em uma semifinal de Libertadores, agora vai impedindo o Equador de abrir o placar contra Curaçao.
2: Aquele jogo contra o Fluminense, né? Acho que o torcedor do Inter tem calafrios de lembrar nas duas chances imperdíveis do Valência, né, Théo?
4: Exatamente, é para machucar o torcedor colorado esse meu comentário.
2: Vamos ver o levantamento à frente em profundidade. Tentou fazer o domínio para ele. Locadia perde a posse de bola. Fica fácil, firme para fazer a defesa do campo de retaguarda. Galíndez para fazer a cobrança. Copa do Mundo no ar e a Bandeirantes vai girar. Estamos juntos na Copa do Mundo, FIFA 2026. Já já termina o giro, porque antes vai descer perigosamente e rapidamente a seleção do Equador. Lá pela ponta esquerda, trabalhando rapidamente novamente com o jogador que é Yeboah. Ninguém se apresenta, vai para o levantamento à frente. Segue lá para o desvio de cabeça. Room. Defesaça do goleiro do Curaçao. É o cara do jogo, velho. Não adianta. O Galíndez, goleiro do Equador, se tacou. E ele não acredita, porque adivinha, o Valência cabeceou dessa vez certinho pro chão, mas o Room tá on fire, Théo Castro!
4: Valência cabeceou forte, mas a noite é do Room, é uma noite de esquecer vozinha, Capelanes. O nome agora é Room, goleiro do Miami Futebol Clube.
2: Escanteio para Equador, vem levantamento da frente, no bate-rebate, a bola fica viva, Room defendeu de novo, duas oportunidades, ele tá demais no jogo. Outro cruzamento da grande área, vem o toque de cabeça, ele defende, do rebote ele defende de novo. Isso não é um Room, não, isso é uma casa inteira. Esse cara é um monstro, Théo Castro.
4: The Big House of Curaçao está aí, Room, mais do que um quarto, exatamente, Capelanes. Que noite do goleiro,
2: que coisa absurda. Calvin Correia, a gente pega um pouco no pé do Valência aqui, tá perdido muitas chances no começo do primeiro tempo, agora também. Dessa vez ele foi certinho, mas o Room virou uma sala de estar inteira, hein, Calvin?
3: Ah, impressionante a atuação do goleiro de Curaçao, goleiro de 37 anos, né? Goleiro, a Copa dos Goleiros mais veteranos, né? Mas brilhando, Room. Grande defesa na cabeçada do Valência, depois uma defesa importante também na cabeçada do Kevin Rodrigues. É pressão total do Equador e o goleiro de Curaçao vai garantindo um ponto histórico.
2: Vamos ver o Equador agora no levantamento à frente, dominou, tentou a finalização em cima da marcação, foi bem por ali, gari. A bola fica viva com o Chong, Chong cercado por um, dois jogadores, Chong, falta em cima dele. O jogo tá parado, campo de defesa, Chong tá cansadão, hein? E a gente tá vendo aí a recuperação da imagem. Pô, brincadeira. Bom, a defesa de Curaçao é muito amiga, né? Mas quem tem Room, tem tudo. Sem dúvida alguma, foi bem demais o Calvin Correia, a Copa dos Goleiros até aqui. Goleiro do Japão, monstro. O Vozinha fechou o gol contra a Espanha. E agora o Room, numa atuação digna de homem, o melhor do campo, hein? Disparado. No momento que temos aí a pausa para hidratação, o Calvin Correa é o seguinte: Equador pressiona, tenta atropelar Curaçao e Curaçao tá na boa. Tá só aguardando um outro contra-ataque para dar uma assuntada. É mais mérito de Curaçao ou demérito do Equador esse 0-0 do placar, hein, Calvin?
3: Ah, acredito que mais demérito da seleção equatoriana, não tirando o brilhantismo da atuação do Room, mas especialmente pelo aquele começo de jogo do Equador, né? Aquela primeira oportunidade do Valência talvez tenha sido a mais clara do jogo, e ela acontece com 2 minutos do primeiro tempo. Se o Valência ali faz aquele gol, seria outra história do jogo. O Curaçao teria que sair um pouco mais, o Equador ficaria um pouco mais tranquilo também na partida com a vantagem no placar. E aí quando o Valência perde a principal chance, chance cara a cara, assim, praticamente da marca do pênalti, ele o goleiro, e ele chuta praticamente em cima do Rum. A partir dali, vira já esse nervosismo, né? O principal jogador do time não faz, aí os outros tentam fazer, também param no goleiro da seleção de Curaçao. Então, vira uma bola de neve, né? Nesse momento, é toda a intranquilidade, é pensar que se empatar com o Curaçao é praticamente dizer adeus à Copa, porque na última rodada teria que vencer a Alemanha. Então, o nervosismo vai batendo. E aquela primeira oportunidade, logo com 2 minutos, se ela é convertida, muda totalmente a história do jogo. A partir daí, Curaçao vai resistindo, o Rum vai fazendo grandes defesas e vez que outra vai chegando, né? Teve ali o Leandro Bacuna, 2 finalizações perigosas, o Comenense também exigiu uma grande defesa do Galíndez. Então fica esse jogo mais aberto, sem tanto controle, meio caótico, que não era previsto, especialmente pelos equatorianos, que contavam com uma atuação mais segura, né? Com os gols sendo marcados, com um jogo mais controlado, e não é o que acontece nesse momento. É o Equador que finaliza mais, que tenta mais, mas ainda assim se lança em alguns momentos, dando espaço para Curaçao nos contra-ataques. Então, um jogo perigoso nesse momento para a seleção equatoriana. Falta, né, já que a gente está nos Estados Unidos, com essa regra da parada técnica e praticamente dos 4 quartos, né, os 2 tempos estão sendo divididos pela metade, é um último quarto que a gente vai agora, de praticamente um tudo ou nada para a seleção do Equador, e de Curaçao até gostando desse tudo ou nada, porque está pontuando, e vai que o Rum segue inspirado, e o Comenense ou o Bacuna acertem um chute que o Galíndez não consegue buscar. Curaçao está sonhando o que talvez ninguém imaginasse nessa última parte do jogo, Capelanes.
2: E vamos para mais uma mexida no time do Equador, é isso, Theo?
4: É isso, tá saindo o 7, que é o Estupiñán, para a entrada do camisa 20, Angulo. Portanto, sai Estupiñán com a 7 e entra o 20, Angulo, na equipe do Equador. Troca de Sebastián Becasese, tem mais ainda 2 paradas do time do Equador.
2: E aí, Calvin, vai embora o Estupiñán, entra o Angulo. Mexe alguma coisa taticamente falando aí o Becasese ou não?
3: Muda mais a característica, né? Estupiñán é mais um lateral ofensivo, o Angulo é ponta mesmo. Então solta ainda mais o time, coloca mais um jogador acostumado a atuar na frente para buscar qualidade de finalização. O que chama atenção é que um dos maiores talentos, né, da seleção do Equador, especialmente no começo do ciclo, o Kendry Páez, ele não é utilizado, né, pelo BKCS. Está no banco de reservas, é o camisa 10, inclusive, na relação, canhoto de boa habilidade, que também surgiu no Del Valle como uma joia, né? Mas não está sendo utilizado, e é um cara que, de repente, né, nessa falta de capacidade de finalizar, de ter uma maior qualidade na conclusão das jogadas, poderia ajudar o Equador.
2: Sem dúvida, o Angulo tentou a primeira descida pela ponta esquerda, já perde a posse de bola, tenta recuperar rapidamente o Curaçao, mas perde a posse de bola também, o arbitragem mandou o jogo seguir, está valendo tudo, isso aí, na intermediária, campo de ataque, tentou fazer o domínio por ali, o Plata! Cai na entrada da área, a arbitragem não tá marcando qualquer faltinha, não. E olha o Chong, o que ele fez! Deixou 2 da saudade. Já cruza o campo inimigo. Tenta trabalhar lá pela ponta direita rapidamente com o jogador que é a Locadia. Vai pro levantamento à frente, novamente Chong. Habilidoso Chong, hein? Tomou pancada por baixo. Tá valendo tudo isso aí, hein? Agora tinha impressão de falta. Pode tentar ligar contra-ataque rápido a seleção do Equador. Lá pela ponta esquerda, se manda, vai embora. Tenta descer rapidamente no comando de ataque. O jogador que é Plata faz o break em cima da marcação, trabalhando rapidamente do comando de ataque lá pela ponta esquerda com Valência. Valência se manda, vai embora, tenta trabalhar com Angulo. Acabou de entrar, vem a finalização para a defesa do Rum. Tapa na bola, joga para arremesso lateral, deram um espaço e o Angulo enfiou o pé na bola. Tem lateral para fazer a cobrança, a seleção do Equador aí, Theo.
4: Finalização fortíssima do Angulo, rebatido, lateral já cobrado.
2: Rapidamente cobrado na entrada da área. Plata dominou, abriu um bom passe para Valência da Granjeira. Vem a finalização, a bola vai para fora. Que pressão aí de um desvio do Yeboah, hein? Tem tiro de meta, um escanteio para fazer a cobrança. Seleção do Equador aí, Theo.
4: O Yeboah finalizou, me parece que desviou ali na zaga, portanto teria um escanteio. Inclusive com o defensor indo a nocaute depois do chute forte do atacante camisa 9 do Equador.
2: Aguarda a decisão do árbitro aí, tive impressão de desvio na finalização do Yeboah. Estão mostrando aí na imagem, não, teve desviozaço, né? Não desviou pouco, não. E o VAR ajudou. E tem escanteio para fazer a cobrança, a seleção do Equador. Vamos juntos no microfone de esportes da Bandeirantes. O jogo está parado, escanteio, lado direito, o campo de ataque para fazer a cobrança. E vem com muita pressa o Equador, por enquanto 0-0. É uma confusão na pequena área, para variar. O Pátio tá lá, empurra dali, empurra daqui. E o escanteio vai ser cobrado. Vem Yeboá com a perna esquerda, tá autorizado. Yeboá no levantamento, meio desvio de cabeça, a bola vai para fora. Incapié, não precisou nem subir. Na pequena área era só cumprimentar. Cabeceou com a tampa da cabeça, ela foi embora. Outra chance, vai empilhando chances perdidas a equipe do Equador aí, Théo.
4: Numa bola aérea confusa, o escanteio movimentado a lá Arsenal, cabeceia o zagueiro do Arsenal para fora por cima do gol, dessa vez o Run Solion.
2: Jogo tá parado em tiro de meta para fazer a cobrança. 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Olha só Curaçao, quem sabe agora na finalização, vem o chute em cima do goleiro Galíndez. Levou sorte ainda porque essa bola desviou do Juninho Bacuna e vai tentar descer, falta em cima dele. Falta em cima do jogador do Equador na hora do contra-ataque na intermediária. Uma pegada mais forte do Gari. Subiu mais um cartão amarelo aí para a equipe de Curaçao, Théo Castro.
4: Exatamente, o árbitro chinês gosta de dar amarelos e agora mais um. Merecido para Yurian Gari, camisa 3 da seleção de Curaçao, impedindo o contra-ataque equatoriano.
2: E deram no meio do Rodrigues, hein? Deram no meio do Rodrigues, chegaram atrasado, o Gari não perdeu viagem. E agora teremos duas mexidas na equipe de Curaçao. Vamos lá, confirmando o Theo.
4: Vamos lá, está entrando o camisa 14, Goré, e o 4, Vaneima. O Vaneima 4 entrando no lugar do camisa 24, que é o Fonville. E também está saindo o 7, Juninho Bacuna. Portanto, já confirmando na sequência, todas elas saem. O 7, Juninho Bacuna, entra o 14, Goré. E também a outra troca, saiu o 24 Fonville para a entrada do camisa 4 Von Vaneima. E tem mais uma terceira também, a entrada do camisa 16, que é o Margarita. E eu já confirmo a saída também do camisa 21, que é o Tahit Chong. Então troca tripla no time de Curaçao, a última entrada sendo ali do Margarita com a 16 e o 21 Tahit Chong do Sheffield United sendo substituído, saindo ele que já estava extasiado na partida.
2: Três mexidas aqui, o Vaneima, que número é?
4: Vaneima é o camisa 4 de Curaçao.
2: Maravilha, quatro mexidas, hein? Já já o Calvin Correia vem aí no microfone da Bandeirantes para trazer para você. E o Equador vai descer. Vem o levantamento à frente, em cima da marcação. Vai tentar partir para o contra-ataque rápido novamente. Vaneima na primeira dele, perdeu a posse de bola, hein? Rodrigues retomou, soltou pela ponta esquerda, vem o levantamento à frente, tentou fazer o domínio, a bola escapuliu. Ainda constata na grande área, a arbitragem mandou seguir dentro da área, pedindo um pênalti, o juiz não deu. Pediram pênalti, juizão mandou seguir, tem VAR, hein? Tem VAR e tem contra-ataque para a equipe de Curaçao. Agora quem sabe pela ponta esquerda com Gorré na primeira dele. Gorré, breque em cima da marcação, tenta soltar rapidamente do comando de ataque com Locade. A Locade perde a posse de bola e também caiu. Negócio é o seguinte, se não sangrar o juizão não vai dar. Se não sangrar, o juizão não vai dar. O jogo pega fogo para você do microfone da Bandeirantes. Levantamento à frente lá pela ponta esquerda, rapidamente com o Rodrigues. Rodrigues dominou, vai invadir a marcação pela ponta esquerda do campo. Ninguém se aproxima. É obrigado a começar mais atrás, agora sim, trabalhando rapidamente no comando de ataque com o jogador que é Vité. Vité faz a inversão novamente, domina, está jogando com o Rodrigues. Rodrigues no bico da entrada, grande área. Dois em cima dele. Passou, pediu, recebeu pela ponta esquerda. Encapia, vai pro levantamento à frente. Fica vivo na grande área, vem a cabeçada nas mãos do goleiro Rum. De novo ele, hein? Valência cabeceou firme, mas no meio do gol. E agora a televisão está mostrando o possível pênalti em cima do Yeboá. E aí, Théo Castro?
4: Teve o contato ali nas costas do camisa 5 de Curaçao, o Floranus. Mas, sinceramente, eu não daria. Como diria Alexandre Pretzel, pênalti de hoje em dia, meu bruxo.
2: É verdade, tem toda a razão. Calvin, também não marcaria nada, hein? Deu uma valorizada gigantesca o Yeboá, hein?
3: É, valorizou bastante ali o Yeboá, apesar do toque ali na panturrilha, mas acho que toque muito leve. Agora, estava até vendo aqui, Capelanes, já o Run soma 13 defesas nessa partida. O recorde da Copa foi aquele de 2014 do Tim Howard contra a Bélgica, né? Bélgica e Estados Unidos. O Howard fez 15 defesas, só que o jogo foi para prorrogação, né? Para ter as 15 defesas. 120 minutos para 15 defesas. O Run, com 77 minutos, já tem 13 defesas, capaz de bater o recorde aí de maior número de defesas da Copa do Mundo, Capelanes.
2: bem capaz, sem dúvida alguma. Se continuar nessa pegada aí, tem que ficar de olho. Plata domina na entrada da grande área, trabalhando com Valência. Perde a posse de bola, recupera rapidamente. Pode até bater o Plata, hein? Plata dominou, tentou a tabelinha na entrada da grande área. Caiu na marcação, a arbitragem mandou o jogo seguir. Os caras não entenderam que o juizão não vai marcar qualquer faltinha, não. Recupera rapidamente no comando de ataque a seleção do Equador com Alan Franco. Alan Franco trabalhando com o capitão Valência. Vamos, Valência! Acorda, Valência! Bola mais atrás com o Caicedo. Lá pela ponta esquerda do campo, faz inversão com o Pátio. Pátio dominando, trabalhando rapidamente também com o Incapié. Aí para Rodrigues, é habilidoso. Rodrigues tentou o break em cima da marcação. Escapou bonito do primeiro, escapou bonito do segundo! E o juizão não quer saber de brincadeira, não, hein? Eu não sei se ele valorizou, mas ele comeu dois jogadores e aí tomou a pegada. E o juizão é o seguinte, velho: se não sangrar, não vou marcar, hein, Théo Castro?
4: Tá deixando bater o juiz chinês Ningma. Dessa forma, a Equador segue tocando bola, agora volta um pouco no campo de defesa, mas mais uma porrada forte que o juiz só deixou seguir.
2: E o Equador vai tentar descer, vem de novo a finalização para a defesa! Fica vivo no rebote, vem o Equador pela ponta esquerda, Rodrigues tentou o cruzamento em cima da marcação. O Rodrigues entrou e mudou o jogo, hein? E eu acho que o Rum vai bater esse recorde, porque é impressionante o que está fazendo o goleiro de Curaçao. Aí, Théo Castro, escanteio Equador.
4: A 14ª defesa já do goleiro neerlandês naturalizado de Curaçao. E dessa forma, uma partida histórica, mais uma de um goleiro, mesmo que perca o jogo de hoje, já é um jogo histórico.
2: Estamos com 35 jogados nesse segundo tempo, cresce em emoção o jogo, tá 0-0 por causa do Room, mas tem escanteio para cobrar, vem Caicedo, vem levantamento, segue uma trave, vem o desvio de cabeça, a bola fica viva em cima da marcação, Gary tirou dali. Gari subiu na segunda trave, tapa da bola, novo escanteio para a seleção do Equador. Do outro lado, do lado direito, vem Plata para fazer o levantamento à frente, todo mundo na grande área. Pararam o ônibus na zaga de Curaçao, buscando o seu primeiro pontinho na Copa do Mundo. Mas quem sabe no levantamento da primeira trave, bem demais para fazer o corte. Essa bola ainda fica viva, Margarita ganhou na primeira, mas perdeu na segunda. Fica viva na grande área pela ponta direita, toca por último no jogador do Equador, hein? É tiro de meta, tentou na crocodilagem por ali o Plata. Eu tive impressão de tiro de meta, hein, Théo Castro?
4: Eu fiquei na impressão do escanteio, viu, Capelanes? E aparentemente a arbitragem também vai cobrar ali o Yeboah, ou não. É de fato o VAR mais uma vez atuando, tá bem de olho, hein, Capelanes? Vai ter tiro de meta para cobrar o goleiro Room.
2: É verdade, o VAR tá ali ainda bem, né? Porque de fato é um lance difícil, um bate-rebate danado. Ficou, portanto, melhor para a seleção de Curaçao, vai empatando por 0-0. 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Estamos com, meu amigo, vou te falar, viu? Acabando o jogo, tá terminando o jogo. Estamos aqui com 36 minutos jogados desse segundo tempo. Já confirmo pra você que vai tentar descer rapidamente no comando de ataque a seleção do Equador com o Rodrigues, trabalhando pelo meio com o Caicedo, tem aberto pela ponta esquerda o jogador que é Incapié, prefere trabalhar pela ponta direita com o Alan Franco é quem domina, trabalhando com Plata, lá pela ponta direita, Simanda vai embora, tenta trabalhar com o Yeboah, Yeboah vai pro levantamento da frente, a bola quica, Simanda vai embora. Confirmando pra você, Copa do Mundo é na Bandeirantes. Jogador caído no campo de jogo, o Locadia, com cãibras, né? Dando aquele miguezaço legal. 36, segundo tempo. O estádio Kansas City nos Estados Unidos continua. Grupo E, Equador 0, Curaçao segurando, também 0. E aí, Lucas Bueno?
7: Neste sábado, a CBF informou que o Rafinha está com uma lesão muscular na região posterior da coxa direita. Ainda serão feitos novos tratamentos e o jogador segue com a delegação brasileira.
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2: No microfone da Bandeirantes, confirmando mais alterações no time do técnico Sebastian Becassese. Vamos lá, Théo Castro!
4: Mais uma troca, tá entrando o 17, Ângelo Preciado, jogador da equipe do Atlético Mineiro, para a saída do camisa 21, que é o Alan Franco. Portanto, entrando o Preciado com a 17 e saindo o Alan Franco com a camisa 21.
2: Ô Calvin, eu não tenho nem mais o que te perguntar, cara, porque o Equador tá fazendo tudo o que é possível. O Becassese muda, mas o time continua só jogando bola pra área. E aí, vamos lá, Calvin.
3: É aquela coisa, né, Capelanes? O treinador tem certo ponto de interferência. Agora, botar a bola pra dentro das redes aí já cabe aos jogadores. Até tava dando uma olhada de novo, porque o pessoal até se perdeu nas contas aqui, né? Agora já adicionaram mais uma defesa aí que tava perdida. Então, já são 15 defesas do Room, já igualou o recorde do Tim Howard na Copa do Mundo de 2014. Tá uma de ser o goleiro com mais defesas em um jogo de Copa na história, pelo menos desde que são contabilizadas essas estatísticas. É impressionante a atuação do goleiro de Curaçao. Claro que algumas facilitadas, né, pelos atacantes da seleção equatoriana, mas de qualquer maneira, histórico que está fazendo o Room.
2: E aí, o Theo, dois caminhões saíram e dois ônibus entraram, é isso?
4: Exatamente, principalmente a saída do Locadia com a 9 para a entrada do muito forte Castenir com a camisa 19. Também saiu o Comenência para a entrada do Romenator no time de Curaçao com a camisa 6.
2: Já já a confirmação, vai tentar descer de novo a seleção do Equador. Vem a finalização da pequena área do Valência, perdeu o gol. Mas teve desvio, tem escanteio de novo. O torcedor do Equador não acredita. Outra chance incrível, perdida pelo Valência. O juiz está dando tiro de meta, hein? O Valência fica louco se ele perder esse gol. Valência! Valência! Eu tive impressão de escanteio aí, Theo.
4: É, para mim também é escanteio. Parece ter tirado a defesa ali de Curaçao, mas vai acabar ficando como gol perdido pro time do Equador.
2: Só confirmando, Castenir, que número é?
4: Castenir tem a 19, entrou no lugar do 9, Locadia. E o 6 é o Romerator, que entra no lugar do Comenência com a 8.
2: Romerator, cara, é um toro mesmo, velho. Cara, é uma máquina, impressionante. Vamos ver a descida da seleção do Equador. Não pode mais mexer o coração pelas minhas contas aqui, se não estou equivocado. E o Equador vai tentar descer lá pela ponta direita, apreciado, foi abalroado. O jogo está parado, mas aparentemente lateral que favorece a seleção de Curaçao, hein? Histórico. Curaçao se fecha, vai conquistando seu primeiro ponto nessa Copa do Mundo. E você ouve o sinal da Bandeirantes marcando para você. 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Girando para você, confirmando para você. 40. Segundo tempo. É a maior rede de rádios do Brasil, marcando no placar para você no estádio Kansas City, nos Estados Unidos. Continua. Equador 0, Curaçao também 0. Tudo 0-0 por aqui em Bueno.
7: 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Começando 1 da manhã com Tunísia e Japão. 1 hora da tarde, Espanha e Arábia Saudita. Às 4 horas, Bélgica e Irã entram em campo. Uruguai joga às 7 horas da noite contra Cabo Verde. Finalizando domingo às 10 horas da noite com Nova Zelândia e Egito.
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2: Trabalhando a seleção do Equador agora, novamente com Yeboah. Faz inversão de jogada, tenta o domínio, Preciado, foi bom, vai pro levantamento, faz o break em cima da marcação, 2-3 em cima dele, tentou por ali o domínio, Plata, deu certo, bola fica viva na grande área, com o Preciado para fazer o cruzamento, toca na marcação da segunda trave, tira dali, ela fica viva no rebote a favor da seleção do Equador, com o jogador Valência, perde a posse de bola, recupera, e aí, velho, e aí o Bispo não quis saber de brincadeira, chutou a bola para onde o nariz estava virado, deu um sorrisinho, porque viu que apareceu no telão. É lateral no campo de ataque quem favorece a seleção do Equador para fazer a cobrança. Trabalhando bonito lá pela ponta direita, na tabelinha, na aproximação. Tenta trabalhar rapidamente, foi inteligente por ali da direita para a esquerda para fazer a inversão. Com Incapié, tentou o break em cima da marcação, Chong. Gigante o Chong, recupera para a seleção de Curaçao, tenta o passe em profundidade, e aí Margarita perde a posse de bola. Margarita com a sua belíssima cabeleira, perde a posse de bola, recupera novamente a seleção do Equador lá pela ponta esquerda do campo, tenta de alguma forma furar o sistema defensivo do time de Curaçao. Rodrigues tenta o drible, perde, recupera novamente o time de Curaçao a posse de bola no seu campo de retaguarda, vai para o levantamento à frente, tentando a velocidade de Castenir. Castenir perde na primeira, recupera Chong, perde na terceira, fica a posse de bola com a seleção do Equador, e o Castelir toca na bola, volta do seu campo de retaguarda. Calvin Correa, faltando 3 minutos para terminar, mais os acréscimos. O Equador tem mais uma mexida para fazer, deve acontecer já já. O que fazer para tirar o zero do placar aí, Calvin?
3: Olha, agora é muito mais dos jogadores, né? Muito mais do capricho da finalização, de conseguir uma grande oportunidade e cuidar ainda, né, com esse contra-ataque de Curaçao. O Curaçao está armado para fazer um contra-ataque, está satisfeito com um ponto, é claro, mas se conseguir os 3 na reta final, porque o Equador vai para o tudo ou nada, né? Vai para o desespero, vai ficar esse jogo caótico nos minutos finais, Capelanes.
2: Um caos mesmo. É isso aí. O Equador tenta de todas as formas e não consegue furar a defesa de Curaçao, que tá na dela. Ali, ó, plantada. Pararam o ônibus à frente do goleiro Rum, que é o cara do jogo disparado. Salvou o que seria pelo menos os 2-3 gols do Equador claríssimos. Mas o Equador é guerreiro, não desiste. E vai tentar descer pela ponta esquerda com o Rodrigues. Entrou agora há pouquinho no jogo, faz o break da marcação. Tentou fazer o levantamento à frente, deixou curtinha lá pela ponta esquerda com o Incapié. Vai pro levantamento à frente, não consegue fazer o domínio preciado. Mas tenta antecipação, toca na bola o camisa 5, Flora Luz. Joga a bola para fora, só lateral que favorece o Equador, que mexe pela última vez. É isso, Theo.
4: Exatamente, tá saindo camisa 9 Yeboá para a entrada do Jordi Caicedo com a camisa 16. Repetindo, sai Yeboá com a 9, entra Jordi Caicedo com a camisa 16.
2: É um grandalhão para a área, né, Calvin? Tentar alguma coisa aí.
3: É isso, mais um jogador ali de frente, né? Vai ter chuva de cruzamentos nessa reta final da seleção equatoriana, tentando buscar o gol da vitória, que aí seria de sobrevida no grupo, né? Um empate torna muito mais difícil na última rodada contra a Alemanha.
2: Olha o Valencia aí, dominou, soltou pela ponta direita, vem preciado, vem levantamento, sem querer beijou o travessão! No que ele foi cruzar, ele pegou errado na bola, lá beija o travessão. E aí o Rum, ele ficou parado. Goleiro bom também tem que ter sorte. O cruzamento era pra área. Saiu esquisito, saiu torto com efeito. Beija o travessão, vai embora em tiro de meta. Não é a noite do Equador, hein, Theo?
4: O Rum já tinha virado passageiro da agonia, mas nem na sorte. Preciado carimba o travessão já pela parte superior da trave. Dessa forma, mais um tiro de meta para Curaçao.
2: E Curaçao ganha a posse de bola, mas já rapidamente recupera no comando de ataque. A seleção equatoriana vai partir para o contra-ataque rápido com Caicedo. Caicedo dominou, enfiou lá pela ponta direita, se manda, vai embora. Tenta fazer o domínio, Plata na grande área para fazer a finalização em cima da marcação. Obispo! Gigante Obispo, gigante Obispo! No cruzamento do Plata tem novo escanteio para fazer a cobrança. Seleção do Equador aí, Theo!
4: E quem vai para a cobrança é Gonzalo Plata, tem pressa com 5 de acréscimos.
2: 5 de acréscimos, vamos até 95 ou até 50, você que escolhe. É o futebol da Bandeirantes para você, faltando 5 minutos para terminar o segundo tempo. Para terminar o jogo já, Ana Martins comanda para você o apito final. Tudo igual por aqui, 0-0 no futebol da Bandeirantes. Vem escanteio a seleção do Equador para fazer a cobrança. Lado direito, Plata, quem sabe agora, para carregar uma nação. Vem levantamento à frente, para na primeira trave. Volta viva com Caicedo, vai para inversão jogada. Ótima transição com Plata, dominou, parte interna do pé, escapou. Pô, ponta esquerda, vem levantamento de novo, subiu a marcação com o Obispo gigante. A bola fica viva no rebote, novamente com a seleção equatoriana. Pegaram o Plata! E pegaram de novo agora o Preciado! O Castelir, ele tá recebendo o cartão. E pegaram de novo agora o Preciado! O Castelir, ele tá recebendo o cartão amarelo, deu duas pegadas agora, foi pra bater, pra baixar.

0: Do direito, o câmbio de ataque vem Caicedo para fazer a cobrança. Só um jogador da barreira, que é o Chong. Vai terminar o jogo daqui a pouquinho, faltando 3 minutos para terminar. A torcida do Equador roendo unhas, na expectativa, na esperança, para quem sabe Caicedo carregar uma nação. Tá autorizado, vem levantamento do Caicedo, passou por todo mundo, passou pelo goleiro, tiro de meta. Tiro de meta para Curaçao, que se fecha, que vai fazendo história, que vai conquistando seu primeiro pontinho na Copa do Mundo. Que jogo é esse, Calvin Correia?
1: Ah, que jogo, né? Um 0-0 dos mais eletrizantes, que vai ficar assim até o final, né? O Equador se lança todo pro ataque. E Curaçao ainda tem alguma tentativa de escape, mas muito mais se defendendo nesse momento. Porque, de fato, se conseguir esse ponto, né, um ponto histórico de Curaçao em Copa do Mundo, mas também deixando vivo para a última rodada contra a Costa do Marfim.
0: E agora o Marguerita, ele dá uma bronca no Castenir, que ele estava livre de marcação pelo lado esquerdo. E aí o Castenir tentou o passe lá do outro lado e deu de graça. E tanto deu de graça que deu contra-ataque para a seleção do Equador. Vai Rodrigues descendo a ladeira. Quem sabe o Equador, faltando 2 minutos para terminar o jogo, hein? 2 minutos para terminar. O Equador precisa desse golzinho, hein? Precisa desse golzinho, porque na última rodada pega só a Alemanha no seu grupo da Copa do Mundo. E o Equador vai tentar descer. Compate, vai pro levantamento à frente na grande área. Fica viva no rebote, conserta por ali o sistema defensivo da equipe de Curaçao. E vai despachando a bola lá pelo canto esquerdo. Pátio domina a bola com a parte interna do pé. Chuta a bola para fora, somente lateral que favorece a equipe de Curaçao. Temos 48,5 do segundo tempo. A câmera do estádio mostra o torcedor de Curaçao em êxtase na arquibancada. Na esperança, na expectativa de segurar. E o Sebastián Becassés é o contraponto. Ele está indignado com o Equador, que não conseguiu durante mais de 90 minutos marcar um golzinho em Curaçao. E Curaçao é quem aperta. Vai tentar descer, bola recuada. Nas mãos do goleiro Galíndez. Faltando 1 minuto e meio para terminar. Pode ser o último ataque da seleção equatoriana. Levantamento à frente, tenta ganhar de cabeça. Ganha na primeira, perde na segunda, recupera na terceira. Vai tentar descer rapidamente com Valência. Lá pela ponta esquerda do campo com Incapier. Pode jogar a bola na grande área. Olha para a grande área, vai para o levantamento. A bola fica viva, bem demais o Obispo. Fica viva no rebote com Valência. A arbitragem mandou o jogo seguir. Bico da entrada, grande área, trabalhando com Preciado. Preciado para Valência, grande área. Vem o desvio, vai passando por todo mundo. Não passa por Incapier. Essa bola não saiu não, hein? Ou saiu? Não saiu não, a arbitragem mandou o jogo seguir. Valência na grande área, fintou, invadiu e caiu. E pediu pênalti, o juizão mandou seguir. Jogadores equatorianos indignados, mas Rodrigues recupera a posse de bola pela ponta esquerda, viu o levantamento à frente, viu o chute, quase gol contra. Quase gol contra. E agora eu tô vendo o lance aqui, o Valência cai na área, pede pênalti, e aí Théo Castro, pênalti ou não?
2: Perigo duplo agora em Curaçao, primeiramente com o quase pênalti aí do Gari, o lance perigoso, pra mim corpo com corpo, pode ser até que marque, depende muito do lance, fazendo pressionado ali o árbitro, vai mandando afastar. Quer ouvir o VAR agora, o árbitro Ningma, quer ouvir o Mingfu, que é o árbitro lá na cabine do VAR, quer mandar seguir.
0: Mandou seguir. Já quero a opinião do Calvin Correa. Também não achei nada, até porque o jogo inteiro não marcou esse tipo de lance. E tem escanteio para a seleção do Equador. Vem levantamento à frente, fica viva na grande área. Tirou dali. E não há tempo para mais nada. Acho que ele terminou o jogo ou não. Já passamos da marca prometida. Já passamos os 50. E o árbitro paralisa agora. Pede para o jogo voltar lá para o campo de defesa. E não há tempo para mais nada. Terminou. Faz história, Curaçao. Se fecha. E consegue arrancar um pontinho incrível. Sobe som do estádio. Pode subir o som. O goleiro faz história. Curaçao faz história na Copa do Mundo. Os jogadores caem, vibram, se arrepiam. E o torcedor das arquibancadas choram nesse momento. Porque para Curaçao conquistar um ponto na Copa do Mundo é algo inspirador. É algo que fica marcado para mais uma história dessa Copa do Mundo, que traz tantas histórias brilhantes. E os jogadores equatorianos, Plata principalmente, cai no chão, chora. De um lado é o choro da alegria, da emoção. Do outro, é o choro da decepção. Isso é Copa do Mundo do microfone da Bandeirantes. Vem aí o apito final no comando dela. Alô, Ana Martins, 0-0 por aqui, mas é um 0-0 recheado de história boa. Ana Martins, boa noite, Brasil.
3: É isso aí, Capela. João Paulo Capelanes com a gente narrando.

0: esse empate histórico para a seleção de Curaçao. Mais uma página aí nessa Copa do Mundo das grandes surpresas. Equador 0, Curaçao 0. Curaçao conseguiu segurar o resultado aí, esse empate, e levou um pontinho. Jogo emocionante também vai ser com a Costa do Marfim, né? A gente vai falar disso e muito mais daqui a pouquinho no apito final com o Calvin Correa. Deixa eu chamar aqui o Theo Castro, o técnico da equipe de Curaçao, emocionadíssimo, né, Theo?
1: É isso, o técnico mais velho da história da Copa do Mundo, treinou a Holanda lá em 94, também a Coreia do Sul em 2006, Dick Advocaat, 78 anos, sendo responsável pela festa de 150 mil torcedores de Curaçao. Os 444 quilômetros quadrados vão ficar pequenos demais para a festa lá no Caribe, e também o lamento dos equatorianos, que sabem que tiveram a chance, principalmente o capitão Ener Valência. A bola do jogo esteve no pé dele várias vezes, Ana, mas dessa vez não deu. Parou em room, partida histórica do goleiro neerlandês naturalizado curaçaoense para bater o recorde de mais defesas em um jogo de Copa do Mundo.
0: Pois é, como o Theo disse, o Ener Valência teve a bola do jogo e, por outro lado, Curaçao teve a chance naquelas três defesas, né? O lance das três defesas aí do Galíndez. 0-0 a partida no Kansas, grupo E, Equador 0, Curaçao 0. Break rapidinho, a gente volta já com o Calvin Correa para falar sobre esse jogo. E tem apito final para você, ouvinte da Bandeirantes. Copa do Mundo é aqui.
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1: Copa do Mundo é na Bandeirantes, só atualizando você, Equador 0, Curaçao 0. E no grupo das equipes, a gente teve uma Alemanha que foi a 6 pontos, Costa do Marfim somando aí 4 pontos, e aí quem conseguiu um pontinho para cada foi Equador e Curaçao, que empataram. Só corrigindo, Costa do Marfim em segundo com 3 pontos. Agora, 11 horas mais 2 minutos pelo horário de Brasília, Calvin Correa está com a gente, vai estar com a gente um pouquinho do apito final também. Calvin, que 0x0 emocionante, hein?
2: É um 0x0 eletrizante até o final, né? E até no final, assim, apesar da pressão do Equador, Curaçao também teve lá suas oportunidades em contra-ataques. O Galíndez, goleiro da seleção equatoriana, fez algumas defesas bem importantes. E teve determinado momento do jogo que Curaçao esteve próximo de vencer o jogo. Não só somar o seu primeiro ponto, mas somar logo 3. E aí ficar ainda bastante vivo, né, nesse grupo que todo mundo imaginava que Curaçao seria um saco de pancadas, né? Seria a seleção a perder para todos. Já somou o seu primeiro ponto diante do Equador e até sonhou com mais durante a partida. E uma grande frustração para a seleção equatoriana, né? Foram várias finalizações, o Rum com as suas 15 defesas, se considerar só tempo normal, só 90 minutos, é o goleiro que mais fez defesas em 90 minutos em um jogo de Copa do Mundo, né? O Howard fez um pouco mais, mas considerando prorrogação, 120 minutos, Howard, goleiro dos Estados Unidos naquele jogo contra a Bélgica na Copa do Mundo de 2014 no Brasil. E o Howard tomou 2 gols, né? O jogo terminou 2-1 para a Bélgica ao final dos 120 minutos. O Rum não sofreu gols, 90 minutos, 15 defesas e não foi vazado. Então, histórico ponto de Curaçao, histórica atuação do goleiro Rum da seleção de Curaçao com as suas 15 defesas. E para o Equador, é até difícil imaginar como vai ser, porque assim, tem um ponto, se ganhar da Alemanha vai a 4 e 4 pontos, via de regra vai classificar, nem que seja numa terceira posição, como uma melhor terceira colocada. A questão é como é que vai juntar os cacos, né? Porque os jogadores devem estar completamente abalados depois desse empate diante de Curaçao, e para pegar uma Alemanha na última rodada, mesmo que já esteja classificada a Alemanha, ainda assim não imagino a Alemanha tirando muito pé, fazendo aquele jogo mais marcha lenta. A Alemanha sempre, bom, a gente é prova disso, né? Quando já estava 5-0 para a Alemanha, os caras ainda fizeram mais 2 no Brasil em 2014. Então a mentalidade da Alemanha é sempre vencer, sempre fazer gol. Então fica muito difícil para o Equador se recuperar para essa última rodada, mas grande história de Curaçao que a gente contou aqui na Bandeirantes, Ana.
1: Mais uma página aí dessa Copa do Mundo. Calvin Correa daqui a pouquinho com a gente aqui no apito final, 11:05, Copa do Mundo é na Bandeirantes, fica por aí, a gente volta já.
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1: Ótima noite para você com a gente na Bandeirantes, você no youtube.com/radiobandeirantesoficial, você que acompanha a gente também pelo dial de onde estiver, são 11 horas mais 10 minutos. A gente encerrou há pouco a nossa jornada esportiva, que mais cedo teve Alemanha 1, Costa do Marfim 1, na narração do Pedro Martelli, o Kessié que abriu o placar, né, para a equipe da Costa do Marfim, Alemanha, com 2 gols depois, né? Garantindo essa vitória e se encaminhando como líder do grupo com 6 pontos. Aí a gente teve, acabou de transmitir para você com João Paulo Capelanes, Equador 0, Curaçao 0, um empate histórico e eletrizante até o final, né? Muitas chances aí. É, o Ener Valencia que teve a bola do jogo, depois a gente teve uma defesa de 3 bolas ali num lance que o Curaçao poderia ter feito o gol, mas saiu no lucro com esse empate, levou 1 pontinho. Deixa eu chamar aqui
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1: Bandeirantes, boa música e informação de volta, um embalos de sábado com as mixagens dele, DJ Oca, mais um set sensacional. DJ, fala pra gente das suas redes sociais.
2: Legal, Yankee, então se você quiser pedir uma música, conversar, falar sobre o programa, você pode ali procurar nas redes sociais, @OcaMartins, ou se não, você pode procurar também pelo @Boteco80. Boteco 80 fica ali no Vila Ema, de quarta a sábado. Só me procurar lá pra gente trocar aquela ideia, conversar sobre música, tá bom?
1: Demais, então vamos seguir o cara lá nas redes sociais. Oca, seu CC7 agora, o que você toca pra gente?
2: Vamos abrir aí essa terceira parte com Harold Melvin.
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0: Bandeirantes, boa música e informação, só música boa aqui na Bandeirantes, no Embalos de Sábado pra agitar sua noite. DJ Oca, o que você tocou nesse set?
1: Legal, hein? Esse daí não podia faltar, hein? Os irmãos Jackson, formado por Jack, Tito, Germani, Marlon e Michael Jackson, hein? A música chama Shake Your Body. Antes a gente tocou A Taste of Honey,
0: Sonzeira,
1: Boogie Oogie Oogie. Tocou também Earth in the Fire, Let's Groove. Tocamos Tavares, It's Only Takes a Minute, Bonnie Ann, Sammy. E a gente abriu com Harold Melvin, The Love is Lost.
0: Vamos agora ao nosso intervalo. Já já a música volta pela Bandeirantes e o Embalos de Sábado.
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1: Bandeirantes, boa música e informação de volta pra você nesta noite de sábado, embalos de sábado. DJ Oca, já preparado? Qual que é a primeira?
2: Agora é pra você arrastar o sofá e sair dançando, hein? Vamos começar aí com 1987, Rick Astley.
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0: Bandeirantes, boa música e informação. Esse é o Embalos de Sábado. DJ, o que você tocou pra gente?
1: Um pouquinho do finalzinho de anos 80 aí pra você. De 1987, a gente tocou Depeche Mode. Antes a gente tocou Zino, What's Your Name, de 88. Tocamos Inner City, Good Life. Sensacional essa música.
0: Sonzeira.
1: Toquei também Camouflage. A gente tocou Pet Shop Boys. Tocamos New Order, Subculture, de 85. E abrimos com Yazoo, Situation, música de 82.
0: DJ, nosso muito obrigado sempre, mais uma vez, pela sua presença, pelas mixagens aqui no Embalo de Sábado, viu, DJ Oca?
1: Valeu, Yankee, obrigado. Obrigado a todos os ouvintes da Rádio Bandeirantes que curtem aí os Embalos de Sábado. Muito obrigado. Boa noite. Semana que vem a gente tá de volta, hein?
0: Bom demais, hein? Obrigado pela sua presença, claro, a você, nosso ouvinte querido, na sintonia, curtindo o Embalos de Sábado, que tá de volta no próximo sábado às 10 da noite. Forte abraço a todos, tchau!
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0: Olá, você está agora no Brasil com Z, a sua volta ao mundo semanal comigo, Sônia Blota, e com ele, Cristiano Panvec. Tudo bom, Cris?
1: Oi, Sônia, grande abraço para você e para quem está conosco aqui na Bandeirantes, juntos em mais um Brasil com Z, o nosso encontro semanal para colocar o Brasil no mundo.
0: O acordo provisório de paz entre Estados Unidos e Irã, negociado em Versalhes, enfrenta seu principal grande teste. Israel, que ficou de fora das negociações, rejeita os termos e intensificou os ataques no Líbano e levou ao adiamento das conversas entre americanos e iranianos na Suíça. Apesar da queda no preço do petróleo e do alívio dos mercados, o futuro do acordo permanece incerto. A Adriana Van Stock, editora de Internacional da Band News TV, traz agora os detalhes.
2: Depois de mais de 3 meses, um acordo entre o Irã e os Estados Unidos foi finalmente assinado. O documento é um memorando de entendimento, ou seja, não é um acordo final, mas sim um conjunto de normas que tem como objetivo resolver problemas imediatos e pavimentar um caminho para um acordo de paz permanente. São 14 pontos acordados entre as partes, com a assinatura do presidente dos Estados Unidos, Donald Trump, Massoud Pezeshkian, presidente do Irã, e Shehbaz Sharif, premier do Paquistão e um dos grandes intermediadores nas negociações. Por aqui eu vou destacar para você, ouvinte, os principais pontos desse acordo, que já provocou a maior queda no valor do petróleo tipo Brent desde o início da guerra. O primeiro ponto, e o mais difícil de ser cumprido, é o próprio fim da guerra. Em outras palavras, o documento fala em um cessar-fogo imediato e permanente em todas as frentes, incluindo no Líbano. Apesar do Irã e dos Estados Unidos estarem fazendo a parte deles, Israel e o grupo armado financiado pelo Irã, o Hezbollah, continuam a trocar fogo, o que pode colocar tudo a perder. Pouco depois da assinatura do acordo, soldados israelenses foram mortos em ataques do Hezbollah no sul do Líbano. E ataques israelenses também foram letais para os libaneses por ali. Israel, inclusive, emitiu um mapa em que ele expande a sua zona de segurança, aquela faixa em que as tropas israelenses ocupam e alegam ser por ali que o Hezbollah lança foguetes ao norte de Israel. Chegou-se a falar de um cessar-fogo acordado entre o Líbano e Israel, mas como a gente sabe, por ali é tudo muito frágil. Donald Trump criticou a forma como Netanyahu tem lutado contra o Hezbollah, dizendo que ele poderia ser mais moderado e não precisa derrubar um prédio toda vez que precisa matar um membro do grupo. Mesmo assim, Donald Trump reafirmou sua aliança com Benjamin Netanyahu. Bom, sobre esse ponto, ponto número 1 do memorando, a gente vai ter que aguardar para saber se os confrontos por ali vão ser considerados uma violação do acordo, do memorando de entendimento, ou não. No segundo ponto, os Estados Unidos e o Irã concordam em respeitar a integridade territorial um do outro e não interferir em assuntos internos. Isso levanta o questionamento sobre as proxies do Irã, como o próprio Hezbollah no Líbano, que falávamos aqui, o Hamas em Gaza e os Houthis no Iêmen. Será que o Netanyahu vai concordar em não lutar contra esses inimigos de Israel, algum deles inclusive em sua fronteira? Netanyahu diz que aceitar esse documento pode significar abrir mão da soberania de Israel. Seguimos para o compromisso de fechar um acordo em até 60 dias. Segundo o memorando, ele é prorrogável, ou seja, as negociações de um acordo final podem se estender ainda mais. Outro ponto importante é o fim dos bloqueios navais, com os Estados Unidos já tendo confirmado que o bloqueio aos portos iranianos em Hormuz já foi completamente interrompido e o Irã emitindo um documento, orientando aos navios como obter autorização para ter a passagem segura ali no Estreito de Hormuz. Isso porque ainda existem minas navais por ali. E o Irã também garantiu que não vai cobrar pedágio, pelo menos por 60 dias. O memorando segue e fala sobre a reconstrução econômica do Irã. Mais especificamente, a criação de um plano de desenvolvimento com financiamento garantido de US$ 300 bilhões para o Irã, além do descongelamento de fundos e o fim das sanções contra o Irã. Donald Trump disse durante o G7 que isso só vai acontecer se o Irã, abre aspas, se comportar, fecha aspas. E ele disse também que até agora não deu um centavo para a República Islâmica. Vamos falar então dos pontos mais importantes desse memorando. Uma das razões pela qual Donald Trump justificou a guerra contra o Irã. Isso é a questão nuclear. O documento afirma que o Irã se compromete a não produzir, não comprar ou manter armas nucleares. Os detalhes do programa nuclear iraniano serão definidos no acordo final. Olha, é importante a gente comentar que todos os pontos do acordo são condicionados. Isso está no ponto 13, ou seja, as negociações desses pontos finais para o acordo permanente só avançam a partir do cumprimento dessas medidas que eles chamam de medidas de confiança iniciais. e vai haver uma fiscalização sobre o cumprimento delas. Por último, eu queria destacar aqui o ponto 14, o último, que fala que o acordo final será oficializado por meio de uma resolução vinculativa do Conselho de Segurança da ONU. É isso mesmo, aquela mesma ONU que Trump vem se retirando, vem questionando sua eficiência. Diante do descumprimento de um acordo que é vinculado à ONU, o Conselho de Segurança pode adotar medidas, incluindo militares, para restaurar a paz. Parece aí, então, que houve uma valorização da organização que parecia enfraquecida, pelo menos uma valorização por parte de Donald Trump. O fato é que o presidente norte-americano chegou, inclusive, a agradecer a China e a Rússia, membros do Conselho de Segurança com poder de veto e que estão do lado oposto do tabuleiro internacional, por serem praticamente neutras durante a guerra entre os Estados Unidos e o Irã. E para finalizar, é importante a gente trazer aqui um ponto que não está no memorando e que foi também uma motivação de Trump para iniciar a guerra. Depois da repressão brutal aos protestos anti-governo pelo governo dos ayatollahs em janeiro, Donald Trump dizia que um de seus objetivos era a mudança de regime no Irã. Bom, sobre isso, Donald Trump respondeu a jornalistas que a troca de regime já foi feita. Ele disse que o primeiro e o segundo nível de líderes iranianos já está todo morto e que a liderança atual é bem mais moderada. Mesmo assim, especialistas questionam essa afirmação, já que o governo dos ayatollahs permanece no poder, sob comando do líder supremo Mojtaba Khamenei, filho do ex-líder supremo Ali Khamenei. Olha, esse memorando é de fato um avanço significativo, foi assinado por todas as partes, mas com pontos extremamente frágeis, especialmente considerando que parte dos interessados, Israel e Hezbollah, não têm sido chamados para as mesas de negociação.
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1: Muito obrigado, Adriana Weinstock. O professor de Direito Internacional, Manuel Furriel, avalia que mesmo diante de uma série de incertezas que ainda pairam sobre o Oriente Médio, esse acordo precisa ser celebrado neste momento.
4: Após um longo período de negociações, o Irã e os Estados Unidos firmaram um acordo, na verdade um pré-acordo, que estabelece que durante 60 dias os ajustes finais serão realizados. Por este acordo, tanto os Estados Unidos quanto o Irã cessarão os ataques mútuos, os ataques militares, o que também envolve Israel. Além desses países envolvidos, o Irã exigiu, nas tratativas, que Israel cesse, pare os ataques no sul do Líbano, que são ataques especificamente contra o grupo Hezbollah. Israel prosseguiu nesses ataques por entender que ainda há uma pendência militar pelo seu raciocínio a ser resolvido contra este grupo, o grupo Hezbollah, considerado por eles um grupo terrorista. Por conta de ter tido vitórias militares nos últimos 3 anos realmente muito representativas, como, por exemplo, tendo conseguido mudar o governo da Síria de um governo hostil a um governo aparentemente neutro e que não se alinha ao Irã, e também por ter conseguido que na faixa de Gaza houvesse derrotas muito representativas contra os grupos insurgentes palestinos. Dessa forma, Israel conseguiu estabilizar, de uma forma militar, muitos dos seus problemas ou dos ataques que recebia destes países envolvidos, mas não em relação ao Hezbollah. De qualquer forma, o Irã fez essa exigência e os Estados Unidos aceitaram. O acordo prevê não somente esse cessar-fogo mencionado, mas também que haja uma liberação gradual dos ativos iranianos congelados, que perfazem mais de 100 bilhões de dólares, e que seja composto um recurso de cerca de 300 bilhões de dólares para a reconstrução do Irã. Esse fundo não tem ainda clareza de com quem ou por quem será composto, mas a sua criação está prevista no acordo. Os pontos pendentes estão relacionados principalmente aos armamentos que o Irã tem ou pretende ter. O Irã tem, mísseis balísticos e tecnologia para esses mísseis considerada avançada, o que não somente traz riscos de ataques a Israel, como também a outros países vizinhos que disputam com o Irã a hegemonia como potência regional, que é o caso da Arábia Saudita. E, principalmente, lidar ou evitar com que o Irã tenha no futuro armamentos nucleares. O acordo não prevê especificamente nada nesse sentido, mas já há um entendimento de que será exigido que o Irã ou que se livre das mais de 400 quilos de urânio enriquecido a altos níveis que mantém em seu território, ou que reduza o enriquecimento, o que afastaria, pelo menos em relação a esse recurso natural, a produção de um armamento nuclear em curto prazo. Esses termos militares e de armamentos são as principais dúvidas que temos até o momento. De qualquer forma, há que se celebrar esse grande avanço, já que as hostilidades na região se tornaram muito fortes, causando a morte de milhares de civis. As incertezas sobre o programa nuclear e os mísseis balísticos e se Israel deixará de atacar o sul do Líbano são as principais dúvidas de curto prazo. Mas para a população iraniana que enfrenta um governo ditatorial que restringe os seus direitos, ainda ficará pendente a resolução desse problema, já que não está previsto em nenhum dos termos do acordo uma mudança no regime de governo iraniano. Para a população civil, permanece a certeza dessa modalidade de governo que traz muitas restrições a direitos civis e direitos democráticos.
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1: Tá, então, análise do professor de Direito Internacional Manuel Furriella conosco em mais um Brasil com Z. E diante de uma série de tensões globais, a Agência da ONU para Refugiados identificou uma redução no número de deslocamentos forçados pela primeira vez em uma década. Mas 7 em cada 10 pessoas nessas condições permanece em uma situação prolongada. A Maria Eugênia Cotaiti tem mais informações para você, ouvinte da Bandeirantes.
5: Em 2025, 5 milhões e 400 mil pessoas escaparam da violência e da perseguição ao cruzar fronteiras internacionais. O dado está no principal relatório anual da Agência da ONU para Refugiados, lançado neste mês. A pesquisa chamada Tendências Globais também mostra que os retornos estão ganhando ritmo. A associada de comunicação do Acnur, Iana Lima, detalha.
6: E chama atenção porque justamente 4,4 milhões de pessoas refugiadas retornaram aos seus países de origem. E além dessas 4,4, a gente tem ainda mais 10 milhões de pessoas deslocadas internamente que também retornaram às suas áreas de origem. Junto a tudo isso, a gente está falando aí de mais de 14 milhões de pessoas, né? Tem duas coisas importantes para a gente chamar atenção aí. Primeiro, que é um lembrete de que a pessoa refugiada, a maioria não quer permanecer como refugiada, ela deseja sim voltar para casa. No entanto, o que a gente chamou atenção é que, como você mencionou na sua pergunta, de fato é um dado positivo, porque a gente está falando de uma diminuição do número de deslocamento, mas essas pessoas, elas voltaram para locais que estão em circunstâncias adversas, áreas frágeis, onde há insegurança, serviços limitados, infraestrutura danificada, poucas oportunidades de sobrevivência, né, de sustentabilidade. Aí a gente pode elencar exemplos como o Afeganistão, o Sudão, a Síria. Para te dar um exemplo, o Afeganistão, por exemplo. Em 2025, milhões de pessoas, né, retornaram ao Afeganistão vindas de países próximos, por exemplo, o Irã, o Paquistão. À primeira vista, isso é visto como um sinal positivo. No entanto, essas pessoas, elas retornaram também de forma forçada, né? Porque elas chegaram no seu país de origem e encontraram comunidades com serviços básicos extremamente limitados, infraestrutura fragilizada, poucas oportunidades de trabalho. Ou seja, apesar de elas terem voltado para casa, elas continuam numa situação de alta vulnerabilidade. Por quê? Os países onde elas estavam refugiadas também estavam em conflito ou em outra situação de vulnerabilidade, né?
5: De forma geral, os dados indicam que o número global de refugiados caiu 3% em 2025, totalizando 41 milhões e 600 mil. Em um avanço positivo, quase 46 mil pessoas apátridas adquiriram cidadania em 24 países no ano passado.
6: Né, existe um conceito que é importante explicar, que é a apatridia. A apatridia é quando uma pessoa ela não é reconhecida cidadã por nenhum país. Ou seja, na prática é como se ela não existisse oficialmente para nenhum país, né? Ela não tem documentos, ela não tem nacionalidade, muitas vezes ela não consegue acessar direitos básicos como educação, saúde, trabalho. Então, por exemplo, uma criança que nasce numa situação em que nenhum país reconhece ela como cidadã, seja por falhas na legislação, discriminação ou falta de registro, essa criança cresce sem documentação. Então, sem poder comprovar quem ela é. Estima-se que no mundo existam aí por volta de 4 milhões e meio de pessoas vivendo que sejam apátridas, até o final de 2025, esse dado, né? Uhum. E o número real pode ser muito maior, porque muitas populações apátridas, elas não são registradas. Então, elas permanecem invisíveis nas estatísticas. De 2024 a 2025, esse dado não mudou muito. Entretanto, de 2023 para 2024, aí sim a gente tem um aumento grande de 47% de pessoas apátridas que adquiriram uma nacionalidade.
5: O deslocamento forçado nas Américas continua a crescer, chegando a 22 milhões e 800 mil pessoas, impulsionado principalmente por Haiti, Nicarágua, Norte da América Central, Colômbia e Venezuela. A região das Américas agora é a principal do mundo em deslocamento forçado, seguida pelo Sul e Leste da África, Oriente Médio e Norte da África. A associada de comunicação do Acnur, Iana Lima, aponta para a principal questão abordada no estudo.
6: Uma das características importantes aí desse relatório é que o Acnur está chamando a atenção para uma nova estratégia que tem como foco reduzir a dependência de ajuda dessas pessoas refugiadas em situação prolongada, né? A gente está falando aí de a cada 10 pessoas refugiadas, 7 vivem uma situação prolongada de refúgio. A intenção é que até 2035 isso se reduza a 50%. E como que a gente vai fazer isso, né? Os retornos voluntários continuam sendo a principal solução, mas também o aumento do acesso a essas pessoas à educação, à saúde, serviços financeiros, mercado de trabalho, que a gente já falou aqui que o Brasil é referência em tudo isso, mas em outros países que recebem essa população, a situação não é a mesma. Então, é só com acesso a esses serviços, a possibilidade de trabalhar formalmente, que essas pessoas conseguem se reerguer, conseguem conquistar autonomia e aí sim fazer um retorno sustentável, né? Não um retorno em risco. Fortalecimento das parcerias com o governo, com os atores de desenvolvimento, com o setor privado, tudo isso também é muito importante para tirar essas pessoas dessa situação prolongada de refúgio. Então, a gente já comentou que o Brasil tem se destacado globalmente, né, por essas políticas de acolhimento e inclusão. Então, a gente vai seguir aperfeiçoando esse trabalho aqui, mas a ideia é que o Acnur faça isso a nível global, para que a gente consiga conquistar essa meta aí de redução de mais da metade, né, da dependência, dessas situações prolongadas de refúgio até 2035.
1: Muito obrigado, Maria Eugênia Cotait. Uma rápida pausa aqui no Brasil com Z. A gente volta em instantes. Até já.
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0: E nós estamos de volta com o Brasil com Z. Cris, ouvintes, em Evian, no sudeste da França, a reunião de cúpula do G7, encontro de sete das maiores economias do planeta, discutiu o crescimento econômico global e os impactos da inteligência artificial na geopolítica atual. O Brasil foi um dos convidados do anfitrião, o presidente francês Emmanuel Macron. A guerra na Ucrânia e as negociações de paz envolvendo Estados Unidos e Irã dominaram plenárias e bastidores. No documento final, os líderes reafirmaram apoio a Kiev, defenderam a estabilidade no Oriente Médio e a manutenção da livre navegação no Estreito de Hormuz, rota estratégica para o comércio mundial de petróleo. E perguntado sobre as regras sanitárias da União Europeia que podem atrasar o acordo com o Mercosul, Macron respondeu que a União Europeia está apenas defendendo o consumidores europeus. O presidente Lula teve encontros bilaterais com alguns líderes presentes, além do presidente da Ucrânia, Volodymyr Zelensky. Mas Lula não conseguiu conversar com o presidente americano, Donald Trump, sobre dois assuntos importantes para o Brasil: o novo tarifaço sobre alguns produtos brasileiros e a elevação das facções do crime organizado PCC e Comando Vermelho para terroristas pelos Estados Unidos. Algo que o governo brasileiro teme pela soberania do país. Só que os dois apenas se cumprimentaram durante um evento realizado na noite anterior. Em uma conversa vazada com o representante da Coreia do Sul, Lula chama Trump de imperador. Em entrevista coletiva, Donald Trump rebateu Lula, mas se confundiu ao falar dos filhos de Bolsonaro. Quem teve uma condenação recente no Supremo foi Eduardo, e não o pré-candidato Flávio Bolsonaro. Em entrevista coletiva em Genebra, Lula cutucou de novo Trump e disse que se tem alguém que precisa aprender com eleições civilizadas, é o presidente americano. Pouco antes, em outro áudio vazado, o líder brasileiro disse para a diretora-geral do FMI que não é de esquerda. Já Trump partiu para um jantar pomposo no Palácio de Versalhes a convite de Macron, e os líderes celebraram os 250 anos da independência americana, a amizade entre os dois países e a assinatura de um acordo para o cessar-fogo no Oriente Médio.
1: A professora de Política Internacional da Unifesp, Cristina Pesequilo, afirma que, para o Brasil, a presença do Lula no G7 foi importante para passar alguns recados, mas, como resultado geral, a cúpula expôs cisões norte e sul sobre alguns temas importantes, principalmente no que diz respeito ao desenvolvimento.
9: Em um balanço da última reunião do G7, o que pudemos observar é o foco em políticas que mais beneficiam os países desenvolvidos, que hoje, na verdade, não são as sete maiores economias do mundo e, inclusive, se autodefinem como as sete maiores democracias do mundo. Isso denota uma certa fragilidade e também denota uma preocupação do Norte em manter as relações internacionais dentro de uma determinada estrutura de poder, sem que haja uma reformulação do próprio grupo para que ele tenha maior representatividade e também para adequar as suas resoluções para um mundo diferente, que é um mundo que hoje demanda desenvolvimento, principalmente dos países do sul geopolítico, e demanda que esses países do norte ajustem as suas políticas para verificar se esse desenvolvimento é possível ou não. E isso, mais uma vez, não aconteceu. Quando observamos a importante declaração sobre minerais críticos e terras raras, a garantia do acesso a esses suprimentos, muito se fala da necessidade de garantir o acesso aos suprimentos, mas pouco se considera sobre a necessidade de transferência de tecnologia, ajuda para o desenvolvimento, melhoria de infraestruturas críticas nos países do sul geopolítico. Então, há claramente uma assimetria entre aquilo que esses esses países falam e que outras nações desejam. E aí, dentre essas nações, encontram-se alguns dos países convidados. Nós tivemos a Índia, que é, sim, uma das 7 maiores economias do mundo e não é membro permanente, só esteve no encontro como um membro convidado. O próprio Brasil, que apesar de não estar entre o top 7, está entre as top 10 maiores economias, e a própria China, que é a segunda maior economia global. E no caso do Brasil, o Brasil utilizou o G7 como uma plataforma para justamente criticar políticas como essa apresentada sobre minerais críticos e estratégicos, lembrando da necessidade do desenvolvimento e da igualdade entre as nações do sistema internacional. Também houve, da parte do Brasil, uma crítica bastante forte ao unilateralismo, tendo como base a guerra tarifária e comercial do presidente Trump, além de mencionar questões associadas à soberania política, à demanda para que outros estados não intervenham em assuntos internos de outros, e isso tendo em mente, basicamente, a questão da definição de grupos de crime organizado brasileiros como organismos terroristas. O balanço, de uma forma geral, dessa cisão norte-sul, ela não deixa de existir, mas o Brasil esteve lá passando os seus recados. Só que, como eu disse, devido a essa incompatibilidade de agendas, mesmo no campo geopolítico, né, nós tivemos divergências com relação à questão da Ucrânia, nós tivemos também as dúvidas sobre o quanto durará esse acordo de cessar-fogo entre Estados Unidos e Irã. Nós tivemos um encontro que ele termina basicamente de forma positiva, para todos os envolvidos, mas quando a gente fala positivo, não pode entender como grandes conquistas, mas apenas uma reunião que terminou sem grandes divergências, mas que, como eu disse, expôs as grandes cisões norte e sul que permanecem em torno de temas como desenvolvimento.
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1: Mudar um pouquinho o rumo da prosa aqui no Brasil com Z, uma decisão importante do Supremo na última semana determinou 2 meses para as plataformas digitais começarem a cumprir as obrigações dentro das regras de responsabilidade civil no Brasil. A decisão foi tomada após o Supremo concluir o julgamento sobre o papel das Big Techs sobre o controle de conteúdos ilegais publicados nas redes. As organizações passam a ter o dever de cuidado, ou seja, vão ter que olhar se o que foi postado é criminoso, como pornografia infantil, racismo ou terrorismo. Se for, as plataformas ficarão responsáveis por remover imediatamente esses posts depois de que as notificações dos usuários forem checadas. Antes, esse tipo de conteúdo só era retirado do ar por decisão judicial. As empresas ficam ainda obrigadas a oferecer canais eficientes para receber as notificações, analisar e, se for o caso, remover conteúdos ilícitos. Caso contrário, poderão ter que responder na justiça por danos morais e materiais. Não cabe mais recursos à decisão do STF. Assim, o efeito dessa regra é imediato, como também está valendo o novo ECA digital. A Maria Eugênia Cotaiti está de volta com mais informações para a gente aqui no Brasil com Zé.
5: Crianças e adolescentes que ganham dinheiro produzindo conteúdo para as redes sociais precisam, a partir de agora, de autorização judicial para continuar na atividade. A regra está prevista no ECA Digital e também vale para menores que participam de conteúdos promovidos por adultos. A medida entrou em vigor nesta semana. O alvará, o que já era exigido para crianças trabalharem como atores ou em peças de publicidade, deve ser solicitado nas varas da infância e juventude. O documento deve estabelecer o tempo de exposição na internet, além de definir qual o formato das publicações. O envolvimento do menor em conteúdos considerados eróticos ou violentos é proibido. Os pais ou responsáveis precisam comprovar que a criança está frequentando a escola e deixar claro o destino da remuneração, como explica o advogado da Comissão dos Direitos da Criança e Adolescente da OAB, Ariel de Castro Alves.
10: Os pais e mães, quando vão pedir as autorizações, devem provar que abriram uma conta poupança específica para a criança e para o adolescente, se existem ganhos por meio das monetizações, dos impulsionamentos.
5: A fiscalização da nova regra será feita pela Agência Nacional de Proteção de Dados, Varas da Infância, Conselhos Tutelares e Ministério Público do Trabalho. E o Conselho Nacional de Justiça vai organizar a criação de um Banco Nacional de Alvarás Judiciais de Menores de Idade. Em nota, a Meta, responsável pelo Facebook e Instagram, disse que está notificando os usuários para que apresentem autorização, ou as páginas serão derrubadas. O Google, responsável pelo YouTube, não respondeu aos questionamentos da reportagem. O Brasil é o segundo maior mercado global em número de criadores de conteúdo. 86% das nossas crianças e adolescentes já estão conectadas via smartphones e consumindo posts diariamente em diversas plataformas. A implementação do ECA Digital levanta uma questão central para o mercado publicitário. Como atingir esse público sem utilizar como base a atividade de navegação dos usuários, prática tradicional da publicidade comportamental? Roberta Sirota, diretora-geral da KidsCorp no Brasil, a principal empresa de tecnologia de marketing focada no público com menos de 18 anos da América Latina, aponta um caminho.
16: Eu gosto de destacar que a publicidade não é proibida para o segmento menor de idade. O ECA não vem proibir, ele vem restringir, mas de forma consciente, para que as marcas passem a anunciar de forma segura, né, para que os menores sejam impactados sem que tenham seus dados, né, rastreados. Então, é só uma mudança, né, no modelo. Não é mais a lógica não vai ser mais sobre performance para falar com esse target, vai ser muito mais sobre qualidade, contexto, né? Então, é isso. Uhum. Conversar, dialogar, dirigir publicidade para um segmento que está em formação de forma responsável e segura e com governança.
5: Segundo a diretora-geral da KidsCorp, essa é uma oportunidade para o Brasil se tornar um laboratório global de publicidade ética para crianças.
1: Valeu, Maria Eugênia Cotaiti. Sônia.
17: Oi, Cris. Direto aqui de uma cave em Paris, no centro da cidade, eu estou com o empresário João Lee, da Simplex, que veio participar de um evento muito especial que acontece todo ano aqui em Paris. É todo ano, João?
18: Todo ano, Sônia. Obrigado pelo convite. Um prazer estar com você aqui nessa cave. É um prazer viver essa vida franco-brasileira com você. Todo ano, com uma delegação brasileira cada vez maior. E hoje, com a presença do presidente da França também, do primeiro-ministro da Índia. Está ficando incrível esse evento.
17: Em termos de tecnologia, porque só se fala de inteligência artificial, e esse foi um assunto muito discutido no G7. O que que vocês discutiram? O que que está acontecendo? Enfim, como é que a gente se situa nesse mundo que vai cada vez mais rápido?
18: E há um tema cada vez mais importante, é um tema estratégico também. Os países começam a perceber que sem uma IA própria, sem uma tecnologia própria, eles ficam na mão dos outros. E aí, estrategicamente, os países começam a se movimentar para ter a tecnologia própria. A gente vê isso na França, na Europa como um grande bloco, vê os americanos se mexendo, os chineses também. Esse é o pano de fundo da grande discussão. Quando a gente traz para o negócio, a discussão é diferente. É como que eu pego essa coisa incrível, esse movimento, e trago para o meu dia a dia.
17: E como que a gente faz isso?
18: Tem várias formas. A primeira forma é conseguir aprender, escutar, não se assustar e adotar. Então, para várias pessoas de várias áreas, a IA pode ajudar muito a melhorar o dia a dia, ganhar eficiência, ganhar velocidade. Então é encarar de frente, não é um bicho de sete cabeças, e começar a adotar e estudar.
17: Hoje você está fazendo um evento aqui que reúne franceses, brasileiros e, enfim, esse tema convivial, né, que é o vinho que une as duas pontas. Sobre isso nos remete a Mercosul e União Europeia. Como é que você vê esse assunto hoje?
18: Vou falar um pouco da França e do Brasil, que é a relação que a gente está discutindo aqui com o vinho. Não é uma relação que surgiu hoje. A gente está falando de IA, Sônia, mas o primeiro voo de Santos Dumont aconteceu aqui, né, com o avião, no campo de Bagatelle. A gente usa um relógio de pulso hoje porque o Santos Dumont pediu para o Le Cartier fazer um relógio. A gente tem submarino, energia nuclear, é uma relação de tecnologia de troca muito longa. A relação é muito forte. A gente tem muito a gerar dos dois lados. É uma relação incrível, é uma relação com muito potencial de gerar frutos cada vez maiores.
17: E essa feira Vivatec, para quem não conhece, João, como é que você explica para a gente?
18: Vivatec é uma feira gigante e eu acho que ela é pouco conhecida no Brasil em relação ao tamanho dela. ela une tecnologia de todos os pontos do mundo num ângulo francês, traz brasileiros e a gente discute ideias, discute tecnologia do ponto de vista de futuro, uso, questões econômicas, questões políticas. É uma grande discussão, uma mistura incrível de culturas.
17: Olha só, e o João sempre vem acompanhado de uma bela equipe. E o jornalista Márcio Strumiello está mais uma vez aqui em Paris para, enfim, não só na cobertura da VivaTech, mas também para captar ângulos diferentes de Paris. Márcio, dessa vez, o que a gente pode contar aí para o Brasil que está acontecendo em termos de novidade? A sua impressão quando você chegou aqui um ano depois?
19: A gente tem uma cidade que está sempre em efervescência, né? Quando a gente fala de Paris. É uma cidade que parece que o mundo todo passa por aqui de alguma forma, né? E o contexto da VivaTech é muito interessante, porque vem gente de muitos países, a feira tem crescido muito, e está todo mundo pensando a IA, está todo mundo querendo entender a IA. E a gente vê um posicionamento, inclusive estratégico, geopolítico dos países, de estar presente aqui na França e presente nessa feira também. Primeiro para mostrar que está à frente dessa revolução também, está participando e também entender o que está acontecendo.
17: E isso é muito importante, João, porque agora a gente traz para o papo todo mundo, porque existe aquela discussão. A inteligência artificial avançando tanto, e como fica o ser humano, meu amigo?
18: Olha, a IA é a média de um monte de pensamento incrível para uma resposta que eu fiz agora. O que é incrível, o que é imensurável, ele não vem da média. Ele não vem da média. Ele vem do pensamento humano, da sensação. O humano consegue fazer o incrível, consegue fazer o inesperado. A IA pode ser uma ferramenta transformadora. Me dá tempo, me dá agilidade, me dá mais informação. Mas o incrível, a transformação, isso sim vem do humano, vem da nossa sensação, do nosso sentimento.
17: Como é que a Simplex, tua empresa, aliás, fala um pouquinho dela, está trabalhando nesse sentido?
18: Simplex é uma empresa de tecnologia criada na França e no Brasil ao mesmo tempo. A gente tenta escutar e entender o que é IA. Eu não tento ser a pessoa que sabe tudo, que diz o que vai acontecer. Eu tento escutar e navegar. É um movimento muito forte e a gente tem se adaptado a isso. A gente tem usado diversas IA e a grande discussão agora que a Simplex resolve é como que eu faço a sua empresa aparecer na IA? Quando alguém buscar, você vai estar lá? A gente tenta ajudar. Vai descobrindo no caminho, mas a gente está muito bem nisso.
17: E hoje, nesses papos de café do Brasil com Z, Cris, ouvintes, eu tive o prazer de entrevistar o João Lee, empresário, o Márcio Strumiello, jornalista, e numa semana muito especial entre Brasil e França. Gente, muito obrigada pela participação.
18: Muito obrigado pelo convite. Sempre um prazer, Sônia. Muito obrigado.
19: Obrigado, Sônia. Uma honra estar contigo aqui em Paris.
1: Rápida pausa aqui no Brasil com Z. Na sequência, a gente continua neste mundo digital de uma forma diferente com o Paralelo 49. Até já.
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1: Paralelo 49 aqui no Brasil com Z, recebendo nesta semana o Milton Beck, gerente-geral do LinkedIn América Latina e África. Milton, seja bem-vindo, tudo bem?
2: Tudo bem, muito obrigado por estar aqui comigo.
1: Milton, aqui no quadro dos brasileiros que nos inspiram pelo mundo, certamente você é fonte de inspiração para muita gente. Muita gente te conhece já das redes sociais, né? Do próprio LinkedIn, afinal você tem ali quase 100 mil seguidores só na sua página do LinkedIn, muita gente já te acompanha. Mas queria que você mesmo se apresentasse para o nosso ouvinte. Quem não conhece o Milton Beck, é só contar um pouquinho da sua trajetória até aqui, para você chegar até esse momento, 2026, no comando do LinkedIn, não só para a América Latina, mas também para a África.
2: Maravilha, obrigado pela apresentação, Cristiano. Eu sou o Milton, eu sou engenheiro mecânico de formação, casado, dois filhos, santista roxo, tá? Apesar da polêmica, eu sou fã do Neymar, tá? Torço para ele entrar nessa Copa e arrebentar, tá? Trabalhei muitos anos na indústria automobilística, depois trabalhei por 13 anos na Microsoft, onde meu último trabalho estava relacionado ao lançamento de videogame aqui no Brasil, o lançamento do Xbox 360. E entrei no LinkedIn começo de 2012, quando a plataforma estava iniciando. Eu fui o segundo funcionário aqui. O LinkedIn tinha em torno de 5 milhões de usuários somente aqui, era uma plataforma quase que desconhecida. E de lá para cá foi uma jornada. Eu estou 14 anos e meio aqui no LinkedIn e sou responsável pelas operações aqui no Brasil e na América Latina de forma geral e também na África, né? Então, uma longa jornada aqui nessa área de tecnologia.
1: Ô Milton, eu pedi para você se apresentar porque sua jornada é muito legal e muito inspiradora, né? E aí eu queria justamente focar justamente neste momento que você vive atual e você vive ao longo desses últimos 14 anos, né? Você chega no LinkedIn ali em fevereiro de 2012, a gente pode dizer quando tudo era mato nesse mundo digital e nesse tipo de rede social que foca muito mais o mundo corporativo, profissional de cada um e construiu, né? Participou da construção desse mundo até chegar nesse universo atual, o LinkedIn que está comemorando 100 milhões de usuários aqui no Brasil. Como é que foi essa trajetória? Quais foram os desafios enfrentados para chegar até este momento, o patamar atual da rede social aqui no Brasil?
2: Então, como você falou, era tudo mato, né? Interessante a analogia, né? Quem abriu o LinkedIn aqui no Brasil, Cristiano, foi o Oswaldo Barbosa, meu amigo, meu colega de Microsoft. Nós dois éramos diretores da Microsoft antes de virmos para o LinkedIn. Ele foi o primeiro executivo aqui, me contratou. E quando eu fui contratado, eu vinha de um mundo de videogames, verdade, né? E quando eu comecei a visitar as empresas e os RHs para falar um pouco sobre LinkedIn, eu me deparei com um Brasil que tinha algumas características, tá? Então, uma característica de... As pessoas não estavam muito presentes na rede social, então o LinkedIn tinha uma penetração baixa. E mesmo nessa penetração baixa, estava concentrado dentro quando você olha a pirâmide organizacional, estava no meio da pirâmide. A gente não estava nem nos cargos mais operacionais e nem nos cargos mais altos. Os cargos operacionais não viam muito interesse no LinkedIn e os cargos mais altos achavam que o LinkedIn era uma rede para quem estava procurando emprego. Então eu via muitas vezes alguém falar assim, não, eu sou CEO de uma empresa, eu não vou ter meu perfil no LinkedIn porque vai ficar feio, vai parecer que eu estou buscando emprego, né? Então a gente pegou um mundo que demorou para o brasileiro entender. E aí começou, em algum momento, eu acho que em função de muitas escolas técnicas profissionalizantes sugerirem para os seus alunos terem perfil no LinkedIn, porque os recrutadores estavam lá, né? Os executivos começaram a ter o LinkedIn para poderem mostrar quem eles eram, poder fazer uma divulgação das suas empresas, e o negócio começou a crescer, tá? Então a gente começou a crescer em torno de 10 mil novos usuários todos os dias no LinkedIn. Então, quando você faz as contas, dá em torno de 4 a 5 milhões de usuários novos todos os anos. E apesar da gente ter chegado agora nesse número de 100 milhões, que é um número muito significativo, a jornada não foi simples, tá? Então, foi uma jornada que envolveu muita conversa, muitas apresentações, muitas explicações sobre o LinkedIn. Mas hoje é uma ferramenta que é usada tanto por empresas quanto por usuários para alavancar seus negócios no lado das empresas e para os usuários alavancarem suas carreiras, né?
1: Aliás, Milton, você citou um negócio interessante, que é essa questão da desconfiança inicial do que seria, né, a rede. E aí a gente tem um lastro de 14 anos, né, de muito trabalho, de história. Como é que foi a transformação, como que você observou a transformação do mercado de trabalho ao longo deste tempo, justamente a absorção desse mercado de trabalho com o avanço da tecnologia?
2: Quando você pensa, Cristiano, como que era, talvez, 15 anos atrás, as pessoas que buscavam emprego, elas compravam um jornal de domingo, né, que tinha uma parte grande classificados com empregos, mandavam seus currículos para as vagas que tinham mais fit, né, eventualmente, e esperavam ser selecionadas pelas áreas de recrutamento das empresas. Quando houve o avanço da internet, o que aconteceu foi que esse modelo, né, de empresas publicarem vagas e as pessoas aplicarem foi transladado para o mundo digital. Então, as empresas, ao invés de publicar suas vagas nos jornais físicos, publicavam em sites específicos de internet e as pessoas mandavam seus currículos por e-mail. Tá? Então, o que houve foi uma mudança de e-mails, mas houve uma grande mudança nos paradigmas de recrutamento. Né? Quando chegou o LinkedIn, foi interessante que a gente começou a ter a plataforma e os usuários viram que a plataforma era importante não somente para buscar emprego, mas para fazer conexões, para fazer aumentar seu networking, conhecer empresas, fazer cursos, ler sobre conteúdo, se manter atualizado. E aí houve um fenômeno que foi o seguinte: as empresas entenderam que do mundo de profissionais que estava no LinkedIn, 30% deles estavam buscando emprego, mas 70% desses usuários não estavam buscando emprego, mas quando acessados de forma correta, com uma oferta adequada, tinham interesse em participar de processos de recrutamento. Né? Então, o que isso gerou? Gerou que aumentou-se muito a plataforma em termos de onde eu posso procurar os melhores candidatos para minha empresa. E os melhores profissionais para minha empresa não necessariamente estão entre aqueles que estão buscando emprego, mas podem estar trabalhando no mercado, podem ser pessoas que estão aí, mas que aceitariam conversar. Isso aqui gerou uma democratização dos empregos e das vagas, né? Então as pessoas começaram a buscar alternativas onde eles nem sabiam que existiam, recrutadores começaram a poder buscar talentos que eles ficavam escondidos, tá? E acho que isso aqui fez uma grande mudança no cenário brasileiro. Até 2014, mais ou menos, Cristiano, As empresas não se preocupavam muito com sua marca empregadora, elas estavam mais preocupadas em mostrar seus produtos, tá? Mas não se preocupavam em divulgar quem elas eram enquanto empregadores de escolha, né? E isso foi mudando. Hoje você pega o Brasil, e o Brasil está no mesmo nível que os países mais adiantados do Hemisfério Norte em termos de práticas de recrutamento, de marca empregadora, em como contratar e assim por diante.
4: Ô Milton, e dentro dessa dinâmica atual, e a gente está cada vez mais mergulhado com a presença da inteligência artificial no nosso dia a dia, na nossa vida, e as pessoas cada vez mais usando a tecnologia para diversas atividades. E eu creio que certamente a participação delas numa rede social profissional, corporativa, certamente tem uma certa influência no tipo de conteúdo que ela gera ou tenta gerar para se mostrar, né, neste universo. Como que como a inteligência artificial tem transformado as formações e competências, né, aqui no Brasil, e como isso tem influenciado o trabalho da rede social?
2: Vamos por etapas aqui. A pergunta é ótima, Cristiano. E quando você pensa do lado da inteligência artificial, o surgimento do ChatGPT, do Copilot, do Gemini e outras, né? A gente vê que o brasileiro, primeiro, que ele adota muito rápido essas novas tecnologias. Então, diferente de alguns outros países onde a velocidade de adoção pelos usuários é mais lenta, o brasileiro adora, tá? Talvez pelo fato de que já está muito acostumado com os smartphones, com novas tecnologias, pela falta de medo de acreditar e tentar, né? Experimentar. Então, os brasileiros adotaram muito rápido. E isso é um sinal positivo. Então, o que a gente vê nas nossas pesquisas é que os brasileiros, de forma geral, estão muito confiantes de que o uso da inteligência artificial vai ajudá-los a executar suas tarefas nos trabalhos de forma mais prática e mais rápida. Ao mesmo tempo, muitos deles se sentem seguros em termos de como eles estão aprendendo a usar essas ferramentas. Eles esperavam que as empresas às quais eles estão ligados ajudassem esses profissionais a aprenderem essas tecnologias de forma mais rápida. Tá? Então, existe ao mesmo tempo um otimismo, uma visão de que vai ajudar no dia a dia do trabalho, mas existe uma preocupação de que está difícil se atualizar, está difícil se manter a par de todas as novidades. Então, assim, do lado dos usuários, a gente vê esse movimento que eu acredito muito positivo. O LinkedIn, por exemplo, ele tem mais de 1.000 cursos só de inteligência artificial, né? Então, desde a pessoa que quer aprender o básico do básico, aprender a fazer um prompt numa linguagem de inteligência artificial, até o pessoal de desenvolvimento e assim por diante, né? Então, assim, do lado dos usuários, a gente vê uma coisa bastante positiva. Do nosso lado, as nossas ferramentas, elas já estão com inteligência artificial incorporada aos produtos. Então, a gente usa inteligência artificial para ajudar os recrutadores a recrutarem, ao pessoal de marketing a fazer suas campanhas. Então, assim, está embutido dentro das nossas soluções. Eu acho que uma das partes da sua pergunta, Cristiano, está relacionado com o conteúdo que é criado para as redes, né? Então, usar a inteligência artificial para criar conteúdos para o LinkedIn e para outras redes sociais, tá? Então, isso acontece também no LinkedIn. Eu acho que a parte importante não é um problema de você usar a inteligência artificial para te ajudar a escrever um conteúdo. O problema é quando é tudo gerado por inteligência artificial, sem um lado pessoal, sem uma coisa que reflita a personalidade e o que o usuário está pensando, né? E aí o texto fica muito chapado, fica sem graça, as pessoas não engajam e assim por diante. Então, assim, usar a inteligência artificial para ajudar a criar conteúdo não é um problema. Acho que o problema é quando tem 100% aí, né? Aí, tanto a plataforma, ela começa a bloquear esse tipo de conteúdo, quanto os próprios usuários não se engajam, porque eles veem que a coisa não é natural, né?
4: É, com certeza. Nós estamos conversando aqui na Bandeirantes, neste Brasil com Z, aqui dentro do Paralelo 49, com o Milton Beck, ele que é gerente-geral do LinkedIn América Latina e também África. Ô Milton, você falava sobre esse ânimo que o brasileiro tem com a participação dele em redes sociais. Hoje, o Brasil corresponde a que público? Qual é o patamar do Brasil na rede LinkedIn global?
2: Em termos de usuário, Cristiano, nós somos o terceiro país do mundo atrás somente dos Estados Unidos e da Índia, né?
4: Uhum.
2: Então, hoje a rede tem no total 1,3 bilhões de usuários e nós aqui no Brasil temos 100 milhões, que dá um pouco menos de 10%, né? Talvez 8% dos usuários mundiais da plataforma.
4: E por quem? E qual que é a diferença do brasileiro para outros públicos no que diz respeito ao seu escopo aqui de América Latina e África, Milton?
2: Eu acho que o brasileiro, ele tem algumas características. Primeiro que ele gosta de rede social, tá? Então, desde a época do Orkut e outras, tá? Você vê que o Brasil sempre é um país onde as pessoas se engajam, elas gostam das redes, elas passam bastante tempo conectadas, né? Então, esse é um lado. Eu acho que pelo lado do LinkedIn em particular, eu acho que um dos sucessos é o fato de que a rede é bastante segura. Então, o fato de você ser uma rede onde o perfil está relacionado a uma pessoa verdadeira, né? Então, a gente não permite avatares, o perfil tem que representar uma pessoa, mantém um ambiente de mais confiabilidade dentro do LinkedIn comparado com outras, tá? Então, eu acho que na hora que você está protegido por um avatar e um nome que não corresponde a você, muitas pessoas se comportam de maneira errada em outras redes sociais, tá? Eu acho que no LinkedIn isso é limitado pelo fato da pessoa representar uma pessoa verdadeira, ligada a uma empresa e assim por diante. Aqui no Brasil, os usuários, eles têm uma característica também de gostarem de interagir, tá? Então, eles comentam posts, eles tentam escrever mais do que em outros países, eles interagem com outros usuários da rede. Então, é uma rede social, né? E esse fator do brasileiro ser muito comunicativo, de querer participar, eu acho que ajuda nesse engajamento, no aumento do número de atividades que acontece aqui na rede.
4: Ô Milton, qual é o desafio de vocês para se manterem relevantes neste mar de redes sociais que a gente tem hoje, tendo como um desafio a mais aí, ser uma rede multigeracional, né? Desde o cidadão que está entrando no mercado de trabalho até pessoas mais sêniores, mais experientes, com uma vivência de mercado maior. O que desafia vocês a continuar, né, a seguindo nesse ritmo e

0: de usuários, né? E o número é bacana, é um número icônico, 100, né? 100 milhões. Mas eu acho que a parte importante é que o LinkedIn é um LinkedIn para cada um desses 100 milhões, tá? Então, o LinkedIn, para o usuário que está começando sua carreira, ele quer aumentar seu networking, ele provavelmente conhece pouca gente, ele não conhece muitas empresas, ele não sabe bem que caminho a sua carreira vai seguir, ele quer aprender possibilidades de carreira, ele quer ver quais são os empregos disponíveis. Então, existe um LinkedIn para esse jovem, tá? Aí você pega um CEO experiente, com 40 anos de carreira, que é já presidente de uma grande multinacional, e o objetivo dele no LinkedIn é aumentar o networking, é mostrar como ele pensa e o que, que a empresa dele produz e o que, que a empresa dele pensa para uma audiência maior. Então, assim, eu acho que mantém a plataforma viva e dinâmica é o fato de que existe um LinkedIn para cada um, tá? Então, diferente de outras plataformas que têm como proposição a diversão, entretenimento, que não é um problema, tá? Também é bacana. Eu também uso outras plataformas com o objetivo de me entreter, de passar o tempo, de ver vídeos divertidos, tá? Eu gosto também. Mas no LinkedIn, eu tenho um objetivo muito claro, que é alavancar minha carreira, alavancar minhas oportunidades de negócio, alavancar minhas oportunidades profissionais. E aí eu utilizo o LinkedIn, talvez eu não fique tanto tempo no LinkedIn como eu fico em outras, tá? Porque às vezes não é tão divertido você trabalhar na sua carreira como ver o vídeo do gatinho, tá? Mas, em termos de oportunidades de negócio e oportunidades de me desenvolver, eu não tenho dúvida que essa aqui é a plataforma mais usada e mais correta. Tá?
1: Você tem uma boa dica para quem está nos acompanhando agora, está ligado neste ambiente e falou, está se perguntando agora, mas como é que eu faço um perfil atraente? Como que eu posso me colocar dentro dessa rede?
0: Super. Então, assim, a pergunta é ótima e eu acho que tudo começa, como você falou, com o perfil, tá? Então, para quem está ouvindo a gente e quer entrar mais no LinkedIn e ser mais ativo, comece com seu perfil, coloque uma foto, explique quem você é em algumas linhas, tá? O que, que você está buscando. Então, o LinkedIn, ele ajuda, tá? As nossas ferramentas de inteligência artificial na criação do perfil ajudam o usuário a melhorar seu perfil. Então, coloque a foto, diga quem você é, o que, que você está buscando, coloque seu currículo acadêmico, coloque seu currículo profissional, explique o que você conseguiu nos lugares por onde você passou. Não somente trabalhei na empresa X, mas eu trabalhei na empresa X e fiz isso, fiz aquilo, consegui isso aqui. Se você tem atividade de voluntariado, coloque lá. Se você tem vídeos ou fotos ou documentos que mostram sobre a sua carreira, imagina você é um arquiteto, você pode colocar seus projetos anexados ao seu perfil. Se você é um músico, colocar vídeos de você tocando, tá? Então faça o seu perfil e mostre quem você é. Uma vez que o perfil foi construído, se conecte a pessoas da sua área de atuação, onde você gostaria de trabalhar, se conecte a empresas, comece a usar o LinkedIn, comece a comentar. Se você não gosta de criar conteúdo, não tem problema. Comente o conteúdo de outras pessoas. Eu acho que o mais importante, acho que a grande mensagem, é usar, que seja 10 a 15 minutos por dia, mas acho que o grande erro de quem está no LinkedIn às vezes, ou de quem não está, é achar que você vai criar um perfil, deixar ele lá estático e as coisas vão acontecer. Eu acho que a grande dica é crie seu perfil da melhor maneira possível, mostre quem você é, faça seu marketing pessoal, porque se você não fizer seu marketing, ninguém vai fazer por você. Mas a partir daí, use 10, 15, 20 minutos por dia, siga empresas, siga pessoas, leia conteúdo, aplique para vagas e aí as coisas vão começar a acontecer. Acho que essa é a grande dica, tá?
1: Ô Milton, só para a gente fechar, 100 milhões de usuários é uma marca importante aqui no Brasil, porque se a gente considerar o mercado de trabalho, é da quase que toda a população economicamente ativa, né, do país. A partir desta marca atingida pela rede social, quais são os próximos targets, os próximos alvos de vocês para se manter e continuar expandindo aqui o trabalho no país?
0: Eu acho que mais importante, a gente tem 100 milhões, como você falou, talvez o população economicamente ativa no Brasil seja em torno de 110, então tem uma penetração bastante grande. Eu acho que o nosso ponto principal é não somente crescer o número de usuários, né, porque já é bastante grande, bastante significativo, mas fazer com que esses usuários usem mais a plataforma, entendeu, Cristiano? Que eles estejam mais presentes na rede, que eles se interajam mais, que eles se conectem a outras pessoas. Então, os números já são bastante significativos, mas como se em qualquer lugar, não é 100% homogêneo, tá? Tem gente que utiliza bastante e tem gente que utiliza pouco. Nós gostaríamos que as pessoas que utilizam pouco entendessem as vantagens e as possibilidades que existem em utilizar uma rede que conecta tantas empresas, tantos profissionais, que não só no Brasil, no mundo inteiro, né? Então, eu acho que os grandes desafios estão em preparar os brasileiros para poderem usar o LinkedIn da melhor forma e assim

0: obter oportunidades econômicas, obter um melhor emprego, obter uma chance de empreender e assim por diante. Nem sempre a carreira, então muita gente tem uma ideia de carreiras lineares, onde você começa num cargo baixo e vai crescendo na organização até virar o presidente da empresa, mas o que a gente tem visto é que muitas das novas carreiras não são lineares. A pessoa começa no emprego, depois ela vira empreendedor, depois ela vai ser freelancer, depois ela arranja outro emprego e ela faz uma movimentação lateral. Então essas movimentações, esse dinamismo do mercado de trabalho, o LinkedIn ajuda muito as pessoas a entenderem e tirar o melhor de cada momento, né?
1: Muito bom. Milton Beck, gerente-geral do LinkedIn América Latina e África, conversou conosco no Brasil com Z desta semana. Milton, foi um grande prazer tê-lo aqui com a gente no Brasil com Z desta semana, aqui na Bandeirantes. É, volte sempre uma honra. E para quem ficou curioso, ó, Milton Beck é com Milton, com N no final, e Beck é B-E-C-K. Entra lá, já aproveita para te seguir, viu, Milton? Grande abraço.
0: Maravilha. Eu que agradeço. Foi um prazer falar com você. Até a próxima.
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0: Com o Paralelo 49, a gente põe ponto final nesta edição do Brasil com Z, que teve produção e reportagens da Maria Eugênia Cotaiti, trabalhos técnicos do Paulo Marcelo Momoni, do Roger Palme, da Vitória Vermelho, do Roberto Dias, do Beto Rebeque, do Rafael Palmeira, do Michel Lopes, edição e sonorização do Caiame Martins. A gente fica por aqui já deixando o nosso próximo encontro semanal marcado aqui pelas ondas da Bandeirantes. Uma boa semana para você pela frente. Um grande abraço, Sônia.
1: Tchau, Cris. Tchau, ouvintes. Até a semana que vem.

0: Alô São Paulo, olá Brasil, tá no ar mais um programa da série Memória. Retornando de férias, não tendo oportunidade de fazer o registro anteriormente, com atraso, primeiro quero cumprimentar o nosso sonoplasta, meu braço direito aqui no programa Memória, o Roger Palme, pelo aniversário que ocorreu no dia 14 último. Então, o nosso Roger Palme, que é, sem dúvida alguma, o esteio deste programa, o meu abraço e o desejo de que ele continue sendo esta figura que todos nós estimamos. E também quero, do fundo do coração, agradecer a recepção que tive quando compareci no início do mês à redação do Jornal e TV Diário do Grande ABC, em Santo André. Convidado pelo colunista Ademir Médici e pelo diretor de redação Evaldo Novellini, lá estive para uma entrevista na TV Diário do Grande ABC. E na ocasião fui recebido por uma legião de amigos, entre os quais o proprietário do jornal, Ronan Maria Pinto, por Vitor Benvenga, Vitória Santos, Agostinho Frattini, Paulo César Nunes. Enfim, uma relação imensa. Diário do Grande ABC é o maior jornal regional do Brasil. Durante uma semana, o meu longo depoimento foi apresentado em capítulos da TV e no jornal Diário do Grande ABC. A entrevista no jornal e na TV está disponível no YouTube e demais ferramentas da internet, bastando acessar qualquer uma via Diário do Grande ABC. Muito obrigado a Ademir Médici, Evaldo Novellini e todos os demais que foram tão atenciosos comigo. Vamos ao programa?
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2: Ó, a vida vai bem, obrigada. E mesmo que não fosse muito bem, quando a gente tá com um score mais ou menos 95-5, a gente não pode se queixar. Filhos simpáticos, marido bonito, conjunto maravilhoso, teatro lotado, cabelo novo, sabe? Dente obturado, a cuca tratada, roupinha nova no guarda-roupa, os amigos frequentando a casa, aquelas coisas. Queixar é querer demais. Então tá tudo como o diabo gosta.
3: Os dias continuam sempre iguais na rua Rio Pardo, que fica na zona norte de Porto Alegre. Senhoras de muitas histórias sentam-se habitualmente à soleira das portas de casa, enquanto que velhos senhores disputam acirradas partidas de bocha num campo da esquina. A grama cresce viçosa por entre os paralelepípedos irregulares e pássaros sobreviventes à poluição cantam alegres. O cenário é sempre o mesmo, não muda. As lembranças também. Falam quase sempre de uma menina estrábica e de gengiva saliente que gostava de rodar na ciranda que as crianças improvisavam embaixo de uma figueira tomada pelas parasitas, centenária que era. Dona Beatriz Gomes, sem esconder a emoção, conta que pegou muitas vezes aquela menina no colo. Viu-a crescer brincando por aquelas calçadas até o dia em que desceu a escadaria e se foi deixando alguns objetos que hoje são acariciados com emoção. A bancária Marisa Ramos, por exemplo, guarda relíquias como sapatos que a amiguinha usou na sua festa de 15 anos, bem como o pássaro e o poeta. Sua primeira redação, já como normalista da escola Dom Diogo de Souza, de Porto Alegre. E certamente não exagera quando afirma: faz tanto tempo, mas é muito forte a impressão de que ela ainda está por aqui. Dona Marta Razainha, então, que viu a menina crescer, guardou todas as reportagens que falaram de Elis Regina.
4: Momento que eu a vi, sentindo a Elisa uma grande personalidade, uma maneira muito simples de ser e muito grande. Porque geralmente as pessoas que são simples são muito grandes, são grandiosas. Era uma menina alegre, divertida, feliz, sempre contente, sempre brincando. Essa recordação que eu tenho da Elis. Da Elis menina, da Elis jovem e da Elis mulher.

A voz continua viva e límpida, como disse certa vez o mestre Luiz Fernando Veríssimo. Continua nos discos e nas fitas. E continua ainda mais límpida e mais viva na nossa memória. O resto é como um desenho a lápis, sem fixador, que vai se apagando com o tempo. O que ela fez, o que ela disse, o que disseram dela. A voz não se apaga. O disco pode arranhar, a fita pode gastar. Mas a voz que a gente guarda na memória continua tão nítida que até atrapalha. Não podemos ouvir outra cantora sem ouvir junto a voz dela e comparar. É covardia. Ninguém mais canta como ela. Era uma baixinha complicada, uma pimenta, planta miúda e ardente. Tinha de saber como lidar, senão ela queimava. Morreu e se transformou num milagre da botânica. Hoje é uma flor que a música brasileira usa atrás da orelha. E o seu nome é sempre viva.

Ela usava a voz como um instrumento. Ela era isso, um instrumento de sopro. Como o pistão, que também é pequeno e difícil, mas produz som como um anjo. Só que os instrumentos bem cuidados duram 100 anos. E ela não se cuidou. Acabou antes do tempo. Mas a voz continua viva e límpida. Continua nos discos e nas fitas. E ainda mais viva e mais límpida na nossa saudade.

depois daquela triste manhã de 19 de janeiro de 1982, o culto a Elis Regina Carvalho Costa vai muito além das lembranças e homenagens que fazem a cantora nas datas de aniversário de sua morte, o 19 de janeiro. Agigantou-se de tal forma no seu 1,53 m de estatura que conseguiu a mais sólida simbiose entre emoção e técnica. Por isso, continua sendo, e cada vez mais, a referência vocal que todas as outras que a sucedem têm para seguir adiante. Tanto tempo depois, Elis Regina continua insubstituível, insuperável mesmo. Parece que foi ontem. O Teatro Bandeirantes, na Avenida Brigadeiro Luiz Antônio, onde o corpo foi velado, permaneceu repleto naquelas horas de vigília. Quando o corpo saiu, já na manhã do dia 20, rumo ao cemitério do Morumbi, o pranto que era de todos deu lugar ao canto que era geral. A despedida, o derradeiro afago, o até logo emocionado.

0: Aqui dentro do Teatro Bandeirantes é um momento de muita tensão. O corpo acaba de descer do palco, sendo carregado pelo Lenny Dale, pelo irmão de Elis Regina, Rogério, e pelo atual noivo, Samuel McDougall. E atrás segue o público, cantando "Está Chegando a Hora". Já próximo do saguão do Teatro Bandeirantes, o público bate palmas e alguns até acenam alguns lenços, dando seu último adeus.
1: O momento realmente é de muita emoção. As pessoas cantam com muita emoção, com lágrimas. Agora a população começa a gritar pelo nome de Elis Regina. Pequeno tumulto, agora o caixão vai ser colocado em cima do carro de corpo de bombeiros, pois o corpo de Elis Regina irá daqui do Teatro Bandeirantes, na Brigadeiro Luiz Antônio, em São Paulo, para o cemitério do Morumbi em carro aberto.
2: O túmulo de Elis, o 2199 da quadra 7, setor 5, no cemitério do Morumbi, é um dos mais visitados. Ali, a saudade dos fãs é simbolizada constantemente por muitos crisântemos, rosas, poesias e bilhetinhos afetivos que eles deixam. Muitos deles escritos por amigos diletos que privaram da amizade de Elis. Ela é uma saudade de variadas leituras. A exumação pode ser múltipla. Seus amigos lembram-na como uma cantora visceral, afinada, perfeita na divisão rítmica. Mas lembram-se também da mulher irascível, enérgica, arrogante, antipática. E da mulher amiga de todas as horas, carinhosa, solidária. Lembram-se também da artista consagrada que ouvia com respeito e corajosamente lançava sempre novos compositores. Da senhora solitária, carente, tímida, miúda em sua própria pequena estatura. Quem não se lembra daquela pimentinha beligerante, equivocada até, mas que trazia o país na garganta?

0: Em instantes, nós vamos continuar revivendo os grandes sucessos e a vida de Elis Regina.
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Iracema, faltaram 20 dias para o nosso casamento, que nós ia se casar. Você atravessou a rua São João, veio um carro, te pega e te picha no chão. O chofer não teve culpa, Iracema. Você atravessou contra a mão. Paciência, amiga, paciência.

Elis Regina sempre teve uma empatia muito forte com a rádio e televisão Bandeirantes. No Teatro Bandeirantes, ela ficou muito tempo, com um de seus trabalhos mais bonitos, O Falso Brilhante. Quis o destino que aquele fosse também o palco para as últimas homenagens que os fãs lhe prestaram. Lá, seu corpo foi velado. Os arquivos da Rádio e TV Bandeirantes possuem um rico acervo de muitas e muitas entrevistas e vários clipes realizados com Elis. Entre tantos, trago para vocês, de 1978, um trabalho de que participaram, além de Elis, Adoniran Barbosa e Rita Lee.

0: Não é porque eu, não é porque o samba é meu, não, mas você canta como eu quero, canta gostoso como eu quero. Porque você leva a sério as coisas, entendeu? Não canta assim pra fazer gracinha, não. Porque não tem graça. É um drama, é um drama. Mas não é que eu queria fazer. Assim que você tá certo. Você tá certo. Nota 11,5. Agora nós estamos na bexiga, né?
1: Vamos cantar o quê? Nós comeu, nós bebeu.
0: Comi tanto, deu tristeza e sono. Agora eu quero puxar uma pá e chorar. Agora até a cantemos São João. Vou cantar a bexiga, que é o bairro do bexiga.
1: Bora,
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0: daqui a pouco escutei uma patrulha. Chega e o sargento Oliveira passa. Não tem importância, vou chamar suas ambulâncias.
1: Calma, pessoal, a situação aqui tá muito cínica. Os mais pior vai pras clínicas.
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1: Esse Nicola não tem jeito, né? Bem feito.
2: Maravilha.
1: Então, eu sou assim. Quando eu quero, assim. Quero. Porque eu quando quero.
2: Onde nós vai depois de uma festa dessa?
1: Agora, eu vou andar fazer o quilo. E vou te mostrar, pra você, Elis, vou te mostrar o que sobrou do bexiga antigo. Ainda tá uma beleza ainda, hein? Deixa estar melhor, mas tá bonito ainda.
2: Ainda tá?
1: Tá bonito.
2: Então me mostra que eu conheço
1: vou
2: muito.
1: Vou te mostrar,
2: então vamos embora. Se o senhor não tá lembrado,

0: que é Rita Lee?
1: Rita Lee em Babilônia, discoteca Aquário.
0: Discoteca.
1: Mas ela não faz
0: não
1: discoteca, mas ela não faz discoteca.
0: Discoteca tem uma rima boa, discoteca é pra moleque.
1: Não é pra moleque. Vamos aproveitar. Você não pode dizer que não gosta, você não conhece. Vamos ver, eu também não conheço, vou conhecer hoje.
0: Nem quero conhecer, só entra quem tem camisa de força.
1: Camisa de força.
0: Eu não tô louco ainda.
1: Então tá, então vamos embora. Você vai fazer o quê?
0: Eu vou
1: embora?
0: Passear, vou andar por aí.
1: Então vai andar, eu vou ficar aqui.
2: Juízo, hein? Juízo.

0: O doce.
1: O
0: mas
1: doce.
0: Essa história eu não posso contar, quer dizer.
1: Ah, o doce
0: não posso
1: é pra
0: contar
1: você.
0: Por razões de modéstia à parte.
1: Quem falou que pimenta não é doce, né?
0: Eu gosto. Tem gente que gosta. O pessoal não tem se queixado.
1: Ah, mas eu pensei muito em você aquela época que eu fui presa. Que a gente se sente super sozinho lá dentro, vendo o sol nascer quadrado, aquelas coisas. Aí eu recebi uma cartinha sua, lembra?
0: É.
1: Você falando que tinha levado seus filhos lá pra me verem tudo. Então eu fiquei achando, eu falei, poxa, se essa é a pimenta, é uma pimenta muito doce.

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cada um à sua maneira, dependendo da relação que tiveram com Elisa Regina, todos lembram-se dela. Da menina sonhadora, inebriada pela cor azul. Seu primeiro namorado, o gaúcho Ayrton dos Anjos, por exemplo, recorda é da adolescente sonhadora que desfilava orgulhosa com seu primeiro LP nas mãos. Viva Brotolândia! Com ele sonhava que um dia teria o mundo a seus pés. Além da ternura do primeiro beijo que o homem e a mulher jamais esquecem, Elis deixou em Ayrton outras marcas também. A mais triste, o desprezo.

0: Para os amigos de tempos mais antigos, Elisa era uma garota muito ambiciosa que em pouco tempo julgou Porto Alegre pequena demais para os seus projetos. Para o namoradinho da adolescência, foi o ciúme que os afastou definitivamente. Pudera. Elisa havia recebido um convite de casamento do produtor Ronaldo Bosco. Ayrton nunca mais a procurou até que, em 1976, veio a São Paulo para assistir ao Falso Brilhante, que Elisa estrelava no Teatro Bandeirantes. Depois, querendo fazer uma surpresa, a artista colocou-se na fila de autógrafos. Até hoje ele não sabe se foi por esnobismo ou fraqueza de memória. A verdade é que Elis não lhe deu nenhuma atenção além daquela que dedicava aos que lhe pediam autógrafo. Um leve sorriso e uma pequena dedicatória. Ela podia ser assim. Esnobe. Os tombos fizeram-na desconfiar de todo mundo. Tinha medo de se decepcionar com as pessoas e o temperamento à flor da pele acentuava isso. Para alguns, porém, Elis era símbolo da ternura, símbolo do profissionalismo. Para Jair Rodrigues, por exemplo, com quem ela praticamente se projetou para o estrelato, fazendo na TV Record o fino da bossa.
1: A Elis era o seguinte, ela, embora o pessoal dizia que ela era pimentinha, que ela era isso, que era aquela, a Elis é que aproximava na época dela muito, muito bico, né? Então a gente dava um jeito de afastar, como tem até hoje, né? Em todo quanto é lugar, você sabe que existe o cara que quer se aproximar de uma forma não agradável. E aí sai falando, né? Mas ele sempre foi uma profissional corretíssima. E ela, claro, que ela tinha seus entreveiros lá com o pessoal. Mas como ela tinha também, eu soube que cada um de nós temos nossos problemas, né? E ela tinha e muitos, né? Mas ela resolvia tudo em cima do palco.
0: Agora, ao contrário de Elis, você não vivia cutucando o governo militar dos anos 60, não, né, Jair?
1: Eu ficava na minha, não tinha nada a ver. Como não tenho, né, nego? Meu negócio é fazer a politicagem da música, sabe? Meu negócio é cantar. Então eu vivia sempre só pra minha carreira, sabe? Não queria saber desse tipo de coisa, porque era, na época, se bem que hoje liberou geral, né? Mas na época não era tão. E eu não sabia, né? Porque tem muita gente que falou muita bobagem, muita besteira. Entrou bem, né? E eu não estava lá para falar besteira, então não conhecia, não sabia por dentro o que estava acontecendo, então eu vou me meter para aqui. Então, sempre fiquei na minha.
0: Uma vez, eu não sei se o Jair se lembra disso, uma vez, numa outra emissora, trabalhava numa outra emissora, o Jair estava voltando, Jair, Elis, Zimbo Trio, de uma excursão, de alguns shows que fizeram na Argentina. E naquela época não tinha Cumbica, era Congonhas mesmo.
1: Era na Argentina e acho que em Portugal também.
0: Não, essa foi da Argentina. Aí eu vou lá para Congonhas para receber o pessoal. E estou entrevistando todo mundo na pista, que o repórter podia entrar na pista em Congonhas naquela época.
1: Certo.
0: Aí saltou lá o pessoal do Zimbo Trio, entrevistei. Cadê ele? Está lá no avião. Aí vem aquele mundo de gente, saltaram os passageiros todos. Quase no fim, vem o Jair Rodrigues. Conversei, entrevistei o Jair e tal. Jair, cadê ele? Está lá no avião. Mas já saltou todo mundo, está com dor de dente. Ia hoje. Quando a mulher saltou. Você lembra disso aí? Ela veio com dor de dente?
1: Eu lembro que eu falei pra você, olha, tá com dor de dente, a mulher tá mal aí.
0: eu fui me meter, né?
1: É.
0: Mas tava dor de dente mesmo, Jair? Ou era mau humor mesmo, hein?
1: Não, não era mau humor, não. Ela tava. Bom, se bem quando atacava aqueles problemas, era único exclusivamente os problemas familiares dela, viu, Neto? Então ela explicava para mim, ela encostava a cabecinha no meu ombro, né? E não chorava não, e se explicava, entende? Então eu era o tipo assim do. Ela era minha confidente, entende? Então ela, tudo que acontecia com ela, então só eu sabia entender. Às vezes eu estava em casa, ela me ligava, olha, vem aqui em casa que eu tô com um problema aqui, vem aqui, só você mesmo pode me dar uma força. Aí eu ia para lá, né? Aí ficava descobrindo, né? Eu, tentando explicar os problemas. Ah, eles, todo mundo tem problema familiar. Eu sei que você tem, mas vamos, não é dessa forma que você resolve. Então a gente. Ela tinha aquele mau humor, mas era por esse lado, viu, nego? Que você vê, também você vê, uma mulher que o pessoal dela, todo mundo morando em Porto Alegre, ela sozinha aqui em São Paulo, né? Então bate aquela saudade, bate aquela coisa, né? Aquela solidão, né? Então eu estava sempre com ela, então eu pude observar de perto, né, ver os problemas dessa. Por isso que eu estou dizendo com toda honestidade, com toda sinceridade para você, que ela quando não estava de mau humor com esses problemas, nossa, era uma criatura maravilhosa de sempre.
0: Agora, depois que acabou o fino, você e Elis nunca mais se apresentaram juntos, Jair?
1: Não, aí não. Não, depois que acabou o fino, o fino da bossa, nós tivemos assim umas duas ou três vezes lá fora, tivemos no Uruguai, né? E acho que voltamos para a Argentina, mas aí já não tinha mais o fino, mas a nossa amizade continuou, né? Não tão assiduamente, porque a gente, ela já estava cada um para seu lado, né? Cada um tratando da sua, da sua carreira individual, né? Então já ficou muito mais difícil, mas antes dela morrer, né? A gente se encontrou, até ela deu até uma ideia, né? Falou, puxa vida, é um crioulo, faz tempo que... Isso foi lá no Canecão, no Rio. Falou, ela faz tempo que a gente não se encontra e tal. Que tal a gente voltar a fazer em cada cidade um show tipo Fino da Bossa? Eu falei, pô, legal. Falou, então vamos cuidar disso? Eu falei, vamos. Aí, infelizmente, não deu nem para concretizar essa ideia dela, porque ela se foi... Que foi muito antes do esperado, né?
0: Ela te chamava de crioulo ou de cachorrão?
1: Ela me chamava de crioulo, cachorrão, negão.
0: E você, como é que chamava ela?
1: Hã?
0: Como é que você chamava ela?
1: Eu chamava ela de cachorro.

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0: Aldir Blanc e João Bosco, gênios da música popular brasileira. As fraquezas de Elis Regina não eram poucas. A artista segura, que enchia palcos e dominava a cena do início ao fim, era uma personagem que ela mesma se inventara para esconder uma profunda timidez. Aldir Blanc, compositor, amigo da cantora, um dos autores, junto com João Bosco, do Mestre Sala dos Mares, que vocês acabaram de ouvir, conta que ela deixava de ir ao toalete dos restaurantes com medo de passar por entre as mesas, de ser reconhecida, observada. Agora, quando era para exaltar as qualidades de alguém, a quem ela queria bem, evidentemente, tornava-se a mais eloquente, a mais despachada, a mais melosa de todas as pessoas.
1: Vocês devem ter percebido que eu só tenho como convidado pessoas que eu não gosto nadinha. O próximo convidado é uma pessoa que não tem nada a ver comigo. Tá na moda negar, eu nego tudo. Jamais cantei uma música dele. Não gosto do que ele faz. Eu não acho uma pessoa simpática. Não é amigo meu, imagina que é isso. Nego tudo. Nós somos apenas inimigos íntimos, entende?

0: avisa que a gente não precisa que organizem nosso carnaval.
1: Não sou candidato a nada, meu negócio é madrugada.

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0: Ao contrário do que muitos acreditam, do que outros escrevem e muitos mais comentam, Elis não veio para São Paulo como artista consagrada. Não veio para um programa de televisão, nem veio para um fantástico show. Ela veio, como tantas anônimas, tentar a vida numa casa noturna. Cantora da noite. São Paulo daqueles tempos, meados dos anos 60, estava repleta ainda de verdadeiros templos da boemia romântica, onde os casais trocavam juras e os descasados afogavam as mágoas num copo ao som de um canto solitário.
1: Bom, a Baiuca foi o primeiro lugar exclusivamente de música que eu conheci em São Paulo. Eu digo exclusivamente de música, assim, em termos de boate, porque eu tinha já transado muito no Beco das Garrafas, no Rio, e a Baiuca era muito conhecida, talvez o restaurante mais conhecido, né, do Brasil, que há mais tempo se segura, e são quase 30 anos de existência da Baiuca. E a Baiuca, como bar, foi realmente muito importante para a música de São Paulo, para a música do Brasil, porque do encontro de músicos que preenchiam vagas, né, de piano, baixo, bateria, para fazer o fundo musical para a moçada que ia lá brincar antes do jantar ou depois do jantar, ou simplesmente brincar, que também é uma coisa muito boa, que eu acho muito gostoso. Desse contato inicial dos músicos, né, surgiram os conjuntos mais importantes que o Brasil já teve, tirando o Sérgio Mendes, tirando o Bossa 3 e o Tamba Tri, que são conjuntos instrumentais que saíram do Rio de Janeiro. Da Baiuca saiu Pedrinho Matar, saiu Samba Lanço Trio, saiu Sabá Trio, saiu Zimbo Trio, saiu tanto trio que, de repente, numa determinada época da música brasileira, foram as coisas mais importantes em termos instrumentais, no tempo em que o músico brasileiro ainda tinha lugar para tocar, em que as fitas não haviam invadido o mercado.

E por aqui encerramos o nosso Memória de hoje. Primeiro programa sobre Elis Regina. O segundo fica para a semana que vem. E depois teremos o terceiro e o quarto ainda, porque Elis Regina, maior cantora do Brasil, tem muito a ser mostrado para vocês. Coisas de bastidores que pouca gente conhece. No fecho do programa, o meu abraço aqui a todos que estiveram comigo, o pessoal do Centro de Documentação e Memória da Rádio Bandeirantes, Adriano Roveri, Aline Andrade e ainda Ariana Elis. Sonoplasta responsável pela montagem do programa, pela edição sonora, pelos enfeites todos, pela vitrine, enfim, Roger Paul. Assistente de produção, Débora Raposo. Um abraço a todos e até nosso próximo encontro.

muito bem-vinda! Está no ar mais uma edição do Fôlego. Estamos chegando nesse domingo, 21 de junho de 2026. Fôlego no ar para dar aquela animada na sua manhã de domingo, dar uma esquentada também, não é? Porque a semana foi gelada aí e a gente quer que a sua semana, a próxima, seja lá em cima, mais aquecida. E essa manhã de domingo, ainda mais, para você que vai se exercitar, vai se mexer e para você que vai botar o pé para cima, já fez tudo o que precisava fazer nessa semana aqui no campo do exercício, da atividade física, estamos aqui para atender todos vocês, como em todas as semanas, aqui no Fôlego. Então se

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0: Meu nome é Tânia, moro em Santa Bárbara do Oeste e eu tenho 60 anos. Eu corro e pedalo e faço exercício porque é saudável e na minha idade isso tudo é muito bom.
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2: Pode mandar sua mensagem pra gente aí, hein? Pode mandar agora. Manda aí pra gente no 999-048756, DDD11, para quem está fora da região metropolitana de São Paulo. E também no e-mail no fôlego@band.com.br. fôlego@band.com.br. E eu sigo aqui a minha jornada na Copa do Mundo. Esse fôlego está sendo mais uma vez produzido, transmitido aqui dos Estados Unidos, aqui em Nova Jersey, onde eu sigo na cobertura da Copa do Mundo. Aliás, uma Copa que está bem interessante, viu? Bem legal do ponto de vista técnico, mas de futebol a gente está falando muito na nossa programação. Aqui é exercício, é atividade física. E eu queria compartilhar com vocês algo que me fez muito bem aprofundar até um tema aqui. Eu passei rapidamente por ele na semana passada, no programa da semana passada, mas eu queria aprofundar um pouquinho, porque aqui, Copa do Mundo, a gente já sabe, né? Sempre assim, a gente vem para uma Copa já sabendo que o nosso volume de trabalho vai ser muito elevado. A gente trabalha aqui, eu tenho trabalhado uma média de 14, 15 horas por dia, e é muito legal, a gente trabalha extremamente feliz, todos nós que estamos aqui, porque essa é a nossa Copa do Mundo, literalmente. Se para um jogador de futebol estar numa Copa do Mundo é o auge da carreira, para a gente cobrir uma Copa do Mundo é o auge da nossa carreira. Então, a gente trabalha aqui extremamente feliz, né? Porque é um trabalho cheio de prazer, um trabalho que nos enche de energia. Porém, em alguns momentos é normal, é natural que com o passar dos dias o cansaço vai chegando. É normal, eu vou dormir aqui por volta de 10h30 da noite, horário aqui de Nova Jersey, e acordo às 4h30 da manhã, porque às 5h30 eu já tô no pulo do gato, eu já tô no pulo. Então é normal que num determinado momento você já vai dando uma sentidinha, sente um cansaço. Depois do almoço vem aquele soninho, né? Você almoça, come um negócio, fala, puxa, tá, o olho tá pesando. É normal isso. Mas como é que eu faço para driblar isso, né? Para continuar energizado? Tem gente que é isso mesmo, vai lá, dá uma dormidinha, uma cochiladinha de 15 minutos, 20 minutos, meia hora, tá recuperado. E tem gente como eu, se eu dormir durante o dia, me atrapalha completamente o sono à noite. Desregula todo o meu ciclo lá e à noite eu não vou conseguir dormir. Como é que eu faço para me energizar? O meu segredo. Exercício. É o que me dá uma renovação no ânimo, na disposição. Eu, essa semana, estava aqui, estava meio cansado, estava meio ali o olho querendo fechar. Falei, quer saber de uma coisa? Eu vou fazer trabalho de força. Eu vou para academia. Infelizmente, a gente tem uma academia bem legal aqui nesse condomínio que nós estamos. Uma academia que funciona 24 horas por dia, com bons equipamentos. E eu saí 11 horas da manhã, horário daqui, meio-dia, né? Tinha uma janelinha ali. Vou para academia. E foi o que eu fiz. Fui para academia e peguei pesado no exercício. Pesado. Eu fiz um trabalho de musculação pesado. E uma hora. Durou exatamente uma hora o trabalho de força. E a hora que eu terminei, eu tava zerado. Eu tava como se eu tivesse acabado de acordar. Tava inteirinho. Então, o que eu queria dizer para vocês hoje é que o exercício, ele também tem esse poder. Um poder de nos renovar, de deixar a gente muito, muito energizado quando a gente está num baixo momento ali. Então, se você muitas vezes está sentindo isso aí em casa, está no trabalho, sai para dar uma caminhada, sai para fazer um exercício, às vezes não dá para fazer um trabalho de força no trabalho, né? Você não tem essa possibilidade como eu tive, mas uma caminhada, um movimento, um exercício, eu tenho certeza que você vai se energizar, que os hormônios que vão ser despejados na sua corrente sanguínea vão fazer você se energizar ainda mais e você vai ficar extremamente feliz e principalmente com aquela disposição que a gente precisa para muitas vezes seguir um dia que aparentemente não está fácil, não está sendo um dia ali muito bom do ponto de vista físico, mas você vai ver que o exercício, ao contrário do que muita gente pensa, pô, eu já estou aqui meio, né, para baixo, já estou meio cansado, estou meio quebrado, vou ainda para o exercício? Vai lá e depois você me conta como foi a sua experiência, se você realmente não ficou energizado. Agora, tem gente que gosta de dormir, né? A gente está caído lá, tá, o olho está fechando, dá uma cochiladinha e desperta. Tá tudo certo. É o caminho que você tem aí para conseguir encontrar a melhor alternativa para dar uma recuperada e uma animada no seu dia de trabalho.

0: mais uma vez. Vamos trazer aqui a primeira colunista de hoje. Quem está chegando conosco é a doutora Ana Paula Simões, médica ortopedista, médica do exercício, ela se... e maratonista das boas, das fortes, a Ana Paula. Ela tem um recado importante para a gente nesse domingo também. Fala aí, Ana.
1: Olá, ouvintes do programa Fôlego. A Copa do Mundo está aí. E antes mesmo da bola rolar, o Brasil já perdeu alguns jogadores como Neymar, Rodrigo, Militão, Estevão, por lesões. Um jogador de futebol percorre entre 10 e 13 quilômetros por jogo, com centenas de ações explosivas, mudanças bruscas de direções e acelerações. Cada arrancada gera microlesões musculares que precisam de um tempo para se recuperar. Sem esse tempo, o músculo cede. E aí vem as lesões, as tão temidas lesões. Esses músculos ficam afetados por conta dessas lesões são exatamente os mesmos dos corredores. Quadríceps, posterior da coxa, panturrilha. Isso não é coincidência. O futebol e a corrida compartilham os mesmos padrões de carga. A diferença é que o corredor amador, diferente do craque, escolhe o próprio ritmo e pode e deve respeitar o descanso. Além disso, o sono, alimentação, hidratação e regularidade no treino valem tanto para quem joga a Copa do Mundo quanto para quem corre no parque no domingo. Cuide do seu corpo como se fosse a convocação da vida, porque é. Meu nome é Ana Paula Simões, eu sou médica do esporte, corredora e ortopedista e desejo a vocês bons treinos.
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3: A nova edição da pesquisa Álcool e a Saúde dos Brasileiros aponta que a maioria da população do país declarou não consumir bebidas alcoólicas esse ano. O levantamento produzido pelo Centro de Informações sobre Álcool e Saúde revela que 64% dos brasileiros afirmam ser abstêmios. O estudo indica que jovens adultos, especialmente entre 18 e 34 anos, são o grupo que mais contribui para a elevação da abstinência alcoólica no país. Na faixa de 18 a 24, o salto foi significativo. O percentual de pessoas que não bebem passou de 46% para 64% em apenas 2 anos. Entre brasileiros de 25 a 34 anos, a proporção de abstêmios subiu de 47% para 61%.
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0: E agora no Fôlego, chegou o momento da nossa entrevista da semana. Ó, eu já conversei aqui com médico, nutricionista, psicólogo, atleta. Já conversei com muita gente, mas com um motoboy é a primeira vez que eu vou conversar. E nós vamos imediatamente a Balneário Camboriú, em Santa Catarina, onde o Leandro Ribeiro, motoboy e triatleta, vai conversar com a gente sobre um assunto muito legal que eu tenho certeza que vocês vão adorar. Leandro, bom dia! Seja bem-vindo ao Fôlego!
4: Bom dia, campeão! É uma honra, é um prazer poder participar desse programa especial.
0: Eu só quero saber uma coisa. Você parou a moto aí para falar com a gente? Tá no meio de uma entrega ou hoje, domingo, é dia de descanso pro motoboy que faz entrega?
4: Olha, eu dei uma pausa aqui no meu aplicativo aqui, porque para quem tem sonho grande como eu, como o meu, fazer o Iron Man, ser escritor, palestrante, não tem como parar. Mas por uma causa muito especial, por dar entrevista para vocês, eu dei uma pausa aqui e estou à disposição de vocês aqui.
0: Muito, já vamos falar desse negócio de Iron Man aí, já vamos explicar isso aí direitinho. Mas eu primeiro quero saber que você trabalha quantas horas por dia, em média, mais ou menos, como motoboy, fazendo entregas de aplicativo aí em Camboriú?
4: Olha, eu sou um cara, eu sou autônomo, né? Esse cargo horário que eu faço é porque eu quero fazer, eu não sou obrigado a fazer. Então, assim, eu trabalho em média de 10 a 11 horas durante a semana e no domingo, que é o dia que dá mais entrega, tem mais pedidos, eu faço em média 13 horas por dia.
0: Desculpa a curiosidade aí, ô Leandro. Eu sei que isso é chato de falar, mas, assim, trabalhando essa quantidade enorme de horas praticamente todos os dias da semana, não é? Dá para tirar em média quanto por mês ali? Sobra mais ou menos quanto por mês para você ali?
4: Cara, pode ficar bem à vontade de perguntar tudo que você quiser perguntar, que eu estou disposto a falar tudo que você quiser que eu fale, né?
0: Boa!
4: Cara, eu, assim, a minha profissão anterior era pizzaiolo, eu ganhava em torno de R$1.800, R$2.000 por mês. Hoje eu consigo, trabalhando essa carga horária, em média ali 6 dias da semana, eu tenho um recorde de R$ 1.837 em 6 semanas. Então, resumindo, eu consigo tirar os R$ 6.000 com as despesas da moto, gasolina, óleo, essas coisas, me sobra ali uns R$ 4.500, R$ 5.000 por mês.
0: E você é casado?
4: Não, eu sou solteiro.
0: Tá solteiro. Então dá para você ir se virando aí com os aplicativos e o seu trabalho aí atualmente, não é? Agora, ô Leandro, eu queria que você me contasse um pouquinho aí, rapaz. Você tem quantos anos?
4: Eu tenho 42 anos.
0: 42. Você é triatleta, é?
4: Então, eu tô no processo de se tornar triatleta. Já comecei a treinar na maior assessoria de triatlo do Brasil, aqui em Balneário Camboriú, né? Onde eu tô intercalando a questão do meu trabalho e a questão dos treinamentos para estar fazendo o maior triatlo da América Latina agora em 2024 em Jurerê Internacional, Florianópolis, Santa Catarina.
0: Ah, você vai fazer o Ironman aí de Floripa, então?
4: Exatamente.
0: Você começou a treinar há quanto tempo?
4: Então, na assessoria de triatlo, eu comecei praticamente essa semana. Só que até 2018-2019, eu era um atleta amador de ultramaratona. Então, hoje eu estou no estado, meu corpo está no estado meio que sedentário, mas eu tenho a mente de um ultramaratonista e eu tenho 7 meses aí para treinar 2 vezes por dia para estar lá representando toda a classe de motoboys no Ironman 2024.
0: Certo, então vamos só recapitular aqui. Lá para 2018, 2019, você participava de provas regularmente, provas de ultramaratona, maratona.
4: Exatamente, eu tenho um currículo de um recorde pessoal de corrida de 73 km, onde eu saí de Blumenau até Itapema em 10 horas de corrida. Então, a minha mentalidade, a mente, é de um ultramaratonista.
0: E aí você, de 2019 para cá, você parou? Você não tava fazendo mais nada, então?
4: Eu entrei no estado, assim, não posso dizer que sedentário, mas, assim, a questão de fazer atividade física para ganhar condicionamento físico, eu parei. Só ficava naquela caminhada, naquela coisa mais leve, assim, para manter a saúde. Mas o treino para ganhar condicionamento físico, eu dei uma parada, porque eu mudei de cidade, morei em Curitiba, senti muita questão do clima, tive algumas lesões. Veio pandemia, veio um monte de coisas, mas eu coloco toda a responsabilidade em cima de mim, porque campeão assume as responsabilidades e campeão não fica colocando desculpa.
0: Agora, todo mundo sabe, claro, que o triatlon é correr, é nadar, pedalar e correr. Você se dá bem nas três modalidades, Leandro?
5: Olha, na questão da corrida, como eu já corri, é mais uma coisa que vai ser mais familiarizada. A questão da bike também. Agora, onde eu tenho que eu vou treinar, que eu vou forçar muito essa questão, onde eu vou, né, treinar bastante tempo, é a questão da água, né? Então eu poderia dizer para você que eu daria muito bem a questão da corrida, né? Porque a corrida eu já sei como é que funciona, como eu já fiz ultramaratona, seria uma coisa mais fácil, entre aspas, né? Porque depois de você nadar 3 km 800 e pedalar 180 e fazer uma maratona, não tem nada fácil. Mas eu tenho mais facilidade na questão da corrida.
0: É meio que unânime, não é? É meio que algo que os treinadores pregam muito isso. Antes de você fazer uma prova dura, difícil, como o Ironman, né, que é uma prova que exige demais o corpo, você tem um processo, né? Você passa por algumas provas mais curtas primeiro, que é o triatlo olímpico, é o meio Iron. Você tem alguma dessas provas aí no meio do caminho ou você já vai estrear direto no Ironman?
5: Não. Aí essa questão, como eu falei, eu tô com assessoria, né? Eu tenho um treinador, onde vai ser feito toda essa parte aí. Com certeza, sim, eu devo fazer o meio Iron 70.3 em abril, que acontece em Ingleses, em Florianópolis. Antes do meio Iron, eu vou fazer, sim, algumas provas de triatlo, meio triatlo, para já estar adaptando para a questão da transição, né? Não vou chegar direto ao Ironman, não. Né? Seria uma responsabilidade.
0: Boa, isso aí. Então é isso, é importante ter essa orientação que é fundamental. Agora, Leandro, a gente precisa falar de uma coisa aqui muito importante, não é? Você falou que trabalha aí 11, 12, 13 horas por dia. E a gente sabe que, igual você, tem muitos outros profissionais que também trabalham esse mesmo número de horas e tem que dar um jeito de acomodar os treinamentos ali. Treina em dois períodos, né? De manhã vai treinar natação, à tarde vai treinar pedal ou corrida, ou vice-versa, não é? Como é que você vai fazer aí para equilibrar isso tudo? Não é? Para dar conta de trabalhar 11, 12, 13 horas por dia e encaixar aí duas vezes treino por dia? Como vai ser essa equação aí na sua vida?
5: Então, nessa questão, durante a preparação do Ironman agora, eu vou ter que diminuir a carga de trabalho. Isso é uma coisa, uma matemática que não dá para mim manter 13 horas de trabalho fazendo o triatlo. Então eu vou diminuir um pouco essa carga de horário, vai cair para umas 8, 9 horas aí. E eu tenho toda uma estratégia que eu faço 2 treinos por dia, como eu já fiz hoje, um às 6:30 da manhã e e o outro às 5 da tarde. Então eu vou estar acordando de manhã, fazendo meu primeiro treino, chegando em casa, tomando banho, trabalhando ali até umas 2, 3 horas, volto para casa almoçar, descanso, vou para o segundo treino, chego de casa, troco de roupa, tomo banho e continuo trabalhando até umas 10 horas. Então eu vou ter que diminuir a carga horária, porque é meio que é impossível eu fazer o Ironman trabalhando 13 horas, porque o meu corpo, a parte fisiológica, precisa de descanso para me ter um bom desempenho, um bom rendimento.
0: Ah, certamente, é isso aí, precisa recuperar o corpo para o dia seguinte, né? Agora, você vai ter uma ajuda também aí do aplicativo, né, que você trabalha, o aplicativo está te dando uma ajuda. Aliás, a gente até, eu quero agradecer a Ana Paula Rodrigues, que me mandou a sugestão aí, porque ela viu, abriu o aplicativo para fazer um pedido lá de comida e viu a sua história lá no aplicativo. Como é que é isso? Como é que o aplicativo tá te ajudando para você cumprir esse sonho aí, representar essa categoria dos motoboys e mostrar, né, que sim, é possível equilibrar uma vida de motoboy e uma vida de triatleta, tudo junto e misturado?
5: Então, eu tô sendo patrocinado, né? O patrocinador master meu é o aplicativo, né? O iFood. Eles me deu a parte assim que eu vou ter mais gasto, né? Que seria mais caro para mim como motoboy adquirir, que é adquirir a bike, e a questão da inscrição do Iron, que é $800. E eu tenho apoio também de uma empresa terceirizada do iFood, o AOL, que também me apoia de Curitiba. E tem todo o apoio da questão da parte da imprensa deles, né, divulgação. Eles estão colocando a minha história assim, eu estou recebendo várias mensagens bonitas do Brasil inteiro sobre a minha história. E a mensagem que eu gostaria de deixar para todo mundo que está ouvindo essa entrevista agora, para os motoboys, para os trabalhadores em geral, que se você tiver um sonho e você lutar pelo sonho todos os dias, independente das suas condições que você tem, você também pode conseguir. Essa é a principal mensagem minha que eu quero levar para o Brasil e para o mundo.
0: Muito bom, muito legal. Agora é o seguinte, ó, eu sei que está cedo ainda, né? Tem bastante tempo aí pela frente para a sua preparação, mas você sonha com um tempo em finalizar o Ironman em um determinado tempo? Você pensa nisso? Ou a meta, a missão é só cruzar a linha de chegada?
5: Olha, quando eu conversei com o meu preparador aqui de Balneário Camboriú, da maior assessoria de triatlo do Brasil, ele já conheceu meu histórico, né, de atleta, e completar o Ironman vai ser a minha última aposta, assim, minha última objetivo. Eu quero estar lá, sim, muito bem fisicamente, eu quero baixar bastante peso, eu quero chegar no peso ideal, quero treinar bastante. Vou treinar o mês de dezembro inteiro, não vou ter Natal, não vou ter Ano Novo, né? Eu vou investir muito na questão da nutrição. Eu estou contratando a nutricionista dos campeões do Ironman, o iFood está me ajudando, para cuidar da minha parte nutricional, justamente para me chegar bem lá. E eu quero fazer um tempo recorde para uma pessoa que vai fazer o Ironman pela primeira vez pela minha idade. Então esse é meu objetivo, esse é meu foco.
0: Qual é esse tempo, você sabe?
5: Olha, em médias que eu jogo, assim, que bem leigamente, assim, não posso te dizer assim a fundo, em média de 13 horas, ali, 12 horas é um tempo legal para quem fez a primeira vez. O Ironman te dá 17 horas, né, para você completar a prova.
0: Boa, é isso aí. Agora, Leandro, como é que você vai fazer, hein, rapaz, para cumprir um plano alimentar aí, carregando tanta coisa boa aí, tanta comida gostosa, aquele cheiro bom ali, não é? Você consegue segurar bem a onda ali, a hora que você chega no restaurante... O pessoal oferece uma comida para vocês ali? Você costuma almoçar, jantar nos restaurantes ou não tem nada disso?
5: Sempre oferece, né? A gente tem muita história linda aí do Brasil, pessoas muito generosas. Então, às vezes você chega no restaurante para aguardar um pedido, a pessoa te dá uma sobremesa, te dá algo assim. Mas eu diria que para você suportar não só essa questão da vontade do alimento, da vontade de sair no final de semana, de ir para uma balada, de dormir até mais tarde... Acho que a única forma de você suportar isso é você ter um sonho e um propósito muito grande. E quando bate essa vontade e você lembra dos seus sonhos, os seus sonhos têm que ser maior do que essa vontade para que você siga o seu plano, para que você chegue no seu objetivo final.
0: Agora, eu acho que a gente vai falar aí, a Rádio Bandeirantes tem uma penetração muito grande em Santa Catarina, em Camboriú também, do mesmo jeito. Eu queria que você, o pessoal aí de Camboriú, te abraçasse então, não é? Nessa coisa toda. Você vai, quando você for fazer as entregas, aí você vai estar identificado de alguma maneira, porque você vai acabar se tornando um cara conhecido aí, não é? Você vai ser o motoboy triatleta. Você vai ter alguma identificação aí para o pessoal te reconhecer, eventualmente ajudar com aquela caixinha lá, que o motoboy precisa também da caixinha, que é bom, importante, fundamental. Então você vai ter alguma estratégia aí para o pessoal te ajudar?
5: Com certeza. Hoje já foi feito, já mandou para um design gráfico, vai ser, eu estou criando o meu logo, né, que é o Motoboy Iron Man. A galera já está se identificando muito na internet com o Motoboy Iron Man. Então, todas as pessoas que me receberem, as lojistas, os clientes, eles vão saber quem é o Motoboy Iron Man. Eu vou estar fazendo um panfletinho, colocando na minha rede social também, oferecendo para eles seguir, conhecer a minha história. E sobre a questão de morar em Balneário Camboriú e a galera abraçar, eu preciso do apoio de todo mundo, porque o triatlo, por mais que o iFood está me patrocinando, eu tenho um alto gasto, né, de investimento em questão de academia para nadar, academia para preparar fisicamente, a questão da nutrição. Então, como eu vou diminuir a minha carga horária de trabalho, eu preciso e necessito muito de ajuda para esse propósito, que não é para o Leandro, é para esse propósito que eu vou representar mais de 1,5 milhão de pessoas aí que estão ligadas diretamente à entrega.
0: Agora, ô Leandro, por favor, vai devagar aí com a moto. Não me vai cair no meio dessa preparação, hein, Leandro? Por favor, vai devagarzinho aí. Você é um cara responsável ou você é daquele que sai cortando todo mundo, sai feito um doido aí? Você é um motoboy responsável ou aquele que tá pilhado 24 horas por dia?
5: Olha, eu era chamado lá em Santa Catarina de roda presa. Roda presa. Tinha muitas mulheres, homens, mulheres que trabalhavam comigo assim, eles andavam muito mais rápido comigo, e eu sempre fui um cara muito medroso, eu sou medroso na questão da moto, né? Eu sempre andei com muita segurança, com muita cautela, mas durante o tempo que você trabalha, e também você leva isso para a vida, para o esporte, não são os mais rápidos que vencem, são as pessoas mais constantes. Eu nunca fui uma pessoa muito rápida, mas eu sempre fui constante no meu trabalho diário. Então, eu sou um cara roda presa, eu ando bem devagar, não brigo em trânsito, sou um cara bem suave, porque eu sempre tive a inteligência emocional do esporte na minha cabeça.
0: Muito bom, parabéns, é isso aí, tem que ser dessa maneira mesmo. Dessa maneira, você sabe que eu tive na Copa do Mundo do Qatar lá ano passado, e lá também tem os motoboys, né? E a gente até observava, assim, os motoboys lá, pô, os caras vão na boa, junto com o trânsito ali, numa boa, não tem essa loucura, essa coisa frenética que a gente tem aqui. A gente até comentava, poxa, olha, os caras aqui vão super tranquilos, são na boa, né? A gente aqui no Brasil tem uma coisa extremamente frenética, mas olha, tomara que você siga a roda presa para continuar trabalhando e garantir aí que você tenha um ciclo de treinamentos muito legal. E o pessoal que recebe o alimento aí, tá todo mundo bem? Ou esse pessoal aí anda desrespeitando muito aí? Pessoal que consome aí, que pede pelo aplicativo?
5: Olha, eu não cheguei a rodar ainda aqui em Balneário Camboriú, que eu vou buscar minha moto em Florianópolis, sabe agora? Eu rodava em Florianópolis, eu morava em Florianópolis. Eu mudei para Balneário justamente para treinar na assessoria. Mas eu diria para você que existe coisas mais lindas, mais generosas do que coisas ruins. Pessoal muito generoso, pessoal muito respeitoso com o trabalhador, mas existe casos e casos que são coisas que a gente não absorve, né? Como eu te falei, eu sempre tive uma inteligência emocional muito grande, eu sempre soube lidar muito com essas coisas, mas eu diria assim, que entre 10, existe ali uma meia pessoa que às vezes não trata com tanto respeito, mas em geral o pessoal é amado, o pessoal nos respeita, o pessoal nos elogia.
0: Você falou que vai treinar na maior assessoria de triatlon do Brasil, mas não falou o nome da assessoria. Qual? Conta aí pra gente.
5: A assessoria chama CPH Brasil, é dos campeões do Ironman, do Igor Amorelli, da Pamela Oliveira, que foi a atual campeã do Ironman 2023 agora. Eu vou estar treinando junto com essa galera aqui.
0: Ah, eles CPH ficam, Brasil. Eles ficam baseados aí em Balneário Camboriú? Eu não sabia, não.
5: Balneário Camboriú, a sede da CPH Brasil aqui, próximo da minha casa, aqui na rua 910. Eu moro na 971, aqui no centro de Balneário Camboriú.
0: Ah, sensacional, muito bom. Então é o seguinte, ó, pessoal de Camboriú, quando você vir aí, o Motoboy como é que vai ser a sua marca, como é que vai ser? Motoboy Triatleta, é isso?
5: Motoboy Iron Man.
0: Motoboy Iron Man. Quando você vir aí, um motoboy com a camiseta Motoboy Iron Man, é o Leandro Ribeiro, e respeita, porque ele tá aí numa batalha dura diária, trabalhando bastante diariamente e treinando muito também para realizar esse sonho de completar o Ironman e principalmente representar essa categoria tão importante, a categoria dos motoboys. Aliás, Leandro, quero que você deixe um recado aqui agora para os seus companheiros de profissão, os motoboys que estão nos ouvindo aqui. Eu tenho a impressão que tem muito motoboy que diz: ah, eu não tenho tempo, eu trabalho demais, eu não como direito, não dá para fazer exercício, não dá para me mexer, para me movimentar. Eu quero que você deixe um recado para os seus colegas e profissão, para os motoboys que estão nos ouvindo agora, uma mensagem aí de incentivo, de apoio a todos eles.
5: Então, eu vou deixar duas. A primeira é a questão do tempo. E a segunda é a mensagem final do meu livro e a mensagem final da minha palestra. A primeira, tempo é prioridade. Se você não tem tempo para cuidar da saúde, a sua saúde não é a sua prioridade. E a segunda é a minha mensagem final do meu livro, da minha palestra, que vou estar no Brasil inteiro, vou estar palestrando em Harvard, tá? Você pode ter certeza disso, que é: os únicos perdedores são aqueles que desistem dos seus sonhos.
0: Muito bom, é isso aí. Parabéns ao Leandro Ribeiro. Motoboy, triatleta e futuro Ironman. Ano que vem, você vai contar como foi a sua conquista do Ironman aqui pra gente. Você vai voltar aqui no Fôlego, Leandro, e vai contar como é que foi completar o Ironman. Enquanto isso, a gente vai ficar monitorando os seus treinos aí e acompanhar de pertinho a sua sequência aí. E parabéns ao iFood. Parabéns ao iFood por patrocinar, por incentivar e apoiar um colaborador. Alguém que está junto ali no dia a dia, ajudando a levar a marca, ajudando a levar o nome da empresa para muita gente, não é? E ajudando as pessoas a receberem os produtos que são encomendados ali pela plataforma. E a todos os patrocinadores do Leandro, isso é muito legal. Eu faço questão de dar espaço aqui, de divulgar, porque é importantíssimo. Se cada empresa pudesse adotar um, dois, três, quanto fosse aí necessário, seria ótimo, a gente teria um país muito mais saudável, trabalhadores muito mais saudáveis. Leandro Ribeiro, muito obrigado, viu, Leandro? Parabéns aí pela sua história, bons treinos, sucesso aí, e logo eu quero te receber de volta aqui no Fôlego, tá bom?
5: Valeu, muito obrigado. Eu quero deixar minha rede social aí, que é o Instagram, leandroribeiro.contato. Quem quiser me seguir, conseguir seguir e ver minha história real lá, tá? Pode me acompanhar, pode mandar um salve lá. Eu quero agradecer a Rádio Bandeirantes aí por essa oportunidade. E espero que vocês também deem oportunidade para outras pessoas aí, artistas, pessoal da música, pessoal do empreendedorismo. E muito parabéns aí. Com certeza, quando eu lançar meu livro, minha palestra, vocês estão. Pode contar comigo aí para estar levando esse programa adiante e mostrando para o mundo que vocês dão oportunidade para ser humanos reais como eu aqui no Brasil.
0: Boa! LeandroRibeiro.contato. Vai lá. Vai seguir o Leandro no Instagram, nas redes sociais, e vai acompanhar essa história aí sensacional do motoboy que vai completar o Ironman de Floripa no ano que vem. Valeu, Leandro. Bom domingo para você. Até a próxima.
5: Obrigado, irmão. Tudo bom. Sucesso.
0: E depois o Leandro Ribeiro, a gente faz aquela parada rapidíssima e o Fôlego volta na sequência.
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0: Hora das mensagens no Fôlego. Muito obrigado a todos vocês que entram em contato conosco aqui. E eu quero ouvir a primeira, quero mandar a primeira aqui pra gente. Vamos lá, Roger Palme, solta aí.
1: Oi, Capriotti, bom dia. Meu nome é Maria Clara, eu moro aqui em São Paulo, na Zona Oeste, Vila Romana, e concordo plenamente com você em relação ao descuido das calçadas, não só em São Paulo, mas no Brasil todo. Moro próximo à Rua Clélia, que é uma rua super importante, que dá acesso a praticamente a cidade toda, e o descuido é total. Eu e meu marido já nos lesionamos algumas vezes por conta desse motivo. Então, é isso. Não temos muito o que fazer, né? A não ser aguardar, nos cuidar, usar um bom tênis, que ele nos livra, sim, pelo menos minimiza um problema maior. É isso, bom dia e bom programa.
0: Maria Clara, muito obrigado, Maria Clara, pela sua mensagem, da Vila Romana, Zona Oeste de São Paulo, minha vizinha. E olha só, eu sempre, sempre tenho esse cuidado, né, quando eu estou fora, de observar. E essa questão das calçadas aqui chama muito a atenção, positivamente, e as nossas calçadas chamam muito a atenção negativamente, né? Então a gente precisa encontrar um equilíbrio e a gente precisa recuperar. Eu tenho a impressão que nós vamos conseguir isso. Em algum determinado momento a gente vai conseguir isso. Mas vamos continuar de olho, vigilantes, atentos e cobrando as autoridades e nós mesmos, né? Porque a gente também precisa fazer a nossa parte nesse sentido. Muito obrigado e um ótimo domingo a você. Tem mais uma aqui, vamos lá, Roger Palme!
2: Oi, Capriotti, bom dia. Meu nome é Marcos Negrão, sou aqui de São Vicente. Esses dias eu não conhecia, falar a verdade, tênis para correr, né? Para fazer maratona, tudo. E uma conhecida minha comprou um tênis de 21 quilômetros. Tênis. Eu não sabia que tinha esse tipo de tênis pro cara, pro maratonista correr, tênis de por quilometragem, né? Ele é muito leve. Eu gostaria que tu falasse sobre os tênis, tá bom? É uma curiosidade minha. Eu sou só de caminhada, tá bom? Obrigado, abraço, bom trabalho.
0: Marcos Negrão, São Vicente, litoral de São Paulo, muito obrigado pela mensagem. 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Deixa eu falar sobre tênis com você, porque esse é um tema muito relevante, sempre as pessoas me perguntam sobre tênis. A primeira coisa mais importante de todas, a mais importante de todas sobre tênis. O tênis que é bom para mim pode não ser para você. Isso é fundamental porque as pessoas têm pés diferentes, têm biomecânica da pisada diferente, têm força nos músculos diferente. Então é importante sempre isso. O tênis que é bom para mim pode não ser para você. E outra coisa, outra dica que eu sempre dou para os nossos ouvintes é evite comprar tênis pela internet. Evite, porque você tem que testar o tênis, você tem que pôr o tênis no pé, experimentar. Então o ideal é, porque o investimento é elevado, o tênis de corrida não custa barato, custa caro. Então você não pode correr o risco de colocar um tênis no pé, comprando pela internet, chegar em casa, você vai usar, falar, não gostei, o tênis está me pegando aqui, não está legal ali, não dá, né? Então tênis é uma coisa que eu sempre recomendo isso. Vá na loja, experimente. Você pode até comprar ele pela internet depois, mas é fundamental que você experimente o tênis para não se arrepender. Dito isso, a questão da quilometragem. O que acontece? Alguns tênis hoje, os tênis mais caros, esses tênis com placas de carbono, eles usam materiais muito leves. Isso já melhorou, mas essa questão do desgaste ela ainda está presente. Por usar materiais muito leves na composição, para deixar o tênis leve, para que ajude na hora da competição, esses tênis eles têm uma durabilidade menor. Já foi pior isso, hein? Tinha tênis que durava ali 40 quilômetros, durava uma maratona e depois ele se desmanchava completamente. Hoje eles têm uma durabilidade maior, a indústria conseguiu ajustar isso, fazer baixo peso e uma durabilidade maior, porém ainda não dá para comparar com aqueles tênis mais parrudos, né? Aqueles tênis mais cheios de uma borracha, de espuma. Então não dá. Esses tênis, depende muito da utilização, como você vai correr, como você vai usar, como você vai conservar. A indústria gosta de dizer que o tênis dura de 500 a 600 quilômetros, o que não é uma verdade absoluta. Eu tenho tênis que eu já rodei com ele 1000 quilômetros ou mais e ele está lá comigo. Se eu quiser, eu continuo, posso continuar usando, não tem problema nenhum. Então depende muito de como você vai usar, como você vai cuidar dele, da utilização, e não acredite nesses números não, porque eles são somente uma referência. O importante é que eles estejam ainda funcionando para você, que eles estejam absorvendo bem o impacto, que eles estejam funcionando naquilo que você precisa, porque depois de um determinado período também o tênis vai perdendo ali, a espuma vai perdendo a função, ela vai ficando mais rígida, não é? Mas olha, não se apegue a números, se apegue àquilo que o tênis vai te entregar, principalmente ao conforto quando você colocá-lo no pé. Vamos trazer o segundo colunista de hoje. Quem está chegando é o professor Mário Melo. Vai contar o que para a gente hoje, hein, Mário?
3: O inverno está chegando e quem pratica corrida precisa redobrar a atenção nessa época do ano. Treinar no frio exige um aquecimento bem feito. O ideal é começar antes mesmo da corrida, realizando movimentos de ativação das articulações do quadril e dos membros inferiores, por cerca de 5 a 10 minutos. Só depois disso é recomendado iniciar o aquecimento cardiorrespiratório. Mas sabemos que na prática a maioria dos corredores simplesmente começa o treino em um ritmo mais leve e aumenta a velocidade apenas quando se sente aquecido. Funciona? Sim, pode funcionar. Porém, para quem já convive com aquelas dores no quadril, joelhos, tornozelos ou na lombar, um aquecimento mais completo faz toda a diferença. Por isso, a recomendação é dar uma atenção especial a essa etapa. Outro ponto que merece destaque, principalmente entre os corredores mais novos, é a obsessão pelo ritmo. Muitos pensam, não posso deixar meu aplicativo mostrar um pace lento, o que vão pensar? E acabam saindo forte logo nos primeiros minutos para baixar a média de treino. Esse é um dos erros mais comuns na corrida. Pode parecer exagero, mas acontece muito mais do que se imagina. E nos dias frios, essa atitude pode custar caro ao desempenho e até aumentar o risco de lesões. Também é importante levar uma roupa seca para trocar após o treino, principalmente se você não for voltar imediatamente para casa. Permanecer com roupas úmidas por muito tempo não faz bem ao organismo e pode causar bastante desconforto. E não se esqueça da hidratação. Mesmo no frio, o corpo perde líquidos e pode se desidratar. Portanto, mantenha a reposição de água em dia e nos treinos mais longos, considere também o uso de isotônicos. Não é porque a temperatura caiu que a necessidade de hidratação desaparece. Fique atento a essas dicas porque o inverno já está batendo a porta. Bons treinos e até a próxima.
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5: Novo estudo apresentado durante conferência realizada na Antuérpia, na Bélgica, aponta que as mudanças climáticas não afetam apenas o clima, mas também têm impacto direto na qualidade dos alimentos que chegam ao nosso prato. Pesquisadores concluíram que a combinação entre o aumento dos níveis de dióxido de carbono na atmosfera e as temperaturas mais altas pode reduzir o valor nutricional de várias culturas alimentares. Para comprovar isso, cientistas cultivaram vegetais folhosos populares em ambiente controlado. A ideia foi simular as condições climáticas previstas, ajustando os níveis de CO2 e a temperatura ambiente. Bom, os primeiros resultados indicam que, embora o aumento do CO2 possa acelerar o crescimento das plantas, esse crescimento não está necessariamente associado a alimentos mais saudáveis.
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0: 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Esta semana nós vamos trazer aqui a nutricionista, colunista do Fôlego, colunista do 50 tons de ciência e saúde, a Desirê Coelho, que tem um assunto importante, relevante para tratar conosco por aqui. Vamos lá, Desirê.
6: Uma das coisas que tem chamado muito a atenção na clínica é o questionamento por parte de mulheres se elas deveriam ou não iniciar o uso de testosterona. E elas vêm conversando comigo, que sou nutricionista, mais querendo entender a questão dos ganhos estéticos que elas podem ter com o uso dessa testosterona. E como esse é um tema muito frequente, acho que vale a pena a gente conversar com um pouco mais de calma. Mas eu tenho um caso curioso de uma delas que chegou em consulta falando, né, questionando sobre esse tema, porque as amigas comentaram que a testosterona dela era muito baixa, que a das amigas, no caso, era mais que o dobro da dela. E aí, ela se sentindo, né, por trás, por fora daquilo, ela queria saber se faria sentido ela procurar um médico para fazer essa, no caso dela, entendia como uma reposição. Acho que o primeiro ponto importante é entender que mulheres têm testosterona baixa. É natural que isso aconteça, porque é natural do corpo feminino. O que é incomum é o contrário. Mulheres com uma testosterona mais aumentada. Pode ocorrer mesmo sem uso de substâncias, mas não é tão comum. Então, só para se ter uma ideia, mulheres, nem existe um valor de referência de testosterona. Então, mesmo que a testosterona seja muito baixa, é normal. A única recomendação que existe mesmo, consenso médico, para prescrever testosterona é quando a paciente, ela relata, de acordo com diversos sintomas ou descrição do seu caso, que o médico entende que ela tem um quadro que chama transtorno do desejo sexual hipoativo. E aí tem várias questões ali que são importantes serem levadas em consideração na consulta para se pensar numa prescrição de testosterona. Isso porque a testosterona é um hormônio sexual extremamente importante, mas que não vai atuar num eixo só. Ela vai atuar em diversos parâmetros de saúde, atua também na composição corporal, estimulando um ganho de massa magra, pode ajudar até no emagrecimento, mas ela vai atuar em outras questões. Inclusive, o uso inadequado dessa suplementação, dessa reposição, pode causar outros tipos de prejuízos, como acne severa, crescimento de pelos, até mesmo perda de cabelo, né? Uma alopecia que a gente chama alopecia androgenética, engrossamento de voz, aumento do clitóris. Então, tem várias outras questões que podem ser resultado de um uso inadequado desse hormônio. Além disso, oscilações de humor. Então, a pessoa ela tende a ficar muito mais impulsiva, às vezes mais agressiva. Então, com irritabilidade e alterações de humor que são muito importantes. Então, não é simplesmente pensar, será que eu não devo suplementar porque a minha testosterona está baixa? Se é mulher, é natural que esteja baixa. A suplementação, o uso, né, a prescrição de testosterona, ela só pode entrar em casos muito específicos e entendendo a saúde da pessoa como um todo. Uma junção dos seus exames também com a sua sensação, né, com o seu bem-estar. E aí sim, um médico endocrinologista ou ginecologista pode sugerir isso em algumas situações muito específicas. Mas para fins estéticos, o uso é inadequado, porque os prejuízos, eles ultrapassam e muito os benefícios. Então, quando a gente vê, existem certas evidências de que pode sim aumentar massa magra. Mas como é que isso vai reverberar no corpo dessa mulher? E acima de tudo, a gente sabe que o corpo, ele tende a manter concentrações muito adequadas de hormônio. Então, quando você começa a fazer a infusão, né, ou colocar esse hormônio de uma maneira exógena, né, de uma fonte externa ao corpo, o corpo também vai perceber esse aumento da concentração e vai se regular a partir daí. E muitas vezes, em alguns casos, esse prejuízo que pode acontecer, ele pode ser até muito mais douradouro do que os ganhos dela. Então, o uso de testosterona por mulheres, ele tem que ser levado com muita cautela em situações muito específicas. O que a gente vê por aí desses médicos, que a gente pode até falar, né, que a gente fala de bombólogos, hormonólogos, né, alguns até que são nutrólogos, que deturparam muito da área da nutrologia, da sua origem, eles nos causam grande preocupação, porque eles têm unicamente o fim estético, não se preocupando com a saúde da paciente. Então, quando a gente fala de saúde, é ir além da estética. E a gente sabe que as pessoas hoje, mais do que nunca, estão dispostas a abrir mão da sua saúde em prol de um resultado estético. Mas os efeitos que ela pode ter, como engrossamento de voz, por exemplo, nunca mais volta, dependendo do que acontecer e da intensidade do que aquilo. Então, são resultados que vão permanecer para sempre com essa mulher. Então, tome muito cuidado quando você escutar alguma coisa falando, ah, se você está cansada, se você está irritada, se você está, né, sentindo que você não rende no treino como deveria, se seu ganho de massa não está como deveria, talvez você tenha baixa testosterona. tome muito cuidado com esse tipo de discurso. São profissionais que muitas vezes querem usar de uma vulnerabilidade da mulher, que tem suas cobranças cada vez mais aumentadas, para fazer uso ou prescrições de coisas que ela não precisa e podem trazer prejuízos em longo prazo.
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0: Últimas mensagens do Fôlego. Vamos lá, para você que nos acompanha aí no 999048756, pode mandar o seu WhatsApp pra gente e também no e-mail no fôlego@band.com.br. Tem mais mensagens de áudio aqui. Vamos lá, Roger Palme.
1: Bom dia, Capri. Hoje acabei de correr a Classic Rouen com o apoio da Rádio Bandeirantes, Band News, Grupo Bandeirantes, né? Percurso muito legal, centro histórico de São Paulo, 6 quilômetros, clima gostoso. E aí fica o convite aí para que vocês treinem e participem das corridas de rua, que é um ambiente democrático e motivador. Valeu, Capri. Cassiano de Taboão da Serra.
0: Grande Cassiano, que bom saber que você correu aí uma prova do Grupo Bandeirantes, muito legal, hein? Que bom, eu espero que você tenha gostado e parece que gostou mesmo, a experiência foi positiva e siga firme, siga em frente, mais provas, mais desafios aí na sua vida, no seu dia a dia, tá bom? Obrigado pela mensagem e um ótimo domingo. Tem mais uma, vamos lá, Roger Palme.
2: Ô Capriote, bom dia. Célio de Mogi das Cruzes. Cara, na minha cidade é horrível, mas nem para caminhar não dá, muito menos correr. E é o que você falou, já estamos acostumados, infelizmente. Bom trabalho, ótima Copa. Nicolau Silva mandou um abraço para você. Fica com Deus, até lá.
0: Grande Célio, um abraço a você, um abraço ao Nicolau Silva, grandes amigos de Mogi das Cruzes, muito obrigado, sempre bom receber a mensagem de vocês aí, viu? E bons treinos, bom domingo. Deixa eu registrar aqui também mensagem de texto, essa vem de Pau dos Ferros, Rio Grande do Norte, do Sales Nunes, bancário. Ele diz aqui, bom dia Capriote, todos os domingos ao chegar do meu longo, 17, 18 quilômetros, escuto o programa Fôlego, o qual é excelente para o incentivo à qualidade de vida e longevidade. Estou no ciclo da meia do sol em Natal, no próximo mês de setembro. Abraços e siga com esse programa instigante à prática da atividade física. Valeu, Sales, muito obrigado, viu? Muito obrigado. Não sabia que existia a cidade de Pau dos Ferros, no Rio Grande do Norte. E bom ciclo para você aí para meia do sol no mês de setembro. Mandar um abraço aqui também ao Carlos Alberto em Aracaju. Valeu, Carlos Alberto. Gilberto tá em São Leopoldo, Rio Grande do Sul. Valeu, Gilberto. Adoro o Fôlego, ele tá dizendo aqui. Que legal, Gilberto. E eu adoro receber as mensagens de vocês, viu? E atenção aqui para fechar, a equipe Além do Pace e a Luciana Mancini Ferrari de Santo André, dizendo que na semana passada, hoje, dia 21 de junho, ela está completando a maratona dela, a primeira Maratona Internacional da Praia Grande. Ô, Luciana, espero que tenha sido tudo bem, viu? Que você tenha feito uma ótima prova, ou esteja fazendo ainda, aí deve estar no meio, né, da prova. Uma ótima prova, parabéns e seja muito feliz aí nas maratonas. Um abraço a você. Vamos trazer o último colunista de hoje. Quem está chegando é o educador físico Pedro Bianchetti. Sabe tudo de trabalho de força para corredores. Fala aí, Bianchetti.
3: Fortalecimento não reduz risco de lesão no corredor. Bom domingo para vocês, ouvintes do Fôlego. Eu sou o Pedro Bianchetti, da assessoria Fortalecimento para Corredores. O mesmo nome do meu perfil lá no Instagram. É uma grande honra estar aqui todo mês com vocês. Voltando à frase que abriu a coluna, essa foi a conclusão geral de uma revisão sistemática publicada em janeiro de 2024 na aclamada Sports Medicine. Critérios rigorosos, ensaios clínicos randomizados, grupo controle, revisão por pares, o que existe de mais sofisticado na ciência. E o resultado geral? Intervenções baseadas em exercício não reduziram de forma significativa o risco de lesão. Isso mesmo que você escutou. Mas quem lê o artigo a fundo percebe uma nuance que os próprios autores sinalizaram. Quando se separam os estudos onde a adesão atingiu níveis satisfatórios, o fortalecimento reduziu lesões. E aí, a responsabilidade se divide do atleta em cumprir o que foi prescrito e do treinador em construir um modelo que esse atleta consiga manter. Exercício difícil demais afasta o corredor. Treino grande, o corredor corre rápido para longe. Exercício mirabolante deixa o corredor ainda mais inseguro, com medo de errar e se machucar. Ei, corredor, você mesmo que está me escutando, o seu treino de fortalecimento não precisa ser difícil, chato e mirabolante. Procure alguém capacitado, coerente e que entenda de corrida e fortalecimento para te acompanhar. Você vai notar uma diferença surreal. E quem quiser entender melhor como aplicar isso no seu treino, me procura no Instagram, @fortalecimentoparacorredores. Lá eu trago esse e outros temas com ainda mais profundidade. Um abraço a todos vocês, ouvintes do Fôlego. Um abraço especial ao meu amigo Ricardo Capriotti. E até o mês que vem. Tchau, tchau.
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4: Pesquisadores brasileiros realizaram um estudo recente em que indicaram um gene que pode estar relacionado ao desenvolvimento do câncer de pulmão, o tipo mais comum da doença. O estudo foi publicado na revista Pesquisa Translacional do Câncer de Pulmão. Para isso, os cientistas usaram informações sobre a expressão de genes e dados clínicos de pacientes com adenocarcinoma pulmonar, obtidos de bancos de dados. Os pacientes foram divididos em dois grupos conforme a expressão desse gene e os pesquisadores analisaram a sobrevivência geral desses pacientes. A função do gene foi testada em amostras de tecidos de pacientes e também em camundongos modificados geneticamente. Essa descoberta pode ajudar a detectar o câncer de pulmão mais cedo e também contribuir para o desenvolvimento de novos tratamentos para a doença.
0: Com o recado da Ana Galeano, nós estamos fechando mais essa edição do Fôlego e eu quero agradecer a audiência de todos vocês em mais uma edição do programa. Domingo que vem estaremos juntos ainda aqui dos Estados Unidos, produzindo o Fôlego aqui dos Estados Unidos. Eu espero que com mais conteúdo para eu poder compartilhar com vocês, espero poder fazer mais alguns treininhos, espero poder ir mais para academia, mais para a rua correr, para compartilhar essas minhas experiências com todos aqui. Vem aí Felipe Garrafa, viva o litoral, viva o Garrafinha, aê Garrafinha, mais uma meia maratona na conta, hein Garrafinha, tô gostando de ver, muito bom Garrafinha, que maravilha, como é bom ver você evoluindo aí na corrida e voando nas provas também, então não para não, vamos em frente na corrida e com Viva o Litoral a partir, é como é bom ver você evoluindo aí na corrida e voando nas provas também, então não para não, vamos em frente na corrida e com Viva o Litoral a partir de agora, eu volto.

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4: Agora na Bandeirantes 93. Bandeirantes, boa música e informação. Excelente domingo pra você. Eu, Dudu Prado, tô chegando pra te fazer companhia com o melhor da música nacional e internacional de todos os tempos até a 1h. Aqui em 89,9 FM. A gente começa esse domingo com Roberta Flack e Wilbur Bryson.

Bandeirantes, boa música e informação. Luiz Miguel, passando por aqui, 89,9 FM. A gente vai agora para um rápido intervalo comercial. Já já tem muito mais para você. Fica por aí. Agora na Bandeirantes, 9:30. Boa música e informação. Bee Gees, Emotion.

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4: Agora na Bandeirantes, 10 em ponto.
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4: 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B.D. Thomas. 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
1: Bandeirantes, boa música e informação. Dana Summer, Heaven Knows, passando por aqui na programação da Bandeirantes em 89,9 FM. Excelente domingo para você, bom demais ter a sua companhia por aqui e saber que você está sintonizado em 89,9 FM e também através do aplicativo Bandplay, que claro, você pode ouvir a Rádio Bandeirantes de qualquer parte do Brasil e do mundo. 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A gente vai agora para um rápido intervalo comercial, já já tem muito mais para você, fica por aí.
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1: Agora na Bandeirantes, faltando 20 para as 11. Boa música e informação. Fifth Dimension.

Bandeirantes, boa música e informação. Gabe James, Always, passando por aqui, 89,9 FM. A gente vai agora para um rápido intervalo comercial. Daqui a pouquinho tem muito mais para você. E eu, Dudu Prado, sigo por aqui até a 1 da tarde. Até já.

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7: Agora na Bandeirantes 11.7.
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7: Boa música e informação. Gilbert A. Sullivan, Alone Again.

0: Bandeirantes, boa música e informação. Steve Wonder, Always Love Is Fair, passando por aqui 89,9 FM. A gente vai agora para um rápido intervalo comercial. Já já tem muito mais para você. Fica por aí.
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0: Agora na Bandeirantes 11:42. Boa música e informação, Lobo.

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4: Bandeirantes, boa música e informação. The Style Council, passando por aqui em 89,9 FM. Bom demais ter a sua companhia por aqui. Eu, Dudu Prado, sigo por aqui até 1 da tarde, com o melhor da música nacional e internacional de todos os tempos. A gente vai agora para um rápido intervalo comercial e já tem muito mais para você. Fica por aí. Agora, na Bandeirantes, 12:09.
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4: Boa música e informação. Jimmy Diamond.

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0: Em campo, os sauditas chocaram o planeta ao vencer a Argentina em 2022. A seleção vem em busca de consolidação, unindo a velocidade de seus atletas à experiência internacional em crescimento.
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0: Domingo de Copa do Mundo, com emoções no Grupo H. A favorita ao título, Espanha, em Atlanta, enfrenta a Arábia Saudita.
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0: Um grande abraço a você! Mais um dia de Copa do Mundo! Jogo do Grupo H, segunda rodada. Esse Grupo H todo embolado. todo mundo ali com 1.2 empates na primeira rodada. E a Espanha, favorita ao título, que empatou com Cabo Verde, um resultado, sem dúvida alguma, histórico para a seleção de Cabo Verde, não para a Espanha. A Espanha, 1:00 PM, encarando em Atlanta, a Arábia Saudita. E você vai ouvir o jogo com todo o time da maior rede de rádios do Brasil. A grande cobertura da Copa do Mundo na Bandeirantes. Domingo de bola rolando. Começando com Espanha e Arábia Saudita em Atlanta. Destaques para o jogo que começa em 22 minutos. Destaque da Espanha. Alô, Everton Ramos.
17: Tudo bem, Canhão? Boa tarde pra você, pro ouvinte ligado com a gente em mais uma jornada esportiva de Copa do Mundo aqui na Bandeirantes. Já uma situação pressionada a Espanha depois de um empate, considerada a maior zebra da Copa do Mundo até aqui, e depois de parar no goleiro Vozinha, a seleção espanhola vem com 4 modificações. O técnico Luis de la Fuente mexe e mexe bastante. Mudanças na lateral direita, no meio campo, e o grande destaque é pro setor ofensivo. Lamine Yamal, destaque do Barcelona, 18 anos, entrou na estreia no segundo tempo, mas não teve muito o que fazer. Agora vai para sua primeira partida de titular em Copas do Mundo e a primeira de titular desde abril, já que ele se recuperava de uma lesão muscular na perna esquerda.
0: E o destaque da Arábia Saudita para o jogo daqui a pouco em Atlanta, Everton.
17: Na mesma situação, depois de empatar na estreia, Jorge Usdones, o grego, prefere mudar e mudar bastante, Canhão. Foram 2 mudanças em relação à equipe que empatou contra o Uruguai na estreia, mas o destaque é que ele retira 2 jogadores do meio campo, um deles, o destaque Cano, do Al Hilal, para a entrada de um zagueiro. Vai com uma linha defensiva de 5 jogadores no campo de defesa, na linha defensiva. E o destaque, claro, está com camisa 7, Samir Aldalsari. Ele não fez muito na estreia. Tenta desencantar e ir à rede em 2026 na Copa do Mundo em instantes.
0: Arquibancadas cheias em Atlanta para Espanha e Arábia Saudita. 12:40, hora de Brasília. 1:00 PM, a bola começa a rolar. Vamos ao destaque da opinião da Bandeirantes. Caboclinho, Manuel, Zaidan, vamos nós para mais um jogo de Copa do Mundo, hein, Caboclinho? Grande abraço, Manuel, Zaidan. O destaque da opinião Bandeirantes, a força da opinião Bandeirantes para Espanha e Arábia. Olá, Cláudio Zaidan.
18: Boa tarde, Rogério Assis. Boa tarde, Everton Ramos. Canhão, ouvi ontem sua narração do jogo da Holanda, um espetáculo de narração, foi muito bom acompanhar e é sempre uma honra estar aqui com você. Bom, Canhão, não existe outra palavra para definir a estreia da Espanha. Foi decepcionante, né? Foi muito mal. E, inclusive, a ideia do De La Fuente era falar, não, peraí, vamos deixar o Yamal para a segunda rodada, para não ter qualquer risco, está voltando de contusão. O Williams também, mas não teve jeito, mandou os 2 para o campo e nem assim conseguiu os 3 pontos. Foi decepcionante, foi a consagração da meninada de Cabo Verde e também do Vozinha. Mas agora, a Arábia Saudita olha para a tabela e fala, pô, se eu empatar esse jogo, eu vou para a última rodada para enfrentar Cabo Verde, a Espanha vai jogar contra o Uruguai e eu posso cavar uma vaga na próxima fase. Então a Arábia Saudita não tem por que ousar além do inevitável, né? Tem hora que você tem a bola, você tem que atacar e tal, mas deve ser um time fechado. Até porque vai enfrentar um time que é muito técnico, um time que tem muita qualidade e que hoje vai ter seu melhor jogador, que é o Lamine Yamal. Então, Canhão, a Espanha não tem alternativa. Se ela empatar, ela está morta? Não, não está. Ela pode ganhar do Uruguai e a 5 pontos. Mas será muito decepcionante se depois de enfrentar Cabo Verde e Arábia Saudita, a Espanha não tiver nenhuma vitória nessa Copa do Mundo e precisar ganhar do Uruguai. Então hoje será uma Espanha um pouco tensa, porque vem de uma decepção. Mas é favoritaça, né? E com todos os problemas que o time tem, falta de qualidade, inclusive na hora da definição, mas é favorita e deve ganhar o jogo, Canhão. Não acho que repetirá o que aconteceu na primeira rodada.
0: Essa é a nossa expectativa de que a Espanha possa vencer o jogo. Vamos com os outros destaques. O da seleção brasileira. Alô, Alexandre Pretzel.
19: Boa tarde, meu caro Rogério Assis. Neymar veio para o treinamento de forma normal e será relacionado para enfrentar a Escócia. Fica agora a ideia. Será que ele vai para o jogo? Isso vai depender muito de como estará a partida contra a Escócia na próxima quarta-feira, às 19h, horário de Brasília. Evidentemente que sem Rafinha, que vai cumprir um protocolo de recuperação de um problema no músculo posterior da coxa direita, surgem alguns candidatos à vaga. Rayan entrou contra o Haiti, mas se mostrou tímido, apesar de ter muita qualidade. Luiz Henrique pode aparecer, entrou poucos minutos contra Marrocos e até que não foi mal. Uma outra opção, Endrick, com o Matheus Cunha mais recuado e fechando mais como um jogador que encoste nos dois homens da frente, acho que uma opção menor, por tudo que o Ancelotti já disse. Vamos aguardar, mas o Brasil abre o seu momento de treinamento para enfrentar Miami, como o Neymar sendo a novidade em campo.
0: Linha ainda ligada com os Estados Unidos, mais Copa do Mundo. Alô, Paulo do Vale.
20: Oi, Canhão, aqui em Miami, que recebe o Brasil na quarta-feira para o duelo contra a Escócia, mas hoje teremos Uruguai novamente enfrentando a sensação Cabo Verde. 7h, horário de Brasília. E ontem, na coletiva no Miami Stadium, Marcelo Bielsa, questionado sobre a parada técnica para a hidratação, disse que isso pode matar a paixão pelo futebol.
0: É, mata a sede, isso a gente já sabe. Meio-dia e 45, hora de Brasília. O quinto sinal vai marcar já já. 1h, Espanha, Arábia Saudita. Transmissão Bandeirantes. Nesse grupo H todo embolado com os quatro times, as quatro seleções, tendo 1.2 empates na largada para essas quatro seleções nesse grupo H. Meio-dia e 45, hora de Brasília. O destaque do jornalismo Bandeirantes com Vitor Lupato.
21: Fala, Canhão, uma ótima tarde a você e a todos ligados na Bandeirantes. Destaque internacional, porque os colombianos voltam às urnas hoje para escolher o próximo presidente do país. Disputam o segundo turno o candidato de esquerda, Ivan Cepedo, apoiado pelo atual presidente, Gustavo Petro, e o candidato de direita, Abelardo de la Espriella, que recebeu apoio do presidente dos Estados Unidos, Donald Trump. Espriella venceu o primeiro turno com 43,7% dos votos, enquanto Cepeda teve 40,9%. A votação fica aberta até às 18h, no horário de Brasília, e os primeiros resultados devem ser divulgados ainda hoje.
0: Estamos esperando as duas seleções. Espanha, Arábia Saudita, em instantes, vem pro gramado. Arbitragem hoje é brasileira no jogo em Atlanta. Bola rolando, 1h, plantão da Bandeirantes com todos os detalhes, todos os destaques com Pedro Coim.
22: Oi, Canhão, boa tarde para você, para todo mundo que nos acompanha aqui na jornada esportiva da Bandeirantes. Olha só, hoje 5 partidas de Copa do Mundo, 3 delas com transmissão da sua Bandeirantes. Começamos hoje de madrugada, 1h, o Japão fez 4-0 na Tunísia, goleou e assim encaminhou a classificação já a pelo menos aos 16avos de final da Copa do Mundo. Além deste, Espanha e Arábia Saudita, que a Bandeirantes transmite a partir da 1h, às 16 tem Bélgica e Irã, às 19, fechando essa jornada tripla da Bandeirantes, Uruguai e Cabo Verde. Às 22h, fechando o domingão de futebol, tem Nova Zelândia e Egito. Canhão, classificação dos dois grupos que entram hoje. Como você bem adiantou, grupo H, todo mundo empatado com 1 ponto. Uruguai, Arábia Saudita, Espanha e Cabo Verde, pelo menos até agora. No outro grupo, o grupo G, situação idêntica, Canhão. Todo mundo com 1 ponto. Nova Zelândia, Irã, Bélgica e Egito.
0: Atlanta, com o belíssimo estádio cheio, estádio com teto retrátil, já fechado, 22 graus a temperatura, os times em instantes vão subir na Bandeirantes, é domingo de Copa do Mundo e você vai se ligar na maior rede de rádios do Brasil.
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0: Meio-dia e 52, hora de Brasília, 8 minutos para rolar a bola em Atlanta para a Espanha e Arábia Saudita. Domingão de rodada tripla, são 3 jogos neste domingo que você vai ouvir na Bandeirantes. Logo depois de Espanha, Arábia Saudita, 16:00 tem Bélgica e Irã. Pedro Martelli narra com Léo Gens e Luiz Fabiani. 19:00, jogo desse grupo aqui, do Grupo H, Uruguai e Cabo Verde. Daniel Oliveira, Carlos Guimarães e Paulo do Vale contam tudo do jogo das 19:00, o outro jogo do dia desse grupo. Vamos com as informações de Espanha e Arábia Saudita. Em instantes sobem os times para o campo. já preparada a entrada das duas seleções. Destaques de Espanha e Arábia Saudita, Everton Ramos.
6: Vamos lá, Canhão. Espanha que vem para sua 17ª participação de Copa do Mundo e a Arábia para sua 7ª. Espanha, nesse momento, inclusive, buscando um bicampeonato, já a Arábia chegar pelo menos às oitavas de final. A melhor campanha, inclusive, da Arábia foi na sua participação de estreia em 1994, quando foi às oitavas de final e acabou eliminada para a Suécia. Espanha que detém e que chega para o duelo, inclusive, com um recorde, viu, Canhão? 32 jogos de invencibilidade. A última derrota da seleção do De La Fuente foi em março de 2024, num duelo contra a Colômbia, um amistoso contra a Colômbia. De lá pra cá não sabe mais o que é perder, inclusive conquistou a Eurocopa de forma invicta. Por outro lado, a Arábia não tem um recorte dos melhores. Nos últimos 11 jogos foram apenas 2 vitórias para a equipe comandada pelo Salmir Aldalsari, em busca de uma vitória, assim como fez na estreia de 22 e surpreendeu quem viria a ser a campeã mundial, a seleção da Argentina. As duas seleções já se enfrentaram uma vez, viu, em Copas do Mundo. Foi em 2006, na Alemanha, vitória da Espanha, gol do zagueiro Juanito, pelo placar de 1-0. A Espanha vai tentar quebrar o goleiro da Arábia, o Aiz, que foi um dos destaques no duelo contra o Uruguai. 9 defesas importantes. E, segundo o técnico De La Fuente, inclusive, precisa melhorar a precisão. A equipe fez 27 chutes. Destaque, Canhão, com as duas seleções em campo, as bandeiras não vão ao chão, ao gramado, como em todas as outras partidas, assim como também não aconteceu no duelo da Arábia Saudita contra o Uruguai. Isso porque a bandeira da Arábia Saudita, ela traz uma mensagem da Shahada, que é uma declaração de fé islâmica, e seria um crime colocar a bandeira no gramado. Por isso, então, as duas bandeiras sendo seguradas ali pelo pessoal no gramado do estádio em Atlanta.
0: Os hinos, agora, começando pelo hino espanhol.

0: Os hinos antes de Espanha e Arábia Saudita em Atlanta.
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0: Vamos confirmar as duas seleções. Começando pela Espanha, Everton Ramos.
1: Os escolhidos do técnico Luis de la Fuente, com quatro mudanças em relação à seleção que só empatou com o Cabo Verde na estreia. O Nai Simon é o goleiro 23. Na lateral direita, 12 para o Pedro Porro, 22 com o Barci, 14 Laporte e 24 Cucurella. No meio campo, Rodri, capitão camisa 16, Pedri 20, 10 para Dani Olmo, 15 para Baena e 19 ele, Lamine Yamal. No comando de ataque, o 21 é o Oyarzabal.
0: Agora a Arábia Saudita.
1: Os escolhidos do grego, Jorge Usdonis, o 21 goleiro Al-Ahly. Na linha defensiva, com 5 jogadores de defesa, viu? Na lateral direita, o Abdulhamid, camisa 12. Os três zagueiros, Altan Bakhti, 5. Lajami, camisa 3. E o Al-Amri, camisa 4, que marcou contra o Uruguai. Na esquerda, o Al-Arbi tem a camisa 24. No meio-campo, 3 jogadores. O Nasser Al-Dawsari, camisa 6. Não se confunda, não é irmão, inclusive, do Salem. 15 para Al-Aibari. Al-Aibari, camisa 15, e o 7, Juair. Na frente, o 10, estrela do time, Salem Al-Dawsari, e o 9, Al-Buraikan.
0: Quem apita a Espanha e a Arábia Saudita em Atlanta, Everton?
1: A arbitragem é brasileira, Rafael Claus, terceiro jogo dele em Copas do Mundo, a estreia em 2026. Ele vai ser auxiliado por Danilo Simon Manis e o assistente número 2, o Rodrigo Figueiredo, ambos brasileiros. O quarto árbitro vem da Colômbia, André Rojas.
0: As duas seleções em campo e a bola rola em instantes. A opinião Bandeirantes para Espanha e Arábia Saudita. A força da opinião Bandeirantes com Cláudio Zaidan.
2: Pois é, Cão, podemos contar aqui, ó. Abdulhamid, o Tom Bakhti, o Lajami, o Al-Amri e o Al-Harbi. 5 defensores. Só que à frente deles, você tem 3 jogadores que são de marcação. O Dawsari, que não é a estrela Dawsari, que está lá na frente, o 10. O Kaibari e o Juair. Então a ideia da Arábia Saudita é uma retranca. Claro, de vez em quando dá uma estocada, tenta alguma coisa, tenta surpreender, faz um contra-ataque. Mas o ponto de partida é não dar espaço para a Espanha, fazer uma retrancona e apostar no empate como um grande resultado. Porque na última rodada vai enfrentar Cabo Verde enquanto a Espanha pega o Uruguai. E a Espanha é o oposto disso. Porque no meio campo, o único jogador com característica de marcação é o velho Rodri, né, Uruguai? E a Espanha é o oposto disso. Porque no meio campo, o único jogador com característica de marcação é o velho Rodri, né? Que é uma referência.

0: meio campo de marcação, e a Arábia Saudita é o contrário, um time com pelo menos 7 jogadores muito defensivos, Caio.
1: Vamos para o jogo, tudo pronto para a Espanha e Arábia Saudita em Atlanta. 30 segundos além do horário marcado, vamos para a contagem regressiva e aí vem o apito do brasileiro Rafael Claus. Já a contagem. Dá a saída à Espanha. Começa em Atlanta. Eu e você ligados pela mesma emoção na Bandeirantes para mais um dia de Copa do Mundo. Espanha, Arábia Saudita se enfrentando. Lá porte à frente a marcação espanhola. Vira o passe com Corélia. Linha de fundo, tenta jogar a abertura feita pela ponta por aqui. Tentou driblar, caminha Pedro. Cruza a defesa, corta, ela sai atrás de cabeça. Rebate no meio, Rodri. Vira o passe para a direita. Na aproximação, pega na bola o astro do time. Lamine Yamal. 1, 2 dribles. Encara o adversário numa murganha, outro drible, levanta pro gol, o zagueiro bota a cabeça na saída da grande área. Pedro rebote atrás, Pedro Porro, no que domina, já recua pelo meio do campo ainda, serve atrás, jogada com Cubarsi. Cubarsi domina, empia a bola pela meia esquerda, Laporte com Cucurella, dá no fundo, pra correr na ponta Pedro, passe é forte demais, ela sai. Lamine Yamal pega na bola para delírio do Wisted. Ele já pegou na bola, Everton, já se apresentou com 2 dribles, 3 na verdade, desconcertantes.
2: Dá para ver a sonorização do estádio, né? Vai a loucura quando o camisa 19 pega na bola e ele vai para cima da marcação, ganha no jogo de corpo, tenta o cruzamento, a marcação chega afastando, mas quase, quase já chega a Espanha no primeiro minuto de jogo.
1: Jogada volta aqui no meio campo, a Espanha não dá a opção de saída para a seleção da Arábia Saudita. Reguarda a jogada, goleiro pede atrás aqui. O Nai Simon pede a entrada na grande área, toca a bola, Laporte, Laporte vira a jogada para a direita, para o outro zagueiro, para Cubarsi, Cubarsi para Pedro Porro, dá no meio, Oyarzabal passa na esquerda, Pedro, posição legal, se limpar, chuta, Omo pede, ele bateu para ensado no escanteio. Bom o ataque da seleção espanhola. Baiana fechava, domina, chuta o zagueiro, punha o pezão. Escanteio para a Espanha, Everton.
2: Inicialmente parecia que o passe do Pedro Pulo não ia dar em nada. Encontra o Baiana pelo lado esquerdo, livre de marcação. Traz para dentro, tenta o arremate. Ela acaba desviando na marcação e saído em linha de fundo. Escanteio e a mão na bola.
1: 2 minutos e meio começando. O placar de 0-0. Bate o escanteio de pé esquerdo, Lamine Yamal. Os zagueiros estão na grande área. Klaus apita, você ouve. Lamine Yamal, cobra curto do escanteio. Para trás, essa bola bem aberta com o lado dele, fechando a jogada para a Baena. Toca pelo fundo, Lamine Yamal cruzou na grande área. Rebate a marcação com o Alan retirando. Cai no meio campo o espanhol, toda a pressão espanhola começando o jogo. Placar de 0-0. Pedro Porro domina, completamente aberto, lateral direito. Já vira a jogada para a meia e esquerda. Adianta o passe por dentro. Se apresenta na marcação, fechando a parte. O Baena por aqui, Cucurella domina, marcado, já recua, devolve esse passe por dentro ainda. Na aproximação com o capitão Rodri. 2 a marcação. Faz a inversão, belo passe pela direita, Pedro Porro com Lamine Yamal, aí vem ele, cortou para a canhota, para cruzar, levantou para o gol, volta demais a bola, vai na cabeceia, sai do gol para pegar o Aís. Cabeçada no fundo, na aproximação pela ponta, com o Baena fechando. Vai bem para a bola o goleiro da Arábia Saudita, Everton.
2: E mais uma jogada com as mudanças, as modificações, os jogadores que estão ganhando oportunidade como titular nessa primeira partida, nessa segunda rodada apenas participando. Porro pela direita, tocando com Yamal, tentando o cruzamento, e o Baena testando de cabeça. Aís faz a defesa.
1: 3 minutos e meio do primeiro tempo, Atlanta, e não pega na bola a seleção da Arábia Saudita, não conseguiu passar do meio campo ainda, e vem de novo a Espanha pela direita, o passe, abertura feita, Lamine Yamal aqui, Porro passa, ele faz o come, encostou Pedro, Lamine Yamal, outro drible, um canhão, fora! Dribla bem da meia direita, corta por dentro e manda um canhão por cima do gol. É Everton.
2: E mais uma chegada e todo mundo procura ele, né? Ele quem corre e quem desce pelo lado direito, corta a marcação e de perna esquerda manda. Sob a meta defendida pelo Aloaís, mas chegando mais uma vez a Espanha, uma blitz para cima da Arábia Saudita.
1: 4 da tarde, Bélgica e Irã, com Pedro Martelli comandando o time da Bandeirantes, ao lado do Léo Gens e com Luiz Fabiani. e toma no meio a Espanha. Tomaria, o zagueiro vem na marcação. Alan retira daqui, levanta a bola para a ponta, sai do gol e acompanha.

0: mas Simon vai para pegar dentro da sua grande área com tranquilidade. Além do jogo das quatro, entre Bélgica e Irã, 19h, Uruguai e Cabo Verde, outro jogo desse grupo, com Daniel Oliveira comandando a transmissão, com Carlos Guimarães e com Paulo do Vale. Espanho domina a jogada para o meio campo com seu zagueiro, domina bem aberto, Cubarsí já envia para a direita para Pedro Porro, tem Lamine Amaombo, se mexe por dentro, Oyarzabal sai da grande área, opção passe por dentro, por aqui para Pedro e domina, faz a passagem na ponta para Baena, no peito domina, pé direito não cruza, prefere o passe atrás, recua a jogada por dentro, Rodri para a grande área de cabeça, marcação atrás com o Abdurrahmid tirando, sobra a volta pela meia direita ainda para pegar o rebote mais atrás, a seleção espanhola, são 5 do primeiro tempo, recuada, Pedro Porro volta a bola, toca ao lado, Cubarsí, Cubarsí na porte, devolve com o goleiro, começa o Nai Simon dentro da grande área, Atlanta, a bola rola, o relógio não para. 5 minutos 20 segundos no primeiro tempo. Placar do equilibrado, Grupo H da Copa. Espanha, Arábia Saudita, 0-0, Pedro Coy.
1: Fim de jogo, Canhão. Acabou
0: no
1: de
0: acabar. Meio, domina. Lamine Yamal dominou. Abertura feita com Pedro Porro. Olmo na área. Ele limpa, bateu para o Oyarzabal. O zagueiro tira a bola, fica na grande área de disfarça para fora essa bola. Na ponta, o Arhadi. Ela vai saindo aqui pela beirada. A Espanha tenta a jogada na volta no meio para Lamine Yamal. Oi, Pedro Coy. 0-0, Espanha, Arábia Saudita.
1: Vamos lá, Canhão. Fim de jogo. O Brasil lutou muito, mas perdeu por 3-2 no tie break para a Alemanha e perdeu a liderança assim da Liga das Nações de Vôlei Feminino.
0: Cocorelia domina, recua a jogada pelo meio campo, começa devolvendo o passe mais atrás ainda, a Baena encosta com ele, volta a bola com o Rodri, limpa de um lado para o outro, entrega a bola para a ponta esquerda, pediu o Rodri para chutar para o gol, recua no meio, recebeu a defesa, corta o passe do Baena, a marcação se antecipa e tira, vai no meio, pega o rebote, Dani Olmo por aqui ainda não, recupera o passe na ponta e sai no contra-ataque, Arábia Saudita. Bola forte aqui pela ponta esquerda para tentar, Al-Rabi dominou, Pedro Porro em queda, tenta o passe, procura alguém, recua, Aldazari com ele, para ali o passe, bate na marcação, fica pro goleiro. Tentou o contra-ataque, a Arábia Saudita não conseguiu, Everton.
2: Mas é, vai ser nesse esquema que a Arábia Saudita vai se portar durante todo o jogo. No contra-ataque, escapada pelo lado esquerdo com o Al-Arbi, ele consegue o passe pro camisa 10, pro craque do time Al-Dawsari, que tentou encontrar o Buraikan. Buraikan não domina na área, ela fica tranquila nas mãos do goleiro Nai Simon.
0: 7 minutos do primeiro tempo, 0-0 para a Espanha, Arábia Saudita, bola para o meio, sai jogando o Rodri com a seleção espanhola, do que domina marcado, balança, olha de um lado para o outro, passa na ponta o Oyarzabal, ele prefere o passe, a bola aberta no meio, se aproxima da marcação, fechando desse lado o Pedri, dá para a Baena, lá pela canhota, de volta o passe, Pedri, tem Dani Olmo, invertendo bem, Pedro Porro dá até para bater, dominou, não chuta, envia a bola para a direita, bico da grande área, Lamine Yamal cruzou, para o Oyarzabal de cabeça, o zagueiro corta a bola que é entrada da grande área, na sobra, né, para pegar o rebote mais atrás, Rodri envia, envia a jogada na ponta com Corelha, recebeu do Baena no fundo para tentar para cruzar, bate na marcação, escanteio. Escanteio, Espanha, lado esquerdo, Everton.
2: Olha quem estava por ali, um dos meio-campistas, o Al-Abari, que estava praticamente na função de zagueiro. É ele quem corta a tentativa do passe buscando o Baena. Tem escanteio, a Espanha, que era o primeiro no jogo.
0: 8 minutos do primeiro tempo, escanteio, Espanha. Para ali, os zagueiros, Cubarsí, Laporte lá dentro também, com o Oyarzabal fechando aqui dentro. Lá vem a cobrança de escanteio. Baena, entrada da grande área. Dani Olmo, de primeira, mandou na arquibancada. É opção, né, Everton? Jogadinhos. Vai que o cara acerta o gol daí, né? Aí seria um gol de Copa do Mundo, literalmente, né?
2: A jogada foi ensaiada, de fato, mas na hora do arremate, da finalização, Dani Olmo não pegou nada bem na bola. Manda pela linha de fundo, na arquibancada, como você bem mencionou. Só tiro de meta para a Arábia.
0: Todo o time técnico da Bandeirantes em campo para mais um dia de Copa do Mundo. Mesa de som com Vitória Vermelho. Central técnica com Roger Palmeiro Bart, com Daniel Xinguate. No Switcher, Igor Nascimento. No digital, Alessandro Albati. O jogo está parado aqui, a bola para a seleção espanhola, jogada na defesa pelo lado direito, com 8 minutos 40 segundos do primeiro tempo, no intervalo João Paulo Capelanes e é claro mais da seleção brasileira, Bretzel acompanha o treino do Brasil para o jogo da quarta-feira e vai jogar de novo a seleção espanhola com o zagueiro, bola para a direita para Dani Olmo, domina, entrega a bola com Lamine Yamal, Yamal domina, devolve a bola para Pedro Porro, Porro de volta com o zagueiro Cubarsí, Cubarsí por dentro, esse passe com Pedro, e Pedro vira, Laporte se antecipa e vai embora, dá na esquerda esse passe, Baena, cruzou pro gol, zagueiro Cota, fica na grandeira de Cocorelia, cabeceia para trás, rebate na marcação, Al-Ahly, voltou o Cocorelia que já recua esse passe na meia direita ainda, puxa Pedro, para Pedro Porro que dá para Lamine Yamal, domina, bico na área, entortou, para Porro direto! bola por cima do gol. Que a bola vem, ele já meteu um bicudaço e manda por cima. Tiro de meta, Arábia Saudita, Everton.
2: A chegada do jogador de 26 anos, está participativo ali ao lado do Lamine Yamal, pelo lado direito do ataque da seleção espanhola. Pegou de pé direito, mandando pela linha de fundo. Tiro de meta, ele está estreando em Copas neste instante em Atlanta contra a Arábia Saudita.
0: Grupo H, todo mundo embolado, todo mundo com um ponto. A Espanha, candidata ao título, encarou Cabo Verde, empatou para Cabo Verde, um resultado heróico, comemorado por muito tempo. E lá vem o Oyarzabal na esquerda para a Espanha. Dominou, cruzou para Lamine, vai fazer, escorou, é gol!

0: Lamine Yamal. Defesa da Arábia aberta, bola aberta na esquerda. Fecha o Yamal já cruzando para dentro da grande área. Ela passa por todo mundo. Do lado direito, Lamine Yamal mergulha e escora para dentro. 10 minutos do primeiro tempo. A Espanha sai na frente. O astro do time, Lamine Yamal, deixa o seu. 1 para a Espanha, Arábia Saudita 0. O Aís não tem jeito, tá feito. Espanha na frente com o gol do craque do time. É Everton Ramos.
1: Foram necessários 10 minutos como titular para ele ir à rede e fazer o torcedor que estava com um grito de gol entalado desde a partida de estreia comemorar bastante. Lamine Yamal, primeira partida dele como titular desde abril. Entra pelo lado direito numa jogada em que o Oyarzabal sai da grande área e pelo lado esquerdo faz o cruzamento rasteiro. Ela passa por toda a extensão da grande área da seleção da Arábia Saudita e Yamal estava lá para mandar para a rede. É o 7º gol dele pela seleção espanhola. Primeiro em Copas do Mundo, Espanha 1-0.
0: Arábia tenta, Lajami vira a bola para a direita. Aldassari tenta, ela bate na marcação do zagueiro, toca no pé do Laporte, vai para fora pela linha lateral. Cobrou com pressa, Lajami para trás, ainda Niobo para tentar tomar. Bate na bola, tirando aqui o jogador da Espanha. Não. Bola vai prensada no pé do Al-Rabi e sai a lateral. Espanha joga. Cláudio Zaidan, a força da opinião da Bandeirantes. Com 10 minutos, a Espanha sai na frente com Lamine Yamal. 1 Espanha, Arábia Saudita 0, Zaidan.
2: Bom, Canhão, e era basicamente um jogo de ataque contra defesa. Agora, um time que faz uma linha de 5 lá atrás não pode cometer um erro tão primário, né? A bola corta por trás de toda a defesa e não tem ninguém correndo junto com o Yamal. Quem tenta se aproximar está longe dele, não dá para interceptar. Então foi um erro técnico da defesa da Arábia Saudita. E agora tem de repensar o que quer do jogo, né? Porque perder significa ir para a última rodada com apenas um ponto.
0: Lamine Yamal tomou a entrada da área, rolou. Baiana vai fazer, saiu o goleiro, soltou. Oyarzabal chegou, bateu para o gol, Pedro, e para fora! Perdeu a Espanha. Ô Zaidan, e um detalhe que você acrescentava, como sempre pertinente, acabou de acontecer de novo. Tem um punhado de zagueiro na Arábia Saudita e estão dando espaço e moleza mesmo assim. Se com um time desse de qualidade como a Espanha você já sofre não dando moleza, imagine dando então, né, Zaidan?
2: Ah, sim, movimentos errados e não pode se dar o luxo de perder a bola por causa da pressão espanhola. Não tem certeza de que vai ficar com a bola, dá um bicão lá pra frente, tentar driblar ali. É gelada. E a Arábia Saudita está enfrentando um jogador, não pelo gol, porque o gol foi um gol comum, né? Apenas uma finalização. Mas um jogador que arrebenta o sistema defensivo. Os garrinchismos do Yamal arrebentam qualquer defesa, viu, Canhão?
0: Ah, sem dúvida alguma. Cortando para Canhotinha aqui pela direita, ele já corta, dribla de novo, chuta pro gol. 1-0, Espanha ganhando o jogo. Vem de volta pelo meio campo, seleção espanhola. Pedro abre a passada com Corelia para trás com o Laporte. Cubarsi pede, ele devolve a bola com seu zagueiro. Tem Pedro no porro pela ponta, o Yamal fecha pelo comando. Ele prefere a bola para Dani Olmo, que toca atrás com o capitão Bart Rodri. Dá na meia esquerda o passe, tenta a jogada por dentro. Pedro já vira, Baena na canhota, limpou para Cucurelia. Rolou para trás um zagueiro, a bola bate, volta, sobra, sai da grande área, volta pela ponta para pegar a seleção da Arábia Saudita. Passe por dentro para a linha direita, Aldassari tenta, já dá o primeiro drible por dentro. O meio, o Nasser entrega atrás da marcação, volta para tomar a frente. Rodri domina e gira com imensa tranquilidade. 1:15 da tarde, hora de Brasília, marca o quinto sinal. 1-0, Espanha ganhando o jogo em Atlanta, é Copa do Mundo. 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Omo domina com a seleção espanhola. Dá na ponta direita, jogada Lamine Yamal, fechou. Devolução ao lado, volta o passe na meia direita ainda. Se aproxima o Oyarzabal, devolvendo o passe curto para Dani Olmo pela meia direita. A Espanha cadencia a jogada, passe atrás com o capitão. Rodri domina, tem Pedro e passando, tem Baena. Prefere toque ao lado, vira no apoio do zagueiro. Laporte, linha de fundo, domina, dá do lado esquerdo desse passe para chegar Baena, encostou ao lado, pé de Pedro, Baena bateu direto longe, nem cruzou, nem chutou, manda longe do gol. Everton,
1: ficou mal demais na bola, mas quero dele, o Baena pelo lado esquerdo, ele faz mais uma jogada típica dele, né, corta atrás por dentro, de perna direita, manda longe do gol, só tiro de meta que favorece a seleção da Arábia, que perde 1-0
0: em Atlanta. A bola rola, o relógio não para. São 15 minutos do primeiro tempo. Na segunda rodada do Grupo H, na Copa do Mundo, Espanha 1, Lamine Yamal, Arábia Saudita 0, Pedro Coin.
3: Agora sim, de forma isolada, com esse gol, a Espanha assume a ponta do Grupo H com 4 pontos. Uruguai é o segundo, Arábia Saudita é terceiro e Cabo Verde, o lanterna do grupo, todos com 1 ponto.
0: 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Vai chegar na marcação na direita com Pedro Porro, domina, faz o giro, escapa da marcação, volta o passe atrás com Cobarse. Cobarse na grande, volta pro goleiro do Espanhol. O Naysimon domina, na fogueira o passe por dentro aqui, para chegar lá, pode vir o passe para Cobarse de novo, dele para Pedro Porro, um pouco mais de liberdade, cadencia a jogada e troca passes e volta a seleção espanhola. São 16 minutos do primeiro tempo, segue 1-0 o Espanha. No intervalo, Bandeirantes vem João Paulo Capelanes, pelo meio passa a Baena, adianta o zagueiro da Porte, bem aperto na ponta esquerda, tem do lado o capitão Rodri pedindo a bola com ele, caminha da Porte, faz a inversão para Lamine Yamal, para o astro do time, domina na perna da canhota, encara a marcação, Alan Rey em cima, cruzou para o gol direto, o Olmo não pega do goleiro, Alain chegou para defender, se o Olmo bota aquele cabelinho oxigenado, uma casquinha, era 2-0, Everton.
1: Era só um toquinho, né? Faltou alguns centímetros para o Daniel Olmo chegar na bola, no cruzamento perigoso do Yamal, direto.
0: Oi, Arzabal dominou, bateu, Lois defendeu, tiro, zagueiro para a lateral, ela fica na ponta ainda. Al-Muhammad chegou, chutou, ela bate na marcação. Outra saída esquisita, Everton, tomando o Yazabal, não é muito bom no pé direito não, mas ela sai dali, um canhão, bela defesa do goleiro da Arábia, mais uma, Everton.
1: E ela te endereça o canto direito do goleiro Alois, que faz a defesa, num belo chute do Yazabal, quase, quase o segundo da Espanha, que vai pressionando a saída de bola da Arábia Saudita e vai empilhando oportunidades.
0: 17 minutos do primeiro tempo, opinião na Bandeirantes, a força da opinião Bandeirantes. No estádio em Atlanta, Ola agora. Dani Olmo tomou, cutucado por trás da arbitragem, não marca falta. Klaus não para o jogo. São 17:30 o primeiro tempo. Cláudio Zaidan. A força da opinião Bandeirantes. 1 Espanha, 0 Arábia Saudita. Zaidan.
2: E o jogo não muda, né, Cléo? O jogo não muda. A Espanha atacando, a Arábia tentando se defender. Mesmo perdendo o jogo, a Arábia não mostra a capacidade de mudar esse cenário. Toma pressão, está mostrando fragilidades defensivas. A Espanha, claro, quebrou aquela tensão que ela levou para o campo por causa do 0-0 com o Cabo Verde. Já fez 1-0, está ganhando o jogo. Não se vê ameaçada. O Naysimon praticamente não trabalha no jogo, a não ser uma bolinha recuada ou outra. É um jogo tranquilaço para a Espanha. Mas aquela velha história.
0: Oi, Arzabal na área, chegou, se antecipou, cruzou para dentro. Pá! Passa pela pequena área a bola. Ele cruzou de novo. Jogada parecida, Zaidan, com o gol do Lamine Yamal. Tá ligado aqui, o Ayazabal tá mais atento do que no jogo com o Cabo Verde, pelo jeito, camisa 21, centroavante do time espanhol, Zaidan.
2: Ah, aquele jogo ele foi muito mal, mas ó, Cão, a Espanha tem de buscar o segundo, né? Você pode estar dominando o jogo, mas a diferença de um gol é sempre, sempre perigoso. Pode tomar um empate em qualquer vacilada.
0: Lamine Yamal na direita, lançado nas costas da marcação. Chega no fundo para tomar, a defesa se antecipa, apenas a escolta da bola, vai para fora pela linha de fundo. Para tiro de meta, os caras pegam na bola, os caras da Espanha, Everton, e olham para a direita. Vai, Lamine, vai. Enquanto ele puder jogar, os caras vão botar a bola no pé dele.
1: Tentam a todo momento, né, encontrar o camisa 19 da seleção espanhola, que com 18 anos, eu me arrisco a dizer que é o jogador mais jovem a marcar nesta Copa do Mundo em 2026. 18 anos, vai à rede, Lamine Yamal.
0: Na área, a bola, o Yazabal, defesa, prensa, Baena, disputa de bico, tira aqui dentro. Do Ramiro levanta a bola para o ataque, ela sai desviada pela linha lateral. Cucurella manda para fora, lateral, e a Arábia Saudita vai jogar, ou pelo menos tentar na saída. Com quase 20 minutos do primeiro tempo, seguimos com 1-0, a Espanha vencendo o jogo em Atlanta, é Copa do Mundo, na rede Bandeirantes de Rádio. 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Olmo vai, ela bateu nele. Olha, Zabal tomou, entrou na área para fazer, adiantou a bola, o zagueiro primeiro, botou para escanteio. Altambacht chegou e botou para fora. com Erazabal, agora foi lento, na velocidade lenta, por isso perdeu a chance de fazer o dele, ganhou escanteio a Espanha, Everton.
1: Uma jogada que o Olmo consegue recuperar a posse de bola no lateral que era para a Arábia Saudita, escapada do Erazabal pelo lado esquerdo e chega o Alton Batintão, botando pela linha de fundo, tem escanteio mais uma vez a seleção da Espanha.
0: 20 minutos no primeiro tempo, Espanha ganhando 1-0, tem escanteio para a área, voltam os zagueiros aqui dentro, Tomás e Laporte também, o Daniel Mo fica na entrada da grande área. Olha, Zabal se mexe pra ele, desina pequenina, defesa corta, Olmo de primeira bateu, tá espirrada na grandeira, bateu no defesa. Olha, Zabal tentou, Laporte bota a cabeça, tomou, Olha, Zabal chutou, é gol!

0: da Espanha. Royal Zabal agora ligado, atento no rebote. Bola espirrada após o chute do zagueiro Laborde. Ele domina com a canhota, perna boa. E chuta, o goleiro chega a tocar na bola. Ela entra. Segundo gol da Espanha. Royal Zabal colocando para dentro do gol. É o segundo da Espanha. 2 Espanha, 0 Arábia Saudita. Oás, não tem jeito, tá feito. 2-0 Espanha. É Everton Ramos. E agora uma verificação do VAR para ver se não tem a solada do Oás. Zabal do zagueiro, quando ele se antecipa. Eu não vi nada de errado, nem impedimento e nem essa solada. 2-0 Espanha, Everton.
1: Eu também não. Na verdade, o que eu vi foi muita insistência do jogador da Real Sociedad em recuperar a bola. Bate-rebate dentro da área, todos os jogadores da Arábia Saudita defendendo, mas ainda assim a bola sobra para ele. Na insistência, ele ganha da marcação e manda pro fundo da rede. O Aloaís ainda chega a tocar na bola, mas não evita que ela vá pro fundo do gol. Oyarzabal, 26º gol dele pela seleção da Espanha. O primeiro em Copas do Mundo, 2-0.
0: Metade da metade, primeiro tempo, 22 minutos e meio, a Espanha amplia. A força da opinião Bandeirantes com Cláudio Zaidan. Zaidan, Oyarzabal, 2-0 Espanha, Zaidan.
2: Merecidíssimo, tranquilíssimo, como você disse, Canhão, um lance completamente normal. Não houve solada, não havia impedimento. O que houve foi falha, de novo, falha de posicionamento. O Oyarzabal vem atrás da marcação.
0: Lamine Yamal levanta a Baena na grande área, a bola atravessada. Ele corre, evita que a bola saia. Domina a Baena, encara o adversário para tentar driblar. Limpou, entra na área, sai da área, inverte bem. Pedro Porro domina, levanta a bola, ajeita, cruzou. Cucurella na área, a Olmo, cabeceou, livre, escorou, Oyarzabal, é

0: O terceiro da Espanha em Atlanta. Com 23 minutos, o jogo já está 3-0 para a Espanha. De novo, Oyarzabal, o segundo dele. Trabalhando a bola com o Cucurella, com o lombo. Oyarzabal quase que dentro do gol, só escora com o pé esquerdo. 3 para a Espanha. Arábia Saudita 0. Al-Ahly, não tem jeito, meu filho. Tá feito. 3-0 Espanha. Everton Ramos, enquanto.
1: E com facilidade, num toque de bola preciso, o time da Espanha coloca a Arábia Saudita na roda. Com tranquilidade, chega instantes depois do segundo ao terceiro gol, mais uma vez do jogador de 29 anos da Real Sociedade, Oyarzabal. Lançamento para dentro da área, o Cucurella. Toca de cabeça primeiro. Quem toca na sequência foi o Dani Olmo e ele estava livre na pequena área. Oyarzabal, só para empurrar. Segundo gol dele em Copas do Mundo. A Espanha abre 3-0 em Atlanta.
0: Meu querido Cláudio Zaida, desenha-se uma goleada gigantesca nessa Copa do Mundo. Pelo panorama atual, 3-0 com 23 minutos. Dá para esperar muito mais, não é, Zaida?
2: Ainda mais com os caras fazendo essa brincadeira de ficar parado.
0: E me desculpe interrompê-lo.
2: Os jogadores da Arábia
0: Saudita. Desculpe interrompê-lo, Zaida. Como nós temos a parada para a hidratação, nós temos muito mais tempo para ouvi-lo, saborear todo o seu saber. Por favor, Cláudio Zaida, a força da opinião, Bandeirantes.
2: Não, os meus primos lá estão de brincadeira, né, Pão? Porque os três gols, o jogador que finaliza, ele aparece atrás da marcação. Os três gols, Yamal no primeiro gol e o Oyarzabal, o segundo, foi o primeiro dele, segundo da Espanha, ele está do lado esquerdo. E o terceiro da Espanha, o segundo dele, está do lado direito. Nos três gols da Espanha, o sujeito finaliza tranquilo, sozinho. Você bota cinco caras lá atrás. A ideia é fazer uma retrancona, porque à frente desses cinco você tem mais três na marcação, às vezes quatro, porque um do ataque recua, e dá esse espaço. Fica olhando a Espanha trocar passe dentro da área. 3-0, agora um sossego. Quando está 1-0, tem sempre um risco, né? Pô, de repente tem uma falta, um escanteio, você toma um gol de empate, e um jogo que é fácil, que está sob controle, vai para o espaço. Agora não, 3-0, a tendência é a Espanha. Até porque ela não sabe como é que vai ser o desempenho do Uruguai contra Cabo Verde. Então, na última rodada, um empate pode fazer com que Uruguai e Espanha decidam no saldo de gols quem vai ficar em primeiro. Então, não há dúvida que a Espanha vai tentar despejar gol, porque está achando muita facilidade. Está confortável, está tranquilo. Está parecendo gol de treino, Canhão.
0: É, parece mesmo, né? Aquele gol de treino, com facilidade, tranquilidade. Seleção da Espanha chega muito à frente. Você tocou num detalhe interessantíssimo, que é essa disputa entre Espanha e Uruguai. É óbvio, antes da Copa começar, eram os dois favoritos para avançarem, como primeiro a Espanha e segundo a seleção uruguaia. Eu acho que Cabo Verde, Zaida, já fez a sua parte na Copa do Mundo. Sensacional, vozinha pegando tudo. Mas vamos voltar à programação normal da Copa do Mundo, né, Zaida? Hoje à tarde, né? Hoje à noite com Uruguai e Cabo Verde, né?
2: É, agora o Uruguai é um time que deixa muitas desconfianças no seu torcedor. O Bielsa sabe disso, não é? E o Uruguai, por exemplo, empatou com a Arábia Saudita e fez um jogo fraquíssimo, realmente. E antes da Copa, o Uruguai era um time instável, ele conseguia fazer grandes jogos, chegou a ganhar da Argentina em Buenos Aires e, de repente, tinha resultados grotescos, tomou goleada dos Estados Unidos. Uma crise de relacionamento entre alguns jogadores que são importantes, que são líderes do elenco, como Marcelo Bielsa. Então, a gente não sabe exatamente que Uruguai veremos, né? Mas o Uruguai não tem alternativa, ainda mais com a Espanha metendo 3-0. Tem de ganhar e ganhar bem da seleção de Cabo Verde. E aí voltamos ao normal, como você disse, e na última rodada, Espanha e Uruguai decidem quem fica em primeiro, Pel.
0: Reiniciado o jogo depois da parada para tomar uma água. Sobe de cabeça no meio para tentar o passe à frente aqui. Marcado Pedro. Levanta na jogada pela linha direita ainda. Baena para trás com o zagueiro. Cobassi devolve a bola mais cima. Domina com o pé dentro da grande área. Marcado devolve a bola. Ainda na ponta. Cobassi dele a Pedro Porro. Enfia pelo meio. Tentou girar o Oyarzabal. Buscando bola. Calcanhar. Lamine Yamal. Passe na ponta. O passe errado para Pedro Porro. Bate na defesa. Não pega Olmo. Volta a bola com o zagueiro. Para Cobassi que domina. Livre sozinho pela direita. Acompanha a saída da bola. Já recua. lá em cima, um pé direito, dá um bico de enfia essa bola pro ataque, lá na ponta esse passe para chegar o Yazabal, conseguiu tocar para trás o passe, Ombo, Lamine Yamal, 2-3 acercado, devolve ela, dá Pedro Porro mais atrás ainda, toca com seu zagueiro, devolve a bola para Cobasse de novo, 28 minutos e meio, primeiro tempo, placar de 3-0 para a Espanha só no primeiro tempo. João Paulo Capelanes vem já no intervalo pela maior rede de rádios do Brasil, para mais destaques, é claro, da seleção brasileira. Ombo domina e abre a jogada de primeira, entregando para Laporte lá na ponta esquerda. Cucurella passa a Baena também. No meio, abertão, Pedro pedindo. Rodri lá na esquerda. Baena no fundo, cruzou para trás. Zagueiro toca, ela voltou. O próprio Baena pega a sobra, encostou Cucurella, lançado, toca à frente a defesa, consegue recuperar no meio. Passa a marcação aqui com Aldassari. Ombo recupera para a Espanha ainda. Dois em cima, recua, toca com o capitão. Rodri para Baena. Rolou para Ombo na meia-lua, limpou, ganhou, conseguiu tomar a frente da defesa, corta, sobra, volta, bate a defesa, tenta o passe à frente, a marcação se antecipa, tomou o Pedro Porro, dá para Yamal, limpou, bateu pro gol. Ah, ele não vai ficar sem não. 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Lamine Yamal costurou para a perna boa e mandou no meio da galera, lá perto da bandeira de escanteio, Everton.
1: É, pegou mal demais na bola, buscando o segundo gol dele, confirmando um cartão amarelo, uma pegada mais forte para cima do Pedro Porro. Falta é marcada, na verdade, não foi o árbitro que deu a sequência da jogada, mas o cartão é pro camisa 10, o Salem Aldassari, então, tomando o primeiro cartão amarelo do jogo. Canhão, fui buscar o dado, tá? O Lamine Yamal, ele chega à sétima posição dos jogadores mais jovens a marcarem uma Copa do Mundo, tá? Ele passou Lionel Messi, que marcou pela primeira vez em 2006, com 18 anos, 11 meses e 23 dias. O Yamal tem 18 anos, 11 meses e 8 dias. Faz 19 anos no mês que vem. Essa lista, ela tem no topo, a gente lembra bem. Pelé, que em 58 fez gol com 17 anos, Canhão.
0: Vitória, Vermelho, mesa de som, Central Técnica, Roger, Palme do Mate, Daniel Chigote marcando. Atlanta, a bola rola, o relógio não para. 30 minutos e meio do primeiro tempo. Placar do Grupo H, Atlanta, Espanha 3, Arábia Saudita 0, Pedro Coim.
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0: Lá forte, entrada na grande área, para trás o passe, para Dani Olmo, o passe do Pedro não entendeu, Olmo, ela fica pro goleiro da Arábia Saudita jogar com o pé dentro da grande área. 4 da tarde, tem mais Copa do Mundo, tem Bélgica e Irã, Pedro Martelli com Léo Gens, com Luiz Fabiani. 7 da noite, Uruguai e Cabo Verde, jogo desse grupo aqui, o Grupo H, com Daniel Oliveira, Carlos Guimarães e Paulo do Vale. É Copa do Mundo na Bandeirantes, joga frente ao Aldassari, tentou perder uma bola para Pedro Porro, rebate a defesa, volta na ponta, Abdomar Hamid levanta para o ataque, chega de longe, recua, volta essa bola mais aqui atrás do passe. Cubas entrega com o goleiro mais cima, que domina com o pé dentro da grande área, aliás, fora da grande área, na meia lua, dominou, ninguém vem para marcar, ele vai cadenciando a jogada, puxa para o pé direito, gol para esquerdo, e agora toca a bola com o Cubas enfia o passe na ponta para Pedro Porro, Lamine Yamal sai da primeira marcação, toca para Ombo de novo, gira para trás, o meio começa, quase que perde a bola o capitão Rodri, tenta o passe, Cubas na porte, lá do esquerdo, Cucurella, lançado do ladrão, ajeitou mal o Cucurella, quase que perde a passada, tentou travar, ganhou o Rodri, recupera de volta a Arábia Saudita, Lajem domina, na direita, limpa a marcação com dois em cima, Alan repetiu, ele devolve o passe na meia direita, volta pro zagueiro, Alan Rami domina e volta pro goleiro, o Ais domina, pé esquerdo levando pressão à distância feita pelo Ayazabal, toca na ponta, ninguém de cabeça, Covarse tranquiliza a jogada para a Espanha, no que bota o cabeção, já lança a bola para Pedro Porro, de Porro no meio para Rodri, tenta o passe, o Ayazabal, mergulha o zagueiro, bota o carrinho na bola, tira que atrata a defesa, rebate na frente, recuperação, volta alguém atrás com o time da Arábia Saudita, que tenta jogar, mas não consegue. 32,5 o primeiro tempo, a força da opinião Bandeirantes com Cláudio Zaidan. 32,5 o primeiro tempo, Zaidan, 3-0 Espanha, por enquanto, Zaidan.
2: Chama atenção, Canhão, porque nós já vimos esse time da Arábia Saudita e o Campeonato Saudita, né, que hoje tem muita audiência no Brasil. E a Arábia pode jogar muito mais que isso, né? Não é que ela vai encarar a Espanha, vai se nivelar a Espanha, não dá. Mas ela joga mais do que isso. ela acabou se limitando, né, ao apostar numa retranca, que fazia todo sentido, né, apostar no empate e deixar tudo para a última rodada.
0: E vem de novo a Espanha, Olmo na direita, levanta bico da grande área, Lamine Yamal, Dani Olmo, limpou, pediu a bola, Pedri domina, entrega na direita, a bola abre o passe, Lamine Yamal, no que domina, dois a marcá-lo, balançou, ganhou, outro drible, mais um, outra finta, perdeu a defesa, corta, que atrasa a bola, volta na ponta, Alan Rich chegou para evitar o escanteio, toca de volta o passeio na beirada do campo, ainda linha lateral da jogada pela linha direita, Alu Jair pedindo, já lança para o Aldassari, o craque do time, tentou a caneta, perde, recuperando a jogada, volta na ponta, Alahat tentou, tomou, dá no comando, Aldassari chegou, protegeu a marcação, Tire manda a bola para fora pela ponta com o Barcelona, mas ela não chega a sair, recupera de volta a seleção espanhola, Zaidan tentou a primeira estocada aqui com 34 minutos, a Arábia Saudita, mas é bem pobre, né? É apenas um jogador contra 3, 4, né, Zaidan?
2: A Arábia Saudita poderia jogar mais do que está jogando, né? Mas o time foi montado para se defender, não conseguiu fazer isso, aliás, fez lambanças, né, ao tentar se defender, facilitou a vida da Espanha, agora um abraço, né? Vai tentar fazer um golzinho, vai tentar não tomar muitos gols, levar alguma esperança de se classificar como terceira do grupo.
0: Olmo na meia, é lua da área, recua, Pedro Porro ia bater, caminhou para bater, não cruza, da Lamine Yamal, que dá Pedro Porro de volta, tenta o passe, Lamine Yamal, os dois por aqui trocando passes, Lamine Yamal, belo giro, trouxe a bola para o pé, canhoto, bom, já domina e devolve esse passe mais atrás ainda, zagueiro Cubarsi adiantado, com o capitão Rodri, passa, vira o passe, dá na ponta, Rodri, tem Pedro, e agora, ganhou do primeiro, do segundo, sai na falta, toca por trás, nada de falta, Laus não pega a falta, no zagueiro, Alamba aqui tentou, tá adiantado lá em cima, vai voltando o goleiro. Opa! Só faltava o cara fazer o gol, tá aí. Na entrada da grande área da Arábia, ele mandou lá pro gol. O lá em cima tava ali tomando uma água, tá quase pedindo um cafezinho, distraidão, né, Everton?
1: Haja confiança pro Alan Ri, que foi ele que fez o gol, inclusive no empate contra o Uruguai na estreia.
0: E vai voltar a defesa atrás com o pé, evita o escanteio, o goleiro, e o gol vazio, a Zabal dominou, de 30, ela bateu, no travessão e saiu! Que gol espetacular, ia marcar o Erzabal! Goleiro Malaís com o pé direito, chuta no pé dele, lá do lado esquerdo, é canhoto o Erzabal, ele dá uma trivela maravilhosa, o travessão defendeu, e esse era um golaço de Copa do Mundo, Everton.
1: Já que a gente falou de confiança, esse aí tá com a confiança lá nas alturas, depois de dois gols, entregada ao Olaís, dando a bola nos pés do Erzabal, que no canto esquerdo tentou de trivela, bela bola na trave, quase o quarto da Espanha.
0: E vem Espanha, Lamine Yamal pelo meio, dominou, limpou, ajeitou, bateu do canto, o goleiro soltou, fica na grande área, sobra ainda, domina mal essa bola, o Erzabal, defesa tira, sobra, volta na ponta para Cocorelia, que toca, abertura feita, ponta esquerda para Pedro recua, dá Rodri, levanta para a área, o passe na direita, Pedro Porro, bico da grande área, se projeta, recua, dá Lamine Yamal, ajeitou, bateu pro gol, isolou. A quarta que ele tenta do mesmo jeito, essa passou um pouco mais perto, essa passou, digamos, a uns 10 metros, aquela primeira passou a 50, mas um pouquinho, mas umas 4 tentativas ele acerta o gol, né, Everton?
1: Nesses arremates de fora da área, tá chegando cada vez mais perto da meta defendida pelo Al-Oaiz. Foram duas chegadas agora com o Yamal em sequência, a primeira finalização, o goleiro defendendo no canto direito, dando rebote na sequência pela linha de fundo.
0: Tentou no meio, Pedro, a defesa rasga do carrinho, tira o Dacer, levanta pro comando, vai passar na ponta do Albrecht, sai pro gol, lá em cima com o pé do Ambicudo e manda a bola pra fora, mas já tem impedimento, você está ouvindo aí a marcação do apito do árbitro brasileiro Rafael Claus. Na marcação do Rodrigo Figueiredo, o árbitro assistente 2, impedimento marcado. Hoje o trio de arbitragem é brasileiro, com o Claus, com o Danilo Maniz e com o Rodrigo Figueiredo. Em Atlanta, a bola rola, o relógio não para. 37 minutos do primeiro tempo. Placar do Grupo H, Espanha 3, Arábia Saudita 0, Pedro Coim.
3: Além desse jogo Espanha-Arábia Saudita, outras 4 partidas de Copa do Mundo hoje. À 1h da manhã, a Tunísia perdeu por 4-0 para o Japão. Às 4h da tarde, tem Bélgica e Irã. Às 7, Uruguai e Cabo Verde. Fechando domingão, às 10 da noite, Nova Zelândia e Egito.
0: Olmo, jogada pessoal, ganhou do primeiro, defesa cortou, Lamine Yamal na sobra, limpou para chutar, não chuta, parou, brecou, toca na ponta de volta esse passe, posição legal pela beirada do campo com Pedro. Entra na área, dois em cima, dá pro Olmo. Olmo com Lamine Yamal de novo. Na direita, Pedro no Porro. Pedro encostou, Rodri atrás ainda. Lamine Yamal, agora sim, a jogada feita pela linha direita. Rodri com Lamine Yamal, que dá a Pedro, que volta Lamine Yamal, defesa prensa. Vai pegar a sobra, Rodri. Dominou, carimbou a jogada pela esquerda e já vira o passe para Cocorelha. Entrega a jogada na ponta esquerda ainda. Baena aqui fecha, marcado por dois, do que domina já recua. Cocorelha para trás do passe com o capitão Rodri. Rodri por dentro enfia para Pedro. Pedro para direita, para Porro. Porro para Lamine Yamal. Pé de Pedro no fundo. Porro na área. Levantou, cruzou alto demais. A bola passa, fica para Cocorelha lá do esquerdo. Só da Espanha 3-0. São 39-39 do primeiro tempo. Por dentro passe, domina o capitão Rodri. Para área, levanta Lamine Yamal de cabeça. Sobre defesa e tira a bola, sai da grande área. Recuperação, volta para a seleção espanhola com Pedro Porro. Pedro vira, jogada para Olmo. Olmo para trás ainda. Vem abertão o Pedro. Pedro domina na área para Lamine Yamal de cabeça. Defesa corta, a bola voltou na sobra de Mico. Tira aqui na ponta. Altambach que tira e a bola sai da grande área. Respira a seleção da Arábia Saudita. 39, primeiro tempo, 3-0 para a Espanha, que volta a bola por dentro ainda. Com Pedro, Pedro e Belo Giro, escapa no primeiro marcador. Tentou limpar o Nasser Al-Dassari, conseguiu tocar. Dá no meio campo, Pedro e vira. Vem buscar o Ayazabal para Cucurelha. Disputa carrinho, defesa quarta, voltou. Deu passe de volta, o Ayazabal tenta bate no zagueiro de novo, caído. Tira a bola, voltou, Laporte apenas em comum e a bola vai para fora pela linha lateral. Em arremesso, bola para a seleção espanhola. 4 da tarde, Pedro Martelli comanda Bélgica. De Cairã, 7 da noite, Uruguai, Cabo Verde com Daniel Oliveira. Em um zagueiro, Cobassi domina a seleção espanhola, do que domina, passa pelo meio campo e se apresenta no meio por dentro, domina a frente, faz a inversão, o Rodri para Cucurelha, no fundo, para cruzar pro gol, recua a bola, devolução, ajeitou Pedro, cruzou pro gol para Olmo, forte demais, ela vai para fora. Linha de fundo, tiro de meta no novo ataque espanhol, Everton.
1: Mais uma vez pelo lado esquerdo, com o Cucurelha e o Baena caindo por ali. A tentativa de cruzamento do Baena, inclusive, foi muito forte. Buscava o Dani Olmo já dentro da grande área, mas ela se perde pela linha de fundo. Só tiro de meta. A Espanha vence o jogo 3-0.
0: Nosso Twitter com Igor Nascimento no youtube.com/ Rádio Bandeirantes Oficial. No digital com Alessandro Awadi. Vem o toque da Bandeirantes para marcar. A planta, a bola rola, o relógio não para. 40, primeiro tempo. Um verdadeiro baile da Espanha em casa. O estádio está quase cheio de torcedores da Espanha. 3 Espanha, Arábia Saudita 0, Pedro Cunha.
3: Espanha que com essa vitória quer se juntar a México, Estados Unidos e Alemanha. Os únicos 3 times até aqui já classificados à próxima fase.
0: Tira aqui atrás o goleiro Ais, levanta para o meio, esse passe Al-Dassari, tenta de cabeça, inversão para a direita, completamente aberto, dominou, olhou para ele, cruzou, vai desviado lá em cima, sai com o pé, tira a cobaça em cima do goleiro, e fica no chão o zagueiro, os dois se acertaram por ali, fogo amigo, se levanta a cobaça, a bola volta a ser da seleção espanhola, Dani Olmo na minha direita, dispara para o ataque, tem Lamine Yamal na direita, no comando, passando o Ayazabal, atrás se quiser, Pedro Porro não quis, não toca a bola com Lamine Yamal, fim de primeiro tempo com 3-0 do Espanha, 41 minutos em Atlanta, para trás o passe com o capitão Rodri, Rodri para Pedro e volta a bola para Rodri de novo, ele caminha a cadencinha, entregando para Pedro pela minha esquerda, levanta a cabeça, acha a Cocorelli que acha a Baena, domina a Baena, bem aberto na ponta, o Rodri fedindo aqui atrás, ó, o Pedro passando no meio, ele prefere passe com o zagueiro, Laporte adiantado, os zagueiros da Espanha joga uma frente, são meias, Cubaci domina e já abre a bola com Lamine Yamal, na direita, entrega com o Porro, Porro desce no apoio, domina, levanta a cabeça, entrega de volta o passe com Lamine Yamal, temos 41:30, primeiro tempo, 3-0 Espanha, é o Grupo H, Espanha desencantando, abriu ali, foi pra cima e fez 3-0, Baena, o Ayazabal vinha chutar, o zagueiro prensa, ficou na grande área, o Ayazabal bateu cruzado, fora! Ele pegou o rebote no primeiro chute, ele quase que acerta a canela do adversário, depois do rebote manda pra fora Everton.
1: Esse detalhe é um toque de calcanhar ali do Baena encontrando o Ayazabal na área. Ele tentou a primeira finalização, não deu muito certo. A bola volta, se oferece pro faro do artilheiro que manda cruzado pela linha de fundo. Tiro de meta que favorece a seleção da Arábia Saudita.
0: 42 minutos, primeiro tempo. Levanta essa bola, goleiro Awais para ataque. Al-Dassari tenta de cabeça, rebate no meio da defesa espanhola. Sobra vai no meio com Al-Dassari, que já bota pela ponta. Alan Ri chegou para o apoio para tentar no meio na frente. São dois, a marca dele chuta. Ela bate em Yamal e vai para fora pela linha lateral. Em arremesso para a seleção da Arábia Saudita jogar. É Copa do Mundo. 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Sai jogando de volta a seleção da Arábia para tentar diminuir. 3-0 da Espanha. Na ponta esquerda o passe. Alarre tentou. 2 em cima. Já girou outra vez o passe. Lajando com ele. Recua. Dá no meio do campo ainda. Na proteção com Aldassari. O Nasser tocando de volta na ponta direita. Para chegar, para cruzar, mas não cruza não. Dá no fundo o passe nas costas da marcação. O toque ela bate no próprio pé do jogador da Arábia Saudita. Na jogada feita com o Baiana voltando para fazer a cobertura do Cucurella, deu sorte a seleção da Espanha. Tiro de meta para a Espanha, Everton.
1: E o Baiana foi demais na jogada, porque ele corta por baixo, a bola ainda toca nos pés do Abdulhamid, que estava tentando chegar lá pelo lado direito. A bola se perde pela linha de fundo e é bola para a seleção da Espanha, que vai vencendo por enquanto. 3-0.
0: 43 e meio, primeiro tempo. Opinião Bandeirantes, a força da opinião Bandeirantes. Vai atacar de volta, leva essa dita, bola para a ponta de esquerda. Vem Salim Aldassari para tentar, cruzou, bateu para fora Cobassi com o pé. Tem um escanteio para a Arábia Saudita aos 43 e 30, depois do escanteio. Ouço o Cláudio Zaidan, a Arábia ganhando um escanteio, Everton. Estão até comemorando, hein?
1: Estão demais, viu? Com o Dalsari chegando pelo lado esquerdo e o Cobassi, 19 anos, tocando pela linha de fundo. Tem escanteio, a Arábia será na bola ao Dalsari.
0: Ele bate o escanteio com 44 no primeiro tempo, na primeira trave. Al-Arabi aqui, vai parar o jogo. Você está ouvindo o apito? Ele está chamando a atenção da galera. Então, ele pega daqui, busca dali. Al-Juaí já cobrou para trás. Passa a defesa prensada, a bola fica na ponta. O passe, Rodri já lança na mini anal. Ele contra dois, tentou driblar, recuada, a bola volta para o goleiro. 44 e meio, primeiro tempo, a força da opinião Bandeirantes com Cláudio Zaidan. Espanha 3-0 por enquanto, Zaidan.
2: Canhão, e pensando no jogo contra o Uruguai, que é sempre uma dureza, né? Pode ser amistoso, que é um jogo sempre disputado, acirrado, e depois já vem 16 avos. Eu acredito que no máximo até 15, 20 do segundo tempo, se não antes, se não no intervalo, Yamal vai embora. Ele voltando de contusão. O jogo está sossegado, ele já fez o dele. Está na hora de começar a pensar em poupá-lo, em preservá-lo, porque tem muita dureza pela frente, Pel.
0: Se tem, Olmo na direita, levanta o passe na ponta com Lamine Yamal. 45, iremos a 50 em Atlanta. Olmo no meio, já lança Rodri, que abre a cocorelha, vai bater, preparou, apontou, não chuta para a Baena, cortou para o pé direito, bom, para cruzar, para trás, de frente chegou Rodri, bateu para o gol e mandou para fora. Perde mais uma chance a Espanha na entrada da grande área, Everton.
1: Mais uma chegada do Cucurella, que primeiro, ele parecia arriscar para bater, não. Abriu pelo lado esquerdo com o Baiano encontra na meia-lua da grande área o capitão Rodri, que manda pela linha de fundo. De pé esquerdo, só tiro de meta que favorece a seleção da Arábia.
2: O Everton falava do Cucurella, o Cucurella, como queira, o Cucurella, são várias as pronúncias aceitáveis, né? Mas o Cucurella e o Dumfries, o grande lateral holandês, serão os laterais de José Mourinho no Real Madrid.
0: Só isso.
2: Mourinho vai resolver o problema crônico do Real Madrid, que desde a foi envelhecendo ali, né? A defesa do Real, foi perdendo jogadores importantes, o Carvajal já não conseguia ter regularidade. Ele vai ter uma grande dupla de laterais, hein, cara?
0: Você vai. Puxou no meio essa bola, Pedro. Dá para Lamine Yamal, que toca Pedro Porro, que dá Lamine Yamal, que dá Pedro, que toca para trás essa bola. Ela volta para o zagueiro. Esse Dumfries podia ser brasileiro. Não é brasileiro o Dumfries, né? Esse nome é comum para nós aqui, não é não, Zaidan? Dumfries.
2: Ele joga muito. E ele joga muito. Ele é titular da Inter de Milão, agora vai para o Real. Mas ele joga muito há muito tempo. É um cara que tem regularidade. Você não vê ele jogar mal, né, Cão?
0: Bom jogador, Pedro Porro domina pela direita, ataque da Espanha, cadencia a jogada, Lamine Yamal devolve atrás ainda pela minha direita com o zagueiro, Cobassi fechou, já virou, Rodri ameaçou levantar a bola pela ponta, disparando o Cucurella, ele toca ao lado, Rodri, Pedri, um, dois dribles, escapa da falta, devolve Cobassi, Cobassi de volta no meio, Rodri ponta à esquerda, Baena aqui fecha, linha de fundo com o Cucurella, girou de um lado para o outro, devolução ao lado, arrumou para dentro, Pedri para chutar, não chuta para Cucurella, linha de fundo cruzou, desviado, escanteio. Mais um para a Espanha aos 47. Everton.
1: Era ele lá pelo lado esquerdo, o Cucurella, que inclusive, seleção espanhola pela primeira vez não tinha nenhum jogador do Real Madrid. O Cucurella foi anunciado no dia da estreia contra Cabo Verde pelo presidente Florentino Pérez como o novo reforço do Real Madrid, ou seja, o único jogador merengue que vai defender a equipe merengue na Copa do Mundo. Escanteio cobrado.
0: Para trás o passe, cruzamento pro gol, defesa tira, desmancha tudo, a defesa tentou pegar. Olha o rebote no meio, Arábia toma no contra-ataque. Alahab dominou, são 3, 4, 5, o cara vai driblando, puxando pelo braço. Vantagem na ponta, Aldassari tentou, bate na marcação, Lamine Yamal tava voltando aqui. Arábia arranca aplausos dos seus torcedores, na bela arrancada pela meia, Everton.
1: Uma escapada e por pouco não deu certo, só que a bola não chegou em condições. O Al-Arbi, que partia pelo lado esquerdo, acabou sendo cortado ali, ganha um arremesso lateral. É Arábia nos instantes finais, buscando um golzinho de honra.
0: Lá já vai colocar essa bola na grande área. Temos 48. Levantou pro gol, defesa no meio. Tentou a jogada, defesa corta, pedindo um pênalti. Aldassari chuta. O da em cima do sai. Rebate aqui dentro, Rodri. Defesa corta de cabeça, rebate na meia direita. Esse passe. Altambac domina. Entrega de volta o passe lá do esquerdo. Lá já domina. Ia cruzar pro gol. Olhou, não tinha ninguém lá dentro. Prefere a jogada por dentro, pela meia direita. Nasce da Aldassari. Recua no meio do campo com o zagueiro ainda. Abdulhamid domina. Levanta o passe na direita para tentar o contra-ataque. A seleção da Arábia Saudita tá 3-0 para a Espanha. Recomposta a defesa de Luiz Ricardo, bola para o goleiro. Al-Ahly chegou com o pé, domina a entrada da grande área, marcado pelo Bayer Zabal. Levanta na ponta, ela bate na barriga, na direita aqui na ponta do Al-Hamid. Só que ele está voltando no impedimento. É o que está marcando o assistente. Jogo parado então. Temos 49, mais um minutinho para acabar a primeira parte do jogo. E aí vem João Paulo Capelanes no intervalo Bandeirantes. 16h, Bélgica, Irã, Pedro Martelli com Léo Zenz, com Luiz Fabiani. 19h, Uruguai, Cabo Verde, Daniel Oliveira, Carlos Guimarães, Paulo do Vale. Dominou na esquerda esse passe, Baena recebeu, rolou para trás, bate no primeiro, vai a Zabal prensada. Só que o Zabal fez a falta, ele chutou o pé do adversário primeiro, Everton.
1: Do Salem ao Dalsari, que está caído, inclusive, na área da seleção da Arábia Saudita. Falta marcada em mais uma chegada da Espanha pelo lado esquerdo, com o Baena e o Pedri fazendo ali uma tabelinha. E no cruzamento, o Oyarzabal queria fazer o chute, mas ele acaba chutando a bola e também o pé do adversário.
0: Rafael Claus já está olhando para o relógio para acabar o primeiro tempo em Atlanta. 3-0 da Espanha. Tranquilo, tranquilo jogo para a seleção espanhola. Vai cobrar essa falta o goleiro da Arábia Saudita, Oaiz. Ele levantar a bola e o atrapitar o final do primeiro tempo. Você vai ouvir o apito do brasileiro Rafael Claus. Levanta o goleiro, enfia no comando, espaço muito alto da série. Tenta a bola acompanhada, passa aqui na porte. Se abaixa para a bola chegar com o mais cima e aí está. O apito de Rafael Claus, terminando o primeiro tempo em Atlanta. La Fúria vencendo, Espanha 3, Arábia Saudita 0, alô, alô, João Paulo Capelanes.
5: Alô, Rogério Assis, o canhão do rádio, vai desfilando o talento, agora sim, Fúria, agora sim, Espanha, Espanha 3, Arábia Saudita 0, intervalo inteligente e Bandeirantes, mais um jogo de Copa do Mundo que você confere conosco. Alô, Everton Ramos. Um treino de luxo para a seleção espanhola, hein, Everton? Boa tarde.
1: Boa tarde, Capela, para você e para o ouvinte que está com a gente no intervalo inteligente. Um verdadeiro passeio da Espanha no primeiro tempo, que só jogou e que só atacou. Não deu certo a retranca formada pelo Jorge Usdones. Não conseguiu superar o ímpeto da seleção espanhola, que com Lamine Yamal indo às redes pela primeira vez em Copas do Mundo, o mesmo para o Oyarzabal duas vezes, vai vencendo pelo placar de 3-0, ficando mais tranquila neste grupo H e jogando, claro, a pressão para os adversários que vão jogar mais tarde, Uruguai e Cabo Verde. Capela.
5: Daqui a pouquinho, análise e opinião de Mestre Zaidan, do Manuel também. Futebol é na Bandeirantes, Copa do Mundo é na Bandeirantes. Até já, Brasil!
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0: De volta no intervalo inteligente, Bandeirantes, Copa do Mundo é na Bandeirantes, a Bandeirantes é a rádio de todas as Copas. Por enquanto, intervalo de jogo, a Espanha vai treinando, a Espanha vai vencendo 3, Arábia Saudita 0. Mestre Cláudio Zaidan, alô Manuel, alô Uberaba minha terra. Zaidan, a Espanha deixou a primeira impressão muito ruim e agora aparentemente ligou o acelerador e não para. Alô Manuel, fala Zaidan, boa tarde.
1: Boa tarde, Capelanes. O nosso amigo técnico Donis, né? Grego Donis, que treina a Arábia Saudita, ele teve uma ideia elementar, né, Capelanes? Falou, vou meter um retrancão, uma linha de 5, igual aquela que o Haiti fez, só que o Haiti cometeu um grave erro, né? O Haiti fez uma linha de 5 e adiantou essa linha para fazer linha de impedimento. A Arábia Saudita cometeu erros técnicos, mas banais. Os 5 estavam lá atrás, colados na área, né? De uma lateral a outra. Você tinha uma parede de sauditas. Só que olhe, observe os 3 gols da Espanha. O jogador que finaliza está sossegado, está tranquilo, está desmarcado. Como é que com 5 jogadores você não consegue ter sempre alguém acompanhando para não haver um jogador nas costas, não haver um jogador livre para finalização? E a Arábia Saudita cometeu esse erro 3 vezes, né? E tomou 3 gols. Você vê que o gol do Yamal é um gol banal. O Yamal é um craque, um jogador extraordinário. Mas é um gol que qualquer um faria, porque ele está sozinho ali, quase embaixo da trave. Os 2 gols do Oyarzabal, da mesma maneira. Ele está tranquilo para finalizar, numa linha de 5. E aí, claro, depois disso, a Arábia Saudita ainda tentou alguma coisa, conseguiu um escanteio. Mas nós já vimos a Arábia Saudita jogando, Capelanes, e também o Campeonato Árabe, dos 26 jogadores, 25 jogam lá. Então a gente acompanha esses caras toda semana. Eles poderiam ter um time melhor, um time que atacasse mais, tem qualidade para isso. Você vê, por exemplo, o Cano no banco, que é um meia, um meio campista, que tem categoria, tem bom passe, está no banco, porque ele colocou gente para marcar. Quando acordou, estava 3-0. E agora vai fazer o quê? Vai reagir? Vai buscar empate? É um negócio complicadíssimo. Pode chegar a 4 pontos, né? Se ganhar de Cabo Verde na última rodada, tem chance de pegar um terceiro lugar. Mas não há dúvida que a Arábia vacilou. A ideia foi boa. Eu vou fechar, vou tentar um empate, vou para 2 pontos, a Espanha também. Na última rodada a Espanha pega o Uruguai e eu vou jogar com Cabo Verde. A ideia era boa, mas erros primários do posicionamento dos zagueiros, 3 gols da Espanha, um abraço. E a Espanha já pode até pensar em poupar o Yamal ali 15 minutos, até na volta do intervalo. Por quê, Capelanes? Tem Uruguai, que é um jogo sempre duro, e depois tem 16avos, aí começa a pauleira. E o Yamal está voltando de contusão. E sem ele, em jogos difíceis, a Espanha não vai ter muita chance. A Espanha não está jogando um grande futebol nesse começo de Copa. Então vai depender muito do Yamal. Melhor preservá-lo num jogo que já está tranquilo, já são 3 pontos para a Espanha, campeão.
2: João Paulo, campeão.
0: Grande, Manuel. Grande, mestre Zaidan. É, eu concordo. É isso aí. Talvez dê até para poupar, como falou muito bem mestre Zaidan, o Lamine Yamal. Até porque ele não chegou 100% da Copa, mas já deixou o primeiro. Concordo. É isso aí. Talvez dê até para poupar, como falou muito bem mestre Zaidan, o Lamine Yamal. Até porque ele não chegou 100% da Copa, mas já deixou o primeiro dele.

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6: Copa do Mundo no microfone da Bandeirantes. Daqui a pouquinho tem todo o segundo tempo de Espanha 3, Arábia Saudita 0. E aí o mestre Zaidan nunca erra, né? A Espanha deve poupar alguns jogadores para o segundo tempo. E vem mexidas na fúria. Vamos lá, Everton, confirmando.
7: A entrada do Jeremy Pinho com a 11 e a do Ferran Torres, camisa 7, são duas mudanças. A gente está aguardando por enquanto o quarto árbitro sinalizar as alterações, mas quem não voltou de fato é o Lamine Yamal. Então uma das substituições é do camisa 19. Então em instantes as mudanças no gramado do estádio em Atlanta, Capela.
6: Mais uma cravada, mestre Zaidé, por aí. E a arbitragem do Rafael Claus, o brasileiro até aqui sem nenhum trabalho, não, mestre?
8: Um sossego, né, Capelães? É o jogo que todo árbitro sonha.

0: Olha, não é papelão.
1: Oh, não tenha dúvida. Até aqui a arbitragem nessa Copa do Mundo, tirando aquela arbitragem do jogo do Paraguai na última rodada aí, que eu achei meio frappé, meio esquisita, a arbitragem até aqui sem grandes problemas, né? As novas regras da FIFA estão funcionando, né, Zaidan?
0: É, você tem sempre erro, né? Não expulsão do Messi, e convenhamos, né? Ele ter continuado em campo foi muito bom, né?
1: Foi.
0: Pênalti da Austrália contra os Estados Unidos que o árbitro não marcou. Teve uns negócios aí, mas é normal, né? Jogo de futebol sempre tem erro de arbitragem, mas nenhum erro assim capital que decidiu o jogo e tal. E agora o Klaus hoje está um sossego, né? Até agora ele não teve trabalho algum.
1: Confirmando a alteração, vamos lá, Everton Ramos.
2: A saída do Yamal, camisa 19, para a entrada do 11, o Jeremy Pinho. E a saída do Oyarzabal, com 2 gols, para a entrada do 7, Ferran Torres.
1: Ao longo da jornada esportiva, mestre Cláudio Zaidan e o Manuel vão analisar, porque agora ele está de volta. Aliás, espera aí, antes do canhão, 2 mexidas também na Arábia Saudita. Vamos confirmar antes da bola rolar. Vai, Everton!
2: O Cano, um dos destaques do time com a camisa 23, entrando no lugar do 15, o Al-Aibari. Al-Aibari, 15, vai embora para a entrada do 23, Cano. A outra modificação, a saída do Al-Juair. Camisa 7, saiu o áudio Ayr com a camisa 7 para a entrada do 19, Al Ramdan.
1: E a gente não mexe na narração, até porque nem pode, ele está on fire. E ele está de volta para os 45 minutos finais de muita emoção no rádio do Brasil. Copa do Mundo é da Bandeirantes. E para explodir o Brasil inteiro, ele retorna, Rogério Assis. E explode, canhão!
3: Bora, Capelanes! Let's go, Capelanes! Vamos pro segundo tempo em Atlanta! Vai autorizar Rafael Klaus a contagem regressiva.

0: começa o segundo tempo! Bora, minha gente! Vamos juntos então com as emoções da Copa do Mundo na Bandeirantes. 3-0 para a Espanha. 3-0 a Espanha. Duas mexidas em cada seleção. 4 no total. A Espanha toma frente à jogada. Pinho já domina pela direita. Vai tentar tomar a jogada. Caiu. A arbitragem não pega a falta. O bandeira em cima está bandicado. Apenas marca. Bola para fora. Só arremesso lateral para a Espanha jogar com Pedro Porro. Já tem pressa, já recua, toca atrás aqui com a sua defesa. Cubarsi, Laporte, troca um passe dos zagueiros desde o começo do segundo tempo. Dá no meio a jogada. Rodri de volta, a bola para Cubarsi. Cubarsi para Ombo, devolve a bola para Cubarsi de novo. No meio campo, completamente sozinho. Laporte se apresenta, domina, marcado, recua. Alhandan chega em cima, ele vira a bola. Cubarsi na ponta ainda. Ombo se projeta, passa na ponta, Pinho pedindo. Corta a marcação da defesa da Arábia Saudita para tomar o passe por dentro. Bola aberta lá para a ponta esquerda. Na aproximação, Cano Grandão pediu no fundo, cruzamento feito. Opa, jogada já parada. Já tem impedimento nesse comecinho de segundo tempo no primeiro jogo, na primeira jogada de ataque da seleção da Arábia Saudita. Começando o segundo tempo, Cláudio Zaidan com mexidas, as providenciais, como você cantava na Espanha, e também as já esperadas na Arábia Saudita, que tenta reagir tomando 3-0. Cláudio Zaidan.
1: É isso mesmo, Caio. Na Espanha, apenas para poupar jogadores, principalmente o Yamal, que chegou com problemas na Copa do Mundo. Havia dúvidas, inclusive, se ele seria relacionado para o primeiro jogo. Participou um pouco do primeiro jogo. Então vai ser poupado. E na Arábia Saudita, ele tira dois jogadores defensivos do meio campo e coloca um jogador, para mim tem de ser titular sempre da Arábia Saudita, que é o Cano, meio campista muito bom. E um outro meio campista ele substituiu por um centroavante. Tenta voltar mais ofensivo. Mas agora é duro. 3-0 é difícil, né, Caio?
0: É complicado a vida da Arábia Saudita. E vai atacar de novo na esquerda. Essa bola fica na marcação com a seleção espanhola. Para trás o passe. Pegaram aqui no meio o Baena. Sobra caindo lá atrás ainda. Pedro e balançou. Virou para a direita. Dois fecham aqui. Pingo um deles. Levantou para o gol. Zagueiro campeão de barriga. Botou para escanteio. Abdulhami. Botou o barrigão na bola e botou. Barriga nada. É tanquinho. Botou igual a minha. Mentira. Escanteio, Everton.
2: E foi um corte providencial, Canhão, porque senão a bola passaria para o Baena, que estaria livre de marcação com chances de finalizar. Bota de barriga pela linha de fundo, tem escanteio que favorece a seleção da Espanha.
0: Quase 3 minutos do segundo tempo. Escanteio, Espanha mandando para a grande área. Também o gigante Rodri, capitão do time, fica na pequena área. E lá dentro, Klaus está apitando, foi lá. Klaus está ali conversando alguma coisa. Inglês, português, espanhol, misturando tudo. Bate o escanteio, Baena. 3-0 Espanha, 3 minutos do segundo tempo. Levantou o desvio, a bola voltou com o Cucurella, bateu no zagueiro, vai entrando, entrou.

0: Espanha! Cocorelia estava livre na segunda trave. Ele é pequenininho. Se ele se meter no meio dos grandões, não vai pegar na bola. Corre o risco dele tomar ali uns catiripapos. Ele fica do outro lado sozinho, sozinho. Bola espirrada. Ele pega de primeira com o pé esquerdo. Ela bate no goleiro e entra. 4-0. 4-0 para a seleção da Espanha. Toca no goleiro, toca no Altambach e vai para dentro do gol. É gol contra do camisa 5 da Arábia. 4 Espanha, Arábia Saudita 0. Ô Ais, manda marcar o teu zagueirão, meu filho. O cara tá jogando contra o patrimônio. 4-0 Espanha, Everton Ramos.
1: Até por isso também a comemoração de forma modesta do Cucurella, porque a jogada é numa cobrança de escanteio, um bate-rebate, depois a bola acaba sobrando pra ele e ele toca de pé na esquerda. O goleiro Ois faz a defesa, mas ela bate no Altambach, deve ser confirmado de fato. Gol contra! Foram necessários 3 minutos do segundo tempo para aumentar ainda mais e virar goleada em Atlanta. Espanha 4-0.
0: 4-0 Espanha! E o gol creditado contra o zagueiro da seleção da Arábia Saudita, que tenta atacar a bola pela ponta. Cano fechou a bola muito alto, mas Simon é dele, subiu para pegar. Com as mãos já entrega, o passe para o meio aqui. Domina a Baena, tá com o capitão Rodri, perdeu, volta para ali a bola, Laporte bota o cabeção para Rodri de novo, mas tranquilão, a gente vai jogar à frente essa bola, o toque da Bandeirantes vai marcar, você vai ouvir. Com Vitória Vermelho na mesa de som, com Roger Palme do lado, com Daniel Xingote na central técnica, em Atlanta, a bola rola, o relógio não para. São 5 minutos e meio do segundo tempo. Placar do Grupo H, Espanha 4, Arábia Saudita, e vem mais, ó. Ferran Torres domina na meia direita, pegaram Dani Olmo aqui, vantagem dada por Klaus, quem sabe cartão depois. Recuada a bola, volta aqui atrás com Pedro Porro. Falando em Pedro, Pedro Cunha, 5,5, segundo tempo, 4-0 Espanha em cima da Arábia Saudita.
2: 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Às 4 da tarde tem Bélgica e Irã, e fechando essa rodada, às 7 horas da noite, Uruguai e Cabo Verde.
0: Pedro Martelli comandando às 4 da tarde, Bélgica e Irã, com Léo Gens, com Luiz Fabiani. 7 da noite, Uruguai e Cabo Verde, com Daniel Oliveira, Carlos Guimarães e Paulo do Vale. Vem jogando aqui atrás, a marcação completamente sozinho, o capitão Pedro com a seleção da Espanha. Já inventando a jogada, Laporte na esquerda, linha de fundo. Baena dispara, corre, corre, corre, mas não pega a bola. Linha de fundo, bola para fora, tiro de meta, Arábia Saudita. 6 minutos do segundo tempo, opinião da Bandeirantes. A força da opinião Bandeirantes com Cláudio Zaidan. 4-0 Espanha, por enquanto, Zaidan.
3: Pois é, e de novo, o Zé Maia, prefeito emérito de Jaú, está na audiência, um abraço para o grande Maia.
0: Zé Maia.
3: Caio, mais uma vez, o jogador espanhol que finaliza está sozinho, né? E no escanteio, bola parada, impressionante como marca mal a defesa saudita. E aí, gol contra, clássico, que a bola já está tomando a direção de sair da linha de gol, mas bate no camisa 5 e entra, gol contra, indiscutivelmente. Mas um sossego, a defesa da Arábia Saudita marca mal, se posiciona mal e facilita muito a vida da Espanha, Caio.
0: 7 minutos e a bola para a direita, lá na área, vai fazer pinho, bateu, espalma o goleiro, derrotou esse cabeça, ela vai entrando, salta o Ais para defender. No apoio do Pedro Porro, o cara chegou numa velocidade, mandou um canhão. O Aís defendeu, depois pegou a cabeçada do Ferran Torres. É, Everton.
1: Um belo passe do Cubarsí, né? Rasgando toda a linha defensiva da Arábia Saudita, que quase já não tem, né, canhão? Belo passe, encontrando o Pedro Porro. Ele chuta, bela defesa do Alô Aís e no rebote, tentativa de cabeça ali do Ferran Torres. Ela fica tranquila pro goleiro saudita.
0: 7 minutos e meio do segundo tempo em Atlanta. 4-0 Espanha. Vencendo a Arábia, recuada, bola com o goleiro da Arábia Saudita, o Ais domina, marcado pelo Ferran Torres, já em fim de curva, levanta o ataque sobre a defesa, Cano dá uma casquinha de cabeça, consegue botar essa bola para a direita, para tentar atacar a seleção da Arábia. Albrecão fechou aqui, tocou contra o Ih, tinha passado na bola do Exame, bola voltou de novo com essa seleção espanhola. Para trás o passe do Baena. Baena pela meia direita para Pedro. Pedro vira a jogada pela meia esquerda. Se aproxima da marcação com Dani Olmo completamente sozinho, aberto. Pedro Porro mais pela ponta. Pinho encosta ao lado pelo meio. Ferran Torres, ele prefere a ponta com o lateral que entrega para Pedro Porro. Domina sozinho pelo meio campo, completamente só. Tenta a jogada, vem do meio, Arábia Saudita para pegar na bola, mas não pega na bola, não. Rodri abre o passe. Cucurella domina lá do esquerdo, chuta. Bola aberta na ponta. Baena cruzou para Ferran Torres. A defesa corta, ela sai da grande área. Rebate aqui, defesa corta a mala, sobra, voltou ainda. Rodri para a Espanha. A chutar está muito longe. Preferiu virar a bola para a direita ainda. Por dentro, Pedro Porro, ombro de primeira, bate na marcação, espirrada, voltou na ponta esquerda ainda para chegar ao Odassari. Opa! Pedro Porro deu uma senhora raquetada no craque do time, que pouco pegou na bola também, né, Everton?
1: Mais uma atuação modesta dele. Foi assim contra o Uruguai na estreia, tá se repetindo também contra a poderosa e uma das favoritas ao título, a Espanha. Falta marcada do Pedro Porro para cima do Aldalsar.
0: Nove minutos do segundo tempo, com 4-0 para a Espanha. Emoções do grupo H dessa Copa do Mundo. 7 da noite, outro jogo do grupo com Uruguai e Cabo Verde. Transmissão, é claro, Bandeirantes, com Daniel Oliveira, com Carlos Guimarães, com Paulo do Vale. Antes, às 4, tem Bélgica e Irã. Pedro Martelli com Léo Gens e Luiz Fabiani. Espanha de volta, o Cucurella arremessa a bola aqui na ponta esquerda para Baena. Baena do ladinho ainda, para Pedro. Pelo meio, capitão Rodri. Vira a bola, Baena. O Pedro. Pedro vira, tocou para Rodri. Rodri meia direita ainda. Zagueirão Cobassi passou. Linha de fundo para chegar no apoio. Pedro Porro por dentro, primeiro ainda para tomar na bola à frente. Pinho, Pinho recua. Bate atrás o Cobassi. Dá na meia esquerda. Cucurella lançado, o zagueiro corta a mão. Cucurella ganhou, tocou para trás, o zagueiro tira a bola. Voltou para a Espanha na direita ainda, linha de fundo. Quase o 5-0. Para trás, Pedro Porro. No que domina, dá para Rodri. Caminhou, abriu a jogada, Rodri. Pedro fintou, limpou, clareou, outro drible, devolve a bola para Rodri de novo, vai girando a Espanha, linha de fundo. Pedro Porro cruzou, Cucurella passou da bola, bola muito alta, atravessou, ficou da ponta esquerda para Baena. Encara o adversário, tá na área, limpou, zagueiro toca, a bola voltou a Cucurella, que recua, dá para Dani Olmo de novo. 10 minutos do segundo tempo, recua Olmo, passe por dentro, recebe bola, Pedro para Rodri. Reza em cima, gira bem a jogada, entrega de volta na ponta esquerda, faz o que quer a seleção espanhola. Laporte adiantado, entrega de volta com o capitão Rodri, dá na esquerda o passe para Cucurella, para cruzar para o gol, não cruza, devolvendo o passe na meia direita ainda, Rodri fecha aqui, Pedro desmarcado, vira o passe, Rodri, olha a parada, pede Ferran Torres, quer fazer o dele, voltou o Cucurella, fora da grande área, para trás de novo para Rodri, pé direito, invertendo na meia direita, atravessa bem a jogada, lentou Rodri, o Pedro conseguiu, Pedro vira, dá no fundo, tentou bola na ponta, Porro por aqui, para Pinho, tentou passe, Pedro, na área forte demais, ela vai direto na marcação, não chega Pedro Porro, em apenas tiro de meta para a seleção da Arábia, em Atlanta, a bola rola, o relógio não para. 11 minutos é o segundo tempo. Grupo H, Atlanta, Espanha 4, Arábia Saudita 0, Pedro Coen.
2: Hoje é dia de futebol brasileiro também, Canhão. 14ª rodada da Série B a todo vapor. Às 11 horas da manhã, o Avaí ganhou do Cuiabá pelo placar de 4-0. Daqui a pouquinho, às 4 da tarde, tem CRB e Fortaleza. Às 5, São Bernardo e Juventude. Às 6:30, Goiás e Operário.
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0: 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De longe, recuo feito aqui atrás com o goleiro espanhol, Nay Simon com o pé. Do que domina, já vira a bola para Cubarsi. Cubarsi tem liberdade, enfia a bola para Dani Olmo pela direita. Desgarra-se da marcação, Pedro Porro. Dá na ponta, Pinho. Porro tenta, Pinho, um, dois dribles. Trupicou na bola, como a gente fala, em Votuporanga. Já perdeu. Bola com o centroavante Cano, que toca pelo meio do campo ainda. Tem ao Raldão, grandão. Na ponta para Cano, Cano caiu nada, ele falta. Klaus apenas observa. De longe, o recuo feito para o goleiro da seleção espanhola, o Nay Simon. Domina completamente sozinho aqui dentro da sua grande área, com 12 minutos do segundo tempo. Já tentou driblar o capitão Rodri, caminhou com ela, é abertura feita para a ponta esquerda, para Baena, parou, brecou, dá para Rodri de volta. Rodri recuando a jogada, vira, vai tentar de volta a inversão feita, abre bem a passada pela ponta, já inverteu o Baena, dá para Cubarsi, Cubarsi para Pinho, o Porro encostando aqui, devolve para Dani Olmo, livre, domina, vira com cadência a jogada pela meia direita, ataque espanhol, enfia no comando essa bola para Cucurella na canhota. Ele bota o cabeção, toca para trás esse passo com o zagueiro Laporte. Laporte domina, pede na grandeira Ferran Torres. Laporte prefere inverter a jogada. Passe muito alto na ponta aqui de cabeça. Tentou ajeitar, conseguiu dominar essa bola. Abertura pela direita ainda para Pinho. Pinho domina para Pedro Porro. Tentou a defesa, trava a defesa. Bola volta na sombra com a seleção ainda. Aldassari tentou chutar, a bola bateu desviada. Nasce no Aldassari, bate, ela bate na marcação e vai para fora pela linha lateral. Em arremesso, bola para a seleção da Espanha jogar. 13 minutos do segundo tempo. Placar de 4-0 para a seleção espanhola. Bola pra fora, aquele arremesso lateral então. Vai tentar a defesa que atrás sai jogando, ela sai de novo. Travada outra vez, a bola bate espirrada no pé da jogada. O Altenbach chegou pra cobrar, arremesso lateral pro Nasser Al-Dassari. Dois em cima, tentou tomar, quase que perde a bola. Insiste marcando Pedro Porro, ele já toma, liga de fundo. Vai chegar o Aldahan também, dá no comando, passa posição legal, mas ela fica fácil pra mais cima. Aí é dele, Everton.
1: Bola tranquila nas mãos do goleiro da seleção da Espanha. E daqui a pouco tem duas mudanças vindo aí na seleção do Jorge Usdonius, viu? Daqui a pouco o 18 ao Regi e o 26 ao Chamat. O Chamat, inclusive, foi titular na estreia contra o Uruguai.
0: É, gelado vai bem. Placar de 4 a 0 para a Espanha. 13 minutos e meio do segundo tempo. Meio campo domina de volta a seleção espanhola. Rodri. Rodri para trás aqui. Laporte dá para o outro zagueiro com Cubarsí. Na direita, pede a bola. Ferran Torres. Os caras não passam para ele a bola. Lá no fundo para tentar fazer o pivôzão do que domina. Já recua. Dá no meio campo. Vira de primeira na marcação do zagueiro Rodri. Aliás, o capitão Rodri vira. Doninho tentou devolução na ponta. Não pega. Ferran Torres. Tomou o zagueiro para tomar. Abdurradim. Dá na ponta. Vem o Cocorelha. Bota o bico. Toca para o alto. Bola ganha altura, só vem dois na marcação, subiu, opa, tomou um tapa na cara o Rodri. Centroavante aí, o Cano, com seus 8 metros de altura, o cara subiu com o mãozão aberto e deu na lata do 16 da Espanha. Everton,
1: que leva a pior, né? E tudo na frente do árbitro, do Rafael Klaus, que marca a falta, assinala a falta e dá o cartão amarelo pro Cano. Entrou agora no segundo tempo e já volta com amarelinho pro restante da partida.
3: Alô, canhão, alô, alô, alô.
0: Alô, alô, alô, alô, alô, alô, Caboclinho! Alô, Manuel Zaidan! Confirmação do cartão para o camisa 23, o Cano, atacante que entrou no segundo tempo. E estão aqui fora de campo para entrar os dois jogadores da seleção da Arábia Saudita. Confirmando o nome das crianças, por favor, Everton.
1: Olha, daqui a pouco o Nico Williams também na seleção espanhola. Confirmando as alterações, saindo com a camisa 4, o Al-Rami, para a entrada do 18 ao Regi. 4, 18 vai embora, 18 vem no lugar do 4, perdão. E a outra mudança, a entrada do camisa 26, o Al-Shamat, já confirma na vaga de quem, viu, Canhão? O Al-Shamat no lugar do Al-Anri, 4, perdão. Então, Al-Shamat 26 no lugar do Al-Anri, camisa 4. A outra mudança, o 18 Al-Egi no lugar, tô só confirmando essa última modificação da seleção do Buraikan. Atacante camisa 9. Atacante Al-Buraikan vai embora com a 9 para a entrada do Al-Regi, camisa 18. Na seleção da Espanha, sai o camisa 10, Dani Olmo, para a entrada do camisa 6, o Merino. E sai também o camisa 15, o Baena, para a entrada do camisa 17, Nico Williams.
0: Trocando a Espanha, aplausos do torcedor espanhol. Em Atlanta, a bola rola, o relógio não para. 16 minutos do segundo tempo. Grupo H, Espanha 4, Arábia Saudita 0, Pedro Coim.
2: Espanha que com esse 4 a 0 vai assumindo a liderança do Grupo H. Arábia Saudita fora da zona de classificação à próxima fase neste momento. Lembrando que hoje, mais tarde, tem a transmissão de Uruguai e Cabo Verde, os outros dois times do grupo aqui na Bandeirantes.
0: Eu e você ligados pela mesma emoção, na Bandeirantes, e vai atacar no meio. Ferran Torres na área, ganhou, bateu prensado com o zagueiro, ficou na ponta. Klaus está marcando aqui a falta, que quando chuta o atacante espanhol, acaba atingindo o zagueiro adversário. É falta de ataque, não é não, Everton?
1: Foi falta para cima do Lajami, defensor do Al-Hilal, na chegada do Ferran Torres. Está sedento, querendo dele, não conseguiu ir às redes contra Cabo Verde. Agora entrando no segundo tempo, acaba fazendo a falta na jogada. Posse de bola que favorece a seleção da Arábia no seu campo de defesa.
0: 17 minutos do segundo tempo, opinião na Bandeirantes, a força da opinião. Bandeirantes com Cláudio Zaidan. Times estão sendo vestidos. 4 a 0 Espanha, Zaidan.
3: É, o time árabe agora vai ter dois zagueiros em vez de três, né? Então, em vez de uma linha de cinco, será uma linha de quatro. O que não vai mudar nada, convenhamos. A entrada do Nico Williams é boa porque pode reavivar o jogo, né? O jogo agora está naquela sonolência. Há pouco, Canhão, mostraram um representante do Reino Saudita e ele estava puxando a palha, né? Eu recomendo que alguém coloque ali o celular no band play para ele escutar a tua narração, porque aí o jogo vai se tornar vibrante de novo para ele.
0: É, ele tava,
3: ele tava puxando a palha.
0: Deu até com
3: o Nico Williams.
0: Ronquinho dele.
3: A chance de termos mais emoção no jogo aumenta. Aqui é um jogador muito rápido e driblador, cara.
0: Cidadão vendo o jogo lá, ele... Tava assim, né, Zaidão?
3: Isso aí.
0: Tava?
3: Hã? Tava, tava.
0: Esse com certeza tava, dorme tava, num quarto, a mulher dorme
3: mil e uma
0: no
3: noite,
0: outro.
3: Viu, Caio? Tava nas Ei, mil e uma noites.
0: Esse com certeza dorme num quarto e a mulher no outro, né? Que ela não aguenta, né?
3: Rapaz, ele tava puxando a palha. Não, coloca o band play pra ele ouvir que aí ele acorda.
0: É, tava lá. Pra fora essa bola, o Aldassari tentou, não domina e ela sai pela linha lateral, remessa a Espanha, cobra pela direita. 19 minutos do segundo tempo, 4-0 para a Espanha. Tem mais Copa do Mundo às 4 da tarde. Bélgica contra o Irã. Pedro Martelli, Léo Gens com Luiz Fabiani. 7 da noite, Uruguai e Cabo Verde. Daniel Oliveira com Carlos Guimarães, com Paulo do Vale. Sai do gol com o pé lá em cima, levanta a bola para o técnico Williams, fecha, vai fechar a frente, o goleiro sai primeiro. A Oz chegou e deu um bicudaço, levanta na ponta, rebate de cabeça aqui atrás do Rodri, toca na ponta essa bola para tentar jogar o Merino, dá a Cucurelha que levanta a bola, outra vez aqui na esquerda, Ferran Torres lançado, encarou o goleiro, deu um biquinho para fora. Vai fazer um gol assim com esse biquinho só Romário, que já parou faz um tempão. Ele bateu todo o topo, esquisito, ele deu uma trivela com o Mendinho tocando, pequenininho, dedinho do pé, tocando na bola primeiro. Né, Everton? Por isso perdeu o quinto gol.
1: Nossa, ele recebe os aplausos na sequência dos companheiros, até do técnico também, o De La Fuente, mas pede uma baita oportunidade.
0: Se tá 0-0, os caras xingam.
1: Exatamente. O lançamento do Merino foi na medida, por trás da marcação ele chega com condições na cara do Aloaís e pede a oportunidade de fazer o quinto em Atlanta.
0: O Corelha para trás, a bola bota no peito, Pedro vira no meio, Merino tenta, volta, Nico Williams sentou, Ferran Torres perdeu, belo drible no meio para tomar o acesso da seleção da Arábia Saudita. Aldassari tentou, a defesa tenta atrás, o toque feito na de uma meia direita ainda, vai na ponta, marcado por dois, encarou a defesa adversária para tentar dar aquele primeiro drible. Al-Ahad chegou, dá pro zagueiro, dá na meia direita ainda, Aldassari pela direita, aberto na beirada do campo para cruzar pro gol. Ao chamar, levantou muito alto a bola, mas Simão acompanha, ela cai do outro lado com Pedro Porro, é do lateral direito da Espanha que joga completamente sozinho em Atlanta, a bola rola, o relógio não para. 20 minutos e meio do segundo tempo, segunda rodada no grupo H, Espanha 4, Arábia Saudita 0. Pedro Coim.
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0: 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Chegamos a 21 minutos, quando acabar, volta João Paulo Capelanes. Até a bola rolar para a Bélgica, Irã com o comando do Pedro Martelli. Cucurelli no meio campo, esse passe vira jogada, Merino. Dá na esquerda, Nico Williams aqui, passa a Cucurelli pedindo pelo meio. Pede a bola levantando o braço, Torres. Nico Williams dominou, parou, brecou, ensaiou a driblar. Toca para trás, esse passe recomeça, Rodri, meia direita, belo come. Escapa do Cano, na ponta Porro, passe de preferência, jogada para Pinho. Pinho na direita, com dois em cima, vira de um lado para o outro, de volta o passe. Da Rodri, entrada na grande área, toca atrás com o zagueiro, vem Laporte se antecipando a marcação. Levanta o cabeção e abre a porta na esquerda, esse passe na beirada do campo ainda. Para chegar, dominou, completamente aberto, sozinho no peito, Pedro. Escorou aqui atrás ao lado, deixa a bola com o Nico Williams. Nico Williams ganhou, cruzou para o gol, zagueiro bota o peito, toca para escanteio. Bola ia passando na pequena área, chegar para botar o pezão para fazer o gol. O Ferran Torres era o quinto, Everton.
1: E o cruzamento dele parece ter surpreendido do Nico Williams. Foi um cruzamento rasteiro. A Jame se joga na bola, manda pela linha de fundo. É o próprio Williams que está ali encarregado da cobrança de escanteio.
0: 22 minutos do segundo tempo, 4-0 Espanha, e cabe muito mais no jogo em Atlanta. O árbitro autoriza, Klaus apita. Nico Williams cobra curto, escanteio para trás a bola. Tentou devolução na ponta, o passe com Pinho. Pinho deixa Nico Williams que entrega ao lado ainda, ponta esquerda, Pedro lá pra dentro, pra área, pra chegar Rodri, bota o pé, colocou no gol, Nico Williams tentou de cabeça, a bola passa, mas tá marcado o impedimento do outro lado do Rodri, é isso, Everton?
1: Isso mesmo, no lançamento do Pedro, né, essa inversão de jogada lá pro lado direito, o Rodri tava à frente, por isso marcado impedimento, posse de bola para os sauditas no seu campo de defesa.
0: Parada para a hidratação aos 22 minutos e meio do segundo tempo em Atlanta. Grupo H, Pedro Cunha, dá uma atualizada pra gente na classificação, porque tava tudo embolado antes da bola rolar nesse Espanha e Arábia. Como é que tá agora, Pedro?
2: Vamos lá, Canhão. A Espanha é líder, né? Com 4 pontos. Empatou a primeira partida com Cabo Verde, vai vencendo. A Arábia Saudita tem 4 pontos. O Uruguai, que joga daqui a pouquinho com transmissão da Bandeirantes, é o segundo colocado. Tem 1 ponto. Arábia Saudita e Cabo Verde também tem 1 ponto e dividem ali as últimas posições do grupo. Nenhuma das duas se classificaria hoje aos 16avos de final da competição. Ou seja, este grupo H, neste momento, da forma que a Copa do Mundo está, ainda tem mais de uma rodada inteira para ser encaminhada, Canhão, só 2 se classificariam, lembrando que os 8 melhores terceiros hoje iriam aos 16avos de final. Repassando rapidamente, Espanha líder com 4 pontos, Uruguai, Arábia Saudita e Cabo Verde, todos com 1.
0: Jogo parado, todo mundo tomando uma água, hora da opinião na Bandeirantes, toda hora é hora da opinião dele, a força da opinião Bandeirantes com Cláudio Zaidan. 24 segundo tempo, Espanha 4, Arábia Saudita 0. Zaidan.
3: É isso que o Pedro Cohen dizia, torna interessante o jogo entre sauditas e cabo-verdienses, porque... Digamos que o Uruguai vença hoje, né? Consiga o que a Espanha não conseguiu, ganhar de Cabo Verde, vencer o Vozinha. Se o Uruguai fizer isso, que é o placar, que é o resultado esperado, o Uruguai vencer, ficaria o Uruguai e Espanha com 4 pontos. Vão se enfrentar na última rodada. E aí, sauditas e cabo-verdienses vão disputar 3 pontos. O empate eliminaria os dois, obviamente, mas se houver um vencedor, ele saltaria para 4 pontos. Olha a importância daqueles empates na primeira rodada. Da Arábia Saudita contra o Uruguai e de Cabo Verde contra a Espanha. Ou seja, mesmo perdendo hoje, eles mantêm alguma esperança de classificação, havendo um vencedor no encontro dos dois na última rodada, Canhão.
0: Vamos para a mexida. Mais uma.
1: Na seleção da Espanha, a saída do 20, o Pedri, estava pendurado. Inclusive, era a única preocupação entre os amarelados da Espanha. Ele poderia ficar de fora para o duelo decisivo contra o Uruguai. Entra o camisa 8, jogador de meio campo do Paris Saint-Germain, Fabián Ruiz.
0: Zaidan, essa é providencial, né? Já aproveita, tira 4-0. Para que expor, né, um jogador que está com um cartão amarelo e pode ficar de fora da sequência?
3: O Fábio Ruiz, que está indo para o jogo, é um cara que pode ser titular na parte mais importante da competição. Porque hoje a Espanha entrou com só um jogador que marca no meio campo. Quando for enfrentar a Inglaterra, França, Brasil, não vai ser assim. Então o Fábio Ruiz tende a ser titular da Espanha lá na frente. Agora o Pedri joga muita bola, né? Claro que todo mundo presta muito mais atenção no Yamal, porque é um jogador espetacular, né? Literalmente espetacular, ele dá espetáculo. Mas o Pedri joga muita bola, né, cara?
0: Como joga! Levanta essa bola à frente o goleiro da Arábia Saudita, o Aias, a defesa espanhola rebate, vai na ponta, jogada para tentar tomar, ao Raspideu, Cucurella, para trás o passe, recomeça, Merino atrás com o zagueiro, Laporte na ponta, não pega, Nico Williams, rebate o zagueiro, toca na bola, Mohamed, vai na ponta, Cucurella, tentou dominar, mas não conseguiu. Quando domina, a bola já havia passado a linha lateral, é arremesso, bola para a seleção da Arábia Saudita, em Atlanta, a bola rola, o relógio não para. 26 minutos e meio do segundo tempo. É o Grupo H na segunda rodada. Espanha 4, Arábia Saudita 0. Pedro Coim.
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0: Carrinho por trás, bela, roubada de bola pela linha direita, e a bola aberta no meio para Ferran Torres, perdeu para a bola, quando ia girar para o Nico Williams, a defesa fica aqui atrás para roubar essa sobra por dentro ainda, ao chamar, domina, abre a jogada, a ponta esquerda, vem a Arábia Saudita para tentar fazer um golzinho, pelo menos está difícil a vida da Arábia Saudita. 27 minutos do segundo tempo em Atlanta, placar de 4-0 para a Espanha. Domingão de rodada tripla na Bandeirante, bola, toque de coca na esquerda, belo passe no fundo, ao Raias tentou a pinta, perdeu essa bola, Rodrigo ganha para a Espanha, dá na ponta ainda, Pinho, girou por dentro para tentar, Merino foi travado pela marcação e a bola sai de novo, em novo lateral, é bola para a seleção da Espanha jogar. 27 minutos 30 segundos do segundo tempo, você ligado na 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Para trás o passe do capitão Rodri. Para o goleiro, né? Simon com o pé já joga aqui atrás com o Laporte. Laporte domina e volta. Passe para a direita para o outro zagueiro. Cubarsi completamente sozinho, joga aberto aqui na direita. 28 minutos do segundo tempo. Quando terminar Espanha, Arábia Saudita, vem João Paulo Capelanes. Já atualizando muito mais destaques da seleção brasileira com Alexandre Pretzel. Vai atacar o Pedro Porro. Enfiou no comando para Torres de cabeça. Volta o zagueiro, bota o cabeção. Lajam tira. Nicolins ganhou na antecipação por aqui por dentro. Merino. Merino a Cucurelha. Que devolve a bola. Outra vez a abertura feita aqui para a meia direita. Completamente só. Troca passes e volta tranquila, tranquila. A seleção espanhola. Fabio Ruiz pede. Tenta a jogada. Nicolins tentou a caneta. A bola bateu no próprio pé dele. Não, não, não. Segunda arbitragem. Tocou por último do pé do jogador adversário. Bateu no Alchamar. É lateral bola. Já cobrou Nicolins. Já arremessou aqui atrás com o zagueiro da Laporte. Laporte na meia direita para Rodri. Rodri por dentro. Essa bola para Fabio Ruiz, que de primeira devolve ela para Rodri, que toca na meia direita com o zagueiro Cubarsi, que bota no fundo, lá na direita. Pedro Porro fecha no apoio com a marcação por dentro, cruzou para o gol para Ferran Torres, rebate a defesa. Lajam tirou de bico, levanta na ponta. Cano ia pegar, não pega. A defesa desmancha tudo aqui atrás. Então sobra a volta na meia direita. Fabio Ruiz, linha de fundo para tentar. Pinho, Pinho limpou para canhota, rolou para trás. Vai chegar Fabio Ruiz, tira a defesa, bota para fora. Ela sai na defesa de novo no ataque. Aqui a seleção espanhola troca os jogadores, mas não troca a fórmula de jogo. Continua intensa, hein, Everton?
1: Chegando mais uma vez pelo lado direito a todo momento e com todos os jogadores espanhóis buscando o Ferran Torres no ataque para ver se ele consegue desencantar nessa Copa do Mundo. Por enquanto segue 4-0. Bem, a gente já destacou que o Yamal passou o Messi como um jogador mais jovem a marcar gols em Copas do Mundo, né? Ali em idade é o sétimo nesse ranking. E um outro destaque também, ao abrir 3-0 com 24 minutos, a Espanha acabou repetindo um feito que não acontecia desde 2014, quando em 24 minutos a seleção da Alemanha abriu 3-0 para cima do Brasil naquela semifinal.
0: Vitória, Vermelho, mesa de som, com Roger Palmo e Duarte, com Daniel Xingote, central técnica marcando. Atlanta, a bola rola, o relógio não para. 30 minutos e meio do segundo tempo. Segunda rodada no Grupo H em Atlanta. Espanha 4, Arábia Saudita 0. Pedro Coin.
2: Atualizando o canhão, times já classificados e já eliminados da Copa do Mundo. México, Estados Unidos e Alemanha já estão nos 16avos de final. Haiti, Tunísia e Turquia já vão para casa após a quinta fase de grupos.
0: Eu e você, ligados pela mesma emoção na Bandeirantes, das emoções dessa Copa do Mundo. Pedro Porro para cobrar, arremesso lateral. Ele chegou na jogada pela ponta, marcação por baixo. Bateu na bola para fora, tirando aqui na marcação o Alchamar. Lateral cobrado, liga de fundo. Vai tentar tomar o Fabio Ruiz, voltou o Merino. Travada a bola, bateu no próprio pé do jogador da seleção espanhola. Reclamou o Merino com o assistente 2 do jogo, Rodrigo Figueiredo. Mas foi lateral de graça para a Arábia Saudita. Trio de arbitragem hoje é brasileiro. Klaus apitando com o Danilo Maniz e Rodrigo Figueiredo, seus assistentes. 31 minutos e meio, segundo tempo. Essa bola volta na marcação com o zagueirão. Laporte do meio campo já recua. Vai tocar lá em cima, domina com o pé. Continua a ola nas arquibancadas em Atlanta. É a festa que o torcedor faz. E agora, vai, atenção. Passou aqui, vem o Cocorelha, Danico Williams, dois em cima, ele caiu, chutado, levantou-se, mas perdeu a bola. Recupera o Alchamar, dá no meio, Cano, grandalhão por aqui ainda para tentar na ponta. Mohamed Cano com o Al-Hamdan, perdeu a jogada, volta, recupera de novo a seleção da Arábia Saudita. Placar de 4-0, Espanha, 32, segundo tempo. Bola aberta para a direita, Alchamar domina, vai buscar com quem por dentro aqui. Buscou o passe no meio de campo aqui, Al-Ras pediu, recua, dá para o zagueiro, Abdulhamid domina, faz a inversão, toca a bola para a esquerda, vem Pedro Porro na cobertura, sobe de cabeça, Porro bota a bola para fora do meio da arquibancada, em lateral, bola para a Arábia Saudita, 32:30, segundo tempo, opinião na Rádio Bandeirantes, a força da opinião Bandeirantes com Cláudio Zaidan. Espanha 4-0, Zaidan.
3: Bom, os dois times já sabem que há um vencedor e agora estão pensando na última rodada, como dissemos, aquele formidável que os árabes conseguiram contra o Uruguai pode ser decisivo. E aí, ganhando de Cabo Verde, vai 4 pontos, pode se classificar. Cabo Verde tem o mesmo raciocínio, né? Agora o jogo já está aquela história. De vez em quando tem uma faltinha, uma pancadinha, mas ninguém se mata mais no jogo. E o Klaus, se a coisa continuar nessa toada, sem VAR, sem cera, acho que 3 minutos de acréscimo tá bom demais, hein, Caio?
0: Eu ia sugerir a você descontos, Zaidan.
3: É? Desconto de 2 minutos, vai até 43.
0: Pronto, aí, dá um descontinho. Desconto é bom, né? Quando vai pagar alguma coisa, principalmente, né, Zaidan? Mas no jogo aqui tem que caber descontinho.
3: Ah, sempre,
0: né?
3: Ajuda. Ainda mais no preço que estão as coisas, um desconto ajuda, viu, Caio?
0: Se ajuda. Vai tentar Fabiano Ruiz, inverteu a jogada, domina no peito o Menino, fora da grande área, limpou, caminhou, carregou, está cercado por 4 jogadores de branco. Domina aqui, Menino, recebe de novo, toma um tranco, pede a falta, a arbitragem não deu, a falta também não teve nada, não caiu sozinho o Menino. Vai tentar o contra-ataque, a seleção da Arábia Saudita, lá para a ponta esquerda esse passe, vai tentar na ponta, jogando ao chamar, ele para, domina, e quando ele para dominar, voltam pontos da defesa espanhola. Aí ele perde a bola agora de novo, ó. Nico Williams tomou, dá no meio do campo ainda, quem sabe o quinto, para Ferran Torres, dominou fora da grande área, recuando o passe atrás, não pega na ponta essa bola aqui mais atrás com ele, para tentar a tabela, marcado o Pinho, e volta a jogada atrás com a Arábia Saudita, 34 do segundo tempo, placar de 4-0, Arábia, 16h tem Bélgica e Irã, Pedro Martelli com Léo Gens, com Luiz Fabiani, 19h tem Uruguai e Cabo Verde, é jogo decisivo também desse grupo, 19h, transmissão Bandeirantes com Daniel Oliveira, Carlos Guimarães e Paulo do Vale. Cabeceia, jogada Arábia, bola para a ponta direita por aqui, para buscar na aproximação com o Chamato, linha de fundo, tomou a frente, a bola marcada com o Laporte chegando, volta também pressionando em cima dele, Fabinho Ruiz, dá na ponta, recebe de volta, Alchamato, com o Correia, daquela fungada no Canguate, ele recebe marcação, entrega no meio campo ainda, para fazer a tabela curta, Aldaceri tentou no meio, busca a aproximação por dentro, no meio do campo, busca a bola, o craque do time, que pouco pega na bola, deu um drible bonitinho aqui, jogadinha enjoadinho, já dominou, caminhou, carregou e devolve a bola para a direita de novo, vai jogar de novo, tentando pelo menos um gol, Abdurrahim domina, com Aldaceri que volta a bola com o zagueiro para chegar sozinho na ponta, recebeu na jogada pela meia de campo, com o Chamar chutou, bateu no Cocureira, bateu no jogador da seleção da Arábia e sai em lateral para a Espanha agora cobrar em Atlanta, a bola rola, o relógio não para. 35 minutos e meio do segundo tempo. Mohamed ficando com a Arábia, limpou na entrada da grande área, bateu pro gol, pegou o goleiro, mas se não defendeu tranquilo. 35 e 30, segundo tempo, e o placar do Grupo H na Copa do Mundo em Atlanta. Espanha, 1, 2, 3, 4. Arábia Saudita, 0, Pedro Cunha.
2: Além desse Espanha-Arábia Saudita, mais 4 jogos de Copa do Mundo hoje. De madrugada, o Japão fez 4-0 na Tunísia. Daqui a pouquinho, às 4, tem Bélgica e Irã. Às 7 horas da noite, Uruguai e Cabo Verde. Fechando o domingão, às 10 da noite, Nova Zelândia e Egito.
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0: Jogada curiosa agora, hein, Everton? Porque o Pedro Porro foi lançado, ele estava amarrando a chuteira. Aí quando a bola veio no passe feito do lado com o Kubasi, ele já se levantou, saiu meio mancando ali, fez um sinal, acho que foi pro banco, hein? Percebeu isso também, Everton?
1: Percebi também, só que agora é um detalhe, né, Canhão? Todas as modificações já foram feitas,
0: né?
1: E todas lá na frente.
0: Nico Williams domina no ataque, cruzou para Ferran Torres, desviou contra de barriga, ao Alnaí, defendeu a defesa, chuta na parte em Cucurella e sai. Fogo amigo, com a barriga ia fazer um golaço contra o zagueirão da Arábia Saudita.
1: Outro, né?
0: Mais um. E é o mesmo que fez?
1: Altenbach aqui.
0: Rapaz, esse cara tá jogando no time errado, hein? Tem que vestir vermelho. Bola cruzada pro Ferran Torres, ele vem com a barriga e bota para trás. Se não tava ligado o goleiro, agora a Everton iria fazer mais um contra.
1: Por pouco,
0: a
1: sorte dele é que o árbitro considerou uma falta, empurrou nas costas do Jeremy Pinho, acaba então invalidando a jogada, posse de bola para a Arábia Saudita no campo de defesa e nada de gol contra, viu, Canhão?
0: Hora de Brasília, o quinto sinal marcando, 2h45 da tarde. Chegamos a 37 minutos do segundo tempo. E a Ola continua desfilando pelo estádio em Atlanta. Você já deixou de prestar atenção no jogo. Vai tentar a Arábia ao chamar, domina aqui na direita. Cucurella chegou, deixou o pé, falta do Cucurella. Falta marcada para a Arábia. Aliás, Zaidan, numa avaliação também, a arbitragem, ela pode ganhar novas oportunidades. Acho que pela avaliação da comissão de arbitragem da FIFA do jogo de hoje, o Klaus está correndo o risco, entre aspas, de ser escalado de novo. Que, por enquanto, ele está caminhando bem, né? Sem intervenção de VAR, sem chiadeira, lance polêmico, né, Zaidan?
3: É um jogo tranquilo, até falei pro Capelanes, esse é o jogo que todo árbitro quer apitar, né? Porque não há violência, não há indisciplina, não há reclamações em excesso, todo mundo conformado com o que está acontecendo, nenhum lance polêmico, um pênalti não marcado, uma expulsão que deveria ocorrer e não ocorreu, nada disso. Então até aqui, faltando aí 7 minutos tal, para o tempo regulamentar, dá um sossego à vida do Klaus, né, Canhão?
0: Opa, tranquilo, tem uma falta marcada para a Arábia. Leva a mão ao rosto o jogador da Arábia, o capitão do time, o dono do time. Olhão arregalado, o Klaus faz esse sinal positivo em dobro com os dois polegares. Vai ter cartão ou só uma bronquinha, Everton?
1: Por enquanto, sem cartão amarelo. Uma chegada do Laporte, que vai só no corpo do Aldalsari. O árbitro não sinaliza amarelo, mas dá a falta que favorece o Saudi.
0: 39 minutos do segundo tempo, Espanha vencendo o jogo, placar de 4-0. Vai trocando passes, Arábia Saudita, para tentar fazer um golzinho. Tá difícil com essa bola. O adversário com essa capacidade fica complicado. Nico Williams pelo meio, pede Ferran Torres, ele prefere driblar para trás. Dá com o Corelli, que toca no meio do campo ainda, para chegar sozinho, aberto com ele, para tentar a jogada pela meia direita ainda. Vem Menino, para trás a bola, Pedro Porro, Cubaci, para Laporte, tem no meio, pedindo bola ao Menino. Lançado, já recua, toca atrás outra vez. Com o zagueiro, Cubaci, meia direita, Merino, que abre a bola para Pedro Porro, na ponta Pinho, ele tenta o passe, não vai para fazer a tabela, Merino, fica com a defesa da seleção da Arábia Saudita, tocada aqui atrás então com os zagueiros, Lajam domina e volta para o goleiro, Awais domina com o pé dentro da grande área, 39 minutos e meio do segundo tempo, é Copa do Mundo, é o Grupo H com a Espanha ganhando 3 pontos e fazendo um belo saldo, Espanha 4, Arábia Saudita 0, e vem a Arábia Saudita de volta, Altabac te domina pela ponta esquerda, dá na ponta, ao chamar do lado, toca a bola, Aldassari do Nasser, faz a inversão na direita, bola pela ponta, dominou no peito, vai tentar cruzar, Abdurrahim levantou pro gol, de cabeça, tira aqui atrás o Laporte, tira a bola, sai da grande área, volta na aproximação ainda, para a seleção da Arábia Saudita, que repito, tenta pelo menos marcar um gol, mas tá difícil, tá muito complicada a sua vida, bola pra direita outra vez ainda, para tentar cruzamento na grande área, Abdurrahim, dá da ponta, vira Aldassari, recua, vai recomeçar a jogada, mais atrás ainda pela virada, Mohamed Keno chegou e cruzou, devolveu para o zagueiro de novo. Em Atlanta, a bola rola. O relógio não para. 40 minutos e meio do segundo tempo. Segunda rodada no Grupo H, Espanha. 1, 2, 3, 4. Arábia Saudita 0, Pedro Coen.
2: Hoje é dia também de futebol brasileiro. Série B a todo vapor. O Avaí já venceu o Cuiabá pelo placar de 1-0. Daqui a pouquinho, às 5 horas da tarde, o vice-líder São Bernardo encara o Juventude.
0: Na grande área, a bola para chegar por aqui. Al Ramadan tira a marcação. Volta com o Corelha. Lateral de novo. Mohamed já chegou para arremessar. Já pegou a bola. Nem espera o lateral chegar. Vai bater mais à frente aqui. Já cobrou, compra essa remessa lateral, já feita, a bola para a direita ainda. Abdurrahim levantou a defesa, volta, Nico Williams para tomar de cabeça. Cabeceia na ponta, defesa 2 na marcação da Arábia. Tocaram para trás, errado aí, fogo amigo. Um companheiro acertou o outro. Está no chão, sentindo a cabeça, o Klaus para imediatamente o jogo e é para parar mesmo. Cabeça com cabeça, fogo amigo com 2 jogadores da Arábia na mesma bola, Everton.
1: O Cano, camisa 23, e o 18, Al Regi, os dois no gramado. O Cano parece ter sido uma situação um pouco pior, porque ele está reclamando de muita dor e está já recebendo, inclusive, o atendimento médico do DM da Arábia Saudita. Os dois sobem na mesma bola, um dá cabeçada no outro, a imagem é forte, Canhão. Mas, por enquanto, o jogo paralisado em Atlanta. O Zaidan comentou da questão da disciplina, o Canhão. E aí eu fui buscar aqui os dados, tá? Da FIFA. 10 faltas da Arábia Saudita e 2 da Espanha no jogo. Para a Espanha deve estar sendo um motivo até de surpresa, porque contra Cabo Verde nós tivemos 1 falta apenas feita pela seleção africana. Cabo Verde com apenas 1 falta em jogo e aqui por enquanto segue paralisado em Atlanta. Canhão.
0: É aquilo que o Zaidan já destacava, que não há violência, não tem jogador que vai dar porrada o tempo inteiro. Os caras estão tentando jogar futebol, quer dizer, os da Espanha jogam. Os da Arábia assistem e aplaudem, né, Zaidan? E não batem, felizmente também não apelam, né?
3: Não apelam. Assim como o Cabo Verde não apelou. Isso é muito bom. E em compensação, o jogo com o Uruguai tende a ser mais tenso, né? Bem mais tenso. Normalmente é assim, aí já há alguma rivalidade, os jogadores se conhecem. É uma outra história. E valendo, imagino que o Uruguai ganhará hoje, também tem essa. Partindo-se da premissa que o Uruguai ganhará hoje, teremos a decisão da liderança do grupo na próxima rodada, a rodada que fecha esse grupo. Mas um jogo tranquilo, cara. Até por isso a gente falou aqui, não há nenhuma razão para o Klaus fazer aquele acréscimo de 5, 7, 8 minutos que eles têm feito na Copa, não é? Eu acho que no máximo, agora sim, tivemos uma parada, então talvez ele dê 3, 4 minutos, mas de resto um jogo sossegado, sem VAR, sem pancada, sem jogador cercando o árbitro. Tomara, haja recuperação logo. E aliás, o Cano, ele não jogou hoje porque a Arábia Saudita queria só marcadores em campo. Mas desde que ele entrou, a Arábia Saudita ficou muito mais com a bola. Ele sabe jogar, o passe dele é muito bom, ele tem visão de jogo, você vê que todo mundo procura o cara. O jogador da Arábia Saudita pega a bola, toca no Cano, que ele pega, ele olha, distribui. Contra Cabo Verde, provavelmente, se não for nada sério aí, mas pelo jeito vai ser substituído, né? Então não deve ser bolinho também, não é brincadeira.
5: Eu acho que ele vai
3: se
5: tirar
3: tiver condição, vai sua ser camisa. Titular.
5: Eu acho que ele vai trocar só a camisa. É, só a camisa.
3: Ah, perfeito.
5: Enfaixar numa cabeça
3: o Cano,
5: dele.
3: Se tiver condição, vai ser titular na partida contra Cabo Verde, porque o time melhora muito com ele no meio campo, cara.
5: Vai ter uma alteração ainda na Arábia Saudita, Everton? Vai dar tempo?
1: Vai ter uma última, o 17, Al-Ghanan. Khalid Al-Ghanan já está pronto para entrar, ele que joga no Al-Itikaf da Arábia Saudita. Inclusive nesse time dos 26 convocados, ó, ele vai entrar no lugar do camisa 6. O Nasser Al-Dawsari vai embora para a entrada do 17, Khalid Al-Ghanan. Dos 26 convocados pelo técnico Donis, apenas um não joga no futebol saudita, é o lateral, o Abdulhamid. Camisa 12, que joga no futebol francês, no Lens.
5: Próximos dos 45, já os acréscimos. Desconto, o Klaus não deu, Zaidan.
3: 90 minutos, vai entrar o jogador ali, o Khalid. O que você diria para o Khalid, 4-0, 90 minutos?
5: Não vou com a sua cara, vai lá e joga.
3: Vai lá e vira esse jogo.
5: É.
1: 6.
5: O Klaus deu acréscimo mesmo, hein? Tá certo. Com tanta alteração, com tanta paralisação. 45, vamos a 51. E vai de novo o meu campo da seleção espanhola. Rodri por aqui. Cabe o quinto gol. Tempo, a Espanha tem bola também. Domina Rodri, dá na meia direita. Bola aberta para Fábio Ruiz. Merino encosta com ele. Dá na linha de fundo. Fechou Pinho na grande área, levantando o bração Ferran Torres. Lá dentro, Nico Williams também. Entrou seco para fazer um golzinho. Ferran Torres, a bola quase que não chega para ele. Ficou de volta com o zagueirão Laporte. Caminha com ela. Lado esquerdo já passa pelo meio do campo. Temos 46. Vem aí o toque dos 46. Tocada para trás dessa bola, para tentar o passe Merino. Merino volta a bola com o Laporte, que entrega de novo para Merino, que abre a jogada para Cucurella. Linha de fundo já adiantou o passe, vira com o capitão Rodri. Rodri para trás aos 46, dá pelo meio do campo ainda, na aproximação com dois ao lado, fazendo inversão. Toca Cubaci, Cubaci na ponta, Pedro Porro, linha de fundo para tentar o passe na ponta. O Pinho, marcado por dois, recua. Merino na área, Pedro Porro ajeitou, cruzou pro gol, vem Ferran Torres, escorou.

0: da Espanha. Parecia uma brincadeira. Sabe aquela brincadeira de fim de ano? Aquele jogo de fim de ano. Com solteiros e casados. Eu não vou marcar ninguém, não. Cruzamento do Porro para dentro, pequena área. Aparece, bota o pé esquerdo, Ferran Torres, para fazer o quinto gol. O quinto gol da seleção espanhola. O VAR entrando em ação para ver a posição de Ferran Torres, que parece de impedimento. Placar de 5 a 0, o VAR está sendo acionado. O assistente Rodrigo Figueiredo deu um impedimento. O VAR está confirmando. 5 a 0 Espanha. Ferran Torres marcando o dele. Alves não tem jeito. Está feito. Estava tão livre, que parecia estar na banheira o atacante espanhol Everton.
1: Parecia jogada de fato de jogo treino, né? Uma facilidade com que os espanhóis entram na defesa da Arábia Saudita. Aparentemente, me parecia, à frente o jogador espanhol da linha do último defensor. Mas o árbitro, por enquanto, sinaliza e aguarda a checagem do VAR. Mas ele vai à rede. Ferran Torres, camisa 7, procurou tanto gol contra o Cabo Verde. Por enquanto, está vindo contra a Arábia Saudita a confirmar, se for confirmado, inclusive, o segundo gol dele em Copas do Mundo. Marcou também em 2022 na estreia, na goleada por 7 a 0 contra a Costa Rica.
0: O que estaria acontecendo para tanta demora, hein? Voltamos ao Campeonato Brasileiro, Zaidan? O que está acontecendo?
2: Estou demorando demais. A chave desse lance é o momento que o passe é feito, né? Porque ele se desloca muito rapidamente atrás do zagueiro. Então a dúvida é, ele já estava na frente quando o passe é dado, ou quando o passe é dado ele ainda estava em condição de jogo. É o momento do passe que é decisivo.
0: Não sei, talvez isso que eu vi aqui, Zaidan, impedido. Eu já vi dois ou três aqui, você deve ter visto também.
2: Passou.
0: Está impedido. Está à frente, pelo ângulo que eu consigo visualizar
2: Banhela,
0: aqui.
2: Banhela.
0: Está à frente. Tanto que tem vaia no estádio, hein? Vaia no estádio, ó, ouça.
2: Muita demora, né? O Infantino tá lá, hein?
0: Olha, eu não sei se isso complica a vida do Klaus, né? Porque quando um da equipe de arbitragem faz besteira, geralmente eles punem todos. Tá dando ali um cochilinho rápido do
2: tá
0: vídeo,
2: lá. É, o Infantino tá lá e obviamente fica irritado com isso, porque é uma demora excessiva. Pode ter dado problema no equipamento, alguma coisa assim. E aí o Klaus ia assumir. Pô, o que o Bandeira deu? Deu impedimento?
0: O que ele está falando?
2: Decidiu,
3: cara? O número 7 da Espanha tem a posição offside. Final decisão offside.
2: Impedimento.
0: É, a vaia é pela demora, né, Everton? Não é pelo impedimento que o estádio inteiro viu, né?
1: Até porque não é dessa forma que vinha acontecendo, pelo menos nos outros jogos da Copa, com o semi-automático. Dessa vez, pelo jeito, ele não funcionou. Ficou a cargo do Nicolas Galo, colombiano, no VAR, confirmar o impedimento do gol feito pelo Ferran Torres.
0: Nesse caso, Zaidan, o semi-automático foi só semi, né? De automático, nada também, né?
2: Nada. Máquina é assim, você não pode achar que a máquina é infalível, que ela sempre vai funcionar adequadamente. Você não pode confiar inteiramente na resposta da máquina, né, cara?
0: O Nai Simon, para evitar o escanteio, conseguiu tirar, cotou para fora pela linha lateral. Já temos 50 minutos do segundo tempo, 4 a 0 Espanha. Lateral ataque da Arábia Saudita, Al-Haj para fazer a cobrança, sem muita pressa aqui, porque não tem ninguém também. Todo mundo se esconde a essa altura. 4 a 0 na Espanha, Klaus já olhou para o relógio. Se ele confirmar aquilo que mandou na plaquinha, com 6, o jogo acaba em 30 segundos. O Nai Simon na grandeira sozinho, pega ali na marcação, o Laporte levou um pisão do pé, mas está recuperado, vai se levantando. Sentou de novo aqui o zagueiro, botando a mão no pé esquerdo. O Nai Simon já sai jogando com as mãos, entrega essa bola para Merino. Domina sozinho, entrada na sua grande área. Domina e vai abrir para a esquerda a bola com o Cucur. Ele é fechando, ele preferiu carregar a bola. Já deu do lado, o Cobasto, o zagueiro já está de pé. Rafael Klaus está no meio do campo. Vem o toque dos 51 minutos. Você vai ouvir agora. vai terminar a Espanha e a Arábia Saudita com placar de 4 a 0 para a seleção espanhola. Pedro Porro na ponta, essa jogada para Menino, que toca de volta com o capitão Rodri dominando a bola, recua na meia direita, a bola por dentro para Fábio Ruiz, abre o passe com o zagueiro Cobarsi, vai no fundo, marcado Cucurella, perde a bola, prefiro carregar na jogada pela ponta esquerda, Laporte dá Cucurella, pede Nico Williams, devolve a bola, recua, dá Laporte, vai atravessando o meio campo, devolução do lado, Laporte para Cucurella, que dá de volta a bola para o meio campo ainda, para Menino, Menino rebate a jogada, Fábio Ruiz, toca a marcação pela linha direita para Rodri, Rodri a bola na ponta direita para Pedro Porro, Pedro Porro vai tentar um passe para Pinho, Pinho devolução na linha direita, desmarcado, ajeita e já vira bem essa bola pela ponta, Menino já lança no lado esquerdo, Nico Williams, cabe o quinto gol da Espanha, Nico Williams, para trás Cucurella, com cruza, devolveu do lado, puxou marcação com dois, Cobasse na ponta essa bola, para chegar bem aberto nesse lado, Menino, tentou a tabela por dentro, voltou, recuou para Pedro Porro, vai cruzar pro gol, para Torres, passa pela cabeça dele, o zagueiro desviou para trás, a bola sai pela linha lateral. 52 minutos, 7 além do tempo, tem lateral do ataque da seleção espanhola. Cucurella para fazer a cobrança, espera alguém de vermelho encostar, tá todo mundo marcado, de Curinhas desmarca-se pela ponta, ele arremessa para trás essa bola, Rodrigo domina, recua, toca com o zagueiro, devolve a bola para Laporte, quer um jogo, Klaus, ele já está dando um pouco mais de acréscimos, além daquilo que já prometeu, Laporte domina, já já 4 da tarde, Bélgica e Irã com Pedro Martelli, 7 da noite, Uruguai, Cabo Verde com Daniel Oliveira, Nico Williams cadencia a jogada, pede a bola de longe, volta a bola para o zagueiro, para Laporte, mas espera, não quer mais jogar não, Laporte domina, a bola abre pelo meio do campo aqui na aproximação desse lado, Merino fecha por aqui completamente aberto, já dá de volta a bola para Pinho, Pinho pela ponta direita, marcado, dá na direita, de evolução na ponta, passando desse lado, Merino fecha por aqui completamente aberto, já dá de volta a bola para Pinho, Pinho pela ponta direita, marcado, dá na direita, de evolução na ponta ainda, girada por dentro.

0: Arábia Saudita 0, alô, João Paulo Capelanes.
1: Canhão do rádio Rogério Assis narrou demais a vitória espanhola. Sacramentaram a parada na primeira etapa. E aí fizeram um treino de luxo, usaram o segundo tempo para fazerem experimentos. E a grande verdade é, a Espanha chegou na Copa do Mundo. A fúria espanhola metendo 4-0 em cima da Arábia Saudita. O seu destaque, reportagem Bandeirantes. Vamos lá, Everton Ramos.
2: Com a fúria espanhola finalmente indo às redes, com 3 gols em 24 minutos e com uma goleada. 4-0 para a Arábia Saudita, que não teve o que fazer, tentou fechar a linha defensiva, mas não conseguiu segurar o ímpeto da equipe espanhola, que vence a primeira na Copa do Mundo e que tem como destaque, claro, o Lamine Yamal, voltando a ser titular, marcando o primeiro gol dele em Copas com apenas 18 anos. Espanha, que agora aguarda, claro, o duelo de mais tarde entre Uruguai e Cabo Verde e que na próxima sexta-feira enfrentará o Uruguai em Miami, às 9 horas da noite, no duelo decisivo do grupo, que deve valer a liderança do Grupo H nesta Copa do Mundo. Capela!
1: Essa é só a primeira das 3 jornadas esportivas que teremos nesse domingão. Daqui a pouquinho, depois dos nossos parceiros comerciais, a análise, a opinião, Espanha 4, Arábia Saudita 0, com ele, mestre Cláudio Zaidan. Até já, Brasil!
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2: Duas horas e 7 minutos horário aqui norte-americano, 3 horas e 7 horário de Brasília. Mestre Cláudio Zaidan, a fúria chegou, um amasso espanhol. Eles mataram o jogo praticamente aos 23 do primeiro tempo e aí depois um verdadeiro treinão de luxo. A Espanha chegou, fiquei preocupado com o frio na barriga, mestre Zaidan. Daqui a pouquinho, mestre Cláudio Zaidan, na análise, na opinião do microfone de esportes da Bandeirantes. Daqui a pouquinho tem mais uma jornada no microfone Bandeirantes. É a Bandeirantes da Copa do Mundo desde 1950. A mais moderna, a mais tradicional e a mais interativa. Você segue conosco no youtube.com/radiobandeirantesoficial e sempre participando conosco no WhatsApp 11 99904 8756. Daqui a pouquinho tem o Concentração, é o agito do Domingão para você, Bélgica e Irã. A geração belga temida será 4 horas da tarde, a bola vai rolar e você vai se ligar na Bandeirantes. A Copa do Mundo é aqui. Até já, Brasil.
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0: jogo contra Cabo Verde, aí fica a decisão da liderança do grupo, do primeiro lugar do grupo, com esse jogo Espanha e Uruguai, com o favoritismo da Espanha. Agora, o ponto que Cabo Verde e Uruguai conseguiram na primeira rodada, que Cabo Verde e Arábia Saudita conseguiram na primeira rodada, esse ponto é muito importante, porque se houver um vencedor em Arábia Saudita e Cabo Verde, isso partindo da premissa que o Uruguai ganhará hoje, e que Cabo Verde ficará com um ponto. Nesse caso, o jogo Arábia Saudita e Cabo Verde, havendo um vencedor, terá grande chance de ficar entre os 8 terceiros colocados, Capelães.
1: Perfeito, mestre Zeda, concordo 100%, exatamente isso. São as novas movimentações da FIFA numa Copa do Mundo diferente, pela primeira vez, 48 seleções e 8 jogos até o título do Mundial. Mestre Zaidan, um abraço para você e 1 milhão de abraços para o Manuel Oualdaz.
2: Abraço,
1: valeu, Zaidan.
0: Valeu, Capelães. Até junto, a próxima. Tchau, parabéns pelo trabalho aí, Cabu. Até. Parabéns pelo trabalho.
1: Imagina, Cabu. Obrigado, obrigado, irmão. Valeu demais, mestre Cláudio Zaidan. Olha o Kids Now marcando para você aí. 3h15, vem o Concentração para mais uma jornada esportiva Bandeirantes. Você sabe, futebol, Copa do Mundo, tudo isso no microfone da Bandeirantes. Até já.
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1: Duas horas e 16 minutos, horário norte-americano, 3:16, horário de Brasília. Mais uma vez, um abraço especial para você, ouvinte, internauta, conosco em 107.3 FM, no aplicativo Bandplay. Vamos juntos com imagens no youtube.com/radiobandeirantesoficial. A Vitória Vermelho está na mesa de som. Daniel Xingote, Roger Palme Duarte, os dois a central técnica Bandeirantes. Igor Nascimento voando com imagens do switcher do youtube.com/radiobandeirantesoficial. E daqui a pouquinho vamos para a segunda jornada esportiva desse domingão. Domingão de muita bola rolando, domingão de muito futebol e, claro, domingão com muita informação para você. Mais cedo, dentro do Domingo Esportivo Bandeirantes, você acompanhou Ulisses Costa, Leandro Quesada e Alexandre Pretzel, os três dentro, literalmente dentro da seleção brasileira, acompanhando tudo. Neymar treinou, será relacionado e a expectativa é: quantos minutos será que o Ancelotti vai dar de rodagem pro menino Ney, que depois de 30 longos dias volta a trabalhar com chuteiras com o grupo da seleção? E daqui a pouquinho também, Bélgica e Irã. Olho na geração belga, hein? Olho. Ai, Capela, mas a geração belga não ganhou nada. Mas nunca se sabe se lá na frente pode incomodar, como incomodou inclusive o Brasil em 2018, deixando a gente no meio daquela competição, caindo nas quartas de final. Girando nosso time, vamos escalar os dois times, começando com a geração belga. O destaque é teu. Alô, repórter Bandeirantes Luiz Fabiani, um abraço pra você. Boa tarde, Fabi.
2: Alô, Capela. Boa tarde pra você e pra todo mundo que nos acompanha aqui na Bandeirantes. Definida escalada a Bélgica, do técnico Rudi Garcia, e o Lukaku, que era dúvida, ainda não tá 100% fisicamente falando, vai ser titular. Portanto, a Bélgica de Courtois no gol, Meunier na direita, Ngoy e Mekele na zaga, De Kuyper é o lateral esquerdo. O meio-campo tem Raskin, Tielemans e De Bruyne. Ataque de Salemakers, Trossard e Romelu Lukaku, esperança de gols da Bélgica. Capela!
1: Maravilha! E o outro lado, vamos lá, no pique, Luiz Fabiani escalando o Irã!
2: Olha, a Capela, no pique vai ser difícil porque os nomes não são fáceis, viu? Olho específico em Taremi, centroavante.
1: Se vira! Beiran Ontem Van... tivemos que escalar Curaçao, eu quase morri aqui, Fabiani.
2: Beiran Van é o goleiro com a 1 e uma linha de 5 na defesa. 2, Hardani, 13, Kanaani, 4, Kalizade, 19, Nemati e 3 para Raissafi. O meio campo, 6 para Ezatolahi, 14 Godos, 23 Rezaeian, 8 para Moheb e 9 o centroavante, passagem pela Inter de Milão, Taremi. Capela!
1: A sua fono ficaria orgulhosa de você, sem trupicar. Luiz Fabiani em cima do laço, Bélgica e Irã, nas reportagens dele, a narração. Eu quero que martele pra mim. Vamos lá, Vitória Vermelho, quem vai narrar o jogo já já? Pedro Martelli. Pra martelar o Brasil inteiro, com os comentários dele. Alô, Léo Geis, um abraço pra você. Boa tarde, Léo.
3: Fala, Capela, tudo bem? Uma boa tarde pra você e pra todo mundo ligado na Bandeirantes. Como você disse, a Bélgica é a favorita. Mas eu diria que não é aquela geração belga da Copa do Mundo de 2018. Nomes que o nosso ouvinte deve conhecer, como Vertonghen, como Vermaelen, Alderweireld, o Kompany. Esses jogadores já não fazem mais parte do grupo agora comandado pelo Rudi Garcia. Lá na frente está a grande força da Bélgica, que ainda tem Kevin De Bruyne e Romelu Lukaku. Lukaku não está 100%, como disse o Fabiani. Ele jogou menos de 70 minutos durante toda a temporada pelo Napoli da Itália. Ou seja, menos de uma partida inteira. Mas já na primeira rodada da Copa do Mundo mostrou sua importância, entrou no segundo tempo e ajudou a Bélgica a arrancar um empate contra o Egito. O grande desfalque do jogo de hoje: Jeremy Doku, eu diria que ele é o grande nome da Bélgica atualmente, ponta do Manchester City. Esta Copa do Mundo, para mim, representa uma passagem de bastão. Kevin De Bruyne, Romelu Lukaku, ou ao final da Copa do Mundo, ou nos próximos anos, devem sair de cena, e esse será o grande nome. Jeremy Doku, com um problema de saúde, aliás, hoje é desfalque da Bélgica, Capela.
1: Ô, Léo, rapidinho, a geração belga é bem verdade, a gente tem uma brincadeira, porque realmente você tem toda a razão, 2018, a geração belga, que obviamente o pessoal pegou aí no pé, porque não ganhou nada, mas é uma seleção que a gente precisa respeitar, porque tem jogadores que atuam nos principais centros do futebol mundial, mas essa atual seleção belga, é pra gente ficar de olho, é pra gente não considerar tanto, porque eu vejo muita gente falando da Noruega, por exemplo, de seleções que não estão no primeiro escalão do futebol do mundo, Croácia, mas eu praticamente não ouvi ninguém falar sobre a seleção belga. É o patinho feio dessa Copa do Mundo ou pode atrapalhar lá na frente no mata-mata, hein, Léo?
3: Olha, Capela, eu posso quebrar a cara, mas eu não colocaria muitas expectativas com relação a essa seleção belga no momento. Teve um ciclo um tanto quanto complicado, começou com o Domenico Tedesco como técnico, que tinha problemas pessoais com o Courtois, um goleiro do tamanho do Courtois, para mim talvez o melhor goleiro do mundo, não era convocado pelo anterior técnico da Bélgica. Troca no comando, chegou o Rudi Garcia, acho que ele melhorou certos pontos. Nas eliminatórias, uma campanha tranquila da Bélgica, mas eu acho que já não tem o mesmo material humano, por exemplo, da Copa de 2018, em que a Bélgica eliminou o Brasil e chegou até a semifinal. Lá você tinha o Hazard vivendo um grande momento, o Kevin De Bruyne talvez no seu auge, Kompany no miolo de defesa. Até o Rudi Garcia recentemente falou sobre isso. Eu escalo 4 defensores, porque se eu escalar 5, eu tenho que tirar um homem lá da frente do ataque e esse é o meu ponto positivo. A força lá na frente. Então, acho que tem um poder de fogo interessante, hoje sem o Doku, mas com o Lukaku e com o De Bruyne, e já não tem grandes defensores como Vermaelen, Kompany, Alderweireld, Vermaelen, que eram integrantes daquela seleção de 2018. Se eu tivesse que apostar num azarão, eu não apostaria na Bélgica, não. Acho que, por exemplo, a Noruega, que você citou, tá algumas casinhas à frente, Capela.
1: Maravilha, opinião, análise dele, Léo Gens, daqui a pouquinho no microfone da Bandeirante, já a bola vai rolar e você vai se ligar conosco, Bélgica e Irã, mais um jogo que promete agitar o seu domingão aqui na Bandeirantes, plantão esportivo, alô Pedro Coin, te dei bom dia, agora te dou uma boa tarde, eu espero só não te dar uma boa madrugada, um abraço pra você aí, Pedrão.
4: É isso aí, Capela, boa tarde pra você, voltando aqui, né, na companhia, a gente gosta de passar o domingão junto, né, Capela, não é a primeira vez, ó, vamos lá, domingão. Adoro. Então, de muita Copa do Mundo, 5 jogos, ok? O Japão fez 4-0 na Tunísia de madrugada, 1 hora da manhã começou esse jogo. Agora há pouco você escutou na voz do canhão do rádio Rogério Assis, 1 da tarde a Espanha fez o mesmo placar para cima da Arábia Saudita, 4-0. Daqui a pouquinho, além desse Bélgica e Irã, às 7 horas da noite tem, com transmissão da Bandeirantes, Uruguai e Cabo Verde, e às 10 horas tem Nova Zelândia e Egito. Classificando rapidíssimo, Capela, antes de eu te devolver, atualizando os já classificados à próxima fase da Copa do Mundo. Né, aos 16avos de final da Copa do Mundo. México, Estados Unidos e Alemanha já estão classificados. Os já eliminados, Haiti, Tunísia e Turquia, Capela.
1: 3 seleções já ficaram pelo caminho, tem ainda a terceira perna dessa fase de grupos, mas vão jogar pela honra, pela nação, já diria Pedro Coin. Futebol da Bandeirantes volta daqui a pouquinho com concentração, já. Bélgica e Irã vão correr atrás da bola. Você sabe, Copa do Mundo. Ah, Copa do Mundo é onde, hein, Vitória Vermelho?
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0: De volta no microfone de esportes da Bandeirantes, este é o Concentração. Vem aí mais uma jornada esportiva. Ô Luiz Sabiani, quem apita o jogo aí, hein?
1: Darío Herrera, da Argentina, Capela, com auxílio de Cristian Navarro e Gabriel Chad, os dois conterrâneos dele, e o árbitro de vídeo é Hernán Mastrangelo. Essa é a equipe de arbitragem para logo mais.
0: Maravilha, torcer para a arbitragem mais uma vez, fazer uma partida épica, sem problema, sem interferência, como vem sendo nessa Copa do Mundo, que a gente praticamente não tem cornetado a arbitragem. Como é bom falar só de futebol! E por falar em falar de futebol, ele está entre nós, Ricardo Capriotti, vem aí com um recado importante para você. Tá botando uma fezinha no jogo? Então atenção no recado do Capri, chega mais, Capriotti!
2: O próximo jogo que você acompanha aqui com a gente tem uma seleção que tem sido destaque nessa Copa do Mundo. Por isso, vamos ficar de olho no Irã, que vai enfrentar a Bélgica. É mais um jogo eletrizante da fase de grupos. 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Então, certamente, deve ter palpites para os jogos. 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
0: Vem aí, direto de Los Angeles, Bélgica, Irã. Bola rola 4 horas da tarde e a narração é dele. Martela Martelli, até já, Brasil!
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4: Sede da União Europeia, a Bélgica é uma nação bilíngue altamente desenvolvida e famosa por sua culinária e diplomacia. No futebol, o país viveu o auge de sua geração belga, alcançando o 3º lugar em 2018. Agora em processo de renovação, os Diabos Vermelhos tentam manter o estilo ofensivo e técnico para seguir no topo.
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0: Irã.
1: Herdeiro do antigo Império Persa, o Irã possui uma economia rica em petróleo e uma cultura marcada por poesia e arte. O futebol é o esporte mais popular e vibrante do país. Conhecido como Team Melli, os iranianos são famosos por sua organização defensiva feroz e espírito de luta, buscando uma classificação histórica para as oitavas.

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0: Futebol da Bandeirantes para você ligado em rede para todos os cantos do Brasil e do mundo. A partir de agora, a sequência da Copa do Mundo. E Copa do Mundo! E Copa do Mundo! E coisa boa de se ouvir e de se fazer aqui na Bandeirantes. Já já tem Bélgica e Irã. É a fase de grupos, é a segunda rodada do Grupo G. Mais um jogaço de bola Bélgica em campo nesse momento. Lá em Los Angeles, lá no SoFi Stadium. Seleções voltando para os seus vestiários, terminando o trabalho de aquecimento. Afinal de contas, 16h rola a bola. Bélgica e Irã se enfrentam pela segunda rodada e todo mundo no mesmo grupo com um ponto. A Bélgica, que não conseguiu superar o Egito na primeira rodada, somou apenas um ponto, empatou em 1-1. Pega um Irã que segurou a Nova Zelândia. De Just, que marcou 2. 2 para o Irã, 2 para a Nova Zelândia. Já já valendo vaga e valendo sim a liderança do Grupo G. Valendo muito para a Bélgica, que em sua 15ª participação está em campo, sem Doku. Mas com o seguinte destaque: grande tarde a você, tudo bem, Luiz Fabiani?
1: Alô, Martelli, boa tarde para você e para todo mundo que acompanha a jornada esportiva da Bandeirantes, que acompanha de perto a Bélgica, que hoje não conta com Jeremy Doku, jogador que conta com problema respiratório, está fora da partida, se tratando para se recuperar para o próximo confronto dos belgas, e está fora. Até por isso, Salemakers, escolhido para começar entre os 11, e Romelu Lukaku, que ainda não reúne 100% de sua condição física, surpreendentemente, aparece entre os 11 do técnico Rudi Garcia. Escalada e definida a Bélgica, portanto, com novidades no setor ofensivo.
0: O outro lado do confronto está o Irã. O Irã, na sua 7ª participação em Copas, busca uma coisa histórica, que seria ultrapassar a fase de grupos. Jamais esteve em oitavas de final e, no caso desse ano, 16avos. O Irã, que briga, disputa contra imposições estadunidenses, tem que jogar e voltar imediatamente para o México. Não tem vida fácil, até pelo momento político em que as suas nações vivem, tanto Estados Unidos quanto o Irã, mas o Irã está em campo. Segurou e parou a Nova Zelândia. Agora pega a Bélgica. Eu quero destaque do Irã, Fabiani.
1: Que teria inicialmente duas dúvidas para o confronto. Estou falando do volante Saman Ghoddos. E não só ele, o Chesney também. Os dois atletas que sentiram desconforto muscular na estreia do Irã na Copa do Mundo diante da Nova Zelândia. A participação da dupla estava em xeque. Ambos, porém, estão à disposição. Inclusive o Ghoddos iniciando entre os 11. Olho especial em Mehdi Taremi, jogador com passagem pela Inter de Milão, centroavante de referência dessa equipe do Irã, tido como principal talento dessa geração iraniana. O técnico Amir Galanoei, 42 jogos, 31 vitórias, 6 empates e 6 derrotas com os iranianos. Martelli.
0: Já já, Bélgica e Irã vão jogar no microfone da Bandeirantes, 16h, a bola rola. Eu quero a opinião da Bandeirantes, eu quero a opinião de Léo Jens, para analisar Bélgica e Irã. Grande tarde a você, tudo bem, Léo Jens?
2: Fala, Martelli, tudo bem? Uma boa tarde para você, para o Luiz Fabiani, para todo mundo ligado na Bandeirantes. A Bélgica já não é mais aquela de 2018. Não tem grandes defensores como Vermaelen, Alderweireld, principalmente Kompany. Até por isso, o Rudi Garcia, treinador da Bélgica, disse recentemente: eu escalo 4 defensores para não ter que tirar um homem de frente. Ao escalar 5 defensores, eu teria que tirar um atacante. Lá na frente está a grande força da Bélgica, que tem Kevin De Bruyne, ex-Manchester City e hoje no Napoli, e Romero Lukaku. Lukaku, aliás, teve uma temporada bem complicada na Itália. Fez só menos de 70 minutos no total. Não chegou a terminar uma partida inteira, conviveu com lesões, mas já na primeira rodada da Copa do Mundo demonstrou toda a sua importância para a Bélgica ao entrar na segunda etapa e ajudar a sua seleção a conquistar o empate contra o Egito. A Bélgica fez uma eliminatória tranquila, terminou de forma invicta, mas teve empates contra a Macedônia do Norte e Cazaquistão. Sinal de alerta ligado para essa Bélgica, que já não é mais tão forte quanto aquela de 2018. Do outro lado estará o Irã, que não é, claro, o favorito para o jogo de hoje, deve mais se defender do que atacar, vai jogar por uma bola e procurar muito Taremi, o centroavante que já passou pelo Porto, pela Inter de Milão e hoje é atleta do Olympiacos da Grécia. Galanoei, técnico da seleção, reclamou do tratamento diferente que tem a sua seleção na Copa do Mundo. Para esse jogo, por exemplo, só teve 18 horas para fazer o treinamento que antecede a partida. Acabou o jogo, o Irã vai ter que ir embora para o México, onde está a sua base em Tijuana. não é um tratamento igual. Quando falamos do Irã, não podemos falar só das questões envolvendo campo e bola, mas o Irã se mostrou uma seleção muito resiliente na primeira rodada e vai tentar parar a Bélgica para conquistar pelo menos um empate hoje, Martelli.
0: Futebol da Bandeirantes vai transmitir a partir das 16h. Bélgica e Irã na Bandeirantes, vem aí daqui a pouco as escalações das seleções. Mas ó, tá acontecendo coletiva de imprensa agora, hein? A seleção brasileira, quem é que tá falando por lá? Quero ouvir, hein? Quero ouvir o que o Paquetá está falando neste momento. Afinal de contas, o Brasil joga quarta-feira. Vamos ouvir.
3: Bom, o Cunha tem uma característica diferente, ele permite uma mobilidade maior, no meu ver, minha com eles, uma troca, e isso facilita um pouco com que a gente tenha uma superioridade no meio. O Igor Thiago é um jogador mais de área, mais centralizado, então acho que são características diferentes e para jogos diferentes, e nesse jogo encaixou muito bem, a gente foi feliz em vencer.
4: Boa tarde, Gabriel Reis, Revista Placar. Quem acompanha você no dia a dia há muito tempo sabe o quanto você sofreu e quanto você teve que se blindar recentemente. Como é que você faz, por exemplo, a gente tem gente importante no Brasil falando que o Neymar está aqui fazendo home office. Como é que vocês fazem para se fechar? Se vocês usam isso para dar mais força, para se fechar ainda mais, se vocês ajudam uns aos outros, se vocês tentam blindar o grupo, como é que vocês fazem para lidar com esse tipo de coisa? De tanta gente deveria estar apoiando, mas acaba que não está apoiando.
3: Cara, acho que todos nós, cada um, né, na sua vida passou por momentos difíceis que só você viveu, que sua família viveu e que vocês passaram por isso juntos. No caso, nós passamos por isso juntos com a nossa família, dentro de casa. Então a gente aprende desde cedo a blindar o que vem de fora, porque não é isso que nos move, não é isso que nos vai fazer alcançar um objetivo ou realizar um sonho. A gente sabe que é o trabalho, que é a dedicação, que é o que a gente faz dentro de casa, no campo. E, bom, a gente aprende desde cedo a lidar muito bem com as críticas, com as pessoas questionando. Mas a gente tenta filtrar, ainda assim, o que pode servir de bom, de combustível. E seguir adiante com o nosso trabalho, fazendo o nosso, porque é assim que a gente conquista as coisas.
0: Tá aí o Paquetá falando em entrevista coletiva. Nesse momento, a seleção brasileira vai em busca de uma vaga na primeira posição na quarta-feira, 19h, joga contra a seleção da Escócia. É claro que com transmissão da Bandeirantes. Já tem Bélgica e Irã na Bandeirantes. Você sabe, a Copa do Mundo é Bandeirantes, é futebol na Bandeirantes.
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0: Vou curtir da Bandeirantes, é a Copa do Mundo 2026. Daqui a pouco, 15 minutos para a bola rolar para a Bélgica. Irã, eu quero o destaque da seleção brasileira do Brasil. Fala ele, Alexandre Pretzel.
1: Boa tarde, Martelli. A seleção brasileira, com a volta do Neymar, encerra pelo menos todo o debate se ele poderá jogar ou não a Copa do Mundo. Resta saber se ele realmente será relacionado para o jogo contra a Escócia, depois de ficar 33 dias sem chutar uma bola e sem trabalhar com os companheiros. Neymar é considerado um jogador importante na relação do grupo, porque é o cara que ainda pode decidir no lance e mudar o jogo com uma assistência. Com a ausência de Rafinha, Ancelotti tem candidatos à vaga no ataque: Martinelli, Luiz Henrique e também Rayan. Rayan foi escolhido contra o Haiti, mas não teve um bom desempenho e talvez fique para trás neste momento. A entrada de Endrick é improvável agora, pelo menos para começar o jogo contra a Escócia.
0: Tá aí o timaço da Bandeirantes. Daqui a pouco a bola rola para a Bélgica, irá nos Estados Unidos, lá em Los Angeles, no SoFi Stadium. É bonito estádio, hein? É bacana demais. Lá em Los Angeles, a Bélgica pega o Irã. Já já mais informações, mais destaques. Vem aí as escalações de Bélgica e Irã. Mas antes, eu vou passar no plantão esportivo da Bandeirantes no QG de Esportes, que hoje tem o dono. Hoje tem Guilherme Agrela. Plantão esportivo, grande tarde a você, fala. Boa tarde a você, Guilherme Agrela.
2: Fala, Pedro Martelli, tudo bem? Uma ótima tarde a você e a todos que nos acompanham. Vamos lá com esta Copa do Mundo que está pegando fogo aqui na Bandeirantes. Nesta madrugada tivemos a vitória do Japão 4-0 sobre a Tunísia, Grupo F, que também teve Holanda 5, Suécia apenas 1. Hoje mais cedo você acompanhou Espanha 4, Arábia Saudita 0. E mais tarde tem Uruguai e Cabo Verde às 7 horas da noite com transmissão da Bandeirantes. Para fechar este domingão de muita bola rolando na Copa do Mundo, 10 horas tem Nova Zelândia contra a equipe do Egito. Duelo esse válido pelo Grupo G. É o outro jogo, outro duelo deste grupo de Bélgica e Irã. Falando também de Campeonato Brasileiro Série B, que está pegando fogo, muitos jogos disputados por aí, como mais cedo, onde o Avaí venceu o Cuiabá por 1-0, e mais tarde, daqui a pouquinho, 4 horas, começa CRB e Fortaleza, às 5 tem São Bernardo e Juventude, e às 6h30 da noite tem Goiás e Operário Ferroviário. Tempo também para falar de outros esportes aqui no QG de Esportes da Bandeirantes, porque Rebeca Andrade voltou às competições e já ganhou medalha de ouro no salto hoje no Pan-Americano de Ginástica Artística. Ela que é a recordista de medalhas do Brasil em Jogos Olímpicos, com 6 medalhas já conquistadas. Já no tênis, o João Fonseca perdeu com o Daniel Altmaier, seu parceiro alemão, na final do ATP 500 de Halle, também na Alemanha, duplas para os franceses Albano Olivetti e Théo Arribagé. Portanto, João Fonseca, vice-campeão deste torneio. A exemplo de Hugo Calderano, tenista, mesa tenista, aliás, que perdeu a final 2-7-1 para Shunsuke Tagami, do Japão, 17º do ranking mundial, na final do WTT Star Contender na Eslovênia. Martelli.
0: São os destaques do plantão esportivo no microfone da Bandeirantes. Já já rola a bola para a Bélgica. Irã, você sabe, a Copa do Mundo é futebol na Bandeirantes. Na mesa de som de Vitória Vermelha e Rafael Palmeira. Na central, Roberto Dias e Daniel Xingote, no switcher de Carlos Amaral, no digital de Alessandro Awad. Tá tudo pronto aqui na Bandeirantes. Já já a entrada das seleções em campo lá em Los Angeles. Bélgica e Irã, você sabe, a Copa do Mundo é futebol na Bandeirantes.
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O hino nacional da Bélgica entoado lá em Los Angeles, lá no SoFi Stadium. Jogadores cantando a plenos pulmões, a Bélgica precisando da vitória, mas vale a liderança do grupo. Eu quero o outro lado do jogo, vem aí o hino nacional do Irã, que tem torcida, que tem sim a nação em campo. Vamos ouvir o hino nacional iraniano.

0: A execução virou nacional iraniano na Bandeirantes. Nós vamos escalar as seleções, começando com a Bélgica. Terceiro lugar em 2018. Na melhor participação de Copas do Mundo daquela geração, tinha sim Raza, do próprio Courtois, Lukaku, De Bruyne e companhia, um timaço. E vem para 2026 tentando repetir a parada. Na Bandeirantes, eu quero ouvir a escalação da Bélgica.
1: Do 1 ao 9, os escolhidos do técnico Rudi Garcia. Definida a Bélgica com Courtois no gol 1. Linha defensiva de 15, Meunier, 25, Ngoy, 4 para Mekelle e 5, lateral esquerdo, De Kuyper. O meio campo tem 23 para Raskin, 8, Tielemans, o capitão, e 7, De Bruyne. Ataque de 22, Salemakers, 10 para Trossard e 9, Lukaku.
0: E o banco da seleção da Bélgica?
1: Com Penders, Lammens, Tet, Seves, De Winter, Castanho, Naná, Witzel, De Ketelaer, Moreira, Van Aken, Luke Bacchio, Fernandes, Parda, fecha as opções.
0: Tá aí a escalação da Bélgica no microfone da Bandeirantes, escalada a seleção de Rudi Garcia. Eu quero o outro lado do confronto. Vem aí na Bandeirantes a escalação do Irã.
1: Do 1 ao 9, definidos os escolhidos do técnico Amir Galenway. O Irã está escalado com 1, Beiran Vant no gol, 2 para Hardami, 13, Kanaí, 4 para Halizade e 19, Nemati, 3, Rashsafi fechando a defesa. Meio campo com meia dúzia, Ezatolai, 14 para Godos, 23, Reza Eyan, 8 para Mohebi, 9, Taremi, o centroavante de referência.
0: E o banco do Irã?
1: Com Hosseini, Niazamian, Yuseif, Eiti e Mohammadi. Hazaginia, Eker, Torabi, Gorbaani. 15 para Cheshmi, 11 Alipur. 7 para Yahan Baksh, 13 para Hossein Zadeh, 10 para Gayedi e 20, Mohanglu.
0: Todo pronto no microfone da Bandeirantes lá em Los Angeles, escaladas as seleções de Bélgica, Irã na Bandeirantes, eles estão de preto e amarelo, aquele amarelo marca texto. Na Bandeirantes eu quero saber, quem apita o jogo?
1: O árbitro do jogo, o argentino Dario Herrera, com o auxílio de Cristian Navarro e Gabriel Chade, os dois bandeiras. Árbitro de vídeo, Hernan Mastrangelo Martelli.
0: Tudo pronto no microfone da Bandeirantes, tudo pronto lá em Los Angeles, ao som de Titanic. Ah, que isso, hein? Virou festa a Copa do Mundo. Léo James, seleções escaladas, selecionáveis em campo na Bandeirantes. O que vê das duas seleções, Léo James?
2: Olha, Martelli, a Bélgica é a favorita. Terminou as eliminatórias de forma invicta, mas também não foi um caminho tão fácil assim. Empatou duas vezes com a Macedônia do Norte, empatou com o Cazaquistão. Não é a mesma Bélgica de 2018, apesar de ainda ter remanescentes daquele time, como Kevin De Bruyne, Romelu Lukaku, que seguem como destaques dessa equipe do Rudi Garcia. Outro atleta que eu ficaria atento se estivesse assistindo ao jogo, como estaremos no momento. De Kuyper, lateral esquerdo, é um lateral de muito apoio, de muita chegada na frente. Será figura importantíssima, porque a Bélgica terá mais a posse, a iniciativa, dominará as ações do jogo contra o Irã, que vai tentar se defender com uma linha de 5 e outra de 4, provavelmente, deixando só lá na frente o Taremi, o grande nome dessa seleção do Irã. O Taremi já jogou pelo Porto, pela Inter de Milão da Itália, hoje defende o Olympiacos da Grécia. Ele deve fazer o pivô, aquela proteção, jogar de costas para o gol, protegendo para que alguém venha de frente. O Moheb, camisa 8, é um jogador rápido de ataque ao espaço. O Irã vai tentar jogar por uma bola hoje aqui, meu caro Pedro Martelli.
0: Vai começar o jogo, tá tudo pronto no microfone da Bandeirantes. A Bélgica que tá inteira de preto embaixo. Meiões e shorts em preto por meiões e shorts em branco. A camisa é azul escura. À esquerda está posicionada a seleção do Irã. E vai bater na bola pela primeira vez a seleção da Bélgica. Bate na bola, Lukaku. Começa o jogo. Curtindo o futebol da Bandeirantes aqui pra você. A Bélgica inteira de preto embaixo com vermelho por cima. E a seleção do Irã tá inteira de branco. Do sinal da FIFA que chega diretamente pra nós. Agora sim, o Irã inteiro de branco. A Bélgica de vermelho. Bélgica à esquerda. A seleção do Irã à direita. Sai pro jogo no campo de defesa. A seleção da Bélgica pela meia esquerda. Michelet domina no círculo concentrado. Gravado, giro o jogo pela ponta direita pra Meunier. Meunier cruza a fronteira, vai-se embora pro campo de ataque. Ele abre a jogada pra pela ponta direita, tenta escapar da marcação, pedala, balança, tá pressionado pela marcação, Salemakers volta o jogo pela quarta zaga, trabalha no campo de defesa, um gol. São os primeiros movimentos e por enquanto Bélgica 0, Irã também 0, é a Bandeirantes levando a você a Copa do Mundo, sai jogando no campo de defesa para a meia esquerda, trabalha pela quarta zaga, Michelet, pela canhota para Decaiper, volta o jogo para Michelet gira para seu companheiro de zaga, Ngoi tenta descer para o campo de ataque na meia direita, ele joga de cabeça erguida, cruzou a fronteira, meteu o balão na ponta direita, Meunier dominou, olhou para o meio da grande área, tentou o passe por dentro, passe errado, corta a marcação, tira de qualquer jeito a seleção de Irã, tenta o lançamento à frente para Taremi não consegue o domínio, Michelet antes dele, gira a jogada para a meia direita, para Meunier de novo, no círculo central do gramado, a bola atravessa o campo, volta para a meia esquerda, deu um tapinha na bola de Kuyper, Kuyper pelo círculo central do gramado, Haskin domina, Haskin mete a bola para Ngoi cruza a fronteira, vai-se embora para o campo de ataque, 1 e 30 minutos jogados neste primeiro tempo, é a Copa do Mundo chegando para você na Bandeirantes, pelo círculo central do gramado, Haskin domina, Haskin mete a bola para Ngoi cruza a fronteira, vai-se embora para o campo de ataque, 1 e 30 minutos jogados neste primeiro tempo, é a Copa do Mundo chegando para você.

0: área, mas o bloqueio do Irã funciona. Na dobra por ali, Rajsafi, lateral esquerdo, o único pendurado do Irã nessa Copa do Mundo. Escanteio, lado direito, De Bruyne se posiciona.
1: Escanteio para fazer a cobrança lá pela ponta direita, toma a distância, De Bruyne sai da bola, deixa o levantamento para De Kuyper. De Kuyper com a perna esquerda vai pintar o levantamento lá para o meio da grande área, Lukaku. Dois em cima do Lukaku. De Kuyper toma a distância para fazer a cobrança. Preocupação do Alireza lá no gol. O goleiro da seleção iraniana. Toma a distância De Kuyper para fazer o levantamento. Ele ergue o braço direito. Vai De Kuyper. Autorizado. Levantou na primeira trave. Corta a marcação. Tirou. Vem o rebote. Salemakers não chutou. Abriu jogada para De Bruyne. Levantou. Fechado. Soltou o goleiro. Vai pintar o gol. Tira de qualquer jeito. Tira de qualquer jeito a zaga do Irã, mas o goleiro está sentindo, o Fabiani.
0: E vamos acompanhar a situação do Behram Vank, goleiro do Irã, porque ele diz que sofreu um pisão por ali nessa disputa. E a reclamação dos jogadores do Irã é tremenda. Na bola do De Bruyne, um cruzamento que vai praticamente direto para o gol, o Lukaku se choca com o goleiro do Irã. E a gente sabe, o centroavante da Bélgica é forte e olha, Martelli, a trava da chuteira do Lukaku vai na coxa do goleiro do Irã. Uma cena muito feia e sobe cartão, inclusive, para o Lukaku. Número 9, o primeiro cartão da partida, Lukaku, centroavante da Bélgica.
1: Com um minuto de bola rolando, ele atinge o Behram Vank e já toma o cartão, viu? Meu querido Léo James.
2: É, tem que ser advertido realmente o Lukaku, entrada forte no goleiro adversário, desproporcional, cartão amarelo merecido, já está pendurado no jogo. O centroavante da Bélgica, que no primeiro jogo foi reserva, teve no total da temporada menos de 70 minutos pelo Napoli, Martelli. É pouca coisa, não conseguiu disputar nenhuma partida inteira, mas na estreia da Bélgica já mostrou a sua importância para a seleção, entrou no segundo tempo e ajudou pelo menos a Bélgica a conquistar um empate contra o Egito. Entrada forte, olha, não sei se só para cartão amarelo não, viu?
1: É, a sola atinge também o peito, ele está disputando a bola, é verdade. O joelho atinge o peito e a sola da chuteira esquerda, a coxa direita do Behram Vank. No VAR nós temos, pelo que eu me recordo aqui, o Hernan
0: Mastrangelo.
1: Mas o VAR não tem sido nada intervencionista na Copa do Mundo, ó. Durante todo esse tempo, o goleiro está sendo atendido.
0: E ele, o reserva teria tempo no aquecimento.
1: Quem que é o reserva?
0: Hossein, 22, está a postos ali se for necessário, porque o Behram Vank, ele parece sentir um desconforto na altura do pescoço nessa dividida com o Lukaku. E está recebendo atendimento médico por ali, Martelli. Um olho na situação do goleiro do Irã.
1: Bom, até agora ele não foi chamado, hein? Até agora o VAR manda seguir. O árbitro não foi chamado, me parece que vai ficar por isso. Vai ficar por isso mesmo. Lukaku com cartão amarelo, já está de pé o Behram Vank. Ele deu o cartão, deu a falta, vai ser jogando a seleção iraniana no campo de defesa. O Lukaku está conversando ali com o jogador iraniano. Realmente, ele está disputando a bola, ele nem vê o goleiro, né? Mas o sem querer também machuca, o sem querer também é falta, hein? Segue no aquecimento o goleiro reserva do Irã. E o Behram Vank está de pé conversando ali com o juiz, que até o momento não foi chamado pelo VAR. O Behram Vank está sentindo, me parece também, o lado direito ali do pescoço com choque. Talvez esticou e refletiu ao lado direito do pescoço, mas o Behram Vank tá perdidinho, hein? Vamos ver se vai ter condições de continuar em campo o Behram Vank, que conversa ali com os dois membros do departamento médico da seleção iraniana. Enquanto isso, está aquecendo o goleiro reserva. 5h30 já se foram deste primeiro tempo de bola rolando. E aí ele conversa com o juiz e fala: pô, mas você não vai pro VAR? Pelo que o juiz diz, não fui chamado. O Behram Vank está literalmente de pé esperando para ver se ele tem condições ou não de continuar em campo. Que realmente está difícil, hein? Está de pé o Behram Vank, meio atordoado, mas vai permanecer em campo. Para aplausos do torcedor iraniano. Behram Vank, dentro da grande área, vai ser jogando em cobrança de falta. Ele chapa a bola pela quarta zaga para Kanani. Kanani volta para Behram Vank. Behram Vank na marca penal. Toma distância para quebrar para o campo de ataque. Ele prefere soltar pela meia esquerda. Nemate Dobira tenta descer para o campo de ataque. Mais uma vez a seleção do Irã. Nemate adianta demais. Ganhou Salemakers, meia direita. Lukaku devolveu o passe errado. Mal na devolução, Lukaku, arremesso manual. Lateral, tá marcado para a seleção da Bélgica bater no campo de ataque na meia-direita. Salemakers já faz a cobrança, volta a jogada pela quarta zaga. Ngoi gira o jogo para a meia-esquerda, para Bichili. Bichili por dentro da meia-esquerda. De Bruyne vem para buscar a jogada. Tilma está pedindo por dentro. Haskin antes dele no círculo central. Bola passa para o Haskin. Vem nos pés de Ngoi. Ngoi no campo de ataque, ele cruza a fronteira, vai curtindo uma de meia. Volta o jogo para Haskin no círculo central do gramado. Haskin deu passe pela meia-esquerda para De Bruyne. De Bruyne pela canhota para Trossard. Trossard consegue o domínio, pedalou, balançou, olhou para o meio da grande. grande área, não cruzou, ele insiste lateralmente, quina da grande área, na canhota, De Bruyne passou, Trussard sozinho por dentro, De Kuyper,

0: Ameaçou bater o gol, vinha por dentro. Pro Dilmos, corta a marcação iraniana. Não consegue descer em contragolpe. Perdeu agora a Bélgica. Desceu em contragolpe, era boa recuperação. Raskin ganha, mete a bola para a meia esquerda. Bom domínio, Trossard, quina da grande área. Invade a grande área, girou, bateu no gol, longe. Longe, longe, longe, por cima do gol. Tiro de meta, pro Irã bater, isso é isso, Fabiani.
1: E era a bola certa no pé certo, dessa vez premiada a insistência por ali do camisa de número 23, o Raskin, volante da Bélgica. Ele recupera, olha pra frente, tem ninguém mais, ninguém menos que o De Bruyne livre. Consegue trazer pra direita. A gente sabe que a torcida brasileira tem trauma desse pé direito do De Bruyne, que dessa vez não foi tão preciso. Manda pra fora em tiro de meta, Irã.
0: Léo James, relógio marca 7, quase 8 minutos jogados e esse comecinho de partida, Léo James.
2: O início como prevíamos, a Bélgica mais com a bola em cima da seleção do Irã, recuperando rápido a posse no campo de ataque ainda, mas sem conseguir ferir o gol defendido pelo Beiranvan ainda, sem nenhuma grande chance na partida. A Bélgica precisa acionar bastante Kevin De Bruyne, o seu jogador mais criativo, e Saelemaekers e Trossard são os dois pontas, jogadores de drible, de capacidade individual. Eles têm essa capacidade para, de repente, quebrar essa defesa fechada do Irã. Destaco também o De Kuyper, o lateral esquerdo, jogador de muito apoio, pode chegar à frente, fazer uma assistência. Todo mundo busca abastecer Romelu Lukaku, Martelli.
0: Placar de 0-0, vem para o campo de ataque, você curtindo no microfone da Bandeirantes, a Copa do Mundo 2026, é o Grupo G. Segunda rodada, 0 para a Bélgica, 0 também para o Irã. Quase 9 minutos jogados deste primeiro tempo de bola rolando, desce a Bélgica. Abertura de bola, mexendo pela mesquita para Trossard. Trossard ganhou na marcação, levou na linha de fundo, cruzou, De Bruyne para fazer, bateu travado, vai botar o chute pro gol. Pegou Beiranvan! De Bruyne recebe uma bola na entrada da grande área, ele chuta, explode na marcação, voltou. A Bélgica teve a chance de abrir o placar, De Bruyne volta nos pés do De Kuyper, aí ele bate fraco no centro do gol, faz a defesa Beiranvan, Fabiani.
1: E foi muito bem o goleiro do Irã, o grande personagem do jogo até aqui, porque na primeira batida do De Bruyne, que foi travada, ele já tinha caído para um lado, voltou no pé direito do De Kuyper, que não é o bom, pegou fraquinho e estava bem posicionado o Beiranvan, goleiro do Irã, que encaixa, impede o que seria o primeiro gol da Bélgica, que é melhor até aqui, 0-0.
0: Você ligado no microfone da Bandeirantes, 9, quase 10 minutos jogados deste primeiro tempo de bola rolando só da Bélgica. De Bruyne domina pelo circo central do gramado. Ameaça girar pela meia esquerda, falta para Trossard. Trossard pelo campo de retaguarda na canhota. Para De Kuyper, De Kuyper pelo circo central do gramado. Raskin desce para o campo de ataque para a seleção da Bélgica. Ele trabalhou para Tilmans, Tilmans para Raskin. Raskin pelo campo de defesa. Na meia direita, está jogando Ngoi. Ngoi cruza a fronteira, vai curtindo uma de meia. Placar de 0-0. Tenta descer para o campo de ataque a seleção da Bélgica. Sobe o volume, o torcedor belga. Na meia esquerda, Trossard, Miro soltou para Lukaku. Lukaku escapou na grande área, pedalou, balançou, bateu no gol, travado pela marcação. Todo mundo busca Romelu Lukaku dentro da grande área. No toque da Bandeirantes, você confere, o ponteirinho está girando e a bola rolando para você. Copa do Mundo 2026, fase de grupos da Bandeirantes lá em Los Angeles. Grupo G, vale a liderança. Relógio marca, 10 minutos jogados, gol. Primeiro tempo. Bélgica 0. Irã também 0. Na Bandeirantes, o QG de Esportes é seu Fala Grela.
3: Martelli, mais tarde, 7 horas da noite, tem Uruguai e Cabo Verde, Grupo H da Espanha, que hoje mais cedo bateu a Arábia Saudita 4-0 com transmissão da Bandeirantes. Mais tarde, ainda 10 horas da noite, tem Nova Zelândia e Egito, válido pelo Grupo G, este que é disputado agora entre Bélgica e Irã. Destaque também para a Rebeca Andrade, que hoje mais cedo, depois de quase 2 anos parada, venceu a medalha de ouro no salto no Pan-Americano de Ginástica Artística.
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0: Um abraço a você ligado no microfone da Bandeirantes no youtube.com/radiobandeirantesoficial em todos os cantos do Brasil e do mundo. Grande corintiana, Nina Gagliotti curtindo no microfone da Bandeirantes, torcendo para a Zebra, torcendo para o Irã. Nina Gagliotti sempre conosco, vai para o campo de ataque, a Bélgica, lançamento fechado nas costas da marcação, tira a zaga iraniana, corta na pequena área, tira de qualquer jeito, perigo pela meia esquerda, tome contra-golpe iraniano, na meia esquerda, partiu em velocidade, tropeçou. Foi mal na sequência do ataque a seleção do Irã. Sai jogando pelo campo de defesa a seleção da Bélgica, domina pelo círculo central do gramado. Haskin tenta quebrar para o campo de ataque, ele trabalha mais passe errado. Guduz domina para a seleção iraniana. Guduz pelo círculo central do gramado para Exatolai. Exatolai que volta o jogo pelo campo de defesa na meia esquerda. Nemate dentro da grande área, volta para Benavan. Benavan, goleiro, já está recuperado na marca penal. Ele ergue a cabeça, ameaça quebrar para o campo de ataque. Você está ligado para o microfone da Bandeirantes. Vai descendo a seleção do Irã para o campo de ataque na meia esquerda. Não se acertou, cortou a marcação da Bélgica, voltou. Yuri Tillmans pela meia direita, abriu a jogada para o De Bruyne. De Bruyne olhou, cruzou no meio da grande área. Por baixo, tira a marcação. Vem bem o Nemate para tirar. Corta a zaga iraniana, tenta descer para o contragolpe. Faz o pivô Taremi. Pela meia esquerda, recua no campo de defesa. Sá jogando a seleção do Irã para tentar acalmar, para tentar respirar. Que o Irã só se defende nesse início de jogo. Trabalha no campo de defesa. Kanani pela meia direita. Tenta levar o passe à frente. Aí sim, Taremi. Bom pivô do Taremi. Círculo central, ele é tocado. É falta para a seleção do Irã, Fabiane.
1: Porque o Ngoy, zagueiro da Bélgica, quer encurtar o espaço desse jogador que tem passagem pelo Porto, pela Internacional de Milão. E aí ele chegou, deu tranco nas costas, sabendo que a falta seria marcada. Chamada falta intencional, bem marcada pelo Dario Herrera. Posse de bola iraniana, 0-0. Pedro Martelli.
0: Relógio marca 13 minutos jogados deste primeiro tempo, de bola rolando a placar de 0-0. Desce para o campo de ataque a seleção de Irã, lançamento pela meia esquerda. Mohamed Mohamed desarmado, toca para tocar de cabeça, vem bem pelo alto. Tocando para fora, Meuni. Põe arremesso manual lateral para a seleção de Irã bater pela meia esquerda. Rajafi toma distância para fazer o levantamento, capitão. Com a camisa de número 3, vai quebrar a bola lá para o meio da grande área. Rajafi toma distância. Rajafi arremessou a bola na pequena área, no alto. Tira a marcação da Bélgica. Não sai. Rajafi volta. Ele tenta o passe de perna esquerda na linha lateral. Vai cruzar na boca do gol. Tirou a marcação da Bélgica. Subiu. Está dentro da grande área. Vai sobrar. É só fazer. Girou, bateu no gol. Curto. Sensacional, Courtois, para salvar a seleção belga. Rajafi tentou uma, duas, três, ele cruzou, tirou a marcação, sobrou na marca penal, no giro, chute pro gol. Tava completamente livre o Kanani, de perna direita ele bate, Courtois espalma, bota em escanteio, primeiro pro Irã e Fabiani.
1: E o Kanani, que é zagueirão, se arriscando na grande área, arrisca, a bola pinga na frente do Courtois, que é um gigante, um dos melhores do mundo na posição, e espalma para escanteio. O primeiro que favorece o Irã, 0-0, na cobrança, o 23, Rezaian.
0: Rezaian para fazer a cobrança de escanteio pela meia esquerda, placar de 0-0, toma distância, o destro, Rezaian levantou na segunda trave, o toque de cabeça para o gol, para fora. Passa longe, longe, à esquerda do goleiro, na subida do Exatolai. Ele manda para fora, não pegou legal não, mas assustou. Tiro de meta para a Bélgica, Fabiani.
1: Cruzamento mirando o segundo pau por ali. O Exatolai estava posicionado no segundo pau, nas costas da marcação. O Courtois até fez um gesto de quem poderia sair, mas ele fica no gol. Dá espaço, portanto, e o cabeceio ele é perigoso. A torcida iraniana sobe o volume no Sofá Stadium.
0: Um abraço para a galera ligada aqui no microfone da Bandeirantes. Grande Marcelo Cruz, levando tudo para você na Copa do Mundo lá nos Estados Unidos. Ele do UOL, um abraço do UOL, Aline. Alexandre Pretzel, todo mundo ligado na Bandeirantes. Placar de 0-0, 15 minutos jogados, é o primeiro tempo de bola rolando. Taremi lançado no campo de ataque pela meia direita, para o jogo. Para o jogo, bandeira, por quê, Fabiani?
1: Porque o Taremi realmente estava adiantado numa tentativa de lançamento pouco atrás do meio campo, é sempre nele os lançamentos. Jogador experiente, 34 anos de idade, dessa vez em posição irregular, posse de bola belga.
0: Vai para o campo de ataque a seleção da Belga. Romelu Lukaku lançado meia direita. Vai para o campo de ataque mais uma vez. Dominou Lukaku, voltou a jogada pela meia direita para Salemakers. Salemakers na entrada da grande área. Tentou o passe de Bruno. Bruno, mal no passe, corta a marcação, foi para fora. Lateral está marcado para a seleção da Bélgica bater no campo de ataque na meia direita. 15 minutos jogados, é o primeiro tempo de bola rolando. Valendo a liderança do Grupo G, valendo 3 pontos importantíssimos para a Bélgica e para o Irã. Final de contas, Egito e Nova Zelândia jogam também e vão disputar a liderança do grupo, que embolou nas duas primeiras partidas, 2 empates. Está embolado esse grupo G. 16 jogados deste primeiro tempo. Desce para o campo de ataque. Mais uma vez a seleção belga. De Bruyne domina pela meia esquerda. Ele cruza a fronteira. Busca espaço. Abre a jogada pela canhota. Mete a bola à frente para Trussardi. Trussardi escapou da marcação. Fintou legal. Levou na linha de fundo. Vem levantamento para o Lukaku. Passou da bola Lukaku. Foi forte demais o cruzamento, tira a marcação do Irã, só da Bélgica no começo de jogo, recomeça na meia-direita, trabalha tranquilamente, Meuni volta pelo campo de defesa, um gol por dentro para De Bruyne pela meia-esquerda, vai para o campo de ataque, curtindo uma de meia, Michelet dominou, Michelet abriu jogada para a meia-esquerda para Trussardi, Trussardi volta a jogada para De Bruyne por dentro, escapou, escorregou. Mal, hein, De Bruyne? Mal, De Bruyne. Escorrega e perde a bola. Vai descendo contra golpe a seleção do retrocede muito, mas muito mais veloz que o Hardani. Recomeça para a seleção da Bélgica. Hardani para Tielemans. Tielemans, bolão para Lukaku. Foi forte demais, ele saía na cara do gol. Está nos pés do Beiranvan, Fabiani.
1: E a velocidade do Lukaku não é a mesma de outros momentos na carreira. Como destacou o Léo James, somente 7 jogos nessa temporada, pouca minutagem, está sem ritmo. Camisa 9, que era dúvida para o jogo, escalado pelo Rudi Garcia como titular.
0: Beiranvan vai ser jogado no campo de defesa, 17 minutos jogados deste primeiro tempo, de bola rolando. Você ligado no microfone da Bandeirantes, mandar um abraço para o Renato, que está carente lá em Dallas. Um abraço a você, Renato. Renato Perantão no microfone da Bandeirantes, sozinho. 17 minutos jogados deste primeiro tempo, sai jogando a seleção do Irã no campo de ataque, na meia esquerda. Pisa na bola, Razafi. Razafi volta pela quarta zaga para Nemate. Nemate por dentro para Aliouzade. Aliouzade recomeça no campo de defesa. Tira o jogo na canhota, tenta o lançamento à frente, corta a marcação. Só na escorada tranquila do Belmir, que volta pela quarta zaga para Ungoy. Ungoy sai jogando para seu companheiro de zaga. Domina pela meia esquerda, Mexerê. Mexerê pelo seu concertado, gramado volta, jogada para Ungoy. Ungoy ameaça quebrar para campo de ataque, ele chapa pela ponta direita para Milne. Milne voltou a jogada por dentro da meia direita mais uma vez para Tielemans, o capitão belga. Tielemans girou pela meia esquerda, vai-se embora, acelera o Mexerê na canhota, mete a bola nos pés do De Kuyper. De Kuyper pela ponta esquerda para Trussard, De Bruyne passou. Trussard abandona a ponta, vem por dentro na meia esquerda, joga de cabeça erguida. O 10 belga é obrigado a voltar o jogo lá pela canhota para De Bruyne. De Bruyne na meia esquerda, aqui na grande área, ameaçou cruzar, mas soltou o Trussard, ameaçou, limpou, perna esquerda, bateu no gol, travado pelo Kanani. Se atira contra a bola Kanani na tentativa do Trussard, volta a bola para a seleção belga na ponta direita. Meunier levantou na segunda trave, vai no alto, bonito. Aí é bonito de ver. Beiran vai no alto, encaixa a bola para fazer a defesa, Fabiani.
1: E tá difícil de parar o Trossard, jogador que começou a Copa do Mundo pelo lado direito, hoje atua pelo lado esquerdo na ausência do Jeremy Doku. Tá fazendo a festa por ali para cima do Hardani, o jogador do Arsenal da Inglaterra. Inclusive, muitas vezes ele é titular, o Martinelli, brasileiro, no banco de reservas. Martelli.
0: 18 minutos jogados, é o primeiro tempo de bola rolando. Você tá curtindo, tá ligado no microfone da Bandeirantes. A Bélgica empata em 0-0 com o Irã. Bélgica desce pro campo de ataque pela meia esquerda. Lançamento, Lukaku fez a parede, o pivô pra De Bruyne. Chuta no gol, De Bruyne, pô. Na entrada da área, De Bruyne. Vai ficar passando a bola, ninguém chuta. Recomeça a seleção belga no círculo central do gramado. Ungoy. Ungoy pela meia esquerda, vai tentando dar uma jogada. Raskin, placar de 0-0, 19 minutos jogados. Raskin, um motor nesse início de jogo. Ele gira pela meia direita para Ungoy. Ungoy vai para o campo de ataque, solta a bola nos pés pela ponta direita, de primeira para o domínio De Kuyper. Ele abre a jogada pela meia direita para Salemakers. Salemakers, passe errado. O Léo James, 19 jogados, é proibido bater no gol. Deixa eu ver. De Bruyne ganhou meia direita, voltou a jogada, entrada da grande área. É só caprichar a Bélgica. Meunier domina pela meia direita, trabalha por dentro mais uma vez para Raskin. Raskin finta a marcação, tentou passe à frente para Lukaku. Ninguém chuta, o Léo James.
2: Um excesso de preciosismo realmente por parte da Bélgica nesses primeiros minutos de jogo. O Irã consegue respirar quando põe a bola no chão, usa a bola mais longa. Pro Taremi, o seu centroavante, escorar, dominar de costas e sofrer uma falta. Neste momento o Irã consegue respirar. Se não consegue colocar a bola no seu centroavante, a Bélgica rapidamente recupera a posse e tenta acelerar. O Irã se defende no seu campo de defesa, próximo à própria área, então concede poucos espaços à Bélgica. Como quebrar esse tipo de marcação? Usando muito o Trossard. Ponta esquerda está num dia, me parece, inspirado. Jogador do Arsenal, como disse o Fabiani. É ele quem tem essa capacidade de drible, do improviso. Ele faz um bom primeiro tempo até aqui, nesses 20 primeiros minutos, o principal jogador da Bélgica. Lukaku já teve 2 bolas em profundidade nas costas da defesa, mas não conseguiu dominar. Fosse em outros tempos, Martelli, se tivéssemos na Copa de 2018, por exemplo, o Lukaku já teria feito 1-0 Bélgica.
0: Vai para o campo de ataque a seleção da Bélgica, pela meia esquerda, De Kuyper na quina da grande área, na canhota, volta um pouquinho mais atrás, Trossard ameaça bater o gol, prefiro soltar por dentro, é só chutar, ninguém chuta. De Bruyne na esquerda, levantou para Lukaku, testou fraquinho em cima do zagueiro. 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Copa do Mundo 2026, México, Canadá e Estados Unidos em Los Angeles, no SoFi Stadium. É a segunda rodada do Grupo G, 20, agora 21 jogados. Primeiro tempo. Bélgica 0, Irã também 0. QG de Esportes da Bandeirantes chega mais à grela.
3: Martelli, hoje mais cedo, João Fonseca e Daniel Altmaier perderam na final do ATP 500 de Rio na Alemanha. Duplas masculinas para Albano Olivetti e Théo Aribarré, da França.
0: curtindo o futebol na Bandeirantes dessa tarde de domingão. Tillmans bateu no gol, pegou bem, pegou legal no canto do goleiro Beravan, não conseguiu segurar. Ele põe em linha de fundo, escanteio para Bélgica na meia direita aí, Fabiani.
1: E se primeiramente foi o De Kuyper, agora mais uma vez De Bruyne, quem toma conta da bola, vai se aproximando por ali, todos os gigantes da Bélgica na grande área. Perna direita, lado direito, vem a Bélgica.
0: De Bruyne com o braço direito erguido, 21, quase 22, escanteio, meia direita, levantou na primeira trave, tirou a marcação, voltou para chutar um gol. Nossa, zero chance de fazer assim, Fabiani.
1: Pegou de tornozelo o Ngoi, que é zagueirão, é claro que foi se aventurar na grande área, ciente de que no escanteio haveria a possibilidade dele fazer o gol. Agora o Beravante, que já fez duas boas defesas, passou por aquele atendimento médico logo no minuto inicial, parece que voltou a sentir dores na altura do pescoço, ainda por conta daquela dividida com o Romelu Lukaku, e vai pedir mais um atendimento médico o goleiro do Irã. Então olho nele em específico, porque o Hossaini em dado momento já chegou a aquecer, então talvez seja forçado a fazer a primeira troca o Irã nos próximos minutos.
0: 22 e 30 jogados, é o primeiro tempo de bola rolando, está sentindo o pescoço direito ali o goleiro da seleção iraniana, Beravan reclamando. Tiro de meta para a seleção do Irã bater. Beravan quebra para o campo de ataque. A bola vai lá no campo de defesa para a esquerda, para Bechile. Bechile recua dentro da grande área, inteiro de verde. Courtois, que já fez uma grande defesa. Courtois está jogando dentro da grande área. Ele quebra para o campo de ataque. Era para Lukaku. Sobe para tocar de cabeça. Remate tira. Volta no campo de defesa para a seleção iraniana. Taremi domina, gira. Jogada pela meia direita. Tem que caprichar. Rezaian tentou escapar no toque de mão. Rezaian escapava, toque de mão na marcação belga. E Haskin botou a mão na bola. Falta para a seleção do Irã, só isso, Fabiani.
1: E o pedido por ali, especificamente do Haj Safi, é por um cartão amarelo para o Haskin, porque de fato ele coloca a mão na bola, impede o que parecia um contra-ataque promissor da equipe do Irã e dá a possibilidade de uma falta que é distante do gol, mas para algum especialista, quem sabe, cabe até mesmo o tiro direto para tentar surpreender o goleiro Thibaut Courtois nessa aí, Martelli.
0: Léo James, foi falta para cartão?
2: Foi, para mim foi falta para cartão. Agora, para surpreender o Courtois daí tem que ser um balaço, hein? Melhor goleiro do planeta para mim, então para essa bola entrar dessa região aí da intermediária tem que ser o chute, Martelli.
0: E forte, né? Porque o Courtois tem 7 metros e 15, aí quando ele abre os braços ele vai 9. Tem uma câmera aberta aqui que você vê. Fabiano me informa aqui, 1,99. O Courtois é gigante. A barreira por cima da linha da meia-lua da grande área. São três jogadores iranianos para fazer a cobrança de falta. Será que eles têm esse ímpeto todo, essa pompa toda? Rezaian, com a 23. Toma a distância o jogador iraniano. Rezaian e Razafi. Vem cobrança ensaiada por baixo. É só fazer, bateu no gol. Espetáculo! Espetáculo! Espetáculo! Taremi!

0: espetáculo de gol na Copa do Mundo. Thibaut Courtois, 1,99. Você tem que fazer de tudo para surpreender, verdade. Mas às vezes precisa surpreender também a barreira. E a marcação, e todo mundo, Rajaf cobra a falta curtinho por baixo, nas costas da barreira, Taremi tirou com a perna direita e de perna esquerda, bota no canto inferior esquerdo de Thibaut Courtois. Thibaut Courtois, surpreso, a marcação da Bélgica, surpresa, todo mundo, mas todo mundo não esperava. Taremi, grande jogada do Irã, na marca dos 25 minutos jogados do primeiro tempo, Taremi para a explosão do torcedor iraniano em Los Angeles, para surpreender todo mundo, para surpreender toda uma geração belga. Taremi faz 1 para a seleção do Irã, 0 para a seleção da Bélgica. O VAR vai entrar em ação, mas até o momento, 1-0 no placar, Fabiani.
1: Em checagem, a posição de Mehdi Taremi, que parecia de fato um pouquinho adiantado em relação ao penúltimo defensor da Bélgica. Caso confirmado, temos um candidato a gol da Copa por aí, Martelli. Porque a gente destacava, é difícil surpreender o Courtois. Fizeram isso da forma mais brilhante possível. Tudo dava pinta de um chute direto por ali do Ezalayan. Ele sai jogando, toca curtinho e o Taremi, como um centroavante, vira rápido e bate uma tacada de sinuca para surpreender Thibaut Courtois. Mas como comentamos, parecia levemente adiantado o centroavante do Irã. Impedimento semiautomático vai ser acionado e o gol será anulado, meu caro Pedro Martelli.
0: Olha, é uma pena, viu, Léo Dias, que o golaço de fato aconteceu. Está impedido o Taremi e foi no detalhe, cara, mas por muito pouco. Agora, para você surpreender de novo, é difícil, né, Léo? 0-0.
2: Você faz uma vez, agora, sinceramente, a Bélgica tem que estar esperta com esse tipo de movimentação. Um toque curto, o Taremi por muito pouco fica em impedimento, domina com a direita, finaliza com a esquerda. Essa é uma qualidade do Taremi, o principal jogador do Irã. Centroavante de área, mas que sabe sair dela, se movimenta, faz o pivô, joga de costas. Nos poucos momentos em que o Irã consegue respirar diante da pressão da Bélgica, é pela movimentação do Taremi, que segura a bola de costas, sofre uma falta, cai, e aí o Irã consegue trocar alguns poucos passes. A Bélgica está muito em cima, o Irã se defende praticamente dentro da própria área. É um pouco mais de capricho, um pouco mais de movimentação para que a Bélgica consiga abrir o placar.
0: A Bélgica que desce para o campo de ataque para a meia esquerda. Lukaku lançado dentro da grande área, tira a marcação do Irã. O Dario Herrera esqueceu que ele não está na liberta, hein? A pausa para hidratação ficou para os, né? Entendeu? Para outra história. Porque 27, 28.
3: Não está com sede, pelo visto.
0: Não estão com sede lá, não, viu? Tá sentido o jogador do Irã, vem para o campo de ataque mais uma vez a seleção belga. 0-0 o placar do jogo. Tentou um tal tapinha na bola, sabe meio que os perde. Meunier briga pela bola, ganha na entrada da grande área. Trussard para Lukaku, dominou, rolou a entrada da grande área. Raskin, ninguém chuta da Bélgica. Raskin por dentro para De Bruyne. De Bruyne finta a marcação, inverte o lado do campo, na meia direita. Boa bola para a Selemaque, acertou a finta a marcação na entrada da grande área. Vem por baixo, tira a zaga iraniana. Mais volta pela meia direita para Meunier. Meunier de primeira para Salemakers. Salemakers volta a jogada pela ponta direita para De Bruyne. De Bruyne um pouco à frente, pisou na bola, Tillmans. Tillmans para De Bruyne para Lukaku, Lukaku para Tillmans. Tillmans na entrada da grande área, não chuta e perde a bola toda hora a seleção belga. Vai para o campo de ataque, Meunier, levantou fechadinho, bonito, bonito, Meunier no alto para ficar com ela, Fabiani.
1: Uma das poucas oportunidades que o Meunier ultrapassa a linha do meio campo, é lateral que joga praticamente como um terceiro zagueiro por ali. E aí ele faz o cruzamento mirando sempre o Romelu Lukaku, mas o Meunier vai sendo o personagem do jogo. Sai, encaixa e impede o gol belga, 0-0, Martelli.
0: Você tá com sede, Léo James?
4: Tô com sede.
0: Você que é um grande coordenador, ou era, não sei o que você tá fazendo da vida hoje, além de comentar muito bem. Pra quem não sabe, Léo James, maior coordenador que eu tive no Band Esportes, ele já estaria louco, ó, para o jogo, precisa ir pro break. Se o senhor fosse um coordenador americano, você já estaria desesperado, Léo James. 29.
4: Pois
0: é. A TV fatura, Léo.
4: E agora vamos pra pausa.
0: Oi, chegamos. Chegamos, Léo Dias, vamos para a pausa.
4: Já tive os meus tempos de coordenador, agradeço o elogio. Hoje numa outra função aqui no Grupo Bandeirantes como comentarista. Acho que foram 29, 30 minutos de jogo, de amplo domínio da posse da Bélgica. Mas acho que falta rodar a bola mais rápido de um lado para o outro. A Bélgica escolhe um lado, direito ou esquerdo, e vai por ele até o final. Isso facilita a marcação do Irã, que concentra jogadores naquele setor e acaba roubando a bola em algum momento. O único recurso da Bélgica, por enquanto, seria cruzar bolas na área para o Romelu Lukaku, mas nenhum cruzamento certeiro ainda colocasse o centroavante em boas condições para finalizar. Arremate de média a longa distância também pode ser parte da solução para a Bélgica. Kevin De Bruyne chuta bem para o gol, o próprio Trossard, o Tielemans é muito bom jogador do Aston Villa da Inglaterra, então são opções para um arremate de média a longa distância, para um chute de fora da área, para de repente conseguir quebrar essa boa defesa do Irã até aqui, Martelli.
0: 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Copa do Mundo 2026, lá nos Estados Unidos, no SoFi Stadium em Los Angeles. Na segunda rodada do Grupo G, todos se hidratando. Relógio marca, 30 minutos já se foram. Tou, primeiro tempo. Bélgica 0, Irã também 0. Teve um gol anulado do Taremi, mas está tudo igual, 0-0. Na Bandeirantes, o intervalo inteligente daqui a pouco é de Ricardo Capriotti. E o plantão esportivo segue sendo seu, Agrela.
3: Martelli, amanhã, 14h, tem Argentina e Áustria, Grupo J, Grupo I, para França e Iraque, às 18h. E às 21h, tem Noruega contra Senegal. Hoje, mais cedo, Hugo Calderano perdeu a final WTT Star Contender da Eslovênia, 2-1, para o japonês Shunjun Kitagami, número 17 do ranking mundial.
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0: Jogo tá parado, pausa para hidratação lá em Los Angeles. Lembrando a você que na sequência nós temos aqui na Bandeirantes, Uruguai recebendo o Cabo Verde às 19h com narração de Daniel Oliveira, comentários de Carlos Guimarães, reportagens de Guilherme Agrelli, o Paulo do Mari estará no Miami Stadium com o intervalo QG de Esportes de Ricardo Capriotti para todos os cantos do Brasil e do mundo lá no microfone da Bandeirantes. E vira um evento, né? Você tem... Você conhece essa música aí, Léo, que tá tocando?
2: Claro. É famosa, né? Famosíssima.
0: Essa é famosa. Cada estádio tem a sua, né, Léo? O americano gosta da festa, hein, Léo?
6: Aí eles sabem tratar um espetáculo, né, Pedro Martelli? Eles sabem como conduzir a festa. Isso acho que é inegável.
0: Taremi tá de volta ao gramado. Já temos 3 minutos de pausa para hidratação. Ele vai dar mais 12, né? Porque só o tempo que o Benavan foi atendido, mais a pausa para hidratação. Eu repito a você, chegamos aos acréscimos do Qatar. Reclamávamos demais, mas estamos de volta aos acréscimos do Qatar. Você curtindo no microfone da Bandeirantes, atenção Baixada Santista. Deixa eu aproveitar enquanto a bola não rola. 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Um recado a você, grande Rodrigo Lazzarini, que está curtindo aqui. A Bandeirantes segue firme, forte então, no 107.3 para São Paulo e para a região metropolitana. Exato lá, comete falta. A bola voltou a rolar na meia-direita, falta em cima do Tielemans. E é para cartão, hein, Fabiani?
1: Confirmando o cartão para o camisa de número 6, o Exato Larry, pela falta para cima do Tielemans. O primeiro cartão amarelo por parte dos iranianos, segundo cartão do jogo, 0-0.
0: 33 minutos jogados, é o primeiro tempo de bola rolando. De Bruyne lança nas costas da zaga pela meia esquerda, corta a marcação, sobe para tocar de cabeça, põe para fora, tira a zaga. Ardani põe arremesso lateral para a seleção belga, bater no campo de ataque pela meia esquerda, toma distância para fazer a cobrança. Trussardi vai arremessar a bola, não deixou a bola. Deixou a bola para De Kuyper. De Kuyper é arremesso lateral para a Bélgica, na meia esquerda. De Kuyper pela canhota para Trussardi, Trussardi no consegue domínio, ele finta a marcação pela meia esquerda, conseguiu passe à frente, Salemai que está pedindo volta, jogado um pouquinho mais atrás para De Kuyper pela meia esquerda, ele recua ainda no campo de ataque para De Bruyne. De Bruyne pelo círculo central do gramado, gira o jogo pela meia esquerda para De Kuyper. De Kuyper antes dele, Raskin domina, olha para o meio da grande área, não cruza atrás, o jogo pela meia direita para Ngoy ergueu a cabeça, girou pela ponta esquerda para seu companheiro de zaga, Michelinho, zagueiro curtindo mais de meia, abriu jogada, esse é o juiz, atrapalhou o Dario Herrera, Fabiani.
1: Na tentativa de passe em profundidade por ali, o Dario Herrera fica agora com aquela cara de sem graça. Pede desculpas e devolve a bola para a equipe belga com o Salemakers.
0: Como é que é sem graça em espanhol, Fabiani?
1: Sem graça.
0: Vem para o campo de ataque mais uma vez a seleção da Bélgica pela meia esquerda. Trabalha a jogada, um gol pela canhota para Raskin. Raskin pisa na bola, busca espaço para o campo de ataque. 34 minutos deste primeiro tempo. Daqui a pouco o intervalo inteligente. Ricardo Capriotti assume para todos os cantos do Brasil e do mundo aqui na Bandeirantes. Recolhe no campo de defesa tranquilamente a seleção belga. Um gol cruza a Escoteira abre a jogada pela meio direita, pisa na bola, erga a cabeça, Milni volta a jogada para Ngoi. Ngoi tenta ser jogando no campo de defesa para meio esquerda, mais uma vez para Michili cruza a fronteira, desce para o campo de ataque para De Kuyper volta o jogo no círculo central para Raskin joga de cabeça erguida, mas está fechadinha a seleção iraniana. Ele gira o jogo pela meio direita para Milni volta para o círculo central para Ngoi, deu combate à frente, tentou chegar, não chegou. Rezaian vem para o campo de ataque mais uma vez a seleção da Bélgica. De Bruyne perdeu, ficou pedindo falta, o juiz não deu no contra-golpe iraniano. Ficam muito espaçados, né? E não tem muitas opções. Aí perde a bola lá no ataque a seleção do Irã. O De Bruyne só no Miguel, já levantou, tá de pé. Sai jogando a seleção da Bélgica no círculo central do gramado. Ngoi abre a jogada pela meia direita para Milni. Milni tenta descer para o campo de ataque. Ele abandona a ponta, vem por dentro. Volta o jogo pela quarta zaga. Ngoi gira pela meia direita. Mais uma vez para De Bruyne. De Bruyne volta pela quarta zaga para Ngoi. Ngoi pelo círculo central. O Irã tem a postura clara. Marca no campo de defesa, não sobe e não comete loucuras. E agora a FIFA está mostrando... Nossa, o impedimento semiautomático. O Taremi é uma pena, hein? É uma pena. Pouquíssimo impedido. O Lukaku está subindo para tocar de cabeça agora, pela linha de fundo, mas já estava marcado impedimento, não é isso, Fabiano?
1: É isso, pelo lado esquerdo com o Tielemans. Por ali foi a primeira vez que o Lukaku conseguiu de fato vencer um duelo aéreo com a defesa do Irã, que vai muito bem até aqui. Kanaani, o principal destaque, além dele o Nemati, que há pouco finalizou com perigo para a defesa do Courtois. O Irã resiste e permanece 0-0 em Los Angeles.
0: Léo James, 0-0, tá faltando bater no gol a Bélgica.
6: Tá, e pouca gente faz companhia ao Lukaku. É o único que fica dentro da área do Irã. Isso facilita a vida naquela última linha de 5 defensores do Irã. Tá confortável no jogo. A Bélgica precisa colocar mais gente por ali, mais gente para fazer companhia ao Lukaku e assim preocupar mais os zagueiros do Irã, até.
0: Agora nós temos um nocaute duplo. De Bruyne está sentindo no campo de defesa e está sentindo também o jogador iraniano. O Dario Herrera mandou seguir, não deu falta. O Taremi se choca com o De Bruyne e estão os dois caídos, hein? Você viu o que aconteceu, Fabiano?
1: Pouco atrás do meio campo, o De Bruyne olhou para frente, armou o lançamento e o Taremi tentou desarmar, acabou dando um trançapé ali no jogador do Napoli da Itália. Fez história pelo Manchester City da Inglaterra. A falta foi bem marcada. Bola com a Bélgica.
0: 37 minutos jogados deste primeiro tempo, de bola rolando, lançado pela meia esquerda, De Kuyper pede o arremesso lateral, toca por último para a marcação do Irã, próxima bandeira de escanteio, lateral para a Bélgica bater pela meia esquerda, toma distância para fazer a cobrança De Kuyper, vai todo mundo lá para o meio da grande área, mas quem chega para fazer o domínio De Bruyne tentou voltar, jogada pela meia esquerda para De Kuyper, ele ganha novo lateral para a seleção da Bélgica, De Kuyper para De Bruyne para De Kuyper pela meia esquerda, naquela da grande área para Raskin, preferiu tentar o passe por dentro, Tielemans cruza rasteiro, corta a marca daí do Irã e tira parcialmente, que vai voltar lá pela meia esquerda para De Kuyper para De Bruyne, vem por baixo, tira o Kanani, voltou a jogada, entrada da grande área, opa! Meia esquerda, De Bruyne tocado, pede a falta e a falta para a seleção da Bélgica na meia esquerda. E o Dario Herrera tendo que falar um iraniano, o dialeto belga, que aí tem tudo, né? Tem francês, tem o tal do Dutch. E aí como é que fala cartão amarelo na próxima para você? No Irã, Fabiane.
1: Cartão amarela.
0: Agora não foi então, né, Fabiane?
1: Não foi. Apesar da pressão dos jogadores do Irã e da minha imitação péssima de um suposto idioma iraniano, nenhum cartão apontado para o jogador. O De Bruyne vai se posicionando para a cobrança da falta ao lado do De Kuyper. Quem sabe um tiro direta daí também, Marta?
0: É, pode ser. 38 minutos jogados, é falta para a seleção da Bélgica bater pela meia esquerda. Rudi Garcia tá louco, Davi. O Rudi Garcia, você já tá calvo de nervoso. Rudi Garcia na boca, mas assim na boca do quarto árbitro, praticamente volta para o banco. Falta para a seleção da Bélgica pela meia esquerda. 38 minutos jogados, é o primeiro tempo de bola rolando. Um é destro, outro é canhoto. De Bruyne e De Kuyper. Falta na meia esquerda. Jogadores por sobre a linha que sai da grande área para tentar fazer a linha de impedimento. Passou da bola De Bruyne e De Kuyper. Levantou para ninguém. Mas pra ninguém, toca de cabeça no alto, tira a marcação da seleção iraniana, mas volta pela meia direita, mais uma vez insiste a seleção belga, na ponta direita, tenta o passe, Saremaekers, corta a marcação, Emmanuel pra lateral belga, trabalhar na meia direita, 106.7, atenção Baixada Santista, dia 29 de junho você muda o dial, 106.7 daqui uma semana praticamente. daqui uma semana praticamente, não segunda, amanhã na outra, você muda para 106.7 na Bandeirantes, no 107.3 no tradicional Daio para São Paulo e para a região metropolitana, você curtindo aqui comigo na Bandeirantes, em rede para todos os cantos do Brasil e do mundo. 39 minutos jogados, 0 para a Bélgica, 0 para o Irã, desce para o campo de ataque, Meuni para a meia direita, tenta o lançamento na linha de fundo, força o passe, corta a marcação do Irã, põe para fora, rebisco lateral, manual para a seleção belga, bater no campo de ataque na meia direita, Meuni toma distância para fazer a cobrança. Hassafi tá sentindo, tá pedindo ali uma falta, o juiz não deu, foi nada também, viu, Fabinho?
1: Cavou, porque ele deu um chutão pra cima, viu que devolveria a bola pra Bélgica, ele toma um choque nas costas por ali, mas a posse de bola é da Bélgica. Vem latereio por ali, o Lukaku se posiciona na grande área, 0-0.
0: 40 minutos jogados deste primeiro tempo, de bola rolando lateral pra seleção da Bélgica, bater pela meia direita, não deu. Reversão, 5 segundos, meu amigo, demorou demais, meu filho. 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Copa do Mundo 2026 nos Estados Unidos, em Los Angeles, a segunda rodada do Grupo G lá no SoFi Stadium. Relógio marca 40 minutos jogados, tou! Primeiro tempo. Bélgica 0, Irã também 0. 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
3: Martelli, Brasileirão Série B segue a todo vapor durante a Copa do Mundo. Hoje mais cedo tivemos Avaí 1, Cuiabá 0. E nesse momento o CRB vai batendo Fortaleza por 1-0. Mais tarde tem São Bernardo de Juventude, 5 horas daqui a pouquinho. E às 6h30, Goiás e Operário. Neste momento, a Série B, que tem o G2, formado por Vila Nova, 28 pontos, e São Bernardo, 25. E o Z4, com Londrina, Avaí, Ponte Preta e América Mineiro.
0: Tô curtindo o futebol da Bandeirantes desta tarde de domingão. Olha a Bélgica descendo, De Bruyne lançado nas costas da zaga com a ponta da chuteira direita, bateu fraco. Uma bela bola enfiada pro De Bruyne, que lançamento perfeito do Trossard, mas ele não conseguiu aproveitar, tava difícil, o domínio tá nas mãos do goleiro Fabiani.
1: Papéis invertidos, o De Bruyne é normalmente quem vai buscar a bola lá no pé do zagueiro, no pé do volante, para tentar construir, dessa vez foi o Trossard. O arco virou a flecha sem grande eficiência, porque na batida o Beranvante faz bela defesa.
0: Desce pro campo de ataque a seleção da Bélgica pela meia direita, Tielemans desarmado, Hassafi tira, Hassafi vai-se embora e vai ser tocado, pediu a falta, o juiz não deu, vem sequência pra Bélgica, Trossard pra Lukaku, Lukaku pra Trossard pra Lukaku, girou em falso, tá nos pés do goleiro. Você fez uma reclamação assim, Léo, na hora que a bola passou do Lukaku, me explique, Léo.
6: Lukaku tá sozinho contra 3 zagueiros do Irã, muito difícil. Fosse o Lukaku de 2018, já seria complicado. Este de 2026, sem ritmo de jogo, depois de uma temporada conturbada pelo Napoli, aí vai ser praticamente impossível que o centroavante da Bélgica coloque a bola lá dentro. Falta mais companhia ao Lukaku, falta um pouco mais de passe nas costas da última linha, como fez no lance anterior o Trossard, um belo passe para o De Bruyne, para incomodar um pouquinho mais. O Irã está extremamente confortável no jogo, dentro da sua proposta. Se defender, próximo ao próprio gol e tentar numa bola vencer a Bélgica. Dá pra gente dizer que, por enquanto, o Irã é o melhor time no campo, Martelli.
0: Vai pro campo de ataque a seleção da Bélgica. De Bruyne tentou lançar nas costas da zaga. Corta a marcação, vem por baixo, tira Guldus. Guldus afasta a marcação iraniana, tenta descer mais uma vez a seleção da Bélgica. 43 minutos jogados, Trossard pra Lukaku, que ele sai da grande área. Não consegue dominar, vai no contra-golpe. Taremi lançado pra meia esquerda. Na cobertura, Ungoy, tá ligado. Ungoy desce pro campo de ataque. 43 minutos jogados desse primeiro tempo, de bola rolando. Daqui a pouco vem o intervalo inteligente na Bandeirantes. Ricardo Capri Prati assume, Tielemans lançou na meia esquerda, é só fazer De Kuyper, bateu mal De Kuyper, tira a marcação, cortou o Beranvan, volta pela meia esquerda, insiste a seleção belga com Tielemans, tá caído o jogador iraniano, Tielemans gira por dentro para De Bruyne, De Bruyne volta para Raskin, Raskin pela meia direita para Ungoy, Ungoy abre a jogada na ponta direita, próxima à queira da grande área, recolhe Meuni, volta para Ungoy, Ungoy gira para seu companheiro de zaga, mas todos no campo de ataque, Michele abre a jogada pela meia esquerda para Trossard, Trossard escapou, rolou para De Bruyne para Trossard, na grande área, só fazer, vai bater o gol, explodiu na marcação, chute do Salemakers. As tabelas começam a funcionar em Los Angeles, quase 44 minutos jogados deste primeiro tempo. O Dario Herrera tá amarrando o jogo, hein, meu bom? Lateral para a seleção da Bélgica bater no campo de defesa pela meia esquerda. 44 minutos jogados, vai terminar a primeira etapa, cruza a fronteira, um gol aí. Ele vai para o campo de ataque junto com Raskin. Raskin pela meia esquerda para De Bruyne. De Bruyne tentar uma jogada para a seleção belga. Ele gira o jogo por dentro para seu capitão Tielemans. Tielemans volta para Raskin. Raskin pela meia esquerda para De Bruyne. De Bruyne para Raskin. Raskin à frente, tenta o passe e consegue a bola para Trussard. Trussard um pouco atrás para De Bruyne. De Bruyne para Trussard. Trussard desarmado, perde a bola, rasga a marcação iraniana. Vai tentar descer em contra-golpe, mas está inteira no campo de defesa. Repito a você, a postura iraniana é clara. É marcar no campo de defesa e tentar jogar por uma bola, mas com isso quase não tem. E quando tem é um só jogador no ataque. Lukaku, entrada da grande área, passe errado do Lukaku. Passe errado do Lukaku. Escora Hassaf frente à marcação na linha de fundo de perna esquerda. Ele tira de qualquer jeito. Vai voltar para um gol só da Bélgica. A posse de bola da Bélgica então, meu filho. A posse de bola da Bélgica então vai para o espaço. 45 minutos jogados deste primeiro tempo. Vem levantamento, Lukaku tentou dominar. De Bruyne brigou pela bola, rasga de qualquer jeito. Gol do Zinho por baixo, tira. Sobe a placa.
1: 8.
0: Vamos até 53. Vai para o campo de ataque, Mohamed. Mohamed pela meia esquerda, tenta o passe à frente, desarmado. Pediu a falta, Taremi. Não deu seu juiz, vem no contra-golpe. A Bélgica forçou. Passe longo, está nos pés do Beiran. Van Fabiani.
1: Bola que buscava o Lukaku em velocidade, mas como a gente comentou, ele já não é mais o mesmo. Não consegue o pique, aí foi presa fácil na marcação do Halizade, que recompõe por ali, impede um avanço belga. Fica tranquila para o Beiran Van, o melhor em campo até aqui. Tele 0-0.
0: Léo James, 45 mais 7, agora vai marcar 46 mais 7 de primeiro tempo, Léo.
6: Primeiro tempo fraco da Bélgica, me surpreende? Sinceramente, não. A Bélgica terminou as eliminatórias de forma invicta, mas empatou duas vezes com a Macedônia do Norte, empatou com o Cazaquistão. E o material humano, ou seja, o grupo de jogadores que o Rudi Garcia tem à disposição, não é o mesmo que tinha o Roberto Martínez na Copa do Mundo de 2018. Lukaku e De Bruyne seguem como os principais jogadores, mas muito longe da forma que tinham lá atrás há 8 anos. O primeiro tempo da Bélgica não é contundente, não é de qualidade, não consegue ferir a meta defendida pelo goleiro do Irã. Pouca criatividade, muita gente pelos lados do campo, mas pouca gente pelo meio. É importante você ocupar bem o campo de ataque, algo que a Bélgica não faz. Se instala por lá, mas as peças estão mal posicionadas, por isso temos um 0-0 até aqui, Martelli.
0: 46:30, relógio marca 46:30 deste primeiro tempo. É lateral para a seleção da Bélgica. Bater do lado esquerdo, toma a distância. De Kuyper para fazer cobrança. Arremessa a bola um pouquinho atrás para Trussard. Trussard olha para o meio da grande área, não cruza a volta. Jogada para Michelin. Michelin para um gol. Um gol pela meio direita. Ele cruza a fronteira, tenta abertura de bola lá pela ponta esquerda no peito para Trussard. Trussard botou, ajeitou tranquilamente na grama. Olhou para o meio da grande área, não cruzou. Trabalhou para Lukaku. Lukaku para Trussard. Trussard pela canhota para De Bruyne. De Bruyne dentro da grande área. Meia esquerda, é só limpar e bater, limpou, bateu, vem desvio, frente à marcação. Vem por baixo, na meia esquerda vai ser jogando De Kuyper. Mais uma vez para a seleção da Bélgica. Meunier trabalha pela quarta zaga, recuando o ciclo central, 47 minutos jogados, é o primeiro tempo de bala rolando. A Bélgica empata em 0-0 com a seleção do Irã, vai para o campo de ataque, mais uma vez Raskin para Lukaku. Lukaku é só girar, bater, só girar, já girou, carregou, dominou, voltou, atrapalhou. O Salemakers atrapalhou. O Lukaku era um tanque desbravando um país. Olha o que faz o Lukaku na entrada na área, no meio de três. Ele escapa, vai passando, vai carregando. E é o Salemakers tentou ajudar, mas atrapalhou, Fabiani.
1: Tentou ser solidário demais o camisa 22 da Bélgica, porque se tentasse bater pro gol, tinha caminho aberto, não fosse o Beranvante do Irã. O Lukaku, só com uma pisada, acabou levando 3 jogadores iranianos por ali. Cria o que foi talvez a melhor chance de gol da Bélgica nessa primeira etapa. Em seguida, ó, iranianos no chão pedindo atendimento médico, mas não vai rolar. Já de pé, a Bélgica tem pressa, 0-0.
0: 48 minutos jogados, vamos até 53, dizão, quer jogo, ele quer jogo em Los Angeles, está jogando pelo cerco central do gramado, mais uma vez um gol, gira o jogo pela meia esquerda, mete a bola nos pés de De Kuyper. De Kuyper vai-se embora, ele cruza a fronteira, tenta descer para o campo de ataque com Tielemans. Tielemans o passe à frente, corta a marcação de Irã, tenta descer o contragolpe pela meia direita. Rezaian estava pressionado pela marcação, o Irã também vai ficar nessa até quando, Léo Dienz? Até o fim do jogo, não cansa não, Léo?
6: Mas esse é o jogo do Irã.
5: pouco recurso técnico, se defende próximo à própria área, tenta fechar os espaços da Bélgica, e acho que teve sucesso nessa missão no primeiro tempo. Falta um pouquinho mais de velocidade para conectar esse contra-ataque, utilizar um pouquinho mais o pivô do Taremi para conseguir sair de trás, respirar diante da pressão belga e aí de repente conseguir invadir o campo de ataque. É verdade que o Irã pouco criou, mas para mim teve as chances mais claras desse primeiro tempo. O gol anulado e mais uma cabeçada do Kanani após um arremesso lateral, Martelli.
7: 49 minutos jogados, é o primeiro tempo de bola rolando, é Copa do Mundo na Bandeirantes, vamos até a 53. Ngoy domina pela meia direita, passou em velocidade, Salemakers pediu, recebeu dentro da grande área, Salemakers é só cruzar, cruzou, tá impedido Salemakers na ponta direita, parado o jogo, é isso, Fabiani?
1: Na ultrapassagem por ali, inclusive há de se destacar o belo lançamento do bloqueio defensivo do Ngoy. Ele encontra um espaço às costas do Rajsafi, que poucas vezes apareceu nesse primeiro tempo. E o Salemakers até faz uma boa jogada, tenta o passe para o Lukaku, mas a marcação é sempre tripla no camisa 9 da Bélgica, que ainda não conseguiu ser eficaz. 0-0.
7: Kanani no gramado, tá sentindo o tornozelo esquerdo, tá tentando calmar um pouquinho o jogo. Porque se ele for atendido, ele vai ser obrigado a ficar fora... um minuto de campo, não é isso, Léo James? Ele dá aquela ajeitada no tornozelo esquerdo e tá tudo certo. Vai ser jogando a seleção do Irã. 50 minutos jogados deste primeiro tempo de bola rolando. Benavan quebra para o campo de ataque, quarta marcação da Bélgica. Vem por baixo, tira de perna direita, um gol na sequência, falta. Nossa! O Meunier empurrou o jogador do Irã, que fez uma aterrissagem plástica também, viu, Fabiani?
1: Uma reversão e uma falta esquisita para o Meunier nesse primeiro tempo, muito apagado do lateral direito da Bélgica. Empurrão com as duas mãos pelas costas no jogador do Irã e que concede à equipe a possibilidade de um cruzamento na reta final. Próximo à grande área, a linha que divide o gramado, 23, Rezaian, a bola, todos os jogadores do Irã por ali.
7: Quase 51 minutos jogados, é o primeiro tempo de bola rolando, vamos até 53, falta para a seleção do Irã bater, toma distância pela meia esquerda, vai para a bola, Rezaian com a 23, concentrado Rezaian, partiu de perna direita, fatiou, segunda trave, veio o toque de cabeça, tirou a marcação. De Kuyper tira, briga pela bola na ponta direita, Kanani, De Kuyper insiste, De Kuyper puxado, De Kuyper briga, linha de fundo, Trussard de frente, a marcação do Randani, Trussard quebra para o campo de ataque, tem desvio, nocaute, pode abrir a contagem, Fabiani.
1: É, pegou na testa por ali do jogador do Irã, nessa tentativa do Trussard, que é atacante, em afastar a bola lá de trás, até saiu bem, ficou ruim mesmo por ali para o Godos, jogador que pressionava, o Trussard tomou uma bolada na testa. Está no chão recebendo um breve atendimento dos companheiros por ali.
7: 51 e 30 jogados deste primeiro tempo de bola rolando. Daqui a pouco vem o intervalo inteligente da Bandeirantes. Ricardo Capriotti para repercutir. 0 para a seleção da Bélgica. 0 também para a seleção do Irã. Quase 52. Está jogando a seleção da Bélgica. A Bélgica tem lateral pela meia esquerda. Faz a cobrança de Kuyper. De Kuyper está jogando pela quarta zaga. Volta a jogada dentro da grande área. O grandalhão Courtois. Courtois pressionado pela marcação de perna esquerda. Ele quebra para ninguém. Sobe para tocar de cabeça. Ardani tira. Fica no bate-bate. Vai voltar em linha lateral. E manual, 52 do primeiro tempo, 0-0, na Bandeirantes é lateral para a seleção do Irã, bater na meia direita, arremessa a bola à frente, Hardani, ele tenta descer para o campo de ataque, nas costas da zaga, se movimentava o Taremi pediu a bola, não chegou, corta a marcação da Bélgica, insiste o Irã no contra-golpe na ponta direita, não conseguiu o domínio, perdeu a jogada, Godos, desce para o campo de ataque mais uma vez, a seleção da Bélgica com De Bruyne pela meia direita, 52,5, lança bolão, que abertura de bola na ponta esquerda, chegou legal, chegou bonito, vai pra cima, é só caprichar, é só cruzar, cruzou, Lukaku passou da bola no cruzamento do De Bruyne insiste pela canhota, ainda ele, 52 e 50 para De Kuyper, linha de fundo, De Kuyper cruzou rasteiro por baixo, gol dos tiros e põe pra fora, vai terminar o primeiro tempo em Los Angeles. Dario Herrera olha para o relógio, que é jogo, De Bruyne cruza por baixo, mergulho, o zagueiro tira, vai voltar no campo de defesa e agora sim, Dario Herrera aponta o centro de campo, termina o primeiro tempo em Los Angeles, a Bélgica vai empatando com a seleção do Irã em 0-0 e na Bandeirantes, o intervalo inteligente é seu, grande tarde a você, Ricardo Capriotti.
8: Fala, Martelli! Boa tarde a você, a todo mundo que está conosco em mais um dia de Copa do Mundo na Bandeirantes. Que coisa maravilhosa! Como a gente ama Copa do Mundo, como a gente ama esses jogos fantásticos. Não teve gol, mas olha, foi um jogo movimentado e adorei a jogada ensaiada do Irã. O Irã tem jogada ensaiada, minha gente. O Irã tem jogada ensaiada. Que pena que estava um pouquinho impedido. Mas vamos lá, Luiz Fabiani. O Irã vai segurando a seleção da Bélgica. Seleção do Irã, com tantas questões envolvidas nessa Copa do Mundo, vai empatando por 0-0. Fala, Fabiane, boa tarde.
9: Alô, Capri, boa tarde para você e para todo mundo que acompanha o intervalo inteligente da Bandeirantes por aqui. É verdade, o Irã com muitas complicações nessa Copa do Mundo, deixando os estádios logo depois do final das partidas, mas de acordo com o técnico da equipe, o Amir Galenei, essa possibilidade deve ser revista para que o Irã tenha um pouco mais de cautela para deixar as respectivas cidades antes de retornar à base em Tijuana, no México. Portanto, a tranquilidade deve vir já nos próximos dias, visando também a terceira rodada. Pelos lados da Bélgica, a gente vê o Romelu Lukaku, a surpresa na escalação, ainda longe da sua condição física ideal, deixando o campo sozinho, tranquilo, sem nenhum companheiro do lado, porque sabe que ficou abaixo nesse primeiro tempo. Assim como quase todo o time da Bélgica, que pouco criou e viu o Irã por pouco não abrir o placar, não fosse a posição levemente adiantada do Taremi. Capri, portanto, expectativa por um segundo tempo melhor jogado, pelo menos do lado belga, que não sabe aproveitar sua geração.
8: Valeu, Fabiano, e você já volta aí daqui a pouquinho para todo o segundo tempo, e em instantes eu vou ouvir o Léo James, que vai explicar pra gente aqui como é que foi esse primeiro tempo, como é que o Irã vai segurando a seleção belga nesta Copa do Mundo. Não saiam daí, a parada é sempre muito rápida, é rapidíssima. A gente já volta no intervalo inteligente Bandeirantes, até já.
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8: 5 da tarde, hora oficial do Brasil, aqui em Nova Jersey, 4 da tarde. Daqui a pouquinho eu vou acionar o Alexandre Pretzel, porque o Pretzel acompanhou a entrevista do Lucas Paquetá. Mas antes quero ouvir o Léo Gens e a análise dele desse primeiro tempo em que a Bélgica vai empatando com o Irã por 0-0. Léo, boa tarde, me conta aí o que é que você viu desse primeiro tempo. Fala, Léo!
18: Fala, Capri, uma boa tarde para você e para todo mundo ligado na Bandeirantes. Eu vi um primeiro tempo fraco da seleção da Bélgica. Esperavam um pouco mais. É verdade que o ciclo foi um tanto quanto complicado, com troca de treinador. Sai Domenico Tedesco, entra Rudi Garcia. Teve empate com a Macedônia, empate com o Cazaquistão, mas a Bélgica terminou as eliminatórias de forma invicta. E tem um grupo bem acessível. Já teve uma estreia decepcionante contra o Egito e um primeiro tempo agora fraco contra o Irã. A Bélgica tem mais a posse, troca passes de um lado para o outro, mas não encontra o espaço certo. Os jogadores estão mal posicionados. Lukaku e Kevin De Bruyne são os dois principais jogadores, mas muito longe do que já vimos, por exemplo, na Copa do Mundo de 2018. Os dois conviveram com lesões a temporada toda e não chegam 100% para a Copa do Mundo. Lado esquerdo da Bélgica funcionou até que bem com o Trossard, atleta do Arsenal. Esse sim teve um primeiro tempo de destaque, apostando na jogada individual, no drible, para tentar quebrar essa marcação do Irã, que se defende muito próximo à própria área. Os jogadores ficam concentrados numa faixa específica de campo, praticamente na entrada da área do Irã. Os 9 jogadores de linha, só o Taremi um pouquinho mais à frente. Nesse duelo de propostas, acho que o Irã foi mais efetivo no que tentou fazer, que era se defender e jogar numa bola mais longa para o Taremi tentar escorar essa bola para que o time saísse de trás ou então utilizar bem a bola parada. As duas principais chances do primeiro tempo foram do Irã. Uma com o Kanani para uma boa defesa do Courtois e um gol em que o Taremi estava em impedimento. Uma cobrança de falta ensaiado, um toque curto e o centroavante do Irã

0: Então é o seguinte, né? E eu tô com você, viu, Léo? Lukaku e De Bruyne de 2018 já teriam feito barbaridades na defesa iraniana. Pena que o tempo passa para todo mundo, para eles também. Mas, segundo tempo, quem sabe, não é? Quem sabe. Vamos lá, já volto com você, Léo. Já volto daqui a pouquinho com Luiz Fabiani e também com Pedro Martelli para todo o segundo tempo. Mas, agora há pouco, terminou a entrevista coletiva do Lucas Paquetá. E o Alexandre Pretzel está conosco para falar um pouco do que disse aí o meio-campista brasileiro nessa entrevista de hoje. Fala aí, Pretzel! Boa tarde, Pretzel!
1: Paquetá pediu cuidados com a Escócia para o jogo de quarta-feira em Miami. O Brasil tem um confronto direto com os escoceses. Se ganhar, pode ser primeiro do grupo. Se empatar, pode ser segundo. E se perder, será terceiro. O jogador deixou claro que é preciso respeito.
2: Bom, acho que assim, não só a Escócia, mas todas as equipes na Copa do Mundo são equipes que você deve respeitar, deve estudar e se preparar para enfrentar. Então a gente tem muito respeito pelo adversário, mas sabendo que a gente tem que colocar em prática o nosso jogo, fazer aquilo que o Mister pede para nós, para independente de adversário a gente conseguir alcançar o nosso objetivo em cada jogo, que é vencer.
1: Este Paquetá que descartou até que possa fazer a função de Rafinha, que vai desfalcar a seleção brasileira. O jogador deve ser mantido no meio-campo para quarta-feira.
0: Daqui a pouquinho mais informações da seleção brasileira e no apito final a entrevista do Lucas Paquetá, que você vai ouvir conosco. Intervalo Inteligente Bandeirantes volta em instantes. Até já.
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2: 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Intervalo de 0 para a Bélgica, 0 para a seleção do Irã. Vai começar o segundo tempo em instantes e você certamente vai ter gols aí no segundo tempo. Pode se preparar aí, viu? Porque 0-0 não tem sido comum, não tem sido comum nessa Copa do Mundo. E não vai ter 0-0 nesse jogo também. E é isso, não é? Aparentemente, não é, o Fabiani, sem mudanças aí, os times voltando, parece que não mudam nem Bélgica e nem Irã, não é?
3: Nenhuma sinalização nesse sentido, Capri, devem ser os mesmos 22 atletas em campo, destaque para o Romelu Lukaku, que a gente comentou mais cedo, que ele não tinha 100% da sua condição física, então havia dúvida quanto à permanência dele para o segundo tempo, mas ele retornou com a roupa de jogo normal, uniforme, vai atuar pelo menos nos minutos iniciais dessa segunda etapa. E um breve protesto por ali do Yuri Tielemans contra o árbitro do jogo, Dario Herrera, conversaram agora há pouco, pouco antes do retorno das equipes. Vejo na equipe iraniana agora a sinalização de uma troca sim, Capri. Sai o 2, o Hardani, e entra o 7, atenção, hein? Yahan Bakakshi, número 7. Uma troca confirmada, portanto, times em campo. Capri.
2: Mudou a seleção do Irã. Léo Gens vai analisar ao longo desse segundo tempo, porque ele está de volta. Vem aí os 45 minutos finais. 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Solta a voz e vem. Vem! Pedro Martelli.
4: Valeu, Ricardo Capriotti, no intervalo inteligente do microfone da Bandeirantes, invertem seus lados, Irã esquerda, Bélgica direita, no centro do gramado, bate na bola, Taremi. Começa o segundo tempo em Los Angeles. Pedro Martelli. Curtindo o futebol da Bandeirantes dessa tarde de domingo. Lançamento para o campo de ataque, entrada da grande área. Yahan Bakakshi na primeira participação. Yahan Bakakshi bate no gol, passe esquerdo da linha de fundo, tiro de meta para Bélgica. Fabiani.
3: E aquela jogada que muitos times estão fazendo no início do jogo. Chutão para frente, a casquinha, e o Yahan, que é mais ofensivo do que o Hardani, consegue atacar as costas da defesa belga. Com a perna esquerda, bate mal, vai para fora. Primeiro lance de perigo.
4: O Hardani foi bem na primeira etapa, Léo James?
5: Foi sim. Mas é uma alteração para deixar o Irã um pouco mais ofensivo. O Yahan Bakakshi é um ponta pelo lado direito, com isso o Rezaian vai passar a ser o lateral direito agora, alteração ofensiva por parte do Irã.
4: Desce a Bélgica para o campo de ataque, trouxe a bola para De Bruyne, não, na entrada da grande área, bate cruzado De Bruyne. Fico louco da vida, Fabiani.
3: E não era perna boa, é a esquerda, mas ainda assim o De Bruyne já deu mostras de quem é ambidestro. E o Trossard, hein, jogador esperto, camisa 10 da Bélgica, o tanto de soluções que ele encontra é brincadeira. Ganha o latereio a Bélgica, De Kuyper.
4: De Kuyper para fazer a cobrança de lateral para a meia esquerda, arremessa a bola para o meio da grande área, sobe para tocar de cabeça, tira a marcação, Dira volta pela canhota naquele da grande área, brigou por ela, De Kuyper, o passe à frente para ninguém. Vem de perna direita para cortar de qualquer jeito, Karani tira, mas a bola sobe. Falta do Yahan Bakakshi para cima do jogador belga, fica sentindo a panturrilha esquerda, tá pedindo um cartãozinho pro Yahan Bakakshi, que ele chega forte, nossa! Mas com a sola da perna, a sola da chuteira esquerda, ele rasga a batata da perna, da perna esquerda do Trossard. Eu tô vendo aqui, a meia rasgou muito, hein? Sei não, e nem pintou cartão, Fabiani.
3: Nada de cartão por enquanto, mas a cara de dor do Trossard é comovente. A gente vai acompanhar se o atendimento médico vai ser acionado agora com esse protocolo de precisar ficar um minuto fora. Mas senti muita dor por ali. O camisa 10 da Bélgica, que fez um belíssimo domínio. E a cara do Yahan Bakş, que entrou há poucos minutos, já entregou que de fato ele mandou mal. Machucou feio o jogador da Bélgica, que só vai se levantar agora. E a gente vai olhando as reservas da Bélgica, sem nenhuma movimentação de troca por enquanto.
4: Ô Léo James, aqui no Brasil, dois vermelhos num lance desse.
5: Mas acho que nesse caso pegou de raspão, eu não aplicaria nem o cartão amarelo. Acho que o Trossard tá dando uma valorizada no lance também.
4: Placar de 0-0, tudo igual. Vai ser atendido o Trossard no gramado, próximo à bandeira de escanteio, ao lado esquerdo.
5: Agora, e aí, agora, diga, Léo. Sob a troca, Yahan Bakş entra para ser o escape pelo lado direito do Irã. A gente falou que só tinha lá na frente o Taremi, o Yahan Bakş é um jogador de velocidade para conseguir tirar o Irã do campo de defesa e levar para o campo de ataque. Revendo a imagem, Marcelo,
4: olha lá, cara.
5: O pisão foi feio mesmo. Foi feio mesmo, não está valorizando o Trossard.
4: Nossa, olha a batata do Trossard. Tem gente que rasga o meião, né? Enfim, mas rasgaram por ele. E nem cartão amarelo. Falta para a seleção belga bater do lado esquerdo. Dário Herrera, Dário Herrera. Falta para a seleção da Bélgica bater pela meia esquerda. 3 minutos jogados, é o segundo tempo, de bola rolando. De Bruyne é destro. De Kuyper é canhoto. Autorizado para a cobrança, vai De Bruyne, levantou fechado na pequena área, no alto, toca de cabeça o zagueiro. Põe para fora em linha de fundo, remate. Escanteio marcado pela meia esquerda para a seleção da Bélgica bater, Fabiani.
3: E é o próprio De Bruyne que vai se posicionando por ali. Sempre os cruzamentos mirando o zagueiro Meschelli. Estava na grande área, assim como o Lukaku. De Bruyne na bola, pé direito.
4: Mais uma cobrança de escanteio pela meia esquerda. De Bruyne toma distância para fazer o levantamento fechado. Primeira trave, explodiu na marcação. Novo escanteio, mais um segundo na sequência, Fabiani.
3: Dessa vez pegou mal na bola o De Bruyne. Certo que procurava o Meschelli por ali, mas o cruzamento com 1,50m de altura mandou mal. De Bruyne tem mais uma chance. Pelo lado esquerdo, permanece 0-0, De Bruyne.
4: Vai pra bola mais uma vez, De Bruyne escanteia pra seleção belga, bater do lado esquerdo, dois braços erguidos, De Bruyne autorizado, levantou na segunda trave, vai pintar o toque de cabeça, tentou bater direto, voleio na rede pelo lado de fora. Tava lá livre de marcação, Salemakers, ninguém pra testar pro gol, ele de voleio na linha lateral da pequena área, do lado direito, bate na rede pelo lado de fora, Fabiani.
3: E o Salemakers era o único jogador belga livre na grande área, dormiram no ponto os jogadores iranianos que deixaram o segundo pau livre. Ele arriscou um voleio por ali, inclusive arrancando um grito de gol postiço de parte dos belgas nas arquibancadas. Assim permanece 0-0, boa chegada, Bélgica.
4: Placar de 0-0, você ligado no microfone da Bandeirante, são 5 minutos jogados deste segundo tempo, de bola rolando no campo de defesa, sai jogando no círculo central do gramado. Mexele para um goi. Um goi cruza a fronteira, vai-se embora pela ponta direita, abre a jogada. Bem aberto, pediu Salemakers. Salemakers dominou, recolheu um pouquinho atrás. Meunier. Meunier também pede a bola. Meunier recebe. Meunier volta pelo círculo central do gramado. De primeira para o domínio de um goi. Um goi gira o jogo na canhota para Mexele. Mexele para Tillemans. Tillemans no campo de ataque para a canhota. Volta pelo círculo central do gramado para Haskin. Haskin abre a jogada no campo de ataque pela ponta direita mais uma vez. Para o domínio de um goi. Um goi para Meunier. Meunier abandona a ponta, vê por dentro, vai embora. Vai descendo para a seleção belga. Tillemans de letra, bolão para De Kuyper, meia esquerda, sobe, não abriu, bateu no gol, travado, vai voltar. Tillemans fintou, não chutou, para De Kuyper, entrada da grande área, boa bola para De Bruyne, levantou na segunda trave, o toque estava impedido. É proibido chutar a gol. Não pode bater no gol na entrada da área o De Bruyne. Ele só pode dar assistência, viu, Fabiani?
3: E foi dessa posição que ele marcou o segundo gol da Bélgica contra o Brasil na Copa do Mundo de 2018. Quartas de final, a seleção brasileira acabou eliminada. Olha o que o tempo não faz com o De Bruyne, né? Ele desistiu do chute, mirou um cruzamento para o Trossard, que é baixinho, não chegou na bola e estava impedido. Mal agora a dupla de jogadores da Bélgica.
4: Léo James, você falou fora do ar, era para fazer o que o De Bruyne?
5: Bate cruzado. Faz o que fez lá em 2018 contra a seleção brasileira. É um De Bruyne muito longe daquele jogador que ele já foi um dia. É, a última temporada já mostra isso. Deixou o Manchester City porque convivia com lesões. No Napoli também não consegue ficar saudável à disposição do treinador. Na seleção belga é o que resta agora na sua última Copa do Mundo. De Bruyne já não é mais aquele que vimos, meus amigos.
4: 6, quase 7 minutos jogados deste segundo tempo, de bola rolando aqui na Bandeirantes, é a Copa do Mundo, desde que existe Bandeirantes e desde que tem Bandeirantes e Copa do Mundo, a Copa do Mundo é na Bandeirantes. pra você na Baixada Santista. 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Deixa eu ver a chegada direta, ele girou, bateu, Courtois pegou! Numa cobrança de lateral, Taremi bate, curtou a pega, vem de novo a seleção iraniana, e a Rambak cruza, aproveita a grande área, tira a marcação, corta a zaga belga, 7 minutos jogados na pressão, insiste a seleção direta nas mãos de Courtois. 106.7, Baixada Santista, dia 29 de junho, o novo dial para a Baixada Santista. Chegou a seleção do Irã, hein, Fabiani?
3: E aí a diferença que faz um grande goleiro embaixo das traves, trabalhou pouco até aqui o Courtois, mas quando acionado, sempre muito bem, o gigante goleiro belga, 1,99m para ele, espalma pro lado na primeira chegada do Irã com real perigo nesse segundo tempo.
4: Vai pro campo de ataque mais uma vez a seleção do Irã pela meia esquerda, Tillemans daquela da grande área, cruza, pegou na marcação, voltou o toque de mão. Tá parando o jogo, o juiz está dando a bola para a seleção do Irã no toque de mão do Trossard. Dentro da grande área, foi isso, Fabiani?
3: Foi isso, mas me pareceu estar com o braço junto ao corpo por ali, o camisa 10 da Bélgica. Houve uma reclamação inicial por um possível toque de mão do defensor iraniano, Kamani, por ali. Mas o árbitro não entendeu o lance nesse sentido. Falta para o Irã dentro da grande área, o próprio goleiro Beiranvand que vai bater.
4: Beiranvand para fazer o cobrança de falta, ele está jogando curtinho pela meia direita para Kanani. Kanani volta dentro da grande área para Beiranvand. Beiranvand pela meia direita para Kanani. Kanani ergue a cabeça, busca espaço, volta para Beiranvand. Sobe a marcação da seleção belga. Placar de 0 a 0, você está curtindo aqui na Bandeirantes mais um jogaço do futebol mundial. Lembrando a você, 7 da noite, Daniel Oliveira narra para você Uruguai Cabo Verde. De março da Bandeirantes para mais um jogaço de Copa do Mundo na Bandeirantes com Carlos Guimarães, Guilherme Agrela, Paulo do Vale lá em Miami, Ricardo Capriotti. Timaço da Bandeirantes para mais um jogo do futebol e da Copa do Mundo aqui na Bandeirantes. Está jogando pelo círculo central do gramado, cabeia, cobra nos pés, passadas largas. Um gol, cruza a fronteira, ele gira o jogo pela meia esquerda, mete a bola nos pés de Michelin. Michelin abriu jogada para a canhota, para Trussardi. Trussardi domina, ergueu para Lukaku na grande área. Lukaku dominou, girou, é só fazer, deixou passar, Lukaku. Mas quando ele muda a direção assim, parece que ele tem que mover 130 quilos para um lado, viu, Fabiani?
3: Tá forte, de fato, o Lukaku sempre foi, mas não faz uma grande atuação. Vem,
4: Bélgica. Olha a Bélgica chegando dentro da grande área. De Bruyne mais um que gira mal, voltou. Salemakers não bateu, perde chances a seleção belga. De qualquer jeito, tira a zaga do Irã, põe para fora. Lateral marcado no campo de defesa para a seleção da Bélgica bater. Placar de 0 a 0. Quase 10 minutos jogados deste segundo tempo de bola rolando. É fase de grupos, é o segundo jogo do grupo de placar de 0 a 0. Mesmo grupo, depois tem Egito e Nova Zelândia. Esse jogo é hoje? Egito e Nova Zelândia é hoje, né? Nos embalos noturnos da Copa do Mundo. Sai o mouse, a seleção belga. Vamos ver o contragolpe. E a Rambax pela meia direita. Recolhe pela ponta para Kanani, não dá para cruzar. Ele ergueu a cabeça, conseguiu cruzar o torraceiro dos pés de Bichili. 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O ponteirinho tá girando e a bola rolando para você. Copa do Mundo 2026, fase de grupo. Segunda rodada do Grupo G lá nos Estados Unidos, no SoFi Stadium. Relógio marca 10 minutos jogados no segundo tempo. Bélgica 0, Irã também 0. 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
5: Martelli, nesse domingo já tivemos a vitória do Japão por 4-0 sobre a Tunísia na madrugada, assim como a Espanha que bateu a Arábia Saudita pelo mesmo placar. Mais tarde tem Uruguai e Cabo Verde com transmissão da Bandeirantes e às 10 confirmando para você e para o ouvinte da Bandeirantes, Nova Zelândia e Egito. Martelli.
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4: Vai para o campo de ataque mais uma vez a seleção da Bélgica pela meia direita. Um gol, bolão na quina da grande área, meu Nil. Volta para um gol. Um gol, o zagueiro armando as jogadas. Abriu jogada pela ponta direita. Recebeu para o campo de ataque. Salemakers desarmado. Corta a marcação, mas volta. Insiste na meia direita. Um gol. Ele virou um ponta. Um gol que recolhe um pouquinho mais atrás para Raskin. Raskin pela canhota para Michelin. Michelin na linha lateral da grande área. Pela meia esquerda para Trossard. Trossard levantou para Lukaku. Lukaku testou, falhou. Subiu o zagueiro. Tirou. Halilzad. Corta a marcação da seleção iraniana. Insiste a Bélgica, põe para fora Michelin, manual para a seleção iraniana, bateu no campo de defesa na direita, mas chega com o Lukaku de novo, Fabiani.
3: Cabeceou de olho fechado o Lukaku por ali na disputa com a defesa do Irã, com o Halizade. Ele vai subir para testar, acaba pegando mal demais na bola e vem troca tripla na Bélgica daqui a pouco. Tô vendo por ali alguns jogadores, entre eles, por exemplo, o camisa de número 20, o Van Aken. E o camisa de número 21, o Castanhe, confirmando além do Luke Bacchio. Vamos lá, sai o 15, que é o Meunier para a entrada do camisa de número 21, que é o Castanhe. Sai também o 23, o Haskin, para a entrada do 20, o Vanaken com a 20. O Luke Bacchio com a 14 vai ser a terceira troca dos belgas. A confirmar quem sai, o 22, o Salemakers, Martelli.
4: Salemakers vai embora, Castanhe está em campo, Vanaken e o Luke Bacchio com a 14. É isso, Léo James?
5: Desses três, eu destaco o Luke Bacchio. Vai jogar aberto pela ponta direita. É um jogador que tem drible, um contra um, é forte fisicamente também. Acho que ele pode decidir o jogo. Boa troca feita pelo Rudi Garcia. Eu já pedi o Luke Bacchio. Falta um pouco de companhia também ao Lukaku, mas acho que esse problema ele não consegue sanar com essas trocas. O Vanaken é um meia mais ofensivo do que o Haskins. E aí troca na lateral também.
4: Placar de 0 a 0, 12 minutos jogados desde o segundo tempo, de bola rolando, portanto, Castanhas, Vana, quem está em campo também, Luque Vacchio, você ligado no microfone da Bandeirantes, Isabel, que empata pelo placar de 0 a 0. Cadê o Doku? Doku não está no jogo, hein? Então você que está ouvindo, está se perguntando, não tem condições de jogo, faz falta. Vai ser jogando mais uma vez Castanhas para a seleção da Bélgica pela meio-direita. Trabalha de primeira por dentro, tenta escapar da marcação. Vanaken, ele cruza a fronteira, volta jogado um pouquinho mais atrás para Tielemans. Pelo círculo central do gramado para ele. De Bruyne para um Goy. O Goy pela meia esquerda, ele abriu a jogada. Vai para cima da marcação, Trussard ergueu a bola na linha de fundo. É só dominar, capricha. De Bruyne ganhou, rolou. Para Lukaku, chegou, toque no gol. De Kuyper explodiu no zagueiro iraniano. Não sei não, se não pega na mão, ela depois se oferece nas mãos do goleiro Beiranvan. Que chance teve agora, perdeu a Bélgica, Lukaku e De Kuyper perdem a chance do primeiro gol, Fabiani.
3: E estava praticamente desenhado o primeiro gol da partida, que seria da Bélgica, em boa trama pelo lado esquerdo no setor ofensivo com o Trossard. Primeiro o Lukaku teve o gol aberto para fazer algo parecido do que ele fez contra o Egito, naquele gol contra, não conseguiu. Na volta o De Kuyper tenta mesmo com a perna ruim, o gol estava aberto, bate em cima da marcação e a comemoração iraniana com a defesa do Beiranvan é como se fosse um gol 0-0 em Los Angeles.
4: Léo James, teve a chance a Bélgica.
5: E esse é um recurso que foi pouco utilizado no primeiro tempo, mas que a Bélgica tem que usar. Bola alta nas costas da última linha do Irã. O Kevin De Bruyne conseguiu um belo domínio, fez o cruzamento para o De Kuyper. Mais uma vez, o lateral esquerdo da Bélgica estava dentro da área para finalizar. Ele já tinha tido uma boa chance no primeiro tempo, agora mais uma. Vamos ver se com a entrada do Luke Bacchio pela ponta direita, a Bélgica melhora no jogo.
4: Vem cruzamento para o meio da grande área da seleção iraniana, tira a marcação, vai voltar para De Bruyne, entrada da grande área, ele não chuta, abre a jogada na ponta direita, Castanhas para De Bruyne por dentro, o balão para Trussard enxergou o espaço, Lukaku, passou da bola, o passe do Trussard não foi bom, linha de fundo, tiro de meta pro Irã. E só isso, Fabiani.
3: E a gente vai acompanhando a repetição do lance. O De Bruyne fez um domínio de gênio na primeira tentativa. Na sobra, o que faz o Beiranvan é um verdadeiro milagre, hein, Martelo? Porque a bola não vai simplesmente em cima do goleiro. Ele estava no chão, caído. Ele estica o braço e faz a defesa da Copa para mim até aqui, segurando o 0-0 pro Irã.
4: Nossa, eu não tinha essa imagem. É verdade, o Beiranvan que evita o gol, hein? Que defesa do Beiranvan, impressionante. Ele agora que vai no alto para ficar com ela. No alto, o Beiranvan para fazer a defesa. Impressionante que fez o goleiro iraniano. E ela ainda depois toca na mão do jogador, do zagueiro do Irã, mas ele estava com o braço apoiado no chão já, né? Distância curta. Não tinha o que fazer ali, né, Léo?
5: E para mim, ele é o melhor homem em campo até aqui. Beiranvan, goleiro do Irã. Fecha o gol. Já pegou duas finalizações do De Kuyper, o lateral esquerdo da Bélgica. Faz um bom jogo até aqui. A Bélgica precisa ter um pouquinho mais o lado direito de ataque. Pela esquerda tem o De Kuyper, pela direita deve ter Luke Bacchio.
4: Luke Bacchio pela ponta direita na queira da grande área. Ele solta a linha de fundo, bolão para De Bruyne. Cruzou sem erguer a cabeça, De Bruyne. Tava sozinho na grande área, De Bruyne. Cruza por baixo, tira a marcação da seleção iraniana. Tenta descer o contra-golpe agora, hein? Yehan Baksh no campo de ataque, erra o passe. Na meia esquerda era para Taremi. Intercepta a marcação, Goy se adianta. Ele volta a jogada por dentro para Trussard na entrada da grande área, buscando a movimentação belga. Ele abriu a jogada pela ponta direita. Luke Bacchio tira da grande área, girou, bateu no gol. Espalmou mal. Beiranvan na entrada da grande área, por cima do gol. Vanaken por cima do gol de perna esquerda, isola a linha de fundo. Dessa vez ele espalmou para o centro da área aí, Fabiani.
3: Foi estranho, como a gente comentou, o Beiranvan não só de grandes momentos vive nessa partida. Inclusive destacá-lo, 33 anos de idade, joga no Tractor, clube do Irã. Portanto, é um jogador local, o experiente Beranvan. Passagens por algumas outras equipes também no futebol iraniano. Bastante rodado aos 33 anos, atuando vice-líder do iraniano.
4: Você viu que ele pede desculpas na sequência, Léo? Porque essa bola, claramente, acho que ele perdeu um pouco da trajetória, dava para encaixar, Léo.
5: E esse é um ponto interessante, porque o campeonato local está parado pela guerra. O Irã se preparou na Turquia para a Copa do Mundo. Um grupo grande de jogadores, de praticamente 60 convocados pelo técnico do Irã, vários deles que atuam no futebol local, depois até jogadores que atuam no futebol europeu, como o Taremi, se juntaram a esse grupo. Mas o Irã não se preparou dentro do próprio Irã. Teve que ir para a Turquia para se preparar para a Copa do Mundo.
4: Placar de 0-0, você está ligado no microfone da Bandeirantes Relógio, marcando 17 minutos jogados deste segundo tempo para a Bandeirantes. Por enquanto, 0 para a Bélgica, 0 para o Irã. De Bruyne, na entrada da grande área, gira o jogo para Vana, quem abre a jogada à minha esquerda, De Kuyper, levantou na segunda trave, passou fechadinho, ninguém chegou, linha de fundo, tiro de meta pro Beranvan. Fabiano.
3: E o Rudi Garcia, técnico da Bélgica, aplaude essa trama que foi um pouco mais rápida. Ele vê a equipe dele, de fato, amassar o Irã, mas sem grande efetividade quando chega no último terço, quando chega próximo do gol adversário. E o Irã vai segurando com certo conforto esse 0-0 em Los Angeles.
4: Estamos vendo e revendo a defesa do Beranvan. Impressionante mesmo, ele estava no chão, caído o Beranvan. Para parar o De Kuyper. Vai para o campo de ataque a seleção belga. De Bruyne derrubado. Falta no campo de ataque, olha a cara do Godos, mas foi falta, tem pressa a seleção belga, está jogando falta mal cobrada, ganhou a seleção iraniana no contra-golpe, é só caprichar, Taremi, recolhe no círculo central do gramado, ele tenta descer para o campo de ataque no Tiringuim, recua no campo de defesa, Nemati já quebra para o campo de ataque, coitado, hein, não vai ter fôlego, linha de fundo chegou cometendo a falta, no empurrão, falta para a seleção da Bélgica bater no campo de defesa, é isso?
3: É isso.
4: Ele deu tiro de meta.
3: Ele marca a falta e o Ingoy por ali não gostou nem um pouco da entrada do jogador do Irã. Mas na sequência, a reclamação do Ingoy na realidade não era nem pela falta. Ele dá o último toque na bola, que se perde em linha de fundo, aparentemente sinalização de escanteio, Martelli. Vai mudar o Irã.
4: Então o Léo viu bem, começou a fazer sinal de não aqui ao meu lado. Não deu a falta, ele deu escanteio, hein? Por isso o agito do torcedor. Escanteio para a seleção do Irã bater no campo de ataque pela meia esquerda. Toma distância para fazer o levantamento, Rezaian. Jogadores lá para o meio da grande área. Rezaian cobra-se de escanteio, 19 minutos jogados. Rezaian está autorizado para fazer o levantamento. Partiu, levantou, aberto, segunda trave, o toque na rede pelo lado de fora. Alizade toca, vai à esquerda do Courtois em linha de fundo, tiro de meta para a Bélgica, só isso?
3: E um escanteio mais uma vez mirando o segundo pau. Estava por ali o atacante do Irã. Primeira troca, saiu o Mohrebi com a 8, entra o 16, o Torabi. Torabi 16 na equipe do Irã. E o Mohammadi com a 5 é o outro que vai entrar na vaga do camisa 3, o Hajsafi.
4: Como é que é o nome do,
3: o cinco,
4: do camisa
3: Mohammadi,
4: número 5?
3: Mohammadi.
4: Mohammadi.
3: Exatamente.
4: Portanto, tá aí, Léo. Mohammadi e Torabi em campo.
5: Mohammadi é lateral esquerdo, troca de um lateral esquerdo por outro, não muda muito a característica. O Torabi também é um atacante de velocidade e aí a saída do Mohrebi, o número 8, também busca renovar o fôlego do seu time para conseguir de repente contra-atacar, sair do campo de defesa e para o campo de ataque. Grande chance do Irã.
4: Opa! Um Goi vacilou, ganhou, vai ser expulso um Goi. Olha o que é uma Copa do Mundo. Vai ser expulso um Goi. Um vacilo gigante da zaga belga. Um Goi está expulso de campo. Saiu jogando mal a seleção belga. Lá na meia direita, na quarta zaga, o recuo de bola. E aí um Goi que estava bem na parada, ele recua mal, ia deixando na cara do gol. Mas ia na cara do gol, ia só fazer o gol, Taremi. Ele puxa o Taremi, comete a falta, era o último homem, tá expulso de campo. Um gol, Fabiani.
3: E agora vai ter que remontar o time Rudi Garcia, com só um zagueiro de origem à disposição. E foi muito mal o Ngoi, há pouco dando um escanteio em favor do Irã. Ele foi dar um passe do meio campo até o goleiro, recuando. A bola primeiro pega no pé de apoio, depois na canhota e vai fraquinha. E aí o Taremi, oportunista que é, mais velho, iria ficar cara a cara com o Courtois. Chance clara de gol para o Irã. E o Inigoi troca. Uma chance clara por um cartão vermelho. Aparentemente já confirmado pelo árbitro de vídeo. Ele vai deixando o campo. 11 contra 10. E vem para o jogo 3 o Tet, zagueiro da Bélgica.
4: Léo James, merecido. Merecida expulsão, Léo James.
5: Merecida expulsão. Merecida. O Inigoi se desconectou do jogo. Tem pouco trabalho o zagueiro da Bélgica, porque o Irã pouco cria. Fez um passe para trás de maneira displicente. O Taremi roubou a bola e pararia dentro do gol do Courtois. Apelou para a falta para o seu último homem. Cartão vermelho merecido, Martelli.
4: Falta para a seleção do Irã fazer. Vai a cobrança lá para a meia esquerda. Vai para a cobrança do Arabi. Levanta na entrada da grande área. Placar de 0 a 0. E agora, hein? 0 a 0. Está expulso de campo o Engoy. Vamos ver como se vai comportar em campo a seleção iraniana. Pelos meus cálculos, meus cálculos aqui, ó, 22, exatos 22 minutos pela frente de jogo. Já estamos com 23, fora os acréscimos. E a postura também psicológica da seleção belga. Desce o Irã para o campo de ataque, vem cruzamento, entrada da grande área, corta a marcação, vai descer o contragolpe a seleção da Bélgica. Acho que eles estão com dois, né, porque o Teatê não entrou ainda. Ou já entrou com a 3, vamos ver, já entrou não, é o Tielemans que está fazendo a zaga. O TAT tá fora, hein? Enquanto a bola não sair, a Bélgica está com dois jogadores a menos. Um expulso. E o TAT ainda não entrou. Não, tá com a menos mesmo, é um a menos. Tá certinho. Porque o TAT ainda vai entrar no lugar de alguém que não foi escolhido ainda pelo Rudi Garcia. Tá com um jogador a menos a Bélgica. Expulso o Ngoy. Vai para o campo de ataque mais uma vez a seleção belga. 23, quase 24 minutos. Bela bola de De Bruyne de três dedos. Vai pela linha de fundo, só protege. Protege por pouco, não ganha. Por pouco não ganha a Bélgica. Foi bem na proteção Mohammadi. Mohammadi está jogando pela quarta zaga. Dentro da grande área, trabalha a bola a equipe do Irã. Que com um jogador a menos vai ter tempo pela frente para trabalhar e buscar o gol. Sai jogando no campo de defesa. Godos que acolhe pelo círculo central do gramado, busca espaço, se fecha a seleção belga no campo de defesa. Ele abre a jogada pela meia esquerda no campo de reta, aguarda mais uma vez para Nemate. Nemate pela canhota, exato lá e pede a jogada. Vai por dentro também para tentar armar, mas é lenta a seleção iraniana. Tentou lançar nas costas, acelerou linha de fundo, tiro de meta, para a loucura do Amir Galenoi, que fica louco da vida à beira do gramado. Vai pintar alteração, agora sim lá na seleção da Bélgica, com a mudança provocada pela expulsão do Ngoy. Vamos lá, Fabiani.
3: Já está pronto por ali o TAT com a camisa número 3. Vai se aproveitar da pausa para hidratação para fazer a troca. Então, por enquanto, sem nenhuma sinalização clara a respeito de quem vai sair. Mas claro que a suspeita maior é que seja algum jogador de frente. Pode ser o Lukaku, número 9, pode ser o Trossard. Porque, de resto, agora a Bélgica vai precisar se defender, porque o Irã vai para cima nesse 11 contra 10.
4: Como é que deve se portar agora a seleção iraniana em campo, Léo James? Dá para acreditar que tem condições de vencer o jogo? Lembrando que na outra partida do grupo, o Egito ainda pega a Nova Zelândia. A Bélgica está se complicando, viu, Léo James?
5: Se complicando. O empate não é ruim para o Irã neste jogo aqui. É claro que dá para sair um pouquinho mais de trás, agora que tem um homem a mais no campo. Mas não pode perder essa solidez defensiva que o Irã tem demonstrado durante toda a partida. Dá pra gente dizer que a Bélgica criou uma grande chance com o De Kuyper para uma defesa do Barouandi nesse início de segundo tempo. Só isso. Só uma grande chance para a Bélgica na segunda etapa e talvez uma grande chance também com o De Kuyper na etapa inicial. A coincidência dos dois lances, uma finalização bloqueada do De Bruyne para depois o De Kuyper conseguir finalizar. Grande chance até aqui do primeiro tempo com o Taremi para uma boa defesa do Courtois. O Irã é o melhor time no campo, Martelli, eu não tenho dúvida, não tenho dúvida ao afirmar isso. O Irã, dentro da sua proposta, é o melhor time pelo jogo que estamos assistindo.
4: O TAT está pronto, é ele que vai para o jogo, é isso? Com a 3?
3: Isso, exatamente. Daqui a pouco no time da Bélgica, portanto, o Lukaku é quem deixa o campo com a 9. TAT com a 3, é a troca, agora a Bélgica troca um centroavante por um zagueiro, parece que abraça o 0-0 nesse 11 contra 10.
4: O Lukaku estava isoladão lá na frente, você falou sobre isso, Léo Dins, e agora não tem por que deixar um 9 parado, imagino eu, ainda mais precisando correr mais.
5: Pois é, ele não está 100%. O Lukaku teve uma temporada muito complicada pelo Napoli, atuou por pouquíssimos minutos, menos de 70 minutos na temporada toda, ou seja, não conseguiu estar em campo nem um jogo completo, o Lukaku. Está muito pesado fisicamente, ele é um tanque. E nos seus melhores tempos conseguia correr, percorrer grande distância. Quando ele arrancava, ninguém conseguia segurar. Mas já é um jogador bem diferente a essa altura da carreira. Não está bem o Lukaku, não fez um grande jogo. Mas precisando dos pontos, eu não sei se eu tiraria o Lukaku não. A menos que ele não tenha condições de permanecer os 90 minutos. Provavelmente agora, ou o Trossard vai para o comando do ataque, já jogou alguns jogos pelo Arsenal nesta temporada, ou então o Luke Bacchio vai ser a referência do ataque da Bélgica.
6: Ô Léo, indo para a última rodada com empate, a Bélgica ainda teria condições de classificar, né? Porque, claro que tem que esperar o jogo de hoje, mas eu imagino que uma seleção se empatar e vencer o último jogo, a gente está falando de 5 pontos, passa como o melhor terceiro, né?
5: Vai passar sim, se vencer o último jogo, passa para a próxima fase, não dá para saber em qual posição. Esse grupo aqui, como está embolado, mesmo se a Bélgica vencesse o jogo aqui, não estaria totalmente classificada a próxima fase.
4: Placar de 0-0, você ligado no microfone da Bandeirantes. Um gol e complicou a vida belga. Um gol foi expulso antes da pausa para hidratação. E a pausa para hidratação mudou o jogo, viu, minha gente? Não só o de hoje, mas como está mudando o futebol na Copa do Mundo. Vamos ver como se comporta a seleção iraniana, que já mexeu em 3 oportunidades. Não sei não se o Amir já não bota mais 2 caras com sangue novo, sangue fresco em campo.
5: E agora só confirmando, o Luke Bacchio é realmente quem vai para o comando do ataque, vai ser o homem mais avançado da Bélgica. O Trossard vai continuar fazendo o lado esquerdo, a Bélgica vai jogar agora com 2 linhas de 4 e só o Luke Bacchio lá na frente.
4: 28 minutos jogados neste segundo tempo. Vai ser bonito aqui na Bandeirantes esse fim de jogo. Desce para o campo de ataque a seleção do Irã. Tentativa do lançamento à frente. Irã para Taribe, corta a marcação belga. E agora o Irã vai para cima, hein? O Irã não tem essa de esperar contra-golpe, não. A seleção iraniana acredita que tem condições de vencer o jogo. E o Irã, repito a você, que em 15 Copas, ou melhor, em 7 Copas do Mundo, jamais viu a fase de grupos no avanço, hein? Jamais viu o que é o pós-fase de grupos. Tem condições sim. Vai para o campo de ataque mais uma vez a seleção do Irã pela meia direita, domina Kanani. Kanani cruza a fronteira, volta a jogada pelo círculo central do gramado. Luke Bacchio está fazendo ali no círculo central do gramado o primeiro combate. O Irã desce para o campo de ataque. Torabi domina pela meia esquerda, até escapa da marcação, soltou a jogada à frente para Mohamadi, para Torabi, linha de fundo. Torabi cruzou fechado na primeira trave. Que isso? Ai! De Kuyper no peito, ajeita. Tá nas mãos do Courtois, Fabiani.
3: Foi experiente demais, porque chegava ali nas costas dele atacando espaço e a Rambach. E aí o De Kuyper só ajeita de peito, fica fácil pro Courtois. Impede um ataque promissor do Irã.
4: Placar de 0-0 no toque da Bandeirantes. Você confere, o ponteirinho tá girando a bola rolando para você. Copa do Mundo 2026, México, Canadá, Estados Unidos em Los Angeles. É fase de grupo, segunda rodada do Grupo G. Relógio marca, 30 minutos jogados. Tão! Segundo tempo. Bélgica 0 com jogador a menos desde os 23 do segundo tempo. Irã também 0, tem jogo. QG de Esportes da Bandeirantes, fala Grela.
7: Martelli, jogos importantes também nesta segunda-feira de muita Copa do Mundo aqui na Bandeirantes. 2 horas tem Argentina e Áustria, 6 da noite França e Iraque e às 9 da noite Noruega contra Senegal. Hoje mais cedo, Rebeca Andrade voltou a competir e venceu medalha de ouro, ganhou a de ouro no salto no Pan-Americano de Ginástica Artística.
4: Pedro Martelli. Curtindo o futebol da Bandeirantes nesta tarde de domingão. 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Lembrando pra você, daqui a pouco tem Uruguai, Cabo Verde, 7 da noite. Daniel Oliveira transmite o jogo. Carlos Guimarães, Guilherme Agrela tá em todas. Paulo do Vale em Miami. Ricardo Caprotti no microfone da Bandeirantes. 31 minutos jogados deste segundo tempo de bola rolando. Vai pro campo de ataque mais uma vez a seleção do Irã. Mohamadi, a esperança iraniana. Mohamadi pela meia esquerda para Taremi. Tá lá no meio da grande área. Taremi tá pedindo, vem cruzamento. Levantamento fechado. Ela foi subindo, foi ganhando altura, abriu lá na segunda trave e passou por todo mundo. Não chegou na bola. Rezaian, arremesso manual, lateral no campo de defesa pela canhota. Toma distância para fazer a cobrança. A Bélgica sai jogando no campo de defesa.
6: Deixa eu ouvir o banco do Irã, por gentileza, de novo, o Luiz Fabiani. Quero ver se tem algum nome aí que vai brilhar os olhos de Léo James, por gentileza.
3: Yoseif, Eiri, Hazaginia, Eker, Gorbani, Cheshmi, Alipor, Hossenzade, Gayadi e Mohanglu. Essas as opções.
6: Ah, Léo James. Um abraço, Léo James.
5: Eu gosto do Gayadi, o camisa 10. Acho que pode ser uma opção interessante. Ele tem problemas fora de campo que fizeram com que ele não tenha atingido o nível esperado. É um atleta já de 27 anos. Ponta rápido, driblador, para o contexto de jogo em que temos. Que o Irã vai sair mais para jogar, vai tentar se instalar mais no campo da Bélgica. De repente pode ser uma peça interessante.
4: Placar de 0-0, você ligado no microfone da Bandeirantes. Já já vai apitar modificação na seleção iraniana. Se aquecendo ali fora do gramado, mais uma vem a quarta. 0-0, e aí, o que vai fazer o Amir Galenoui, hein?
3: Mahanglu.
4: Vai mexer, quem é que é?
3: Mohanglu.
6: Ah, você tá bem, Léo. Você viu quem vem aí?
3: Vem o Gayed, vem o Mohanglu.
6: Ah, vem o... não. Nossa, mas olha o nome que ele bota atrás da camisa. É. Aí um abraço, hein?
3: Ele
6: aí
3: vem
6: um
3: na abraço, vaga do hein? Godos com a 14, 20, Mohanglu.
5: Isso, Mohanglu é centroavante de área. Inclusive, ele foi titular na estreia do Irã na Copa do Mundo. Sai um meio campista, sai o Godos, camisa 14, entra um centroavante de área, vai pra cima o Irã nos minutos finais.
4: Portanto, Mohanglu em campo. Tem mais uma, se quiser, o Amir Galenoui. Ele vai poder fazer mais uma mudança. Quase 35 minutos jogados de segundo tempo. Na Bandeirantes está placar em 0-0. Eu quero um gol, eu quero um gol. O Irã vindo para o campo de ataque em Los Angeles, 0-0. Lembrando a você que o outro jogo do grupo, depois tem Egito e Nova Zelândia. Está embolado esse grupo G. Futebol da Bandeirantes levando a Copa do Mundo para você nessa tarde de domingo. E a gente invade a noite, hein? Vai para o campo de ataque mais uma vez a seleção iraniana. Abertura de bola vem pela ponta esquerda, deu um tapinha nela. Muhammad voltou para Tareb. Tareb olha para o meio da grande área, ele não cruza. Falta jogada um pouquinho mais atrás para Nemat, Nemat para Yahambat, Yahambat pela meia direita, trabalha mais uma vez para Nemat, Nemat volta pelo círculo central do gramado, recomeça a Halizade, Halizade para ser seu iraniana pelo círculo central do gramado, ele gira o jogo por dentro mais uma vez, se apresenta Mohammadi, Mohammadi estava pedindo bola lá na canhota, ninguém viu, Yahambat agora sim abriu a jogada legal na ponta esquerda, Torab dominou na entrada da grande área, girou na entrada só batendo, o gol caiu, pediu a falta, De Kuyper para o jogo. Para o jogo, juiz, falta de ataque e bola para a seleção belga, Fabiani.
3: E o De Bruyne puxando um contra-ataque por ali, o árbitro não assinalou a vantagem, ficou bem irritado, camisa 7 da Bélgica. E a falta foi bem marcada, para cima do Kuyper por ali, número 5 dos belgas, lateral esquerdo, tendo que defender um pouco mais nessa segunda etapa. 34 minutos, segunda etapa, 0-0, Martelli.
4: Placar de 0-0, você curtindo na Bandeirantes, vai tocar para você, 35 minutos jogados deste segundo tempo, desce a Bélgica para o campo de ataque na ponta direita, foi desarmado De Bruyne, reclama De Bruyne.
5: E com a entrada do Mohanglu agora no comando do ataque, o Taremi vai jogar como uma espécie de um segundo atacante, o Taremi não tem o companheiro ideal dele de ataque, o Asmun seria esse cara, e os dois formaram uma bela parceria nas eliminatórias. O problema é, o Asmun publicou uma foto no seu Instagram cumprimentando o primeiro-ministro dos Emirados Árabes Unidos. Isso foi considerado uma traição ao seu próprio país, porque os Emirados Árabes Unidos são aliados dos Estados Unidos. Então, por isso, o Asmun não foi convocado para a Copa, com isso o Mohanglu ganha espaço, é ele quem comanda o ataque, o Taremi vai sair um pouquinho mais para circular.
4: Vai para o campo de ataque mais uma vez a seleção iraniana pela esquerda, pode pintar cruzamento, Mohammadi levantou nas mãos do goleiro. Precipitada a seleção iraniana, sai jogando com pressa, Courtois assim não, hein? De Bruyne, perdeu De Bruyne, pode ser agora, o Irã domina a entrada da área, soltou cruzado, Courtois espalmou, soltou, Courtois de novo. O De Bruyne foi desarmado, chute a gol, uma pancada de longe. Teve a chance agora a seleção iraniana, mas o Courtois é um gigante, hein, Fabiani?
3: E não é mais o De Bruyne que a gente se acostumou a ver, porque ele foi desarmado com tremenda facilidade por ali pelo Esatolaí. E aí ele consegue o espaço para bater, vai um foguete, mas o Courtois, como ele está bem posicionado, ele faz uma grande defesa, pareceu uma defesa normal. E vem Bélgica, quem sabe?
4: Vai para o campo de ataque mais uma vez a seleção belga, placar de 0-0, você curtindo na Bandeirantes. Que fim de jogo, a Bélgica com um jogador a menos, expulso o zagueiro aos 23 minutos da segunda etapa. São três zagueiros iranianos, hein? Não sei não se ele não podia liberar um.
6: fazer uma última mudança e colocar esse cabra que você está querendo ver em campo aí, viu, Léo James? Ou é tudo ou é nada, viu, Léo James?
5: Pode ser, de repente, nos minutos finais. O Irã merece a vitória aqui, pelo que produziu até aqui no jogo. O Irã é a melhor seleção no campo. Poderia já ter feito o gol, teve duas boas chances para duas defesas espetaculares do Courtois. Não fosse Courtois o goleiro da Bélgica, estaríamos assistindo aqui a uma vitória do Irã, Martelli.
6: Placar de 0-0, Courtois fez grandes defesas, é verdade, fez grandes defesas também, Benavão, goleiro iraniano, vai descer para o campo de ataque, Castanhe, Castanhe arremesso lateral pela meia direita, está jogando para a seleção belga, volta, jogando pela quarta zaga, Tiatê, Tiatê domina no círculo central do gramado, girou pela meia direita, De Bruyne lança, vai Luque Bacchio pela ponta, deixou o braço Luque Bacchio. Deixou o braço, mas o juiz não está dando a falta do Luquebacchio, não. Ele está dando a falta do Ralhuzade pela meia-direita. É falta para a Bélgica, Fabiani.
3: E oportunidade de um cruzamento quando você tem um jogador a menos pode ser interessante. Agora, sem Romelu Lukaku. Mas a verdade, Martelli, é que foi falta de um e do outro. Porque o Luquebacchio, de fato, sentou o braço para cima do jogador do Irã. E o De Bruyne vai se encaminhando para terminar o jogo com 90 minutos em campo. Se posiciona, daqui a pouco troca no Irã, já confirmo para você. Mas é o 18 por ali. Confirmo em instantes.
6: Falta para a seleção da Bélgica bater pela meia direita, faltando 7 minutos para terminar o jogo, faltando 7 minutos mais os acréscimos, a Bélgica vai ter que recorrer à bola parada, placar de 0-0, De Bruyne toma distância com a perna direita aberto lá pela meia direita, saiu da bola De Kuyper, vem para a cobrança de falta a seleção da Bélgica, e aí o De Kuyper orientado pelo treinador, sai da bola, fica só o De Bruyne, 4-5 da grande área, 5 da grande área, De Bruyne levantou, deu um soco na bola, tirou o Berenvan, vai voltar e... Furou o Tielemans, volta a jogada pela meia esquerda, queira da grande área, Trussardi cruza mal, e agora, contra golpe para a seleção do Irã, ponta direita firme na cobertura, foi muito bem o Mechele na cobertura, insiste a seleção da Bélgica, na meia esquerda vem chute fechado em cima do zagueiro, tiro de meta para a seleção iraniana, e só isso, Luiz Fabiani.
3: Daqui a pouco troca o Irã, Hossein Zadeh, atacante, 1,78m, também joga no Tractor, 13 gols em 32 partidas antes da paralisação, e quem deixa o campo é o 6 amarelado, Exatolarri, 18 no 6, portanto.
6: Repete para mim o nome do 18, por gentileza.
3: Hossein Zadeh.
6: Hossein Zadeh em campo, Léo James.
5: Hossein Zadeh atacante, sai o Exatolarri, que é um volante, abre ainda mais o time, o Irã. Já tinha saído o Godus anteriormente. Godus e Exatolarri eram os dois volantes. Os dois estão fora do jogo. Agora entra mais um atacante. Vai empilhando atacantes nesses minutos finais o Irã para tentar conquistar a vitória.
6: Placar de 0-0, quase 40 minutos jogados deste segundo tempo de bola rolando. Está jogando a seleção belga no campo de defesa. Placar de 0-0. Recolheu, voltou a jogada de Kuyper dentro da grande área. De perna esquerda, Courtois tira. Courtois quebra para o campo de ataque. Vai descer mais uma vez a seleção da Bélgica. Pela meia esquerda, escapa da marcação. Trussardi pela ponta esquerda, mais aberto para Vanaken. Vanaken vai para o campo de ataque. Vanaken abriu jogada na meia esquerda. Insistiu a seleção belga para Trussardi. Abriu o bolão, ponta direita, aqui na grande Diana, chegou, é só caprichar, cruzou fechado, pra bater no gol, chute a gol, Benavão, no gol, De Kuyper vai sonhar com o Benavão. O De Kuyper vai sonhar com o Benavan. Cruzamento da meia direita para o meio da grande área. De Kuyper bate no contrapé do goleiro, canto esquerdo inferior. Benavan em dois tempos, mais uma que ele pega do lateral. Belga aí, Fabiani.
3: E é impressionante como ataca de fato o De Kuyper, o jogador que mais finalizou por parte da equipe belga, forçando três defesas do Benavan. O homem do jogo até aqui impede o que seria um gol para sacramentar a vitória da Bélgica, que prepara mais uma mudança. Fernandes Pardo, daqui a pouco em campo.
6: Placar de 0-0 no toque da Bandeirantes. 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Copa do Mundo 2026. Copa do Mundo 2026, Los Angeles, Estados Unidos. É a fase de grupos, é o grupo G, segunda rodada. Relógio marca 40, agora 41 jogados. Tou! Segundo tempo.
4: Bélgica 0, Irã também 0 na Bandeirantes. O plantão esportivo é seu, Agrela.
7: Martelli, tempo também para falar de Série B do Campeonato Brasileiro, que segue pegando fogo. Neste momento, finalzinho de partida para, por enquanto, CRB 1, Fortaleza também 1. Teve início já no intervalo, São Bernardo e Juventude vão empatando 0-0. E mais tarde, início às 6h30 da noite, Goiás e Operário, lá em Goiânia.
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4: 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Foi embora, De Bruyne.
3: Com a 7, entrou 26, Fernandes Pardo, atacante do Lille, da França. Martelli.
4: 26, é isso?
3: Isso,
4: vamos ver se o Pardo muda a história do jogo, Léo James.
5: Ele poderia defender a Espanha, ou a Bélgica iria defender a Espanha a princípio, mas foi convencido pela Federação da Bélgica a defender a seleção nacional. Ele é jogador do Lille e chegou ao Lille, antes defendia o Gent da Bélgica, chegou ao Lille como um ponta, se transformou num atacante de área agora. Então deve ser o homem mais avançado da Bélgica para puxar esses contra-ataques. É bom jogador o Matias Fernandes Pardo.
4: Placar de 0-0, 42:30 jogados deste segundo tempo de bola rolando. Que fim de jogo teremos em Los Angeles? A Bélgica perde, ganhou o Irã pela meia esquerda, é só caprichar. Torá, biquina da grande área, 4-3, do lado esquerdo ele levantou, na entrada da grande área, só bater, bateu, travado pela marcação. Torá aposta a corrida para a meia esquerda, chega antes dele, firme, legal, bonito, Mohamedin para a meia esquerda, para Torá, na sequência o passe. Tá marcado impedimento no lance anterior, no chutaço do Torá, pegou na trave. Não está valendo nada. Impedimento marcado. Luiz Fabiani.
3: Quando retornava por ali o jogador do Irã, e uma estocada pelo lado esquerdo, mas o protocolo pede. Aí foram uns 8, 9 segundos de atraso em relação ao toque original na bola. Minutos finais de jogo, permanece 0-0 em Los Angeles.
4: Placar de 0-0, 43 minutos jogados deste segundo tempo de bola rolando. 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Daniel Oliveira, Carlos Guimarães, Guilherme Agrela, Paulo do Vale em Miami e Ricardo Capriotti, altimaço da Bandeirantes. 0 para a Bélgica, 0 para o Irã. Desce para o campo de ataque a Bélgica. Vai na entrada da grande área, Trussard escapou, soltou meia direita. Pardo desarmado pela marcação. Tira a zaga iraniana, vem lá de trás. TAT pela meia esquerda, tentou passe por dentro, entrada da grande área. O Irã tá descendo, o Irã tá marcando. Vem a Bélgica, o chute pro gol. Trussard ameaçou, não bateu, girou na meia direita. Vana, quem na queira da grande área, cruzou fechado no alto. Sobe para tocar de cabeça, né, Martitira? 106.7. 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Luque Bacchio levanta na entrada da grande área. Passou à direita do goleiro. Passou do Tielemans. Tiro de meta pro Irã. E só isso, Fabiani.
3: Disputa entre Nemati e Tielemans. E aí a covardia pro volante da Bélgica, que é menor do que o zagueiro iraniano. Até pediu um empurrão nas costas, mas não houve nada. Disputa normal na grande área. Se perde em linha de fundo, tiro de meta, Irã 0-0.
4: Vai terminar o jogo em Los Angeles, 44:30. Tiro de meta, vai para a cobrança, Benavan, Bélgica com jogador a menos desde os 23 do segundo tempo. Benavan quebra para o campo de ataque, a bola não chega no Yahambach. Quarta marcação, vem por baixo, tira a zaga belga. Recua dentro da grande área para Courtois. Courtois sai jogando, pressionado pela marcação de perna esquerda. Ele quebra para o campo de ataque e vai subir para tocar de cabeça. Luque Bacchio antes dele. Sobe mais alto que ele, Canani. Canani tira pela meia direita, volta a jogada para Rezaian. Rezaian pela quarta zaga para Haliuzade. Haliuzade domina, recorre e sai para o jogo pela meia esquerda para Nemati. Nemati com liberdade. Nemati para Mohamedin por dentro do seu central. 45 e sobe a placa, Fabiani. Lá em Los Angeles, vamos até quanto?
3: 50 minutos mais 5, Martelli.
4: Vamos até 50, portanto, 45 minutos jogados na pressão iraniana. O Irã desce, a Bélgica está encolhidinha, um jogador a menos. Trabalha a jogada, Torab, meia esquerda. E a Rambach está pedindo, preferiu soltar na meia esquerda. É só soltar lá na canhota, ninguém viu, ninguém soltou. Soltou por dentro, perde a chance. Afasta mal a Bélgica. Ganhou o Irã na grande área, meia esquerda. É só cruzar, cruzamento, passou pelo Taremi. Vem na cobertura do lado esquerdo, vai ser o jogo do tranquilo de Kuyper. E agora, hein, a Bélgica parte em contra-golpe. Vana, quem pela meia-direita, perdeu todo o ímpeto, perdeu a velocidade. Vana, quem recua pela meia-direita, mas consegue sair jogando mal, muito pior a Bélgica. Vem o Irã, Taremi domina para Yahambach. Yahambach pela meia-direita, no campo de ataque, volta para a quarta zaga. O Irã troca passes, o Irã tenta um gol que seria histórico para buscar a classificação para a próxima fase em Copas do Mundo. O Irã nunca passou da fase de grupos. Desce o Irã, lançamento à esquerda, está impedido o jogador iraniano. Tá impedido o Bandeira, ia marcar, mas deu a sequência, o juiz segue o jogo sem parar. Recolhe no campo de defesa, troçado de dentro da grande área, 46 minutos, sobe a marcação iraniana, tenta ser jogando De Kuyper pela meia esquerda, tá livre no corredor da canhota, ele parte pro campo de ataque, mete o mano pra Vanaken. Vanaken, um grandalhão, abriu jogada meio esquerda e agora descendo a Bélgica, vai ele, Matias Pardo, tira da grande área, limpou, pedalou o mano, solto, tentou passe por dentro, cortou mal, Irã ganhou, troçado. Fez o giro, dois em cima dele, não tem espaço. Trussardi abre a jogada na ponta direita. Agora sim, Luque Bach, o desarmado, ficou no bate-bate, chegou para fazer o cruzamento. Está pressionado pela marcação Castanhas. Por baixo, tira a marcação iraniana, põe para fora. Que emoção esse fim de jogo, hein? 47. Castanhas para cobrança de lateral, 0, Bélgica 0, Irã vai para o campo de ataque, Luque Bacchio tira da grande área, voltou na linha de fundo para Castanhas, cruzou no alto, segunda trave, o toque fraquinho por cima do gol. Aí o Beira vai dar uma senhora bronca, porque o Messi ele subiu e testou por cima do gol, Fabiani.
3: Ele estava sozinho por ali, mais alto do que o seu marcador, ele dá um leve empurrão no jogador iraniano, mas não consegue direcionar o cabeceio. O zagueiro que virou atacante, a Bélgica fica exposta, é claro, e por isso o Irã vai para suas últimas cartadas, minutos finais de jogo, Martelli.
4: Léo James vai terminar, Léo.
5: O empate é justo, se tivesse que escolher uma das duas seleções para vencer o jogo, acho que o Irã mereceu mais do que a Bélgica. Grande figura do jogo foi Benavan, o goleiro iraniano, e acho que o Irã esteve mais próximo de fazer o seu gol do que a Bélgica, uma seleção pouco criativa, jogadores muito longe do seu auge, especialmente Kevin De Bruyne e Romelu Lukaku.
4: Vanaken desce para o campo de ataque na meia esquerda, ele abre a jogada para ele, Pardo, finta a marcação, quina da grande área, meio esquerda na canhota, trabalhou por dentro, na meia lua da sua grande área, volta a jogada tranquilamente, recua, tira mesmo um pouquinho mais atrás para TAT, se perder perigo, TAT ganhou na meia esquerda, soltou para Pardo, 48, só mais dois, Pardo, escapou, fintou, é só bater para, nossa, Pardo! Fabiani.
3: Aquele outro narrador diria, mas o que, que é isso, hein, Pardo, porque ele traz para o meio. Tinha espaço para bater de chapa, arriscou de peito de pé e mandou no segundo andar do SoFi Stadium. Mal demais, Matias Fernandes Pardo, no que parece ter sido a última chance da Bélgica.
4: Vai terminar o jogo em Los Angeles, tiro de meta 48,5. Sai jogando Irã no campo de defesa. Sai jogando pelo lado esquerdo da canhota. Mohamadi tenta levantar para o campo de ataque. Sobe a marcação belga. Vem Irã. Boa jogada. Torabi na meia esquerda. Erra o passe. Corta a marcação belga. Tenta descer o contra-golpe. Vai sobrar. A Bélgica insiste. Falta mais sequência. Tem a vantagem a seleção belga no corredor central de sua intermediária. Troçado de parte para o campo de ataque. Trabalhou para Tielemans pela meia esquerda para De Kuyper. 49. Só mais um de bola rolando. O lado esquerdo do Irã não marca. Abertura de bola vem na ponta para Luque Bach. O Luque Bach escapou da marcação. Perna esquerda, bateu no gol, pra fora do gol, por muito pouco o Luque Bacchio não opera uma senhora pintura de perna esquerda, ele botou no ângulo direito, por pouco não entra, ia marcando um golaço Luque Bacchio, tiro de meta pro Irã, Fabiani.
3: E com 10 contra 11, talvez um drible, um chute de fora possam resolver. O Luque Bacchio faz os dois e não dá para criticá-la. Passa muito perto da trave, nada poderia fazer o Benavan, goleiro do Irã. Ela se perde em linha de fundo, tiro de meta.
4: 49, quase 50, vai terminar o jogo, 0 para a Bélgica, 0 também para o Irã. A Bélgica com jogador a menos 3 e os 23 do segundo tempo. Está jogando mal, a Bélgica vai se embora pela linha lateral. Vai tudo para a última rodada, hein? Vai tudo para a última rodada. Dois pontos para cada lado. Dois empates para a Bélgica. Dois empates para o Irã. Aponta o centro de campo da Rivera. Termina o jogo em Los Angeles. O Irã empata com a Bélgica sem gols em 0-0 e está vivo na competição. Tem jogo pela frente e vai depender de Nova Zelândia e Egito. Tudo para a última rodada do Grupo G. Sem gols, mas com emoção termina o jogo na Bandeirantes. Alô, Ricardo Capriotti.
8: Alô, Pedro Martelli. Que pena um 0-0 nesse jogo. Que pena que nós não tivemos gol. Jogo corrido, movimentado. Não merecia um 0-0. Podia ter sido um empate mesmo, como disse o Léo aí. O empate ficou de bom tamanho, mas com gols, né? Poderia ter sido um 2-2, tranquilamente, para a gente ver gols nesta Copa do Mundo. Jogadores vão se cumprimentando ali, belgas e iranianos vão celebrando Me diz aí, Luiz Fabiani, o que é que você está vendo nesse final de partida? Fala, Fabiani!
3: Oi, Capri, muita cumplicidade dos jogadores de Irã e Bélgica, porque foi um jogo tecnicamente fraco, mas no geral com poucas confusões entre os atletas em campo. Então, uma postura muito respeitosa dos dois lados, e é legal ver o Courtois, um dos maiores goleiros da história recente do futebol, cumprimentando o Berhanvan, goleiro do Irã, que foi o grande nome da partida, né? E que personagem, hein, Capri? Mais um, 33 anos, joga no Tractor do Irã, chamando muita atenção, principalmente pelo milagre que fez na tentativa do De Kuyper no segundo tempo. Agora, o Irã, momentaneamente, é o líder do grupo, 2 pontos, a mesma quantidade da Bélgica. Em seguida, Nova Zelândia e Egito, ambos com 1 ponto. Esse jogo vai ser às 10, entre Nova Zelândia e Egito. Se empatar, vamos para a última rodada com todo mundo ali com 2 pontos, e aí vai ser legal demais de acompanhar, sabendo que todos têm as mesmas condições de avançarem aos 16avos de final. No caso da Bélgica, próximo compromisso, sábado, 27 de junho, à meia-noite, diante da Nova Zelândia. O Irã volta a campo neste mesmo dia e horário, quando enfrenta o Egito. Capri.
8: Valeu, Fabiano.

0: Explicar pra gente com mais detalhes como foi esse empate, como foi o 0-0 de belgas e iranianos na Jornada Esportiva Bandeirantes, que volta daqui a pouquinho. Então não saiam daí, parada rapidíssima, até já.
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5: Explica pra gente como é que foi o jogo. Fala, Léo.

0: Poderia, Capri, eu concordo com você. Poderíamos ter aqui um empate, pelo menos com gols, num jogo movimentado, em que a Bélgica, no primeiro tempo especialmente, teve muito mais a bola, faltou um pouquinho de criatividade. A Bélgica depende muito de jogadores que já não vivem mais o seu auge. Falo sobre Romelu Lukaku, que foi substituído no segundo tempo, e Kevin De Bruyne, da mesma forma. É, dois destaques da Bélgica na Copa do Mundo de 2018, mas que vem de uma temporada muito complicada pelo Napoli da Itália. Os dois são companheiros de clube. Os dois sofreram muito com lesões e não chegam 100% a essa Copa do Mundo. A Bélgica sentiu muito a falta de Jeremy Doku, que eu digo que hoje é o principal jogador belga, atleta do Manchester City, um ponta de drible, que poderia, com capacidade de decisão individual, ter definido o jogo de hoje se estivesse saudável. O Doku estava com problema de saúde, por isso não conseguiu entrar em campo. De Kuyper, o lateral esquerdo da Bélgica, teve as melhores chances. Ele teve 3 bolas para finalizar e, de repente, abriu o placar. Uma no primeiro tempo e 2 no segundo tempo. Diria que ele vai sonhar com Beiranvan, o goleiro iraniano, para mim, o melhor homem em campo. Foi muito bem, fechou o gol. O Irã foi uma seleção extremamente competente na arte de se defender, com uma linha de 5, uma linha de 4 e só o Taremi lá na frente. Acho que existe um divisor de águas nesse jogo, especialmente no segundo tempo, que é a expulsão do Ngoi, o zagueiro belga. Os zagueiros belgas tiveram pouquíssimo trabalho dentro do jogo, então eu senti o Ngoi um pouco desconcentrado. Ele fez um passe para trás, o Taremi sairia cara a cara com o Courtois, o Ngoi optou por puxá-lo. Derrubou o centroavante do Irã, o que gerou uma expulsão. Com um homem a menos, o jogo ficou mais lá e cá, Capri. O jogo do primeiro tempo era a Bélgica atacando e o Irã se defendendo. Da metade para o fim do segundo tempo, aí o Irã saiu mais para a trocação. Saiu para tentar buscar a vitória. E se eu tivesse que apontar uma seleção que ficou mais próximo de vencer o jogo, seria realmente a seleção iraniana. Com pouco recurso técnico, eu acho que fez uma grande partida. Decepcionante a atuação da Bélgica? Talvez, mas eu não espero muita coisa. A Bélgica terminou as eliminatórias europeias de forma invicta, mas tropeçou 2 vezes na Macedônia do Norte, tropeçou 1 vez no Cazaquistão, então está longe de ser uma grande Bélgica que encante. Não tem os mesmos talentos individuais da Copa do Mundo de 2018. O empate, no final das contas, fica como um placar justo pelo que vimos no jogo. Capri?
1: Grande Léo Gens, muito bom mais uma vez, Léo Gens conosco aqui, sabe tudo de bola o nosso Léo Gens. Grande prazer ter você mais uma vez conosco, Léo, e até a próxima, hein? Não vai embora não, volta logo com a gente aí, valeu, Léo.
0: Não, imagina, eu sigo à disposição, Capri, louco pra voltar pra mais um jogo de Copa do Mundo aqui na Bandeirantes. Só uma informação importante: o Irã teve menos de 18 horas para o último treino antes do jogo de hoje e já tem que deixar os Estados Unidos para Tijuana, no México. O Irã negocia condições melhores para o último jogo que vai fazer em Seattle. Negocia uma chegada com maior tempo para se preparar para o jogo e que não tenha logo depois da partida de deixar o país rumo ao México. De repente, com condições melhores, o Irã pode até conquistar a sua vitória no último jogo do grupo, neste grupo que vimos aqui, Capri.
1: Valeu, Léo. Muito obrigado. Um abraço a você e até a próxima aqui na Bandeirantes. São 6 horas e 12 minutos. Daqui a pouquinho, hein? Atenção, já já, em instantes, Uruguai e Cabo Verde será o nosso jogo, a nossa transmissão, o nosso assunto na sequência. Cabo Verde, sensação, empatou com a Espanha na estreia e agora encara a seleção uruguaia de tantos jogadores importantes e relevantes, nossos vizinhos uruguaios que daqui a pouquinho pegam Cabo Verde. Transmissão do Daniel Oliveira, comentários do Carlos Guimarães, o Guilherme Agrelli estará nas reportagens dessa partida, o Paulo do Vale está lá no entorno do Hard Rock Stadium e vai trazer daqui a pouquinho também destaques e informações desse jogo, tudo isso na sequência da nossa programação. E já já a gente abre o concentração desse jogo, então não saiam daí, porque tem muita Copa do Mundo ainda nesse domingão pra vocês. Tem muito futebol de Copa, tá só no começo, vamos juntos, não saiam, não me abandonem, porque eu volto já já com todos vocês.
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1: São 6:18, horário de Brasília, 5:18 em Nova Jersey. Copa do Mundo é na Bandeirantes e vem aí mais um jogaço de bola. Uruguai e Cabo Verde, a bola rola daqui a pouquinho, 19:00. Daniel Oliveira transmite, alô, Rádio Bandeirantes de Porto Alegre. Bandeirantes de Porto Alegre, sensacional, junto sempre. Daniel Oliveira na narração com os comentários do Carlos Guimarães e as reportagens do Guilherme Agrela. E eu já vou trazer aqui o nosso time para as primeiras informações, os primeiros destaques. E eu começo com você, Uruguai e Cabo Verde, destaque do jogo, alô, Guilherme Agrela. Fala, Grela, boa noite!
2: Fala, Capri, tudo bem? Boa noite a você, boa noite a quem nos acompanha aqui no microfone da Bandeirantes. Uruguai que precisa vencer, Capri, para tentar definir a sua vaga diante da Espanha na próxima sexta-feira, 9:00 PM. Em compensação, vai enfrentar uma equipe, Capri, o Cabo Verde, que não perde desde 2024. São 13 jogos sem a equipe cabo-verdiana com derrotas, então vai ser jogaço para você, ouvinte ligado aqui na Bandeirantes. Capri?
1: Jogaço, jogaço de bola, e nós vamos agora ao entorno do Hard Rock Stadium. Lá está o Paulo do Vale, acompanhando a chegada, a movimentação de uruguaios e cabo-verdianos, dos torcedores dos dois times, que daqui a pouquinho vão tomar todos os assentos do estádio para empurrar as suas seleções. Me conta tudo aí. Fala, PDV!
3: Bom, pessoal, já estamos aqui no Miami Stadium para fazer o registro dessa festa de Cabo Verde. Ó, vamos acompanhar mais de perto.

0: Tá aí, ó, o registro da festa. Amigos, você tava puxando aí a festa, como é que tá a expectativa de vocês para a seleção depois da estreia contra a Espanha? É, vocês sonham agora com classificação e longe na Copa do Mundo?
1: Yeah. Hey, for this game, we expect to be 2-1. 2-1, não?
2: 2-1.
1: 2-1. No que se pede para o seu? Can you speak in Creole?
0: Oh, pode falar em português.
1: English, Spanish. Português. Português é um pouco fraco, mas...
0: Bom, tá bom, tá bom.
1: Posso falar um pouco? Ei, a expectativa vai ser 2-1.
2: 2-1.
1: Ei, primeiro gol vai ser de...
2: Muralha, Cabo
1: Brian, right? Brian? Sim. E o segundo gol vai ser de Cimeiro, segunda parte.
3: Bora.
1: Segunda parte, vai ser de Cimeiro.
2: 2-1 de Cabo Verde.
1: 2-1.
2: Ô, Cabo

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2: Hey. Thank you, man. Olha aí, o nível de empolgação do torcedor, né? Isso é Copa do Mundo, né, pessoal? Por isso que é tão legal a gente fazer esse registro, né? Os torcedores, de alguma forma, felizes com a campanha de Cabo Verde, empolgados, inclusive cravando uma vitória 2-1 para cima do Uruguai. A gente segue por aqui, claro, registrando os detalhes na Bandeirantes.
3: Valeu, boa PDV, você volta daqui a pouquinho com a gente também, porque agora eu quero ouvir Carlos Guimarães, o destaque da opinião Bandeirantes para Uruguai e Cabo Verde. Guimarães, boa noite, seja bem-vindo mais uma vez. E aí, o que é que você está esperando desse jogo? Me conta aí, Guimarães.
4: Boa noite, Capri, boa noite aos ouvintes da Bandeirantes. Cabo Verde, no primeiro jogo, conseguiu segurar a Espanha, a espetacular atuação de Vozinha, a nova celebridade da Copa do Mundo, um sistema defensivo que conseguiu parar uma equipe que hoje goleou a seleção da Arábia Saudita contra o Uruguai, que não jogou bem. Para mim, o Uruguai não fez uma grande apresentação contra a Arábia Saudita, primeiro tempo ruim, no segundo tempo um pouquinho melhor, especialmente pela troca que o técnico Marcelo Bielsa repete hoje, com a saída do Darwin Núñez, que era o nome mais conhecido do ataque do Uruguai, a colocação do Facundo Vinas, que é um jogador mais estático, um jogador que é um centroavante, não tão badalado, mas um jogador que consegue vencer bola alta, vencer o choque, e a entrada do Canobi pela direita, jogador que a gente conhece bem, atuação aqui no futebol brasileiro, joga no Fluminense. Canobi e Max Araújo para tentar furar um bloqueio, Capri, que eu imagino que seja muito semelhante ao que aconteceu contra a Espanha. Se deu certo, Cabo Verde vai repetir. Então eu imagino aquele jogo de ataque contra a defesa, bloqueio, linha de 5, às vezes linha de 6, para alargar, para tirar espaço do time do Uruguai no desafio da Seleção Olímpica de furar bloqueio. Jogo de ataque contra defesa e por isso a opção por jogadores mais rápidos pelos lados, incluindo também o Sanabria, que entra na lateral esquerda no lugar do Vinha. Então, um time que vai ter esse desafio, Capri, porque no primeiro jogo o Cabo Verde conseguiu segurar a forte seleção da Espanha.
3: Boa, Guimarães, já mais da análise, mais da opinião de Carlos Guimarães para Uruguai e Cabo Verde. Que jogo, hein, minha gente? Aí você ouviu o Guimarães falando do Vozinha, que é talvez a grande sensação dessa Copa do Mundo, né? Impressionante o que ele fez contra a Espanha, o transformou imediatamente numa celebridade internacional. E é mais um jogo com essas estrelas, com essas personalidades, mais um jogo eletrizante da fase de grupos. 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E eu já volto aqui com Concentração. Até já.
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3: 5h30, hora oficial do Brasil, 5h30 aqui em Nova Jersey. Vem aí mais uma jornada esportiva de Copa do Mundo. Vem aí Uruguai e Cabo Verde e uma grande transmissão do Daniel Oliveira, os comentários do Carlos Guimarães e as reportagens do Guilherme Agrelo. Paulo do Vale também está lá no Hard Rock Stadium e volta daqui a pouquinho com mais detalhes, mais informações. E eu volto ao longo do jogo, no intervalo da partida e depois no apito final, contando a história de mais uma partida de Copa do Mundo para todos vocês. Bom jogo, ótimas emoções e até já, Brasil!
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10: Uma das sociedades mais progressistas e estáveis da América do Sul contrasta com o tamanho de sua história no futebol. Bicampeão mundial e berço da mítica garra charrua, o Uruguai compensa sua pequena população com uma produção infindável de jogadores guerreiros e talentosos. Sob comando moderno, a Celeste entra em campo disposta a brigar pelo topo.
11: Protegeu outra vez Vinha, se tira o ataque, perigo, vem o centro cerrado, passa a pelota, Araújo, tirou! Gol! Gol!
12: Uruguai não vá!
13: Celeste!
12: Uruguai não vá!
5: Uruguai, Cabo Verde.
10: O arquipélago africano é referência em estabilidade democrática, turismo sustentável e desenvolvimento social na região. Estreando na Copa do Mundo em 2026, os Tubarões Azuis coroam uma evolução fantástica no futebol. Movidos pela música e pela alegria de seu povo, prometem jogar com leveza e muita velocidade para chocar o mundo.
9: Confira um gol.

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0: Muito boa noite a você ligado no futebol da Bandeirantes em mais um jogo, diria um jogaço de Copa do Mundo. Grupo Bacá, daqui a pouco a bola vai rolar para Uruguai e Cabo Verde. A Espanha goleou a Arábia Saudita pelo placar de 4-0. E o jogo de daqui a pouco ganha mais em importância. Uruguai, que empatou com a Arábia Saudita em 1-1, leva a campo a sua tradição contra Cabo Verde, que já fez história ao segurar a Espanha em 0-0 no seu primeiro jogo e pontuando logo mais, quer se constituir uma sensação na Copa do Mundo. Em Miami, a bola vai rolar às 19 horas, hora oficial do Brasil. 32 graus a temperatura. Daqui a pouco, no Miami Stadium, mais um jogo pela Copa do Mundo, que você acompanha com todas as emoções no futebol da Bandeirantes. E eu quero imediatamente acionar o Guilherme Agrella, que chega no microfone Bandeirantes para conferir os destaques do Uruguai. Agrella!
1: Fala, Daniel, tudo bem? Um abraço a você, um abraço a quem nos acompanha aqui no microfone da Bandeirantes. Um Uruguai escalado por Marcelo Bielsa, com algumas mudanças no time titular. Dá pra dizer que um time mesclado neste momento, inclusive com o Canóbio, jogador do Fluminense, entre os titulares do técnico de 70 anos, que aliás tenta levar o Uruguai novamente à próxima fase da Copa do Mundo depois de 8 anos. A última vez que o Uruguai avançou da fase de grupos foi na Copa Retrasada, 2018, quando caiu para a França na fase de quartas de final. E para isso precisa voltar a vencer, uma vez que o Uruguai não vence há 5 jogos. A última vitória, 2-1 contra a seleção de Uzbequistão, no dia 13 de outubro de 2025. Daniel!
0: Legal, Agrella, que agora chega para conferir todos os destaques envolvendo esta seleção, que já causou uma impressão muito positiva na largada, segurando nada mais, nada menos do que a pura espanhola. Cabo Verde, o teu destaque, Guilherme Agrella.
1: Um Cabo Verde, Daniel, com algumas mudanças em relação àquele time que empatou por 0-0 com a Espanha na última semana. Porém, no gol se mantém o mesmo. Vozinha, José, Josimar, Évora Dias, inspirado inclusive o nome dele no Josimar, lateral direito da seleção brasileira na Copa de 1986. E com apenas uma preocupação por parte do técnico bubista, porque Sidney Lopes Cabral, zagueiro, lateral esquerdo, defensor desta equipe de Cabo Verde, está pendurado. Tomou o cartão amarelo contra a Espanha, portanto não pode sofrer esta punição no jogo de hoje contra a seleção de Uruguai. E um destaque importante: se o Uruguai não vence há um tempo, Cabo Verde não perde há mais de um ano. Quase dois jogando partidas oficiais. A última derrota da seleção cabo-verdiana foi no dia 19 de novembro de 2024 para a Mauritânia, derrota por 1-0. De lá para cá, são 13 jogos com 8 vitórias e 5 empates. Daniel!
0: 18 horas mais 36 minutos, hora oficial do Brasil. Grande público presente no Miami Stadium. Carlos Guimarães, o que dá para esperar deste grupo depois da vitória da Espanha e a necessidade da obtenção de um resultado positivo tanto para o Uruguai quanto para Cabo Verde, Guimarães?
2: Daniel, principalmente para o Uruguai, que certamente vai pleitear esse segundo lugar, até para ter a possibilidade de decidir diretamente com a seleção espanhola. O Uruguai tropeçou, só empatou com a Arábia Saudita. A Espanha, por sua vez, também não vai ser 100%, empatou com essa seleção de Cabo Verde. Então, até um desafio uruguaio de conseguir vencer e vencer bem. A Espanha hoje derrotou a Arábia Saudita, goleando, fez saldo. A seleção do Uruguai, para isso, muda. O Sanabe entra no lugar do Matias Vinha, jogador conhecido aqui do público brasileiro. E, na frente, a principal mudança, aquilo que o Bielsa fez no segundo tempo, tirando o Darwin Núñez e colocando o Federico Vinhas como centroavante e o Canóbio na ponta direita. O desafio do Uruguai, o desafio do Bielsa, Daniel, furar bloqueio. Cabo Verde certamente vai fazer o mesmo, a fórmula repetida que deu certo contra a seleção da Espanha. Um time com uma solidez defensiva, fechando espaço, retirando esse espaço da seleção do Uruguai para segurar mais um empate, como foi o heróico empate na estreia.
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QG de Esportes Bandeirantes chegando com os outros destaques. Alô, Ricardo Capriotti.

0: Daqui a pouco os destaques com Ricardo Capriotti no microfone Bandeirantes. Na Copa do Mundo, Grupo H, daqui a pouquinho a bola vai rolar para Uruguai e Cabo Verde. Então vamos conferir antes da bola rolar os times já formados, os times já definidos. E a gente vai trazer todos os destaques aqui no microfone Bandeirantes, o microfone da Copa Emoção do seu rádio. Alô, Guilherme Agrela, vamos começar destacando a seleção do Uruguai.
1: A Celeste, definida e escalada pelo técnico Marcelo Bielsa, argentino, 70 anos, desde 2023 no comando da seleção uruguaia. De lá pra cá, são 37 jogos com 15 vitórias, 15 empates e 7 derrotas. A primeira Copa do Mundo à frente do Uruguai, a terceira na carreira. Define e escala Uruguai, com 23, Fernando Muslera no gol. 3, Sebastián Cáceres, 13, Guillermo Varela do Flamengo e o 16 é Matias Oliveira. Meio de campo recheado com 5, Manuel Ugarte, Rodrigo Bentancur veste a 6, Federico Valverde, craque do Real Madrid, o capitão com a número 8 às costas, 14, Agustín Canóbio do Fluminense, 20, o autor do gol contra a Arábia Saudita, Maxi Araújo em sua primeira Copa do Mundo, 25 é Juan Sanabria e com a 21 às costas, Federico Vinas.
0: Aí, portanto, o time uruguaio confirmado pelo técnico Marcelo Bielsa na sua terceira Copa do Mundo. Ele que foi eliminado na primeira fase, comandando a Argentina em 2002, perdeu para a seleção brasileira em 2010, comandando o Chile. Na fase de oitavas de final da competição, tomando 3-0 da seleção brasileira. Agora busca levar o Uruguai adiante na Copa do Mundo. E agora de conferirmos a seleção que impressionou na primeira partida. E eu repito, pode virar a sensação da Copa. O time de Cabo Verde definido, Guilherme Agrela.
1: Um arquipélago no Oceano Atlântico Central. Pouco mais de 529 mil pessoas como dado demográfico da população deste país, que fez história ao empatar com a Espanha por 0-0 e está definida e escalada pelo técnico Pedro Leitão Brito, o bubista de 56 anos, com vozinha no gol, 40 anos de idade e muita história para contar. Defesa formada por 3, Dinei Borges, 4, Pico Lopes e 13, o pendurado Sidney Lopes Cabral. Ele que pode ser lateral ou também ponta esquerda, no caso de hoje é escalado no sistema defensivo da equipe cabo-verdiana. Steven Moreira veste a 22, completando o sistema defensivo. Meio de campo com Kevin Pina, número 6. O 10 é Ramiro Monteiro, 32 anos, joga na Holanda. 11 para Gary Rodrigues. Telmo Arcanjo veste a número 18. Gilson Benchimol é o centroavante, número 9. E o maior artilheiro, o ídolo, uma das lendas deste time, com a camisa número 20, o capitão de hoje, Rayan Mendes.
0: Aí, portanto, Cabo Verde, no destaque do Guilherme Agrela, que chega para conferir a arbitragem para o jogo de daqui a pouco, 19 horas, a bola vai rolar, horário oficial do Brasil. Contagem regressiva, 14 minutos para vivermos juntos a emoção no futebol. Bandeirantes, Agrela.
1: Dono do apito, Espen Eskas, norueguês, auxiliado pelo número 1, Jan-Erik Engan, também na Noruega, a exemplo de Isaac Bajenkin, que é o assistente número 2. Quarto árbitro, Tori Penso, norte-americano, e no VAR, o francês, Willy Delayot.
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0: Naquela entrada de protocolo da FIFA, linda demais, com as bandeiras das duas nações. A bola sendo conduzida pelo presente e pelo futuro. A criança à frente da arbitragem que leva a bola para o centro do gramado. As seleções estão entrando em campo e daqui a pouquinho nós teremos a bola rolando. E por falar em seleção, vamos conferir a seleção brasileira. O Brasil que conseguiu uma vitória importante e agora tem pela frente a Escócia. Vamos atualizar todos os destaques da seleção do Brasil. Alô, Alexandre Pretzel.
10: Alô, meu caro Daniel Oliveira. Num dia onde Neymar apareceu finalmente com os demais companheiros do treinamento da seleção. Jogador, no entanto, ainda não tem presença confirmada nem da delegação que viaja para Miami, onde o Brasil enfrenta a Escócia na quarta-feira. Óbvio que os companheiros comemoraram a volta de Neymar. Lucas Paquetá disse que a presença dele por si só já é um grande avanço e também uma colaboração para ajudar o Brasil a avançar nos jogos da Copa do Mundo. Se Neymar estiver relacionado contra a Escócia, talvez ele seja aproveitado durante o jogo, dependendo da partida. Lembrando que o Brasil, ganhando da Escócia, pode ser primeiro, empatando pode ser segundo, porque Marrocos tem tudo para ganhar do Haiti, e perdendo para a Escócia, o Brasil será terceiro colocado.
0: Valeu, Alexandre Pretzel, rolando o hino nacional uruguaio.

Após do ponto uruguaio, a plenos pulmões, o orgulho de ser Charrua, libertar com glória morrer. O hino uruguaio é hora do hino de Cabo Verde.

0: Tá aí o hino de Cabo Verde, chamado de O Cântico da Liberdade. Está chegando a hora na contagem regressiva para o começo da emoção para o Uruguai, da emoção para Cabo Verde, depois do que aconteceu com a Fúria, que começou tropeçando para esta seleção de Cabo Verde. Carlos Guimarães, o que, que dá para dizer deste jogo? É um jogo que praticamente obriga as duas seleções à vitória. Não há como ser diferente, Carlos Guimarães.
1: É, mas a pretensão maior do Uruguai é do Uruguai na Copa do Mundo, né? Porque o Uruguai conta com uma classificação à próxima fase. Num grupo com Arábia Saudita e Cabo Verde, o Uruguai conta com esse segundo lugar. A Espanha goleou, isso pressiona o time do Uruguai também. Mas o empate de Cabo Verde com a seleção espanhola na primeira rodada, a super atuação do Vozinha, é uma nova pressão. E a terceira pressão para os nossos vizinhos, né? Para os da Celeste Olímpica, a terceira pressão é justamente a atuação que Cabo Verde fez na primeira rodada. Porque com o sistema sólido, com a Espanha não conseguindo ultrapassar aquela barreira, com o goleiro Vozinha tendo uma atuação espetacular, isso tudo pressiona o Uruguai. A obrigação maior da vitória é da seleção do Uruguai, ao ponto de, por exemplo, se o Uruguai empatar, fica com 2 pontos na última rodada, pega a seleção da Espanha. Por isso eu acho que o Bielsa, Daniel, vai colocar um time bem ofensivo. A escalação já indica isso e eu acho que o Uruguai vai partir para cima de Cabo Verde, sendo praticamente um jogo de ataque contra a defesa.
0: Te surpreendeu a saída do Darwin Núñez, a opção feita pelo Bielsa? O Vina, lateral esquerdo, ele coloca um outro lateral que é o Sanabria, mas enfim, principalmente a questão da formação ofensiva, que pega o Federico Vinhas, que vinha jogando pelo lado direito, com o Darwin Núñez sendo o centroavante, ele passa a jogar mais centralizado, e a presença do Canóbio no time, Guimarães.
1: É, pro jogo de hoje não, porque o segundo tempo do Uruguai contra a Arábia Saudita foi bem superior ao primeiro tempo, e é no segundo tempo que o Bielsa faz essa modificação, retira o Darwin Núñez, coloca o Federico Vinhas como a referência e puxa o Canóbio do banco para jogar aberto na ponta direita. Fica um time com 3 atacantes, Canóbio pela direita, Maxi Araújo pela esquerda e o Federico Vinhas no centro, como centroavante. Incomodou mais o Uruguai. O Uruguai fez uma atuação melhor, conseguiu ter mais jogo. Por isso, não me surpreende para hoje. Me surpreendeu um pouquinho na primeira rodada contra a Arábia Saudita.
0: 1:20 para o início de partida. Os times sendo apresentados e daqui a pouquinho nós já teremos o primeiro toque na bola. A sorte será lançada para duas seleções. A tradicional seleção uruguaia, no orgulho da sua camisa celeste olímpica. Do outro lado, Cabo Verde, que travou um gigante na primeira partida, que foi a seleção da Espanha, pelo placar de 0-0. 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E daqui a pouquinho tem na voz da galera, nesse ambiente maravilhoso que você está ouvindo através do microfone Bandeirantes no Miami Stadium, a contagem regressiva para o primeiro toque na bola. Lembrando que amanhã, hein? Amanhã tem Argentina, amanhã tem França. Principalmente essas duas seleções que você também vai acompanhar pela Bandeirantes. Seleções estas cotadas para o título. Já já, portanto, nós teremos a bola rolando. O cumprimento agora ali dos dois treinadores, o Pupista. Sabe por que Pupista? Homenagem ao Boa Vista. Por isso esse apelido. Ele que há 5 anos está no comando técnico da equipe, o Pedro Leitão, cumprimentando o Loco Bielsa. Um personagem do futebol sul-americano e mundial, Guimarães.
1: E nas tribunas, né, Daniel?
0: Luisito Soares.
1: Exatamente.
0: Que, aliás, entrou meio que em rota de colisão com o Bielsa, porque ele se colocou à disposição para jogar a Copa do Mundo e sequer foi lembrado.
1: E foi ovacionado pelo estádio, de Miami. Maior centroavante da história do Uruguai.
0: Linda camisa de Cabo Verde, hein? De vermelho, Cabo Verde. O árbitro vai autorizar, a bola vai colar. 4 segundos para o início da partida. Na contagem regressiva, na posse da torcida em Miami. Apita o árbitro, bola rolando, saída de Cabo Verde. Vamos juntos viver emoção no futebol da Bandeirantes. E a bola já vem para o meio. Tenta pegar por ali, Cáceres se atrapalha. Não deu para o domínio de Benchimol. A bola vem para o círculo central do gramado, volta a ser controlada pelo time de Campo Verde. A bola vem do meio para a lateral do gramado, não deu para o Caio Mendes dominar. A bola está saindo pela linha lateral, é arremesso para fazer a cobrança. A seleção do Uruguai pelo lado esquerdo. Prepara-se na reposição Sanabria. Ele coloca a bola para Matias Oliveira. Matias Oliveira distribui pelo meio. Tentou pegar por ali. O Valverde não consegue. A bola volta a ser controlada por Cabo Verde. Na iniciativa ofensiva, enfiada de bola para Pina. Não domina. Ela cai para Canóbio. Recebe e recua o jogo para Cáceres. Cáceres distribui a bola no meio com o Gart. O Gart que faz um jogo defensivo também. Por vezes ali entre os zagueiros. Abrindo mais os dois jogadores para cada lado do campo. Bola do Gart, abriu o jogo pelo lado esquerdo, lá vem Sanabria, dominou para a lateral do gramado, no ataque, recua a bola para Cáceres no centro do gramado. Cáceres para Varela, o jogador do Flamengo recolhe, recua para o zagueiro Cáceres, camisa número 3, jogador do América do México. Vem para o ataque Matias Oliveira, a vaia da torcida de Cabo Verde, bola para a lateral do gramado, sobrou para Sanabria, levantou no bico da grande área, Canóbio dominou, chapelou o zagueiro, entrou na área, não vale mais nada. Arbitragem aponta o gramado e confirma pelo norueguês Espen Eskas. Falta para a equipe de Cabo Verde fazer a cobrança no interior da sua área. Falta em cima do Sidney Cabral. Aí o Agrela.
2: E o Canóbio tentou o domínio, mas ela acabou escapando, subiu. Foi um chapéu sem querer do jogador do Fluminense que acabou puxando depois na ânsia de pegar a bola. Falta marcada a primeira do jogo.
0: E vem a bola do campo de frente, pecava o time de Cabo Verde, a bola falta para o Uruguai no recuo de jogo, entra cortando de qualquer maneira Cáceres, ligação direta, botou Vinhas no comando no ataque, na corrida, antecipa-se bem o Lopes de cabeça, recua para a sensação, vozinha o goleiro da equipe de Cabo Verde. Bola do Cabral na lateral do gramado, recua ao lado da sua área para Borges, opa! Pintou o choque por ali, o árbitro está acompanhando em cima do lance de novo, a chegada em cima do Cabral, sentiu, o árbitro parou o jogo e marcou. Betancuro chegou por ali, chegou chegando, deu um abraço por trás e atirou no chão o Cabral, o jogador de Cabo Verde, sem não, hein? Já vi esse tipo de lance, gerar cartão amarelo, o árbitro fica tão somente. Não, o Cabral, o jogador de Cabo Verde, sem não, hein? Já vi esse tipo de lance, gerar cartão amarelo, o árbitro fica tão somente na advertência verbal.

0: relaxa não. Cabo Verde está mostrando disposição, está mostrando pegada, está mostrando energia. É por isso que tem tudo para ser realmente a sensação da Copa, Guimarães.
1: Já começou acelerado o jogo agora. Esse número 3 de Cabo Verde, o Dinei Borges, ele jogou muito contra a Espanha também, tá? Não foi só a vozinha, ele jogou muito bem. E é por onde o Uruguai ataca, especialmente visando o Canóbio para provocar um duelo dele com o zagueiro, com o Borges, número 3. Mas por enquanto ele está firme, firme na marcação. Destaque do jogo contra a Espanha, Dinei Borges, o 3.
0: Dinei Borges, 31 anos, jogador do Al Bataé, da Arábia Saudita. O jogo está parado, bola no chão. Placar Bandeirante está marcando 0-0. É jogo de pegada, é jogo tenso. Duas seleções com objetivo claríssimos nessa Copa do Mundo. O Uruguai está sentindo essa pegada em começo de partida da seleção cabo-verdiana. E pode ser chamado, né, de cabo-verdiana ou cabo-verdense. Tanto faz. As duas expressões estão corretas. Bola pela esquerda, o Uruguai se defende. Ataca Cabral, tentou para a lateral do campo. Chegou chegando e chegou firme o Cabral. Foi chamado pelo árbitro da partida, Espen Eskas. Geralmente quem chega mais forte é o Uruguai, a gente está vendo o contrário. E com 4 minutos e 40, tem cartão amarelo por falta em Betancourt. Diz aí a grela.
2: E ele estava pendurado, era o único dessa seleção de Cabo Verde que não poderia tomar o amarelo, senão estaria de fora contra a Arábia Saudita na próxima sexta-feira. É o que acontece, 23 anos para ele, é menino ainda, claro, assim como todos os jogadores de Cabo Verde, vai para sua primeira Copa do Mundo, deixou a ânsia subir a cabeça, deu uma cavocada, recebe amarelo, desfalca o time de Bubi, está no confronto contra a Arábia Saudita na próxima sexta-feira.
0: Sidney Cabral, número 13, o lateral esquerdo da equipe de Cabo Verde, jogador que atua no Benfica, tem a experiência de um clube do futebol europeu. A bola sobra ao lado da grande área, aparece para recuar o Cáceres, põe para a Muslera dentro da área, voltou para Cáceres, jogando com a sua máscara, proteção no rosto, ele tenta o passe no círculo central do gramado, cortou Borges, a bola veio pelo meio de campo, Valverde abriu na esquerda, enfiada de bola para Max Araújo, entrou na área, chega com ele firme, Lopes apenas na bola. O árbitro foi bem no lance, foi limpo, zagueiro, escanteio para o time do Uruguai, aí a grela.
2: O Lopes foi certeiro, porque se tivesse demorado um pouquinho mais, teria feito besteira, mas o Canóbio não tentou forçar também o pênalti, apenas escanteio lado esquerdo, o primeiro do jogo, o primeiro do Uruguai. Valverde ia cobrar, mas acabou deixando a bola para Maxi Araújo. Vem o 20, canhotinho na cobrança. A previsão da Bandeirantes é de chuva na área de Cabo Verde.
0: E vem bola para o interior da área. Max Araújo prepara-se para levantar o camisa número 20 da seleção charrua da Celeste do Uruguai. Vem para a bola, autorizado, pé esquerdo em curva no bico da pequena área. Subiu bem ali o Rian Mendes para ajudar o atacante da equipe de Cabo Verde. Capitão do time, jogador experiente, 36 anos de idade. Bola para no meio do recuo. Ela fica para Kevin Pina. Chega ali para o interior da área, isola de qualquer maneira o goleiro. A bola sobe e desce. Pula, Varela não alcança, ela volta para Canóbio. Canóbio dominou pela direita, Uruguai no ataque, abriu na ponta, Varela de calcanhar para Canóbio, chega firme no lance por ali, Guerreiro Rodrigues, e a bola vai pela linha lateral. Canóbio não gostou. Será que o Uruguai está surpreso com essa energia de Cabo Verde? O fato é que os jogadores estão enervando os uruguaios. Bola no centro do gramado, recolhe Matias Oliveira. Abre o jogo pelo lado esquerdo, lá vem o Sanabria, levou na lateral do gramado e volta todo o jogo. Para a bola na altura do círculo, central do gramado, passe longo, ligação direta do Cáceres na ponta direita, bola forte demais, vai pela linha de fundo. É tiro de meta para fazer a cobrança, a seleção de Cabo Verde aos 7 minutos e meio de partida. 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Grupo H, Miami Stadium, 65 mil torcedores a capacidade. O árbitro já inicia a contagem para a reposição do tiro de meta por parte da seleção de Cabo Verde. Vozinha esperto, toca a bola para a risca da metade do campo, corta o time uruguaio. Volta para pelo lado esquerdo, está marcada a falta de ataque, entrou por lá o Vines. Acabou acertando o zagueiro Lopes, é bola no chão para o time de Cabo Verde. Recorre, gira o corpo, a bola do Monteiro, põe atrás ali pela direita para Lopes na faixa central do gramado.

0: Movimenta a jogada com o Rian. Ao recuo, a bola cai para o interior da área. Vai bem com ela o goleiro Vozinha. Vozinha distribui a bola no meio. Sobrou na abertura de bola para o Cabral. Tentou o passe errado. Volta a ser controlada pelo Uruguai. Toques rápidos, curtos. Vinhas abriu pela esquerda. Entrou na área. Sanabria cruzou. Tira bem a zaga. Firme no lance, camisa número 4, Lopes, alivia para a seleção de Cabo Verde. E o Uruguai insiste. A bola vem pela esquerda. Lateral do gramado caiu para Max Araújo. Tenta levar limpo no lance de novo. Lopes, bem, bem, bem no pico da grande área. Sai com qualidade para o time de Cabo Verde. A grela.
1: E mais uma vez a zaga de Cabo Verde deixando o Uruguai frustrado. Mas aí o lançamento do Steven Moreira à frente não encontra ninguém. É só bomba, meu boi. Só se livra da bola. Vem o Uruguai de novo aos 9 minutos da primeira etapa, Daniel.
0: E vem o time Charrua pelo lado esquerdo. O placar está marcando 0-0 em Miami. Bola dominada pela meia. O toque atrás, ela fica para Betancura. Betancura recolhe, olha para o meio de campo. Prefere voltar o jogo do círculo central do gramado. Aparece por lá o Garte. Põe a bola no lado esquerdo. Betancura caiu para Sanabria. Tenta desacelerar um pouco o jogo. A seleção do Uruguai. Alguma seleção, uma delas tem que fazer isso. O jogo está muito acelerado nesse começo de partida. Enfiada a bola pelo lado esquerdo, Vinha na área, cruzou, Canobio cabeceou, bateu na zaga, ficou pro Valé, Varela bateu pro gol, alta bola, linha de fundo. E o árbitro indica que o lance está sendo checado, porque houve a reclamação uruguaia de bola batida na mão ali do zagueiro de Cabo Verde. Mas ao que parece, há também um impedimento ali no passe para o lado esquerdo, para Max Araújo. O jogo está parado aí, a grela.
1: Ah, mas eu vou te falar, viu, Daniel? A bola foi só nas costas do Dinei Borges. Nada de pênalti marcado. Torcedor do Uruguai pede o toque de mão, mas não foi nada. Nas costas, inclusive na sequência, o chute do Max Araújo para fora. As duas primeiras finalizações do jogo são do Uruguai, mas sem efeito, sem sucesso, segue 0-0.
2: É um jogo de ataque contra defesa. 10 minutos de ataque contra defesa. Uruguai presente integralmente no campo de ataque. Cabo Verde se defende como pode, mas se defende com uma certa, assim, competitividade acima da média, digamos assim, viu, Daniel?
0: Sai errado o time de Cabo Verde. Canobio botou a bola para Maxi pelo lado esquerdo no cruzamento. A bola bate na perna esquerda do zagueiro Lopes. Vai a bola pela linha de fundo, escanteio de novo para o time do Uruguai, cobrar aos 11 minutos de partida. O placar Bandeirantes está marcando 0-0. É grupo H da Copa do Mundo. Prepara-se para levantar Max Araújo. Olha para o interior da área, Betancur por ali, chegando por lá também o Garte, Matias Oliveira, Cáceres. Os jogadores mais altos que estão na área, o baixinho é o Canobio. Levantamento ocorre, Vinhas tentou o toque de cabeça, ela veio para a pequena área, quarta de qualquer maneira, o Guian Mendes, o capitão do time. A porra está viva na área, risca da grande área, tenta o Uruguai, alivia firme no lance, ali o Borges e vem para o ataque. Opa, mordeu a bola, hein? A dificuldade para tentar dominar por ali o Gilson Benchimol, e ela vai pela linha de fundo a tiro de meta, porque rebateu o time do Uruguai, até para se recompor, para poder voltar e aí reiniciar o jogo. O time de Cabo Verde com o tiro de meta. Bola pelo lado esquerdo, girou bem o corpo, Monteiro passou para a metade do gramado, passa pelo Garte, ligou a bola para Benchimol, entrou na área, vem para o fundo, saiu da área, abriu pelo lado esquerdo, sobra a bola para Guerin Rodrigues, ele dá o drible, olhou para o bico da grande área, cruzou, bola baixo, Benchimol acabou servindo como um zagueiro uruguaio. A bola era perigosa, ela vinha pelo meio, o pé dele impediu a progressão da jogada e aliviou a vida do Uruguai. Aí a grela!
1: É, pois é, ele tem só 24 anos, tem dupla nacionalidade, é português e também cabo-verdiano, atuou no futebol russo. Primeira Copa dele, assim como de todos os outros, evidentemente, e tá um pouco ansioso. Claramente tinha espaço para dominar, espaço para seguir, acabou dominando errado, pegou no tendão de Aquiles, na canela, sei lá, a bola acabou espirrando, e o Uruguai retoma a posse, vem pro ataque e tenta o primeiro gol em Miami, Daniel.
0: Bola do Vinhas, ele recorre, toca do lado direito para Canobio. Combinação de jogada do Garte para Canobio, levou na ponta direita, vem bem de novo. Joga fino da bola, joga tranquilo, zagueiro de Ney Borges. Ela caiu para o lado do campo, Aí o Betancourt sentou o pé na bola, veio para a área e segura firme o goleiro Vozinha. Impressionante o que está jogando de novo o Diney Borges. Claro, são 13 minutos de partida, tem muito tempo de jogo ainda, Guimarães.
2: É, mas não errou nada, aliás, acaba de antecipar mais uma do Canóbio.
0: Olha o que fez o Monteiro no meio das pernas do Varela. Era o Gary Rodrigues, ele levou a bola, Gary Rodrigues pelo lado esquerdo. Recua a bola para Monteiro, Monteiro ameaçou bater, dominou pela meia, botou na área, chega firme a zaga uruguaia e tira. Rebote, a bola sobra pela meia direita, tentando levar por ali o Kevin Pina. Caiu e agora é contra-golpe. Bola do meio para a meia direita, arrancou Canóbio, se abriu na esquerda, é boba, tocou, bola boa, batida para o gol de Valverde. A bola passa pela linha de fundo. Ele se lamenta, o capitão pegou mal na bola. Ali não adiantou a experiência de Real Madrid. Ele não pegou legal e a bola passa pela linha de fundo, a tiro de meta 0-0, 14 de jogo, Agrela.
1: E aí, depois do drible humilhante, a caneta, rolinho, sainha, chame como quiser, do Gary Rodrigues em cima do Varela, meu Deus do céu, Varela, fecha as pernas e pega um GPS aí, meu querido. Deu contra-ataque pro Uruguai. E aí o Canóbio tá on fire, jogando muito. Deixou o Valverde na cara do gol de perna esquerda, que não é a boa, acabou batendo pra fora. Segue 0-0, mas vou te falar, Daniel, pega um cobertor aí e vê se manda um GPS pro Varela, porque a coisa ficou feia. Que caneta maravilhosa, meu querido.
0: Ah, não, foi espetacular, foi lindo de se ver. É pra fazer chamada, hein, Guimarães?
2: É pra fazer chamada, botar no portfólio dele. Agora o jogo é bom, tá? Embora seja um jogo, vai de novo.
0: Olha a bola pelo lado esquerdo, Max Araújo cruzou, fatiou a bola, chega na risca da pequena área e toca para o fundo, Borges. Estava de frente para o gol, o zagueiro não quis se complicar, jogou alta linha de fundo, escanteio para o time uruguaio, 15 de partida, 0-0, Agrela.
1: Agora o terceiro escanteio do jogo, o terceiro do Uruguai, o primeiro pelo lado direito, então troca o lado, quem sabe assim resolve, mas troca o lado, não troca o cobrador. De novo 20, Maxi Araújo na bola.
0: Vem para a bola, o jogador do Sporting de Portugal, 26 anos, prepara-se para levantar o Araújo. Bora, vai viajar por interior da área, autorizado o pé canhoto, Vozinha segura firme no interior da pequena área.
2: É, eu dizia que o jogo...
0: O homem que está explodindo nas redes sociais, o Guimarães.
2: É, fenômeno, né? É, o goleiro de Curaçao também ganhou bastante seguidor depois da atuação de ontem. O jogo é bom, tá? Embora seja um jogo de ataque contra a defesa, Cabo Verde tem um estilo explosivo, um estilo agressivo, contra-ataque sempre muito rápido. Não é tão qualificado, mas é rápido. E o sistema defensivo é um sistema defensivo muito concentrado. Então sempre tem uma superioridade ali, ó. 4 para marcar 3 do time do Uruguai. Assim Cabo Verde se defende. O Uruguai ainda não conseguiu furar o bloqueio.
0: Um abraço a você ligado no futebol da Bandeirantes. Muito obrigado pela sua audiência, muito obrigado pelo carinho. Vamos juntos na emoção de mais um jogo da Copa do Mundo Grupo H. 0-0 por enquanto, Uruguai e Cabo Verde. Lembrando que com a narração do Canhão, você viu, a Espanha atropelou a Arábia Saudita. Foi um negócio assim impressionante. 4-0 e teve até gol irregular. Vem para a cobrança do lateral a equipe de Cabo Verde, Benchimol. Olha, tem muito tempo de jogo, a gente sabe que goleiro e centroavante, a gente sempre tem que ter um certo cuidado para se manifestar. Agora o nosso amigo Gilson Benchimol está demonstrando, pelo menos nesses primeiros minutos, uma certa dificuldade com a bola, hein? Mas daqui a pouco sabe como é que é a vida de centroavante. Uruguai tenta pela ponta direita, bola ao lado da área, bateu no peito do Varela, ele tentou dominar e lá correu, linha de fundo e atiro de meta.
2: Mas em compensação, quero destacar dois jogadores que têm intimidade com a bola, tá? Que são o Gary Rodrigues e o número 10 Monteiro. Esses dois jogadores sabem jogar bola, tá? É, o Agrela destacou a caneta que o Rodrigues deu pra cima do Varela. São dois jogadores com intimidade. Agora, realmente, o Benchimol, por enquanto, difícil o jogo ali, viu? O domínio, o posicionamento, tudo até agora não rolou pra ele no jogo ainda.
0: Domina a bola, o time de Cabo Verde sai para o jogo. Bola para o Borges, o zagueiro tentou sair jogando, perdeu uma bola, Canóbio ganhou. Passou pelo Cabral, mais uma vez Canóbio vem de novo no lance do carrinho, Diney Borges. Arbitragem confirma, porque também veio no caminho Canópio. Ele está reclamando demais. Ali é falta para Cabo Verde cobrar pelo lado esquerdo. São 18 minutos de partida. O placar é de 0. 0 para o Uruguai, 0 para Cabo Verde. Vem para fazer a cobrança de falta a seleção cabo-verdiana pelo lado esquerdo. Da defesa para o ataque na ligação direta, bola para Rian Mendes, subiu o Sanabria de cabeça, põe para o lado do campo e a lateral para a seleção de Cabo Verde cobrar no ataque. Bola movimentada, ela sobra ali para o Rian, recua o jogo no centro do gramado. Dinei Borges rompe a linha divisória do campo, trabalha a bola na boa para Monteiro, Monteiro para Cabral, Canóbio está mordendo, Cabral está encurralado, ele prefere do meio de campo recuar a bola na meia-lua da grande área para o goleiro Vozinha. O placar Bandeirante está marcando 0-0. 19 minutos de partida, grupo H da Copa do Mundo em Miami. Bom o giro do Moreira por fora, levou para o campo de ataque, partiu pela meia direita, passou pelo Gart, foi para o chão e é falta! É falta para a seleção de Cabo Verde, cartão amarelo para o Gart, camisa número 5, é isso, Agrela!
1: Exatamente, o Gart, volante, 25 anos, um gol pela seleção uruguaia.
0: Aliás, foi
1: atua.
0: O Bentancur,
1: Bentancur, né? Bentancur, exatamente, Bentancur, que atua lá no Tottenham, aliás. Passou um rapa no Steven Moreira, lateral direito, é rápido esse lateral da equipe de Cabo Verde. Bentancur veio para não perder viagem, passou um rapa nele e falta um pouco mais para a direita, mas quase frontal, muito perigosa, um pouco longe demais, deve ter aí uns 30, 35 metros de distância para o gol. Então confirmando, amarelo para Bentancur e falta perigosa para Cabo Verde aos 20 minutos deste primeiro tempo, Daniel.
0: 1-1 em termos de cartões. Sidney Cabral, o lateral esquerdo de Cabo Verde, está amarelado. Bentancur do Uruguai recebeu o cartão amarelo agora. O Cabral está ali para cobrar falta de pé esquerdo. Perto dele também aparece pelo meio o Kevin Pina. Vem balaço dali, vem chute de longe. Chegando o Monteiro também. O árbitro não autoriza. Vem para a bola, Pina, pé direito! Gol! Cabo Verde fazendo história, 20 minutos e 40 de partida. Um gol que transborda em emoção, um gol que transborda em alegria, um gol que enche o coração de cada cidadão cabo-verdiano, com uma confiança no alto. Ele de longe bateu firme para o gol. A bola veio baixa do canto esquerdo de Muslera. A emoção toma conta de cada jogador de Cabo Verde. E com uma bomba na cobrança de falta, o time faz 1-0. Agora 21 minutos e meio de partida. O placar em Miami marca um gol que entra para a história. 1 para Cabo Verde, 0 para o Uruguai. A história da Copa do Mundo, a história da Bandeirantes, conta Guilherme Agrela.
1: E a emoção toma conta do Miami Stadium, a torcida vai à loucura. Bandeiras, sorrisos, lágrimas, tudo acontece nas arquibancadas no estádio da Flórida, nos Estados Unidos. Kevin Pina, 3 gols, agora 4 pela seleção cabo-verdiana, numa patada de fora da área. Não foi no alto, ouvinte Bandeirantes, foi rasteirinha, superando um goleiro que está na sua 5ª Copa do Mundo, Fernando Muslera. Não deu para ele, canto esquerdo baixo, um gol histórico. O primeiro de Cabo Verde na história das Copas do Mundo tem nome. Kevin, o quarto gol dele, aos 21, coloca Cabo Verde abaixo, mais de 529 mil de população, gritando e comemorando. É gol de Cabo Verde, Daniel.
0: Obrigado a Deus por nos permitir presenciar a história. Cabo Verde marca 1-0. E lá vem o Uruguai, bola do Varela. Varela empurra no bico da grande área para Canóbio, pé direito na bola, recuou. Tocou a bola da meia direita para a meia esquerda, Cáceres, para o lateral esquerdo, Sanabria. parou a bola no meio, fica para o Gart, o Gart para a Sanabria, levou para o bico da grande área, abertura de jogada na ponta, vai de pé em pé o time do Uruguai, batida de longe ao desafio no meio do caminho, a bola se perde, a linha de fundo, escanteio. Estamos presenciando nada mais, nada menos do que a história, Carlos Guimarães.
2: Não subestimem ninguém em Copa do Mundo. Time que está em Copa do Mundo não está aí para ser subestimado. Muslera coloca dois, só dois na barreira. Para piorar, os dois abrem a barreira. Vai no lance.
0: Olha consigo. O Uruguai, batida do Sanabria, a bola desviou, chega firme no lance, sabe quem? Borges. Ela está fora do campo e vai pela linha lateral. O juiz mandou esperar porque teve desvio no meio do caminho. Completa, Guimarães.
2: Só dois na barreira, apenas dois. Para mim, o braço, duas vezes, braços dos jogadores de Cabo Verde grudados no corpo. Não achei que tivesse aberto. Agora, o lance foi subestimado pelo Muslera. Apenas dois na barreira. A barreira abriu. Pegou muito bem o Kevin Pina, mas houve sim o ato de subestimar Cabo Verde desde o início. E na cobrança de falta, o Muslera subestimou o Kevin Pina, que acertou um chute. Muslera chegou atrasado, foi rasteira, forte, canto esquerdo. Estamos, Daniel, para pausa para hidratação. Estamos diante da história. O primeiro gol de Cabo Verde na história é um golaço. Kevin Pina é o nome do gol e a gente está vendo aqui uma festa muito bonita porque é história, não adianta um arquipélago desse tamanho surpreendendo o bicampeão mundial, Daniel.
0: O segundo país com menos população disputando uma Copa do Mundo. Cabo Verde, que empatou com a Espanha em 0-0 na largada, nos oferece, nos apresenta, nos entrega. Eu diria, independente do resultado, a história daquele futebol de energia, daquele futebol de alegria que faz explodir uma torcida, que faz gritar uma nação pequena comparada a tantos outros países que estão disputando a Copa do Mundo, mas que tem alegria na sua essência. Cabo Verde, 1-0 em cima do Uruguai. Muito obrigado, Copa do Mundo! Você é fantástica, Carlos Guimarães!
2: É lindo o que está acontecendo, né, gente? Daniel, Agrela, é lindo o que está acontecendo porque a gente está diante da história passando pelos nossos olhos, né? E foi um golaço, não foi um gol qualquer. Mas, repito, o Muslera agora, falando sobre o jogo, o Muslera subestimou o time de Cabo Verde. Só dois na barreira.
0: E a barreira abriu, hein?
2: A barreira abre, a bola passa pelo meio dos dois jogadores que estavam na barreira. O Muslera chegou atrasado. Muslera, por sinal, que é resgatado para a Copa do Mundo, não fez o ciclo. Ele não é convocado nos quatro anos, mas é resgatado justamente porque a má fase do Rocher, goleiro do Internacional, fez com que o Muslera voltasse para a seleção. Não houve confiança no Rocher. Há uma confiança no goleiro de 40 anos, que é o Muslera. Goleiro histórico do Uruguai, é verdade, mas que já está fora das suas condições, né? Então, o Muslera, ele confiou numa experiência que não aconteceu nesse lance. O Pepe autografa ali algumas camisas de zagueiro de Portugal. Não sei da relação do Pepe com Cabo Verde, viu? Ele é brasileiro, o Pepe de nascimento, a gente sabe disso. Não sei da ligação dele com Cabo Verde. Cabo Verde, Daniel. Cabo Verde 1, Uruguai 0.
1: Daniel.
0: Intervalo, a parada para hidratação. Temperatura muito alta, 32 graus neste momento em Miami. Eu volto contigo, diga, Grela.
1: Só para destacar aqui a diferença dos posicionamentos dos técnicos, né? Enquanto o técnico da seleção do Uruguai, Marcelo Bielsa, o Loco Bielsa, demonstrou bastante nervosismo, irritação com os seus jogadores e até um certo desapontamento. O Bubista conversou bastante com os dois principais jogadores do time, os dois ídolos, o Vozinha e o Rayan Mendes, o capitão atacante. Então os dois recebendo muitas instruções, enquanto isso o Marcelo Bielsa bastante irritado, frustrado e eu diria que decepcionado nesse momento.
0: Salazar cobra o lateral no início do jogo, bota a bola na área, batida de Valverde de primeira, ela passa pela linha de fundo. Se vai pro gol, seria um golaço, hein? seria uma pintura, seria uma obra. Ele meteu um sem pulo na bola de pé direito, ela foi alta pela linha de fundo e atiro de meta para Cabo Verde, que vence por 1-0 a Grela.
1: Aí, quando o Valverde pega na veia, é difícil, se vai no gol, é gol, muito difícil para qualquer goleiro, até o Vozinha, que é o grande goleiro, o grande deus dessa Copa do Mundo até aqui, dá pra dizer, teria muita dificuldade de pegar. Sorte a dele e de todo o povo cabo-verdiano, que essa bola não foi na direção do gol. A quarta finalização do Uruguai na partida, Cabo Verde só chutou uma vez, mas fez com Kevin Pina Lenini aos 21 do primeiro tempo, vai dando Cabo Verde 1-0.
0: 1-0, histórico resultado para Cabo Verde. Que campanha, hein? Que campanha, até agora são 4 pontos num grupo que tem Espanha e tem Uruguai.
2: E a classificação, tá? Se mantivesse resultado 4 pontos, na pior das hipóteses, passa em terceiro Cabo Verde. 4 pontos você passa.
0: Traz um problema para o Uruguai, que tem na última rodada nada mais, nada menos que a Espanha. Bora pelo lado esquerdo, ficou para Monteiro, balança o corpo, recolhe, toca, bora para Borges. Ih, tá apertado por ali, dominou, girou, era o Pina. Pina tocou pelo lado esquerdo, protegeu por lá, Monteiro perde a bola, Canóbio ganha, Pina vem por baixo e toca para Borges, ele isola a bola de qualquer maneira, tenta o passe por ali o Gary, a bola sobrou para Benchimol, encarou o marcador, apertou Betancura, bola é recuada para o goleiro Muslera na risca da pequena área. Ele toca a bola no grande círculo, rebate o time de Cabo Verde, bola veio para Varela e recua para o goleiro Muslera. Atenção, torcedor ligado no futebol da Bandeirantes. Vamos conferir os números no mundo da Copa. 29 minutos e meio de partida, primeiro tempo, Miami Stadium. Grupo H, a história está sendo contada, 0 para o Uruguai, 1 para Cabo Verde, Capriotti.
3: Oi, Daniel, mais cedo na Copa do Mundo, a Tunísia foi goleada pelo Japão 4-0, a Espanha também fez 4-0 na Arábia Saudita, Bélgica e Irã ficaram no 0-0. Ainda hoje tem Nova Zelândia e Egito, 10 da noite, horário de Brasília.
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0: Na emoção do futebol, Bandeirantes, grupo H da competição. O jogo para, é falta para Cabo Verde pelo lado esquerdo. Agora vontade com que cada jogador de Cabo Verde disputa a bola. Talvez isso esteja até, de certa forma, irritando o técnico Marcelo Bielsa. Mas que camisa do Bielsa, cabe 2 Bielsas dentro daquela camisa ali, Guimarães.
2: É, modelo G2. O time de Cabo Verde sabe que não, na técnica não tem como equiparar. O Cabo Verde não tem um jogador como o Valverde, como o Betancourt, como o próprio Gart, não tem esses jogadores, Max Araújo, não tem esses jogadores. Então, você precisa da superação. A superação é a competitividade para poder entrar em campo e conseguir parar o jogo. O que tem um jogo de uma marcação, assim, ó, comovente do time de Cabo Verde. Cabo Verde supera tudo para ter um jogo de marcação quase perfeito. Eu destaco, além do Kevin Pina, que fez o gol, de novo, Dinei Borges, o número 3, está fazendo um partidaço, está anulando completamente o time do Uruguai. Então, equilibra pela competitividade. Serve como exemplo para muitos aqui no Brasil, viu, Daniel?
0: 31 minutos e 20 do primeiro tempo em Miami, o placar Bandeirantes marca 0 para o Uruguai, 1 para Cabo Verde. Uruguai vem para o ataque, bola para Salazar, olha pelo meio, tem o Gart, prefere o recuo para Matias Oliveira. Oliveira tentou a bola no pico da área pela esquerda, entrou cortando de qualquer maneira, entra bem por ali o zagueiro Lopes. A bola viaja até o campo uruguaio, que recoloca no campo de frente. Veio buscar a bola o Canóbio. Canóbio recua para Cáceres. Cáceres no centro do gramado. Bola para Oliveira. Oliveira olha, tem o Gart à frente. Trabalhou a bola no centro com o Gart. O Gart joga pé direito na bola. E empurra ali para Betancura. Abriu na lateral para Varela. Fechadinho o time de Cabo Verde, assim como foi contra a Espanha. Bola enfiada do Cáceres na área. Varela cabeceou para o bico na pequena área. Puxa Cabral e tira. Tenta bater na bola o Gart. Ela vai pela linha de fundo. Tiro de meta para Cabo Verde, que vence por 1-0. Diga lá, Guilherme Agrela.
1: Nem dá para dizer que essa é uma finalização de fato do Gart, que chegou ali para dividir com o Ramiro Monteiro, que ia dar um bicão para frente, acabou colocando o pé para evitar que a bola fosse para o seu campo de defesa. A bola sai diretamente pela linha de fundo. Segue 1-0 Cabo Verde. Gol marcado por Kevin Pina Lenine aos 21 deste primeiro tempo.
0: E há pouco apareceu ali o Luizito Soares de novo, numa cara, hein? Numa cara, deve estar pensando, não me levou. Saiu o mercado do Uruguai, Benchimol dominou pela meia direita. Benchimol! Que dificuldade, hein, meu garoto? Perde a bola e o Uruguai domina e sai para o jogo, mas era uma grande... Olha, um jogador com mais qualidade ali tinha feito o gol, hein? Ele teria buscado espaço, Benchimol tentou levar a bola, escapou! E aí o Uruguai pega e vem pelo lado esquerdo, sobrando a bola perto da lateral do gramado. Bola fica ali para o lateral esquerdo, Sanabria. Sanabria redonda para o Garte, o Garte para o Cáceres, de longe bateu para o gol, linha de fundo, e é tiro de meta. Ah, o Valverde, não vai me aplicar que o problema está na chuteira, hein, Agrela?
1: Exatamente isso aí, Daniel. Eu ia falar justamente sobre esse ponto. O Valverde chutou de fora, estava longe. Ele tem essa característica, né? A gente já sabe muito bem do Real Madrid. Bate muito bem na bola de fora da área de qualquer distância. Mas aí, ele errou muito o chute e tirou a chuteira. Como se tivesse sido esse o problema dessa finalização muito ruim do Valverde. Ainda assim, a quinta do Uruguai na partida. E só um destaque, viu, Daniel? O Benchimol tinha passando do lado dele naquele lance anterior somente o maior artilheiro da história da seleção cabo-verdiana, o Rayan Mendes, o capitão, 22 gols, e mesmo assim preferiu fazer aquilo. Aí, amigo, aí fica difícil. Segue 1-0. Kevin Pina marcou.
0: E olha só a naturalidade com que joga o Diney Borges. Foi só falar e errou, mas ele pegou a bola pelo meio e foi conduzindo até o círculo central do campo. Uruguai pega a bola, o Garte compra a metade do gramado, abriu a bola pelo lado esquerdo. Ficou para Max Araújo, recebeu do lateral esquerdo, Sanabria dominou pela meia, gira, recua a bola para o Garte. O Garte trabalha pela meia direita, ele está por ali dominando o zagueiro Cáceres. Agora o todo Uruguai, Uruguai se atira para o ataque. Uruguai se atira para o ataque. Valverde deixou a bola para Oliveira. Oliveira abriu para Sanabria. Ih, tocou errado, olha o contra-golpe. Já poderia até, se faz a falta, receber o cartão amarelo o zagueiro uruguaio. Solta-se Cabral pelo lado esquerdo, cumpriu a metade do gramado. Vem embora, Cabral. Gira o corpo na frente do Canópia. Falta, falta, falta para cobrar pela meia esquerda a seleção cabo-verdiana. Será que tem cartão amarelo por aí? Canópio derruba o lateral esquerdo, Sidney Cabral, e aí é falta para o time de Cabo Verde.
2: Informação, atenção, informação importante. A chuteira que o Valverde reclamou, ela custa R$2.184,99. Tá bom para ti, Agrela?
1: Ah, tá bom. Eu posso sonhar com ela, você também, Daniel também. Todo mundo pode sonhar, mas só o Valverde pode tê-la com certeza, viu? Ô Daniel, sem isso, cartão, tá?
2: E reclamando ainda, né? É. E reclamando ainda.
1: Pois é, te falar, viu? Feia coisa. Mas joga muito o Valverde, pelo menos é um grande craque do futebol. Sem cartão pro Canobi, viu, Daniel? Então, por enquanto, só o Sidney Lopes Cabral e o Bentancur, um de cada lado, amarelados neste jogo aqui.
0: Vamos para a metade do gramado, solta-se para o ataque, Moreira abriu pelo lado esquerdo, bola do Monteiro, pedalou, entrou na área, tira a zaga. Opa, foi falta, hein? Canópio fez falta no Cabral ao lado da área, o árbitro deixou o jogo seguir. Uruguai tenta sair para o jogo, está ansioso, Uruguai erra constantemente. Monteiro pega a bola na meia esquerda, toca para Rodrigues, Rodrigues no meio das pernas, Benchimol de calcanhar na área, tenta o passe no outro lado, não deu a bola para o Guinha Mendes. Ela volta no meio para Pina. Pina recolhe pelo lado direito. Fica na bomba ali para o lateral Moreira. Moreira recua a bola no campo de defesa para Lopes, que sai jogando com Borges. Borges retarda o jogo na meia-lua da grande área para o goleiro Vozinha. Vozinha olhou, chegou ali na meia-lua da grande área. Eu também quero participar da festa. E aí saiu jogando o time cabo-verdiano. Gira o corpo pela meia direita, tentou por lá, não deu, o Benchimol corta a zaga uruguaia, a bola vai para a lateral. Olha, o Uruguai tá batido, hein? O Uruguai tá derrubado no jogo, tá errando constantemente aos 37 minutos de partida. Um gol que traz um impacto absurdo para a seleção uruguaia, Carlos Guimarães.
2: É, o mental bastante afetado. O Bielsa andou reclamando da parada técnica, dizendo que agora o jogo tem 4 períodos. O problema é que o Uruguai tá perdido em campo. Só dá...
0: Olha, Cabo Verde de novo, cruzamento do Cabral, espalma, uma muslera dentro da pequena área. linha de fundo, escanteio no cruzamento, até não era boa a bola, mas como tocou, acabou amortecendo um pouco o Muslera e quase o Benchimol chegou para botar a bola para o gol. Escanteio, o Cabo Verde que vence por 1 a 0 a Grela.
1: O primeiro do Cabo Verde na partida, lado direito, se não fosse o 1,90m do Muslera, provavelmente o Rochinol teria metido para dentro. Agora escanteio, lado direito, vem Steven Moreira na bola.
0: Vem para a cobrança do meio escanteio, acabou deixando ali para o Cabral Moreira. Para a bola de pé direito, ele bateu direto. Aí é muita empolgação, é muita emoção. Ele bateu uma fatiada na bola, queria um gol olímpico. Ela foi pela linha de fundo e a tiro de meta aos 38 minutos e meio. 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Cabo Verde está vencendo o jogo pelo placar de 1 a 0. E a bola adequada sobra pela meia esquerda, fica ali para o Bugardi. Tentou no bico da grande área, entrou cortando de qualquer maneira o zagueiro Lopes, alivia bem. Ela volta pelo lado esquerdo, insiste a seleção uruguaia no centro do gramado. Bola para Cáceres, Cáceres já movimentou para Betancourt. Betancourt levanta a cabeça, empurra para Varela. Varela com o pé direito protege, ele não consegue dar uma jogada ofensiva. Varela aperta por ali o Rodrigues e a bola adequada no centro do campo. Vem para o jogo Sanabria, Sanabria para Betancourt. Abriu a bola na ponta para Canopio, vem para o levantamento, é perigo. Max Araújo, cabeça na bola alta pela linha de fundo. É tiro de meta para Cabo Verde, 39,5 de partida, Grela.
1: 1,79m para o Max Araújo, não é dos mais altos, mas ainda assim cabeceou forte e alto demais. Ela passou longe do gol do Vozinho. Agora um destaque, viu, Daniel? Até uma correção, quem bateu o escanteio foi o próprio Sidney Lopes Cabral. Lateral esquerdo, ponta esquerda e ambidestro. Tá atuando pela esquerda, mas também bate muito bem com a perna direita. Vou te falar, viu? Jogador do Twente da Holanda. Sei não se ele vai voltar para essa temporada europeia jogando por esse clube, porque tá demonstrando muito futebol. Ambidestro, lateral, atacante, faz tudo o Sidney Cabral Lopes.
0: Bom, ali o seguinte, ó. Tem uma cobrança de lateral agora pela esquerda, a seleção de Cabo Verde. O detalhe importante que a gente tem que ressaltar é o seguinte, ele já jogou também como lateral direito algumas oportunidades. Vem para o ataque a seleção uruguaia, corta Borges, bola sobrou na entrada da área, melua da grande área, completo o zagueiro de Ney. Borges joga a bola para o meio, Uruguai abatido, Uruguai atordoado na finaleira do primeiro tempo. Cabo Verde 1 a 0 para Cabo Verde. Bola do Varela, domina pela meia direita, ele não consegue uma jogada ofensiva, ao recuo constantemente. Bola sobra pelo lado esquerdo, vai ter que curar o ferrolho de Cabo Verde, Uruguai, bola tocada na área, meia altura, corta de Ney Borges, alivia por ali Rian Mendes, o capitão do time. Uruguai tenta de novo, bola do Garte, ficou ali na boa pro Varela. Varela do centro para a meia direita, onde está o Canóbio, abriu na ponta, dominou, recolheu o time do Uruguai, limitado uma movimentação de jogada. Bola do Betancourt atrás para Cáceres, deixou pelo lado esquerdo para Oliveira, abriu para Sanabria na ponta, cruzou, explodiu a bola na marcação, fica para Max Araújo. Ele tenta a bola na ponta direita, entrou bem Moreira, Moreira gira o corpo, chuta a bola de pé direito, não tem ninguém de Cabo Verde para pegar. É aquela situação, o jogo está muito parecido com defensivamente com o que foi o jogo da Espanha. Cabo Verde joga todo mundo para frente da sua área. E aí o Uruguai vem na tentativa com a bola no chão. Abertura de bola pelo lado esquerdo. Ficou para Sanabria, recua para Matias Oliveira. Dá o tampa na meia esquerda para o centro, onde está Cáceres de longe, bateu para o gol, explodiu a bola no Monteiro. Volta para puxar a bola, Rodrigues, ele joga. Correu por lá o Benchimol no comando do ataque. Volta a bola no toque do Cáceres para Matias Oliveira. Ele compra a metade do gramado, o pé canhoto na bola, abriu pelo lado esquerdo, vem para o jogo Sanabria. Sanabria devolve a bola para Matias Oliveira pela meia esquerda. Pé canhoto na bola, inverteu da meia esquerda para a meia direita. Bola de Varela, pé canhoto, abriu na ponta direita para Canóbio, dominou, encarou o marcador, um cola, o outro cerca, tenta o passe na frente, antecipação superando, líder absoluto, Borges, ele leva a bola pelo meio, passou por dois, escapou da falta no círculo central do gramado, ele bateu pro gol, a bola sequer foi no interior da área, o Muslera pega pelo outro lado, mas eu queria ter na vida a confiança que o Borges teve nesse lance. E vem pro ataque pelo lado esquerdo do Uruguai. Sanabria meteu atrás, a bola para o Verde, pé direito, levantou lá dentro, bola na trave, mergulhou a Max Araújo pro gol! Gol! Do Uruguai, 43 minutos de partida! É a raça charrua de quem vive a dificuldade, de quem encontra uma série de obstáculos, mas ainda mantém a esperança. Valverde levanta a bola no segundo pau, desafio, Fozinha pulou, ela bateu na trave, aí mergulha Maxi Araújo e põe a bola pro gol, empatando a partida e dando uma dinâmica diferente no jogo. O placar agora está igual em Miami. 44 minutos agora. Um para o Uruguai. Um para Cabo Verde. 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Conta, Guilherme Agrela.
1: E um gol com polêmica, como normalmente acontece com a seleção do Uruguai, que é brigadora, que não desiste nunca. Porque o camisa número 18 da equipe de Cabo Verde, o Telmo Arcanjo, estava recebendo aquele alongamento, quando normalmente se sente cãibra por parte do Federico Vinhas. E aí, quando a bola foi pro ataque, Federico Vinhas largou, deixou de ajudar o irmão e foi para dentro da área. Atrapalhou a zaga caboverdiana, que viu Federico Valverde cruzar na cabeça do Bentancur, invadindo a área. Ele é alto, joga no Tottenham, experiente, cabeceou na trave. Ela sobrou pro rebote fácil do Max Araújo. O segundo gol do Uruguai na Copa, o segundo gol dele por enquanto. Vai dando um empate, vai dando esperanças para a Celeste. Agora o Uruguai tem um e o Cabo Verde também tem um, Daniel.
0: Renasce pro jogo o time do Uruguai, hein? No momento mais difícil da partida, naquele jogo defensivo forte, coeso da seleção de Cabo Verde, que até então vinha funcionando, chega à condição justamente de botar a bola pro gol e fazer o seu. Uma pena, né?
1: Mas
0: uma pena, o Uruguai chega e empata para Cabo Verde. Tá sentindo bastante por ali o Arcanjo. Não sei se ele vai conseguir seguir no jogo, hein? Ele tá muito... Ele tá muito machucado ali pelo jeito que ele tá puxando a perna. Vem!
2: Bom, o detalhe do gol vai é o mudar. Seguinte, né? Vai mudar, eu acho que sai o Arcanjo, porque tem três lances. Daqui a pouco o Agrela confirma. Tem três momentos. Primeiro, a precipitação do Dinei Borges, que se empolgou depois de uma saída limpa. E ele tenta, do meio de campo, surpreendeu o Muslera muito mal. Ali você valoriza a posse, tá? No final do primeiro tempo, valoriza a posse, não rifa a bola desse jeito. Segundo, quem cabeceia na trave, a bola na trave, é o jogador de Cabo Verde, é o Sidney Cabral, que joga contra o patrimônio. Aí no rebote, o Max Araújo aproveita, é o segundo erro. Agora, tem meio que um anti-fair play no lance, né, Daniel? Isso a FIFA não gosta muito, que é o cara tá ajudando o colega e do nada larga, assim, te vira agora. Agora eu vou pro lance. Isso aconteceu. Empatou o time do Uruguai num lance cheio de erros de Cabo Verde. Eu não vi tanto mérito do Uruguai, não. Eu vi muitas falhas de Cabo Verde, falta de concentração, jogador colocando contra. Tá empatado o jogo em Miami.
0: Bom, o jogo vai aos 50 e agora tem mudança, é isso?
1: Exatamente, estão confirmando a mudança. Saiu o 18, o Telmo Arcanjo, que sentiu no lance, saiu reclamando bastante ali com a arbitragem, justamente dessa falta de fair play que apontou o Carlos por parte do Federico Vinhas. Saiu ele com a 18, entrou o 14, Deroy Duarte. Estão repetindo, saiu o 18, Arcanjo, entrou o 14, Deroy Duarte, na seleção de Cabo Verde.
0: Já já tem um intervalo inteligente. Bandeirantes com Ricardo Capriotti. Uruguai desce, a bola vem para o bico da grande área, fica na boa ali para o Kevin Pina. Kevin Pina joga para o lado do campo, lá recuado Moreira, leva para a lateral do gramado, distribui a bola no círculo central, boa bola na altura do grande círculo, passe do Monteiro, abriu pelo lado esquerdo, Cabral dominou, brecou, devolveu para Monteiro, passe longo na ponta direita. Não entendeu o time, a bola está saindo pela linha lateral. Está na reclamando ali o jogador da equipe de Cabo Verde. O que, que ele quer? Quer voltar, mas para aí. Mas não chegou a entrar o 14 aí,
1: é,
0: hein?
1: Pois é. Desistiram da substituição. Eles chegaram a levantar, a subir a plaquinha. O Deroy Duarte estava pronto para entrar. Mas, na verdade, a câmera cortou aqui. E o Arcanjo estava reclamando de toda a situação, mas não saiu. Então levantou a plaquinha, mas cancelou a substituição. Então permanece em campo 18, Telmo Arcanjo, e fica no banco. Fica no banco, pelo menos por agora, o Deroy Duarte. Seguem os mesmos 11 iniciais com o 18 Arcanjo em campo. Vem Uruguai.
0: A bola sobra na frente do círculo central do gramado, vem para o jogo. Recolhe o Varela, Varela recebe ali do Cáceres. Cáceres para Matias Oliveira. À frente do círculo central, ergue a cabeça, olhou pelo lado esquerdo. Meteu uma bola para Valverde no bico da grande área. Enfiou pelo lado esquerdo, Max Araújo cruza, rasteira para FIFA na área. Entra Pina no lance. Kevin Pina chuta a bola pela linha lateral, ela não chega a sair, Uruguai retoma. O jogo vai aos 50, 49 minutos de partida. Bela jogada do Valverde, tentou pelo lado esquerdo, desvia a bola na zaga. E aí houve uma forçação de barra danada do Vinhas, não houve nada. Ele simplesmente jogou o seu corpo contra o jogador de Cabo Verde para tentar forçar uma penalidade, não houve nada. O árbitro apenas para porque o jogador ficou caído no chão. Se aconteceu alguma coisa, foi falta de ataque. Cabo Verde estava vencendo o jogo por 1-0. Agora está tudo igual, 1-1. E o Uruguai martela. Uruguai martela. Bola do Varela levando para o bico da grande área. Toca para o lado Betancur. Devolveu para Varela. Voltou para Betancur. Pé esquerdo, Matias Oliveira. Parou, olhou. Tocou para Valverde no quarta-luz. Bola sobra pelo lado esquerdo para Sanabria, levou pela meia, pé direito, a meia altura na área, mergulha o zagueiro de Ney Borges e tira. Vem embora no círculo central do gramado, vai terminar o jogo ou não? Tá com o braço erguido agora, 50 minutos, levantamento do Uruguai, chega para na pequena área, Canopio atirou, gol! Gol! Comprovação da raça uruguaia em campo no último suspiro do primeiro tempo, na última energia, no último gás, no último oxigênio. Bola levantada na área, desviada para o centro, Canopio de frente para o gol. Ele se ajoelha, ele agradece a Deus, ele o goleiro, empurra a bola para o gol. 50 minutos de partida, no último segundo, no último oxigênio, no último suspiro. O Uruguai está virando o jogo. 2 para o Uruguai, 1 para Cabo Verde, a história do gol na Copa do Mundo. Conta na Bandeirantes, Guilherme Agrela.
1: E é o gol da raça uruguaia, como você muito bem disse, de quem insiste, não importa se não estamos bem no jogo, o que importa é o resultado final, e nem foi com a chapa do pé, com a canela. Agustín Canóbio chega ao seu segundo gol com a camisa da seleção uruguaia. Para Marcelo Bielsa, é louco respirar aliviado, vai para a arquibancada, abre os braços, manda beijinho, faz de tudo o Canóbio. Chega a virada o Uruguai e por enquanto vai respirando e manda um recado para a Espanha. Estamos chegando, por enquanto segue agora Uruguai tendo 2 e Cabo Verde só com 1, Daniel.
0: Que jogo, hein? Que jogo, hein, Guimarães?
2: Era difícil o Cabo Verde segurar, especialmente quando tem lances de desconcentração. Cabo Verde, para segurar o resultado, tinha que ficar no limite, no talo, naquele limiar entre, no máximo, né? No máximo. e não conseguiu. Se desconcentrou no primeiro lance, foi uma desconcentração geral nesse também. Falha de marcação, não conseguiu achar o Canóbio. A marcação afrouxou um pouquinho, com isso o Uruguai consegue a virada. É difícil para Cabo Verde, é um time muito limitado, né? A história da gata borralheira, né, Daniel? Ela chega uma hora que a gente acorda do sonho, o Cabo Verde meio que acordou no sonho.
0: E vem para o ataque, Canóbio levou pela ponta direita, tentou o passe para o lado, tira a defesa, o jogo já está avançando, hein? Está avançando, já temos 52,5 de partida. Está gostando do jogo ali o norueguês. Vem para o corte, Cabo Verde, a bola sobra no meio. Vem com ela por não, Rian Mendes levou no centro do gramado, bateu para Pina. Pina abriu o jogo pelo lado direito, rompendo a metade do gramado. Tentou o passe na frente por ali, o Marcanjo para veio para a área e segura firme o goleiro Muslera. Muslera com as mãos já toca a bola na frente e o árbitro da partida, Espen Eskas, norueguês, aponta o centro do gramado e termina o primeiro tempo. Uruguai na raça, charrua de virada 2. Um para Cabo Verde, é hora do intervalo inteligente. Bandeirantes, é contigo, Ricardo Capriotti.
3: Vamos lá, Daniel Oliveira, vamos lá, você volta daqui a pouquinho para todo o segundo tempo. Que pecado, né? Eu estava muito feliz aí com esse gol de Cabo Verde, a narração brilhante do Daniel Oliveira, mas é duro parar os uruguaios, né? Não é fácil, nem o Vozinha no gol consegue parar a seleção uruguaia. De virada, os uruguaios vão vencendo o Cabo Verde por 2-1. Vamos ao destaque do Guilherme Agrela, acompanhando a saída do campo de jogo dos dois times. Fala aí, Agrela.
1: Capri, tudo bem? Boa noite a você e a todos. Seguinte, Agostinho Canóbio muito, mas muito emocionado. Uma aposta do Marcelo Bielsa, que bancou o Darwin Núñez, bancou também outros jogadores importantes desse time titular, colocou, apostou no Canóbio, que faz, por enquanto, o gol da vitória do Uruguai, sai chorando do Miami Stadium, indo para os vestiários nesse momento. Inclusive, praticamente todos os jogadores de Cabo Verde já se dirigiram também aos vestiários. O Kevin Pina, que fez o histórico gol primeiro do Cabo Verde na história das Copas, bastante irritado. O técnico de Cabo Verde, Bubista, também bastante irritado. A impressão que eu fiquei daqui é a seguinte: muitos torcedores do Uruguai que antes estavam irritados agora parecem comprar um pouco da ideia desse time. Já os caboverdianos entendem um pouco de toda a situação. Seria difícil mesmo sustentar esse placar que era positivo. Agora o Uruguai vira para cima da seleção de Cabo Verde. Então, momentos importantes e sem reclamação. Cabo Verde não reclamou depois do primeiro gol de empate, daquela falta de fair play, não houve mais reclamação. Uma outra cultura de futebol, né, Capri? Se fosse no Brasil, seria totalmente diferente. Então, vestiário, tudo calmo, muita emoção por parte da aposta do Marcelo Bielsa, Canóbio chorando, e o Uruguai vai vencendo 2-1 lá em Miami. Capri?
3: Você volta já, Guilherme Agrela, e daqui a pouquinho vamos ouvir Carlos Guimarães explicando como foi e como está sendo essa vitória de virada parcial, né? Porque nós estamos no intervalo 2-1 para o Uruguai contra Cabo Verde. Já, voltamos em instantes na sequência aqui do Intervalo Inteligente Bandeirantes.
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3: 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É, a Copa do Mundo é na Bandeirantes. Desde 1950 seguimos firmes contando a história do Mundial, dos Mundiais de Futebol para todos vocês. Agora é hora de opinião, vamos ouvir Carlos Guimarães, vai explicar para a gente como o Uruguai vai vencendo de virada Cabo Verde por 2-1. Guimarães estava aqui empolgado com o gol da seleção de Cabo Verde, um gol histórico do Kevin Pina. Mas é duro parar essa camisa pesada do Uruguai, hein? Como é que foi esse primeiro tempo? Explica pra gente aí, Guimarães.
2: Pô, Capri, é duro porque o Uruguai, além de ter mais time e se desconcentrou, né? O mental não ficou legal depois que tomou o gol de Cabo Verde, mas conseguiu, mesmo sem muita organização, diga-se de passagem, também porque Cabo Verde precisa jogar no máximo o tempo todo, e uma que outra empolgação em demasia, uma que outra desconcentração, acaba se tornando fatal. O jogo de ataque contra defesa, Cabo Verde explorava contra-ataque e jogava por uma bola. Essa bola chegou numa cobrança de falta, subestimada pelo goleiro Muslera, apenas dois jogadores do Uruguai na barreira. O Kevin Pina chutou muito bem, a bola passou pelo meio dos dois jogadores da barreira, um chute rasteiro forte com efeito, o Muslera não alcançou, e ali estava feita a façanha de Cabo Verde, até superior ao jogo contra a Espanha, né? Tava vencendo o jogo. O Uruguai conseguiu uma reação num lance em que o zagueiro que tirou tudo do jogo, o Diney Borges, número 3, a partida excelente dele, tentou um gol, o famoso gol que o Pelé não fez lá contra a Tchecoslováquia na Copa de 70, ele tentou, arriscou do meio do campo, não conseguiu obviamente nada, entregou a bola para o Uruguai contra-atacou e conseguiu depois de uma outra falha do Sidney Cabral, que jogou contra o Patrimônio, a bola pegou na trave e no rebote Maxi Araújo aproveitou. E o segundo gol foi foi no ímpeto. No ímpeto do Uruguai, jogada pela esquerda, cruzamento, o Canobbio só escorou num outro erro de marcação. Quando um time mais fraco consegue a vantagem, a tendência é que o mais forte ataque, pressione. Foi o que o Uruguai fez. E para você segurar, aí é muito difícil. Tem que realmente ter muita concentração. Bastou uma que outra falha e o Uruguai virou a partida. E vai ser difícil achar uma nova bola, viu, Capriotti? Porque no primeiro tempo, o time de Cabo Verde achou a bola na cobrança de falta. Conseguir esse lance de novo é muito difícil. O Uruguai conseguiu a virada muito com base na raça, mas mais na raça, mais no peso da camisa do que na qualidade, na organização. Eu não gostei do primeiro tempo uruguaio, não. O time de Cabo Verde conseguiu segurar bastante a estratégia montada pelo técnico Marcelo Bielsa, Capri.
3: Valeu, Guimarães. Você já volta aí para todo o segundo tempo. Daqui a pouquinho, Carlos Guimarães, Daniel Oliveira, Guilherme Agrela retornam para os 45 minutos finais. Será que dá ainda para a seleção de Cabo Verde chegar pelo menos ao empate? Será que Vozinha ainda vai aparecer bastante no jogo? E olha, no primeiro gol do Uruguai ele fez uma defesaça, mas aí no rebote não deu, né? O Uruguai acabou empatando o jogo. Tudo isso você vai conferir daqui a pouquinho nos 45 minutos finais de, por enquanto, 2 para o Uruguai, 1 para a seleção de Cabo Verde. Já já retornamos a Miami. De, por enquanto, 2 para o Uruguai, 1 para a seleção de Cabo Verde. Já já retornamos a Miami. Não saiam daí, até já.

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2: São 7:08 pelo horário de Brasília, 6:08. 8:08 pelo horário de Brasília, 7:08 aqui em Nova Jersey. Os times vão voltando ali para o segundo tempo, mas acho que dá tempo de ouvir aqui Alexandre Pretzel e o destaque da seleção brasileira nesse domingão. Fala aí, Pretzel.
10: A seleção brasileira tem uma dúvida: quem vai substituir Rafinha no jogo contra a Escócia na quarta-feira? Gabriel Martinelli vai conceder entrevista amanhã. É um jogador que o técnico Carlo Ancelotti gosta muito, então não dá para descartar a presença do jogador do Arsenal no ataque ao lado do Vinícius Júnior e também do Matheus Cunha. Mais um jogador pelo lado. Luiz Henrique também briga pela vaga. Rayan, que foi o substituto no jogo contra o Haiti, corre por fora, mas a sua atuação modesta pode impedir realmente a sua escalação. Nas demais posições, Ancelotti não deverá fazer mudanças.
2: Logo mais no apito final, o noticiário completo da seleção brasileira nesse domingo aqui em Nova Jersey. Os times retornando para a segunda etapa em modificação.

0: E aí, Agrela, dá para observar se vai mudar alguém aí no Uruguai ou na seleção de Cabo Verde?
1: Ó, Capri, aparentemente sem mudanças, tá? Os dois técnicos já posicionados ali nas suas respectivas áreas técnicas. Não, agora vem sim. Vem sim. O número 14 na seleção de Cabo Verde, o Deroy Duarte, que ia entrar, mas não entrou. Agora sim sai o 18, o Telmo Arcanjo, que sentiu no primeiro gol do Uruguai, gol de empate, e vem, portanto, o 14, Deroy Duarte, a primeira e única alteração da partida até aqui na seleção de Cabo Verde, que vai perdendo 2-1, Capri.
0: Carlos Guimarães analisa já ao longo do segundo tempo essa alteração na seleção de Cabo Verde, porque vai começar o segundo tempo e ele está de volta para os 45 minutos finais. A melhor transmissão do Rádio Esportivo do Brasil é com você. Solta a voz e vem! Vem Daniel Oliveira!
2: Deixa comigo, Capriotti, bola no centro do gramado, no Nagami Stadium, saída de bola do time do Uruguai, que vence pelo placar de 2-1. A bola está no centro do campo, o árbitro vai autorizar Espenescas, o norueguês. Tudo certo para o reinício de partida, pita o árbitro, bola rolando! Começa o segundo tempo. 2 para o Uruguai, 1 para Cabo Verde. Domínio de bola da seleção uruguaia, ela fica para Cáceres. Cáceres para Matias Oliveira. Oliveira recolhe, trabalha a bola com o Gart no centro do campo. Volta para Matias Oliveira. Devolve a bola para o Gart, cumprindo a metade do gramado. Vem embora o time do Uruguai. O placar é de 2-1 no Miami Stadium. Arranca pelo meio. Matias Oliveira, o zagueiro, solta-se para o ataque, distribui bola para Betancourt, que recua para Cáceres. O 4 agora, nesse comecinho de segundo tempo, nos primeiros segundos, pelo menos, já que a saída de bola do Uruguai é semelhante ao final do primeiro tempo. Cabo Verde todo atrás, o Uruguai com o time todo projetado no ataque. Bola está saindo pela linha lateral, tem arremesso pelo lado esquerdo, a seleção do Uruguai ao lado da área de Cabo Verde. Prepara-se para fazer a reposição com a Sanabria. Ele vem para cobrar o lateral para o time uruguaio. O placar Bandeirantes marca 2-1. Chegamos ao primeiro minuto do segundo tempo no Miami Stadium. Bola distribuída no meio do campo. O Gart, pé direito na bola, jogou no bico da área para a Sanabria. Apertou Max Araújo na área, entrou cortando por ali, não brinca em serviço, zagueiro Lopes, bola fora do campo e a lateral, arremesso que vai cobrar a equipe do Uruguai, já cobrado, bola do Valverde, recolhe, trabalha no meio, fica para o Gart para Cáceres, Cáceres para Oliveira, Oliveira dominou pela meia esquerda, 2-1 para o time do Uruguai, Oliveira toca a bola no centro do campo. Aparece Cáceres, bateu na meia direita para Varela, Varela abriu para Canóbio, Canóbio jogou para Betancourt, escapou da falta, levou por dentro, recua a bola para o Gard distribuiu, vem com ela Oliveira, Oliveira para Valverde, de primeira Valverde pelo lado esquerdo, avançou Sanabria, bateu na marcação, voltou a bola para Oliveira, o zagueiro corre pela esquerda e está dominando o time de Cabo Verde. Tirando a bola de qualquer maneira no interior da área, o zagueiro Lopes. Bola fora do campo e a lateral de novo para o time do Uruguai fazer a cobrança. Uruguai que vence pelo placar de 2-1, 2 minutos e meio de partida. É o segundo tempo de jogo, Grupo H. Vitória importantíssima do Uruguai. Bola pelo lado esquerdo. Toque feito para a lateral do campo, apareceu para cruzar o Valverde, botou a bola na área, lá pelo outro lado, cabeça na bola, tira Cabral na risca da grande área, põe para o lado e a lateral para o time do Uruguai pela direita. Varela cobra o lateral para cá e para Cáceres, distribui no meio do campo para Oliveira, voltou a bola na meia direita para Cáceres, Uruguai vence pelo placar de 2-1. Pé direito na bola, olhou na ponta, Varela cabeceou para o meio da área, tira Borges. Uruguai está vivo no jogo, querendo o terceiro gol. Uruguai está martelando como martelou no final do primeiro tempo. Com a sua entrega e a sua raça, conseguindo dois gols na virada, 2-1. Insiste, martela, joga. Varela na ponta direita, fez o cruzamento, cabeça na bola do Cabral na área, linha de fundo, escanteio para o time do Uruguai, Agrela.
1: E o quinto do Uruguai na partida, o primeiro neste primeiro tempo, agora, neste segundo tempo, aliás, o Varela cruza, encontra a cabeça do Cabral, que coloca para fora, lado direito, a previsão da Bandeirantes em Miami é de chuva na área de Cabo Verde, Daniel.
2: Pois é, 13h48 e a temperatura lá, bola além de chover, levar chuva, a temperatura é alta, 32 graus, Max Araújo jogou a bola na pequena área. Borges tira de cabeça, tentou o passe para ela, ela vai para fora do campo e a lateral pelo lado esquerdo para Cabo Verde cobrar. 4 minutos de partida, lembrando que amanhã tem Argentina e Áustria às 14h. Depois, às 18h, tem França e Iraque. Às 21h tem Noruega e Senegal. A bola não para de rolar no futebol Bandeirantes. Bola para o pico da grande área de Cabo Verde. Quarta defesa, tenta arrancar pelo meio. Uruguai volta a dominar. Aí, com um certo delay arbitragem, deixou o jogo correr um pouquinho para depois, através da reclamação do Monteiro, apontar o gramado e dar falta. A falta está marcada e a bola para o time de Cabo Verde no campo de defesa. Aí o Agrela.
1: É, e o Ugart acabou trombando ali com o zagueiro da seleção cabo-verdiana. E, aliás, bastante reclamação nesse início de segundo tempo por parte dos jogadores de Cabo Verde. Acho que ainda irritados, né, com toda aquela situação, com a falta de fair play. Ainda assim, nenhuma reclamação muito assintosa ou desrespeitosa com o árbitro Espen Escas, que nessa daí concordo com você. Demorou demais, marcou com um certo delay. Agora mais uma falta, mais uma para Cabo Verde, viu, Daniel?
2: São 5 minutos de partida, 5 do segundo tempo. O placar Bandeirantes está marcando. Uruguai 2-1 no Miami Stadium. Grupo H. Lembrando que a Espanha fez 4. Olha que trio, hein? Arsène Wenger, o Capu. E aquele rapaz ali de cabelo grisalho jogava muita bola, né? Jogava muita bola.
3: É o Stoichkov, né?
2: Sem dúvida.
3: Risto Stoichkov.
2: De cabelo grisalho, não sei se falei, cabelo
3: isso,
2: azul.
3: Isso, e foi um grande parceiro do Romário no Dream Team do Barcelona, o Dream Team do Johan Cruyff. Romário, Stoichkov e Michael Laudrup. O zagueiro era o técnico da seleção da Holanda, Ronald Koeman.
2: Isso aí.
3: Massa do Barcelona.
2: A bola pelo lado esquerdo, levando para a lateral do gramado, lança o corpo. Bola sobra pela esquerda, tenta descer por lá. O Monteiro. Monteiro recua, bola pelo meio para Pina. Pina recorre, bate para Duarte, devolve a bola para Pina no centro do gramado. Abre o jogo pelo lado esquerdo. Tentou partir com ela, pintou bem o Rodrigues, levou para o bico da área, bateu! Ela passa pela linha de fundo! Cabral por ali, levou pelo lado esquerdo, pintou, girou e bateu firme, a bola se perde, a linha de fundo e a tiro de meta, Grela!
1: É, e esse é o nome que a gente vem falando bastante, sendo protagonista tanto ofensiva quanto defensivamente, nesse caso mais uma vez, demonstrando toda a sua capacidade como um jogador ambidestro. E até uma correção, eu tinha falado que ele joga no Twente da Holanda, ele foi revelado, fez base lá na Holanda, mas atualmente atua pelo Trabzonspor da Turquia e acho que dificilmente depois da Copa vai continuar por lá. Primeira finalização do Cabo Verde no segundo tempo, quase gol, segue 2-1 Uruguai.
2: Aliás, a Copa do Mundo movimenta muito o mercado, né? Que vai ter de gente trocando de clube aí nessa janela de meio de ano, vai ser uma coisa impressionante. Vem para o ataque, fora do Canóbio. Levou para o bico da área, recuou para o Gart, bateu da meia direita, para a meia esquerda, Valverde abriu na ponta, Sanabria cruzou, bola soprou na meia-lua da área, o Gart correu, corta por ali Lopes, volta a bola para a área no desvio, ali pelo meio e fica firme para o goleiro Vozinha fazer a defesa. Sai errado, lateral direito, Moreira, bola sobra na boa para o domínio do Uruguai, vem com ela o Oliveira. Oliveira distribui no meio para o Gart, volta bola para Oliveira, ele bate para o outro lado, chegando a bola pela meia direita para Betancura. Betancura para Varela, Varela para Betancura. Betancura prefere recuar o jogo ao lado do círculo central, porém o Uruguai está no campo de ataque. O placar Bandeirantes marca 2-1. 8 minutos de partida no segundo tempo em Miami. Arrancou pelo meio, bola do Oliveira, pé direito na bola. Passou olhando para a grama e aí não viu lá pelo outro lado o Cáceres. Tá jogando de máscara o Cáceres. Bola pela meia direita, Uruguai vem para o ataque. A bola se perde, a linha de fundo no passe do Ugarte. A bola vai a tiro de meta para Cabo Verde cobrar. Parecia não. Até o zagueiro estar homenageando Alexandre Pretzel.
3: Ah,
2: jogando
3: é,
2: de máscara.
3: Então, né? Lembrando que todas as escalações que o Pretzel sabe.
2: É impressionante.
3: Foi a gente que bolou isso para ele, viu, Agrel? Tudo que ele sabe aprendeu com a gente.
1: Ah,
3: o negócio é o seguinte:
1: Eu não tenho dúvida, viu, Carlos? Não tenho dúvida. Só pra título de informação, o Cáceres usa uma máscara porque em maio ele teve uma fratura no rosto jogando pelo Clube América do México, né? O clube ao qual ele pertence até hoje. E por isso, até como uma forma de precaução, ele tá atuando aí com essa máscara em plena Copa do Mundo. Agora siga com o conteúdo, Carlos Guimarães, que eu tenho certeza que foi você que passou pro crédito.
3: Não tenha dúvida, olha só, tem um erro de Cabo Verde que é estratégico. Parece que Cabo Verde só se programa para se defender. Não pode sair curto. O Uruguai está projetado no campo ofensivo, não sai curto. Estica a bola, uma estratégia para uma jogada de velocidade. No caso de Cabo Verde, sim, ligação direta. Isso é previsto, porque ao sair curto, Cabo Verde basicamente entrega a bola para o time do Uruguai.
2: Grande Carlos Guimarães, um abraço. Grande Xandão, Alexandre Pretzel. Tá voando baixo o Pretzel, hein? A bola pela direita é recuada, fica na meia-lua da grande área. Vem para o jogo Muslera toca a bola na frente pelo lado esquerdo, aparece para dominar por ali Matias Oliveira da esquerda para a direita com Cáceres, recua na risca da grande área. Muslera toca para Oliveira para o Garte, ele prende a bola, gira apertado, encurralado ali pela marcação, aperta o pino, a bola recuada para Muslera na risca da pequena área, apertado, tenta do lado direito, a bola vai fora do campo e a lateral para fazer a cobrança. O time, olha o Diego Forlán por lá, hein? Presidente da FIFA, Roberto Baggio. Esse aí de boas recordações para nós, hein? 94. Obrigado, Baggio. A bola de Cabo Verde, arrancando pelo lado esquerdo no bico da grande área. Chega por ali o Betancur e joga a bola para fora do campo, cedendo o arremesso lateral para a equipe cabo-verdiana. 10 minutos e meio de partida. Segundo tempo de jogo, placar Bandeirantes, marca Grupo H da Copa do Mundo. A bonita briga, hein? Uruguai, 2-1 para cima de Cabo Verde. E agora Uruguai e Espanha resistindo a essa igualdade, essa vitória parcial, melhor dizendo, da seleção uruguaia. Brigam para ver quem é que vai terminar em primeiro ou segundo, né? Porque tem o confronto direto e esse vai ser um jogaço, hein, Guimarães? Que jogo nós teremos persistindo a vitória do Uruguai?
3: É, a Espanha fez saldo, né? A goleada contra a Arábia Saudita deu saldo ao Uruguai.
2: E vem o Uruguai, bola do Valverde, sobrou no meio, a bola rifada no centro do gramado, ela vai alta para o interior da área e segura, firme o goleiro Vozinha.
3: A Espanha fez saldo, o Uruguai só vence por um de diferença. A equipe de Cabo Verde, a Espanha não tomou gol na Copa ainda. É, empate em 0-0, goleada de 4-0 sobre a Arábia Saudita. O Uruguai tem que apertar, o Uruguai tem que fazer mais, tem que ampliar o score e dá para fazer isso, porque a programação, a preparação, a estratégia de Cabo Verde é uma estratégia essencialmente defensiva. Na hora de atacar, parece não ser um time que pensa muito. Consegue achar um ou outro contra-ataque, mas não é um time para impor o jogo, para atacar, um time com aquele ímpeto ofensivo. Vamos ver esse lance aí.
2: Olha Cabo Verde, olha o cartão amarelo pintando. E quem arrancou foi o Ben Chimol. E quem apareceu foi Matias Oliveira. Puxou pela camisa o atacante de Cabo Verde que disparava pela meia esquerda. Olha a falta aí, é perigosa de novo. Só que essa não é frontal e o cartão amarelo para o número 16 do Equador, carimba e agrela.
1: Ah, o Matias Oliveira acabou, ele quase que levou a camisa do Mentinol para casa. Queria levar de recordação nessa partida histórica por parte da seleção de Cabo Verde, que aliás vai mexer e já vai mexer agora. Saindo justamente ele, o 9, Gilson Mentinol, para a entrada do número 21, que é o Nuno da Costa, atacante, 32 anos, jogando Omônia do Chipre. E deixando o campo também o Gary Rodrigues para a entrada do número 26, Hélio Varela. Repetindo, saem 9, Gilson Benchinol, e o 11, Gary Rodrigues, para as entradas do 21, Nuno da Costa, e 26, Hélio Varela.
2: E aí, o Guimarães, e as mudanças?
3: Ah, vamos ver a intenção que o treinador de Cabo Verde tem com relação ao resultado, que não serve para Cabo Verde. Vai ficar desse jeito e jogar toda a sorte contra a Arábia Saudita, que é mais fraca que o Uruguai na última rodada, porque se vencer a Arábia Saudita, Cabo Verde se classifica. E seria uma façanha para o país. Vai segurar, vai tentar partir para cima. Fato que tem uma falta perigosa para Cabo Verde.
2: Agora é Monteiro. Falta pela meia esquerda, Monteiro, Cabral, Monteiro na bola, explodiu na barreira. E levou o Uruguai a nocaute ali, hein? Mas foi uma paulada de pé direito na cobrança de falta. Era um 4 na barreira, batida do Monteiro, pulou o Gart, mas no centro estava Vinhas. Tomou uma bolada na cara ali, desabou e a lateral para a equipe de Campo Verde fazer a cobrança. 14 minutos de partida, 14 do segundo tempo, Miami Stadium, Grupo H, Uruguai 2, Campo Verde 1. Lateral para cobrar a equipe cabo-verdiana pelo lado esquerdo. Chega a bola por ali. Tentou brigar por ela. O Moreira não deu na sequência. Houve a falta. E aí, dois jogadores chegando em cima justamente do Federico Vinhas. A falta marcada para a seleção do Uruguai, que aproveita e segura um pouco o jogo. 14 minutos e 40 de partida no segundo tempo. Uruguai 2-1. É o Grupo H da competição. Bola dominada pelo zagueiro Cáceres na altura do centro do gramado. Ele põe a bola pelo lado esquerdo. Ficou na boa para o Sanabria. Recua a bola para Matias Oliveira. Matias Oliveira para Betancur. Confiou a metade do campo. Abriu pelo lado esquerdo para Sanabria. Tentou para Betancur. Chega cortando a defesa. A bola está fora do campo e arremesso lateral de novo para o time do Uruguai cobrar. Carlos Guimarães, 15 de partida no futebol da Bandeirantes. Olha o erro do Uruguai, bola sobrou pelo meio, saiu Muslera. Gol! Cabo Verde de novo! Pode mudar o cenário da partida aos 15 minutos e meio. E tudo começou numa cobrança de lateral. Uruguai se atrapalhou, a defesa parou, a Muslera saiu. Ele entrou há pouco, Hélio Varela, ele simplesmente acreditou no lance, porque está no DNA do Cabo Verdeano. E aí, ele botou a bola para o gol aberto, para dar uma nova história, para dar uma nova perspectiva, para dar uma nova vida. Tá tudo igual. Tá tudo empatado. Agora, 2 para a equipe de Cabo Verde, 2 para o Uruguai. 16 minutos e meio. Agora conta a história, porque este gol fica para a eternidade. 2 para o Uruguai, 2 para Cabo Verde. 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Conta, Guilherme Agrela!
1: Um gol para entrar para a história de fato de todos, com o dedo do técnico Bubista, que colocou o Hélio Varela, jogador do Maccabi Tel Aviv de Israel, há poucos minutos. E foi no erro do Matias Oliveira, que acabou de tomar o cartão amarelo. Tentou um passe na fogueira para o Muslera, que tá doidaço. Saiu do gol, deixou o gol desguarnecido. O Hélio Varela matou na coxa, deu um mini chapéu, empurrou para o fundo da rede e estava longe. História. Cabo Verde vem abaixo, emoção nas arquibancadas, pessoas chorando. É o segundo gol de Cabo Verde na partida, o segundo gol do país. Um arquipélago no Oceano Atlântico Central na história da Copa do Mundo. Agora o Uruguai tem 2 e Cabo Verde, fazendo história, também tem 2, Daniel.
2: O que é isso que nós estamos vivendo? O que é isso que nós estamos presenciando? E lá vem Cabo Verde para o ataque. Bola do Pina, tocou no meio, tentou levar por lá, Monteiro de fora da área, bateu na rede, por cima, quase um golaço. Eu estava pronto para soltar o grito de gol. A bola raspou na rede por fora. Uma bomba de Cabo Verde que cresce no jogo. 18 minutos de partida, Grela.
1: É o camisa 10 do time, o Ramiro Monteiro, 32 anos, 1,75m, de muita personalidade. Coloca a bola debaixo do braço e coloca Cabo Verde numa posição de quase virar o jogo. Ele chuta de perna direita de chapa forte. Ela pega no teto do gol, um pouco pra cima demais. Quase, quase a segunda virada do jogo. Segue 2-2. O Marcelo Bielsa tá passando a mão na cabeça, tá nervoso, tem 70 anos, toma cuidado, não pode se estressar muito, mas por enquanto vai vendo Cabo Verde fazer história e o Uruguai dando aquela pipocada, hein, Daniel? Tem jogador do Cabo Verde caído, me parece que é o Kevin Pina, autor do primeiro gol da partida, sentindo o cansaço, enquanto o Hélio Varela é cumprimentado por todo mundo. Histórico, não só um gol, viu, Daniel? Dois gols de Cabo Verde contra o bicampeão do mundo, Uruguai.
2: E agora é o seguinte, Guimarães, o jogador da equipe de Cabo Verde atira, aproveita para dar uma esfriada, dar uma acalmada. 19 minutos de partida. O que é isso que nós estamos vivenciando esta noite, Guimarães?
3: Daniel, a gente está diante da história. Uruguai, Cabo Verde, Miami, hoje 21 de junho de 2026, a história se manifesta, a gente está diante da história. O gol foi uma pataquada do Matias Oliveira com o Fernando Muslera. Os dois erraram, um tentou achar o goleiro fora da área, o goleiro saiu atrasado. E o Hélio Varela, um outro herói, improvável herói, primeiro toque da bola, na bola do Hélio Varela. Primeiro toque na bola, ele tira do Muslera e toca para o fundo do gol. O que a gente tem é um jogo histórico. Cabo Verde faz história na Copa do Mundo. A história que Camarões fez lá em 1990, que outros fizeram em outras edições de Mundial. Senegal já fez, Gana já fez, dessa vez é Cabo Verde. 2-2, está empatado o jogo.
2: Daniel, nós estamos contemplando a história, nada mais do que a história. Cabo Verde renasce na partida. E Uruguai vem para o ataque. Bruno Vinhas tentou pelo lado esquerdo, entrou na área, tira a defesa, vem para o corte firme. Lopes chamou, falou a grela.
1: Jogadores de Cabo Verde chorando, cumprimentando o Hélio Varela depois do gol, chorando, emocionados, praticamente agradecendo o camisa número 26, e como o Carlos Guimarães muito bem pontuou, não tinha tocado na bola e fez o gol. Jogadores chorando, agradecendo o camisa número 26. Enquanto isso, Bielsa nervoso, torcedores do Uruguai preocupados, e todos os jogadores do Cabo Verde que foram para a comemoração levantaram o Hélio Varela, colocando-o no ar. E ele fez aquele gesto de força, porque é muito forte. Vem Cabo Verde, vem Uruguai, 2-2.
2: Olha a bola do Valverde, bateu, desviou na zaga, voltou para ele, melua da área, tentou o passe, bate em um, bate em outro, chega por ali Lopes e conserta. Nas costas do Varela, tentativa de jogada para o Hélio. Não deu melhor para o Varela do Uruguai. Retoma para o zagueiro Cáceres. Ele toca para o Oliveira. Oliveira vai romper a metade do gramado. Preferiu uma bola na frente para Valverde. Toca a bola para Oliveira. Oliveira com o pé esquerdo. Tem que recuar o jogo para o Muslera. E o Muslera no jogo. E o reserva é o Rocher.
1: Vai mexer.
2: E também não é grande coisa, hein? E também não é grande coisa, hein, Agrela?
1: Exatamente, não vive uma boa fase o Rocher, não é à toa que é reserva do Muslera. E vai mexer o técnico Marcelo Bielsa. De La Cruz, jogador do Flamengo, e Darwin Núñez, ex-Liverpool, hoje no Al Hilal da Arábia Saudita, os dois logo mais no Uruguai.
2: Canóbio dominou a bola pela ponta direita, lá vem o Canóbio, cruza, a bola bate na zaga, vai pela linha de fundo, escanteio confirmado para o Uruguai. 22 minutos de partida, vou no escanteio, já já eu quero saber do Guimarães, porque vai mudar, mais mudanças no jogo, porém no Uruguai. De La Cruz e Darwin Núñez. Cobrança de escanteio para a seleção do Uruguai. Lá pelo outro lado, Max Araújo vem para a bola. O placar é de 2-2. Vem para a bola, o Araújo, pé canhoto em curva, viajou para a área. Varela cabeceou, bola sobrou na ponta direita. Araújo livre, entrou, tocou atrás. O Gart bateu, bola desceu na zaga. Na trave, pegou o goleiro, soltou a bolinha, girou, bate Araújo, bateu, gol! Gol! Não valeu! Anulado o gol, mas Uruguai aperta os 23 de partida. Boa grela!
1: E o Isaac Bavinkin, auxiliar número 2 da Noruega, lá do outro lado, foi corajoso porque marcou um pouco depois que a jogada já tinha sido finalizada. E uma sorte agora de Cabo Verde, porque o Vozinha, que tanto pegou contra a Espanha, dessa vez falhou. Soltou a carne no pé do Max Araújo, depois do rebote na trave e cabeçada do Bentancourt. E ela sobrou, Max Araújo faria o seu terceiro gol com a camisa do Uruguai, o segundo na Copa, mas nada feito. Então segue 2-2 por enquanto no Miami Stadium, Daniel.
3: Olha, tem um momento só que o jogador realmente impedido, que é no momento em que a jogada é finalizada para o gol, que seria um jogador atrapalhando o Vozinha. Não, o Max Araújo finaliza, não vi impedimento dele. Mas no momento que ele finaliza, teria um jogador, eu acho que é o Vinhas ou algum outro jogador, que está na linha, né? Que estaria em situação de impedimento. Se esse jogador atrapalhou ou não. É a única, o único momento que eu vi impedimento. Em outro momento eu não vi. Agora, foram primárias as falhas de Cabo Verde, né? É, jogada que não foi retirada, goleiro dando rebote. Vamos ver o que vai assinalar.
2: Confirmou. Está confirmado, portanto, o gol anulado e agora vem as mudanças no time do Uruguai. O placar é de 2-2, 24 minutos e 20. Mas antes, acho que a gente vai ter uma parada para a hidratação ou não? Está mudando agora.
1: Tá
2: mexe
1: mudando.
2: O time do Uruguai aí, Agrela.
1: Exatamente. Então, deixando o campo, 21, Federico Vinhas. E o 5, Manuel Ugarte, já amarelado, para as entradas. Do 9, Darwin Nunes. E do 7, Nicolás de la Cruz. Então, deixam o campo, repito, 5, Manuel Ugarte e 21, Federico Vinhas, entram 9, Darwin Nunes e 7, Nicolás de la Cruz. Já na equipe de Cabo Verde, outra mudança, sai o número 6, Kevin Pina Lenini, ele que marcou o primeiro gol de Cabo Verde na história das Copas do Mundo e, consequentemente, o primeiro gol do Cabo Verde nesta partida, para a entrada do número 15, o Larus Duarte. O 14, Doroy Duarte, já está em campo. O 15 é o Larus Duarte, repito, entra na vaga do 6, Kevin Pina Lenini. Agora sim a pausa para hidratação.
2: O jogo para, hein? Agora sim nós temos a parada para hidratação, 25 minutos e meio, peças novas no time do Uruguai, 2-2 é o jogo, gritos por todos os cantos do Miami Stadium, drama uruguaio, história para Cabo Verde, que jogo maluco nós estamos presenciando em Miami, Carlos Guimarães.
3: Vamos lá, Daniel, porque é um jogo histórico que a gente tá vivendo aqui entre Uruguai e Cabo Verde. Pela perspectiva de Cabo Verde, também pela grande possibilidade com esse empate, o Uruguai ficar fora da segunda fase, como aconteceu em 2022. Cabo Verde, com essa parada técnica, precisa sustentar. É o jogo de Cabo Verde sustentar, mas precisa sustentar com concentração e entender que o jogo é longe da própria área. Cabo Verde até consegue encaixar contra-ataque, consegue cavar falta lá na frente, mas tem que afastar da sua própria área, porque o gol que foi anulado há pouco foi uma jogada em que Cabo Verde não conseguiu tirar. O Uruguai teve vitória pessoal, além de vitória pessoal, houve uma atrapalhada ali do Vozinha com a sua defesa e o Uruguai aproveitou. A tentativa do Bielsa agora é retirar o primeiro volante, que é o Garte, para a colocação do De La Cruz, que não é um primeiro volante, jogador mais ofensivo. E o Vinhas, que não fez nada no jogo, pelo Darwin Nunes, que é um jogador perigoso. O Uruguai vai partir para cima, o Uruguai vai atacar. Cabo Verde tem que sustentar. Falta apenas um quarto do jogo para Cabo Verde entrar para a história mais uma vez, Daniel.
2: E a briga vai ser bonita, hein? Porque joga uma carga violenta para cima do Uruguai. Isso porque nós teremos Uruguai e Espanha. E o detalhe, a Arábia Saudita, que foi empacotada pela Espanha, pega Cabo Verde.
3: O Uruguai é obrigado a vencer a Espanha, porque com 3 pontos não, você não tem a garantia. Uruguai. E outra coisa, 3 pontos sem vitória, confronto direto é desempate. E tem questão de saldos, teu saldo vai para 0. Se empatar com a Espanha não é negócio, porque o Uruguai vai passar a primeira fase com 3 empates. Será que atravessa? Será que vai para a fase seguinte? Vamos ver.
2: O jogo será reiniciado. Nós temos agora 27 minutos e meio de partida. Miami Stadium, Grupo H. O placar é de 2 para o Uruguai e 2 para Cabo Verde. 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Vai ser reiniciado o jogo. Atenção no olhar do uruguaio. Tem um que está xingando ali, a quarta geração, sei lá de quem. O goleiro Vozinha está voltando. Ah, mas o tempo foi cruel, hein, Vozinha? Barbaridade, hein, Guimarães?
3: Esse 40...
2: O tempo castiga, né, velho?
3: Esse 40 com um shapezinho de 5.2, né, meu amigo?
2: Vai ser reiniciado o jogo. Vai ser reiniciado o jogo. Mudanças no time uruguai, De La Cruz e Darwin Nunes. Vamos retomar a partida aos 28 minutos e meio. Bola em movimento de novo. Cabo Verde pega pelo lado esquerdo, Uruguai briga por ela, Darwin Nunes chegou pesado por ali, entrou rasgando também o canopio, dois jogadores de Cabo Verde caídos. aquilo que a gente está tão acostumado de ver de uruguaios, de argentinos, de paraguaios, enfim, do jogo sul-americano, aquele jogo picotado, aquela cera daqui, cera dali, a gente está vendo de Cabo Verde nesse segundo tempo. 29 minutos de partida, 2-2 é o jogo. Que última rodada nós teremos pelo Grupo H da competição. O lateral é cobrado, a bola fica na boa para o Borges, Borges recua para a vozinha na marca do pênalti, isola de qualquer maneira a bola pelo lado esquerdo, Hélio Farella tentou, rebateu a zaga, voltou para o círculo central do gramado, lá vem a bola do Larus Duarte, abriu pelo lado esquerdo, desce Cabo Verde, bola na ponta direita, na intenção da batida para o gol, ela explodiu na zaga, tentando por ali, Rian Mendes, número 20, estava sumidaço do jogo, ganha escanteio o time de Cabo Verde aos 29 minutos e 40 de partida no segundo tempo. Prepara-se para fazer o levantamento por ali, Monteiro. Monteiro, número 10, às costas. Vai para a bola, Monteiro, já vira o Monteiro. Olhou para o interior da área, autorizado, atenção, pé direito em curva, botou a bola na área, o desvio de cabeça, Lopes, ela vai para fora. Chegou com ele a zaga, linha de fundo é novo escanteio. Quem apareceu por trás salvando tudo foi o Betancourt. Escanteio de novo, Cabo Verde. Cabo Verde agora pressionando, 2-2 é o jogo, 30 minutos e meio. Que drama este jogo pelo Grupo H. Vem pra bola o levantamento do Cabral no bico da pequena área. Corta por ali a defesa. A bola volta para Monteiro. Monteiro recua para Duarte. Duarte toca a bola do lado direito para o lado esquerdo. Aparece para dominar bem ali o Cabral. Bola sobrou pelo meio de campo. Entra firme no lance. Moreira recua para o goleiro Bozinha. Fez a finta, galera. Foi a loucura. Vem pro ataque Cabo Verde. Bola sobra no meio para Monteiro. Monteiro balançou o corpo pelo meio. Abriu o jogo pelo lado esquerdo. Sobrou a bola para Nuno da Costa. Trabalhou no pico da grande área. Adianta para Cabo Verde. Entra rifando de qualquer maneira o time do Guaio. Aparece para o corte Betancourt. A bola está fora do campo. Lateral para Cabo Verde. 31 minutos e meio. Agora é ver como é que vai reagir o time do Uruguai. Que embora tenha feito 2-1, sentiu bastante o gol na vitória parcial de Cabo Verde por 1-0. Estava ganhando o jogo 2-1 e vem essa ducha de água fria aí, o Guimarães.
3: Do gol anulado, o gol do Max Araújo, o jogador impedido, foi o que cobrou o escanteio. Estava lá grudado na linha de fundo. Se não tivesse o recurso, não seria marcado o impedimento, mas foi graças à tecnologia que esse impedimento pôde ser marcado. E foi bem anulado, obviamente, o impedimento agora não tem mais bem ou mal anulado, né, Daniel? O recurso tecnológico é impedimento e está anulado sem discussão.
2: Olha, o Cabral deu uma fatiada na bola. Nuno da Costa deixou pelo lado esquerdo. Vem pro ataque, Cabo Verde assustando o Uruguai. Nuno da Costa cruzou, bola FIFA na área. Para em cima do De La Cruz, recolhe na risca da grande área. De La Cruz de pé direito. Botou para correr o Canopio na ponta direita. Ali tem Borges, seria um gigante. Chuta a bola para fora do campo. Ela vai para a lateral. Ele reclamou que seria para Cabo Verde. Arbitragem deu para o Uruguai. Lateral é cobrado. Placar de 2-2. 32 minutos e 40. Que jogo, meus amigos. A bola adequada sobra pela meia direita. Aparece De La Cruz ao receber na meia esquerda. Levanta a cabeça e toca para o lateral Sanabria. Ele vem por dentro. Dominou pela meia. Ganchinho botou a bola na área. Vem descendo Darwin Núñez, dominou dentro da área, caiu o zagueiro. Darwin Núñez saiu da área, rolou a bola para Valverde. Valverde na frente da área, meia direita para Varela, Varela para Betancourt. Betancourt recua o jogo, põe a bola na meia esquerda para Matias Oliveira. Oliveira abre para Sanabria, tentou para De La Cruz, caído, deixou a bola para Darwin Núñez. Entrou na área, girou, corta bem, chega junto por ali Duarte. Cabo Verde vem no contra-golpe. Bola sobrou para Hélio Varela. Tenta levar o outro. Varela, o lateral, vem bem no lance. Limpa e completa a jogada. E o Uruguai arranca para o ataque, para o De La Cruz. De La Cruz deixou para Darwin Núñez, bateu na meia direita. Levantamento para o lado esquerdo, ao lado da área, bateu bem na bola do Sanabria, quarto zagueiro Lopes. Outra bola para o Uruguai. Que jogo! 34 minutos de partida. A bola fica para De La Cruz pela meia esquerda, de longe bateu linha de fundo e atiro de meta para Cabo Verde. Aí o Agrela.
1: Tentativa da finalização do De La Cruz, pegou alto demais, forte demais e alta demais. Acaba indo para fora, segue Uruguai 2, Cabo Verde também 2. No momento em que Cabo Verde faz a sua última alteração, a quinta e última na partida, vai deixando o campo, número 10. O Ramiro Monteiro para a entrada do 16, Yannick Semer. Então saiu 10, Ramiro Monteiro, 32 anos para ele, e entra o Yannick Semedo, a última alteração de Bubista na partida.
3: Daniel, a gente está diante de um jogaço Copa do Mundo aqui. Emoção à flor da pele, gente, emoção à flor da pele. A gente está sentindo o ambiente de Miami, estamos sentindo o estádio, a torcida a favor de Cabo Verde. É um grande jogo de Copa do Mundo entre Uruguai e Cabo Verde. O Uruguai se complicando nesse 2x2. É a história sobre nossos olhos, viu, Daniel Oliveira?
2: A história diante dos nossos olhos. É isso aí, Guimarães. A bola sobra na boa pela direita, decore para a lateral do gramado, tenta o passe na frente, o zagueiro Lopes subiu para tentar por ali, o Moreira subiu, desceu, a bola sobrou na frente, área do Uruguai, Varela recua para o goleiro Muslera, entre a risca da pequena área, marca penal, ele joga de pé esquerdo, bate no pico da grande área pela direita, Matias Oliveira vem para o jogo, toca para Betancur, recolhe no pé direito, passe longo para De La Cruz no comando, tira a defesa e vem, o jogo está franco, o jogo está aberto, é lá e cá. Vem pro ataque Cabo Verde, porém a bola é dominada mais uma vez pela equipe do Uruguai, bola do Valverde, Valverde para Canóbio, recua para Betancur, bateu para De La Cruz, também à esquerda, abriu na ponta para Maxi Araújo, cruzou na risca da pequena área, mergulha de cabeça Borges, ela cruza a extensão da área e sai pela linha lateral pelo lado esquerdo. Que jogo de Copa do Mundo! Que jogo de Copa do Mundo! Tá mudando de novo o time do Uruguai. Aí o Agrela.
1: Saindo o número 20, Maxi Araújo para a entrada do número 18, Brian Rodrigues. Sai 20, Maxi Araújo, entra 18, Brian Rodrigues, vem Uruguai.
2: Uruguai vinha, cruzamento, rasteiro, bola baixa, corta bem a defesa. Tenta partir para o ataque, a equipe de Cabo Verde responde o time uruguaio. Na bola alta, ela quica ali na intermediária e vem para o interior da área, onde está o goleiro, o Vozinha. 36,5, o Josimar, naquela lembrança, o ex-lateral da seleção brasileira de 1986, disputando a Copa do Mundo, dois golaços do Josimar, hein? Que coisa impressionante.
3: Irlanda do Norte e Polônia, dois golaços fora da área. No último jogo da primeira fase, depois nas oitavas de final contra a Polônia, Josimar convocado na última hora porque o Leandro não se apresentou em solidariedade ao amigo Renato Gaúcho, que foi cortado.
2: Bola do Brian Rodrigues, dominou pelo lado esquerdo, balançou o corpo, levou para o Uruguai, apareceu por ali, Moreira toca na bola, ela vai para a lateral, arremesso Uruguai pelo lado esquerdo aos 37 minutos de partida, segundo tempo de jogo, 2x2. 2 Uruguai, 2 Cabo Verde, grupo H, que última rodada nós teremos com este resultado. O lateral é cobrado, bola para o interior da área, quicou, apareceu lá do Arte, esperou mais um kick da bola, chutou, bateu no Betancur, veio para a área, arrepia Lopes e tira. Varela tenta o toque de cabeça, pega a bola, Canóbio pela ponta, chuta em cima do marcador, ela vai pela linha lateral, é arremesso para cobrar a seleção do Uruguai. Tem determinados momentos do jogo que Cabo Verde mostra uma certa inocência no futebol, né, Guimarães? Ali estava na cara que o Canóbio ia bater em alguém na bola para ganhar o lateral.
3: O mesmo antes, era só deixar para o goleiro.
2: Olha o 2-1, Canóbio levou na ponta, levantou na área, Vozinha, dois tempos! Vai bem o goleiro. E a torcida de Cabo Verde vai à loucura. E o ritmo do jogo é aceleradíssimo. A bola pelo lado esquerdo vem para o meio, por dentro. Agora Brian Rodrigues tentou o passe para o lado. Cortou Moreira. Ela sobra no meio de campo. Vem para o ataque. Vinha para o ataque. O time de Cabo Verde volta para o Uruguai. Valverde. Valverde no bico da área. Abertura de bola de Brian na ponta esquerda para o Sanabria. Cruz explodiu no corpo do Moreira. Saiu pela linha lateral.
1: Tá sentindo.
2: 38 minutos e 40. Tá sentindo Moreira, número 22 de Cabo Verde. Uruguai cruza a bola na área. Canóbio tenta, pula. Borges volta. Canóbio bate no Borges. Pega a bola pelo lado esquerdo. Brian Rodrigues, lateral da grande área, cruzou, explodiu a bola no Duarte, linha de fundo, escanteio, a grela.
1: Mais uma tentativa do Uruguai pelo lado esquerdo, explode no Moreira, o quarto escanteio da Celeste neste segundo tempo. Tenta o gol da vitória, precisa vencer para não passar sufoco contra a Espanha. Brian Rodrigues na bola, lado esquerdo.
2: 39 minutos. Levantamento ocorre do Uruguai no primeiro pau, tentou por lá o Varela, tira bem a defesa. Quem ajudou por ali foi o herói, o outro Varela, Hélio Varela, o autor do gol de empate no erro do Uruguai, em cobrança de lateral. Vem a bola pelo meio, domina pelo lado esquerdo o time uruguaio. Bola sobra para Matias Oliveira. Ele tenta o passe no círculo central do gramado para Cáceres. Cáceres batendo na meia direita para Varela. Varela abriu para o lado do campo. Vai descendo Canóbio. Canóbio para De La Cruz. Deu o tapa no meio. Bola do Valverde. Baita passe. Tirou a zaga. Voltou Varela para Canóbio. Vem para o fundo. Cruza. Fozinha. Espalma para aí. Rodrigues atirou. Desvia para o da zaga. Linha de fundo. Escanteio. Que jogo é esse, Agrela?
1: E o Rayan Mendes é o principal ídolo dessa seleção, atacante, capitão, 36 anos, mas jogou de zagueiro, evitou o gol do Brian Rodrigues, coloca para escanteio, lado esquerdo, vem ele de novo na bola, 18 do Uruguai.
2: E vem para a bola, Brian Rodrigues, cobrou no primeiro pau, desceu de cabeça, bate a bola do Borges, Betancuro torneou no primeiro pau, linha de fundo, escanteio de novo, 40 minutos e 40. Se defende como pode a seleção de Campo Verde. Vamos chegando a 41, cobrança de escanteio de novo, bola no segundo pau, de cabeça chega para o desafio do Duarte, a bola vai pela linha de fundo, escanteio lá pelo outro lado. Laros Duarte, número 15 para o desvio. Nervosismo toma conta do uruguaio. Cobrança de escanteio no primeiro pau, pulou Betancur, tirou a zaga, voltou a bola para entrada da área, sai jogando agora, aliás a tentativa era de sair jogando o time de Cabo Verde, porém a bola é entregue de graça à linha lateral, bate na bola Valverde. Valverde encontra De La Cruz lá pelo lado direito. De La Cruz olhou as suas costas, passou Varela, ele toca curto para Betancur, dominou pela meia direita, 41 minutos e meio. Trabalha a bola com Varela, voltou para Betancur, recua a bola no círculo central do gramado. Vem para o jogo o time do Uruguai no passe longo pelo lado esquerdo, direito de defesa de Cabo Verde. Entra no lance Moreira e corta. 42 minutos de partida, 42 minutos de jogo, um jogo para história na Copa do Mundo. A bola é adequada para a entrada da área, fica na boa para Cabral, recua para o goleiro Vozinha. Vozinha faz aí, aquilo que eu digo tem que simplificar. O goleiro tem a mania de esperar o atacante chegar perto para chutar a bola. O Vozinha não quis nem saber, sentou o pé na bola e jogou para o lado do campo. 42 minutos de jogo, Miami Stadium. O placar bandeirante está marcando 2-2. Daqui a pouquinho tem o apito final com Ricardo Capriotti. Muita coisa a se falar deste jogo. É um jogo histórico de Copa do Mundo, sim senhor. A bola está saindo pela linha lateral, arremesso para cobrar o Uruguai pelo lado esquerdo. 42 minutos e 40. Bola do Valverde, domina pela esquerda, recorre para a lateral do campo, vai bater, bateu uma bola na ponta esquerda, balançou para Rodrigues, vem para o fundo, vem por baixo, Moreira, ele está puxando a perna, ele não se aguenta, escanteio, Uruguai, Agrela!
1: É um guerreiro em campo, o Steven Moreira, impressionante, não pode mais fazer substituições, e ele continua na garra, na raça, mais um escanteio para o Uruguai, lado esquerdo, vem Rodrigues nela.
2: Vem para a bola, Rodrigues, pé direito para o levantamento, bola da FIFA na pequena área, tentou Varela pelo meio, sobrou na meia lua da grande área, Uruguai aperta, caindo pó, opa! O árbitro para e marca falta em cima de La Cruz, de De La Cruz, pertinho do pico da grande área. É falta, perigo, assistima para cobrar o Uruguai na meia-lua da grande área, Grela.
1: O Yannick Semedo, que entrou no decorrer deste segundo tempo, foi tentar recolher a bola, dar um passe para frente, mas tinha o De La Cruz pela frente que ele acabou não vendo. Então uma falta na meia-lua, central. Dá para um canhoto bater, dá para um destro bater, um bom cobrador. E eu indico, Valverde, deve ser ele mesmo na bola. Valverde, Varela e De La Cruz apontados. Deve vir o 8, o capitão, o grande jogador, craque do Real Madrid. Aos 44 minutos, a maior chance do Uruguai nesse segundo tempo. Valverde, De La Cruz na bola. Falta perigosa, segue 2-2.
2: Yannick Semedo está deitado atrás da barreira. Está deitado atrás da barreira. Enxuga o rosto com a camisa celeste. Valverde na cobrança de falta na meia-lua da grande área. De La Cruz por ali, 1, 2, 3, 4, 5 jogadores na barreira. Um deitado. Momento de expectativa, vem para a bola. Valverde autorizado, bateu! Alta bola, linha de fundo. O Vozinha foi certo no lance. O Valverde se lamenta e atira de meta para Cabo Verde, a grela.
1: Por parte dele, um jogo para se esquecer. Ele buscou o ângulo esquerdo do Vozinha, o ângulo no qual o Vozinha estava posicionado. Tentou enganar, mas não conseguiu. Olha, passou perto, não foi trincando, tirando tinta da trave, como diriam os antigos, mas passou perto sim da trave esquerda e do ângulo também do Vozinha. Mas nada feito, o Vozinha aproveita para fazer uma cera, só tem que tomar cuidado porque não pode mais fazer cera nenhum jogador. Então é para ficar esperto já de pé, tiro de meta cobrado, vamos a 53 minutos, portanto mais 8 de acréscimo neste segundo tempo, Daniel.
2: Que jogo, meus amigos, que jogo nós estamos presenciando. 2-2, são 45 minutos e meio, o jogo vai aos 52, lá em Miami, no Miami Stadium, Grupo H da Copa do Mundo, diga Guimarães.
3: Não é a cera do Vozinha, são esses lances. Agora o Varela, o jogador de Cabo Verde cai, e o Hélio Varela cai, justamente no momento em que há uma falta, e você pode, né, ficar um pouquinho mais valorizar. A cera, ela não apenas pune o jogador que faz a cera com o cartão amarelo, ela reverte o lance, deixa de ser tiro de meta para ser escanteio, aí não é negócio para Cabo Verde, mas tentar valorizar a bola aí no, na parte ofensiva.
2: Olha, Cabo Verde no ataque, tentando levar, não deu, ali para o Hélio Varela, corta a defesa uruguaia, enfiada a bola na ponta direita, Darwin Núñez dominou pela ponta ao lado da grande área. Encarou Lopes, não é o zagueiro que joga por ali. Darwin Núñez entrou na área, cruzou. Vozinha erra e bola, ela passa e cruza a extensão da pequena área. Tenta pegar o De La Cruz, ele vai para fora do campo e domina a bola o time de Cabo Verde. Gira o corpo, tenta o drible por ali, Nuno da Costa, e ganha o lateral. O Vozinha deixou a bola passar por pouco, ele não entrega o gol. A grela!
1: O Darwin Núñez foi muito bem para cima da marcação do Pico Lopes. Deu um drible da vaca e fez o cruzamento certinho pro Valverde. Vou te falar, viu, Daniel? Uns centímetros, milímetros a mais naquela chuteira que ele tirou, reclamando daquele chute no primeiro tempo. Se ela fosse um pouquinho maior, meio número maior, tinha feito o terceiro gol do Uruguai na partida. Passa em frente ao gol, estava em cima dele o lateral direito, que é o Steven Moreira. Sorte, segue 2-2.
2: E vem para o ataque, dominando a bola, equipe de Cabo Verde, é hora da malandragem. Ficou para o Cabral, Pico da área, bateu, explodiu na zanca, dominou, girou, bateu por ali, tentou ser medo. Quarta pinga defesa, a bola volta para o time uruguaio. Darwin Núñez tocou a bola para Canopy, entrou na área, bateu para fora a bola! 47 minutos e meio, são poucos minutos que restam, mas há muito a se viver ainda nesse pouco tempo que falta, Grela.
1: O Canóbio já se consagrou virando o jogo. Poderia fazer o segundo dele na partida, o terceiro do Uruguai neste duelo que já é histórico nesta Copa do Mundo de 2026. Ele recebeu um baita lançamento, um baita passe do Darwin Núñez, que entrou realmente muito bem fazendo o pivô. Dominou no peito, ajeitou uma, duas e aí perdeu um pouco o ângulo, já chegava o zagueirão Pico Lopes, bateu para fora, paralelo, reto, era só chutar um pouquinho cruzado que faria o gol. Segue 2-2 e toma cartão amarelo Dinei Borges. Então, o grande zagueiro até aqui, muito bem na partida, Dinei Borges recebe o amarelo, ele não estava pendurado, então enfrenta normalmente a Arábia Saudita na próxima sexta-feira.
2: Agora tem oito, são oito minutos. São oito minutos, portanto, o jogo vai aos 53, são 48 minutos e meio. Diga, Guimarães.
3: Eu tinha falado da ingenuidade, que em alguns momentos é ingênuo o time Cabo Verde. Nesse momento, nesse último lance, foi ingênuo. Se mandou todo mundo pro ataque. E não faz isso, não. Não manda todo mundo pro ataque, não.
2: E olha, Cabo Verde vem para o ataque, para a sobrada, na entrada da área, o tiro para a batida, para o gol. Segura, Muslera! Segura firme, Muslera! E vem com ela de novo o time de Cabo Verde. O Uruguai se atrapalha. Calma, filho. Acelerou o jogo, ela foi para fora do campo. Lopes é lateral para o time do Uruguai. 49 minutos de partida, 49 de jogo. Que jogaço pela Copa do Mundo! Cabo Verde fazendo história de novo. 2 a 2, rompendo a metade do gramado, tenta o passe por lá, o Cáceres sobrou na ponta para Darwin Núñez, deixou para Canóbio para Varela, levou na ponta, levantou na área, subiu Lopes e tirou. E agora, Guia Mendes, o capitão de Cabo Verde, deu o tapa pelo meio, grande jogada, abertura de bola, sobrou, ficou a bola na área para Nuno, caiu, opa, sem nome, Nuno da Costa, tive a impressão dele ser atingido na área, o árbitro deu escanteio, Agrela.
1: E olha, vou te falar, muito, mas muito imprudente o Bentancur, porque essa bola poderia sim, essa jogada poderia sim ser marcado o pênalti, vamos até ver. Olha, Daniel, não sei não. Chegava ali o número 21, Nuno da Costa, pra jogada, ele driblou o marcador. Por enquanto, nada, revisão no VAR, mas o escanteio permanece marcado, segue 2x2, quase Bentancur faz o pênalti, tem escanteio lado esquerdo, vem Cabo Verde na bola.
2: Vem para a bola, Caparal autorizado, pé canhoto em curva, bola na área, tira Bentancur, De La Cruz. Jogou para o comando onde está Darwin Núñez, pula o zagueiro Lopes e tira. Aperta Cabo Verde na finaleira, bola do Cabral, fez o cruzamento, jogou na ponta direita ao lado da grande área. Aparece para dominar o Larus Duarte, pintou, rolou, botou a bola para o Guia Mendes, bateu para o gol, explodiu em cima do Sanabria, a bola vai para a lateral. 51 minutos, nós estamos chegando, alegria de um povo sofrido, povo de Cabo Verde, festejando o feito histórico da sua seleção. O lateral é cobrado, bola sobra na ponta direita, domina por ali Moreira, ele machucado, ele lesionado, ele com dificuldades insiste, cai bola pro... agora foi malandro Cabo Verde, pegou a bola o jogador cabo-verdiano, esperou a chegada do Bentancur e a falta marcada, e a falta para Cabo Verde. 51 minutos e meio, inteligente demais o Larus Duarte, a falta para a seleção de Cabo Verde, Agrela.
1: Falta mais uma do Bentancur, ele está pedindo para Cabo Verde ter mais uma chance de fazer o seu terceiro gol em Copas do Mundo. Tem falta marcada, lado direito é de longe, mas a previsão da Bandeirantes é de chuva na área do Uruguai.
2: E vem para a bola, batida de falta e segura firme o goleiro Muslera, bateu Larus Duarte. E aí o Uruguai vem de novo para o ataque. 52 minutos, Varela no campo de defesa, jogou para a área, vozinha, espera chegar o Darwin Núñez e segura a bola. 52 minutos e 18, fazendo história de novo a seleção de Cabo Verde. Bola enfiada no comando, corta por ali, bem a defesa, entra Cáceres no corte, ela sobra do lado esquerdo, aparece para dominar o Cabral, recua para Borges, Borges pela esquerda, pé direito na bola, meteu para a área, não tinha ninguém, a bola vai pela linha de fundo, a tiro de meta. 52 minutos e 40, Espen Eskas, o norueguês, está por terminar o jogo. Cara de poucos amigos, enlouquecido, está por ali o Bielsa. Atenções ao árbitro da partida no centro do gramado. Vamos chegando a 53 minutos. Cabo Verde marca o segundo ponto na Copa e tem a bola com Nuno da Costa. Levou pela ponta direita, o árbitro parou e marcou falta. E é falta para Cabo Verde. e é para terminar o jogo, e é para terminar o jogo. 53 minutos e 20, 53 minutos e 20. Quem está em loco jamais vai esquecer todas as imagens. O árbitro encerra o jogo. Histórico! Estamos diante da história! E a história marca a presença de Cabo Verde tirando pontos.